amigos da manhã, dois da tarde e às sete da noite. Você não pode parar de buscar pelos seus familiares. Você não pode parar de interceder, de orar, de estar cultuando a Deus pela sua família. Deus escolheu você, meu irmão, meu irmão. Deus escolheu você para ser uma coluna na tua família. Como assim coluna? Presbítero Raimundo, coluna de oração. Coluna de oração para você orar e perceber pela tua família, pelo teu lar, tua casa, e perceber pelos seus que não tem força, não tem força de buscar a Deus, não tem força de orar, de fazer alguma coisa. Deus escolheu você. Deus escolheu você. E neste domingo, este domingo às 9 da manhã, o mesmo presbítero Ramiro estarei no centro da tarde de Deus, levando e orando o Deus conferindo milagres. 3 da tarde, novamente estarei no centro da tarde de Deus, conferindo e orando o Deus conferindo milagres. Às 19 horas, estarei novamente no centro da tarde de Deus, conferindo e orando o Deus confirmando a tua bênção familiar. 9 da manhã, 3 da tarde e às 7 da noite. Igreja Pentecostal do Recanto, Avenida Marechal Floriano Peixoto, 6711. 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Igreja Pentecostal do Recanto, nós convidamos o povo de Deus para fazer uma campanha pela sua família. Fazer uma campanha de propósito, uma campanha para você obter resultado. Quantas pessoas têm testemunhado? Quantas pessoas têm contado bênção, vitória, através da campanha de domingo? Através de buscar pela sua família? E nesse domingo não será diferente, meu irmão, meu irmão. Vem buscar o seu milagre, a sua vitória. Junto familiar, conjugal, sentimental, material, financeira e na área da saúde. Que Deus opera em todas as áreas quando nós nos dispomos para buscar a sua presença, buscar a sua face, buscar nele a nossa resposta, o nosso milagre. Então, nesse domingo, venha para a igreja Pentecostal do Recanto buscar o seu milagre, a sua vitória.

0: tempo lá, já deu um abraço, ele está tudo bem. Foi revelado que Deus estava livrando o livramento para o filho. Revelação cumpriu rapidamente.
1: Maria Salete.
0: Irmã Maria Salete, conta esse grande testemunho.
1: Então, a minha filha tinha duas úlceras no estômago e a gente fez a campanha aqui da sexta-feira e ela foi curada. Ela precisava fazer cirurgia e não precisa mais. Ela está curada, para a glória de Deus, aqui na igreja Deus é Santo. E a gente está muito feliz, e ela também. Hoje até nós estávamos comentando, eu e ela, que ela está feliz mesmo por não ter mais aquela dor do estômago que ela tinha.
0: Ela ia fazer uma cirurgia, irmão, conta que ela ia fazer uma cirurgia. E depois da campanha, da oração aqui na igreja Deus é Santo, Jesus curou ela?
1: Jesus curou ela e ela está feliz, e eu também, porque eu só tenho ela.
0: Está curada?
1: Está curada, em nome de Jesus.
0: Deus abençoe, irmã, em nome de Jesus.

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graças a Deus, este é o programa Vencendo pela Fé, Igreja Pentecostal de Zação. Eu tenho o prazer de cumprimentar todo o povo de Deus com a paz do Senhor e Salvador Jesus Cristo. Esse é o irmão Cristo, presbítero Raimundo, lembrando a todos que esta programação é de inteira responsabilidade do homem de Deus, pastor Darcy Messias. Povo de Deus, povo da fé, povo que tem o prazer de buscar a presença do Senhor, eu quero fazer um convite todo especial para este domingo em nossa sede nacional, aqui mesmo em Curitiba, estado do Paraná, Igreja Pentecostal dos Assentos, localizada na Avenida Marechal Floriano Peixoto, 6711, o endereço do seu milagre da sua vitória. Nesse domingo, às 9 da manhã, 3 da tarde e às 7 da noite, neste domingo da família, onde você, meu irmão, você, minha irmã, tem buscado pela sua família, continue buscando pela sua família. Convide mais alguém para receber as bênçãos do Senhor, convide mais alguém para receber os milagres que acontecem aqui na Igreja Pentecostal. Deus é Santo. Nós temos contemplado, nós temos visto pessoas testemunhar, testificar aquilo que Deus tem operado na Igreja Pentecostal dos Assentos. Nesse domingo não será diferente o agir e o trabalhar de Deus na sua vida, no seu lar, na sua casa e na sua família. Compareça, 9 da manhã, o mesmo presbítero Raimundo, estaremos sempre ao altar de Deus, orando, clamando a Deus, para Deus abençoar o seu lar, a sua casa, a sua família. Chegue mais cedo para orar conosco, chegue mais cedo para dobrar o seu joelho, pedir a sua vitória para o Senhor e Salvador Jesus Cristo. 3 da tarde, novamente, assumirei o santo altar de Deus, pregando, orando e clamando pela sua família, para Deus operar milagres e maravilhas, livramentos, curas divinas têm acontecido na Igreja Pentecostal dos Assentos. Milagres que as pessoas têm testemunhado, pessoas que foram curadas de câncer de próstata. O irmão no domingo contou que foi curado do câncer de próstata aqui na Igreja Pentecostal do Zé Santo, fazendo as campanhas no domingo, domingo da família, a campanha da restituição e restauração familiar. Deus operou milagres e maravilhas. Eu tenho certeza que nesta campanha do Salmos 23, o Senhor é meu pastor e nada me faltará. Vai acontecer milagre na sua casa, no seu lar, na sua família, nos seus familiares, no seu trabalho, seus negócios, sua empresa. Deus opera em todas as áreas. Então eu te convido para estar conosco neste domingo da família, 9 da manhã, 3 da tarde e às 7 da noite, Avenida Marechal Floriano Peixoto, 6711. Nós estamos localizados ao lado da Autopeças Alvoradas, quase em frente ao tubo da passarela, a 150 metros do terminal de ônibus do Vila Alen. Estacionamento na rua José Peixoto de Lacerda Venec, número 119, isso mesmo, para você guardar o seu automóvel, tranquilamente cultuar a Deus neste domingo, nos 3 horários, 9 da manhã, 3 da tarde e às 7 da noite. Deus tem um milagre na sua família, Deus tem uma bênção para te entregar. Ainda este ano Deus vai te abençoar na vida familiar, na vida familiar e na vida financeira. Deus vai fazer um milagre na sua vida. Deus vai operar um milagre na sua vida neste final de ano. Compareça na Igreja Pentecostal do Zé Santo. Venha orar conosco, venha fazer campanha conosco, para Deus abençoar a sua casa, o seu lar e a sua família. Eu tenho certeza que Deus, ele é o maior interessado em te ajudar, meu irmão, minha irmã. Compareça nesse domingo às 9 da manhã. 3 da tarde e às 7 da noite, Avenida Marechal Floriano Peixoto, 6711, uma igreja de fé, de oração e de milagres. Milagres têm acontecido na Igreja Pentecostal do Zé Santo. A prova é que você vai ouvir testemunhos, relatos, pessoas
contando aquilo que aconteceu na sua vida, aquilo que aconteceu na sua família, aquilo que aconteceu porque ela buscou, ela orou, ela pediu para Deus em oração e Deus operou milagre na sua vida. Ouça testemunhos de fé para aumentar a sua fé, e você está conosco neste domingo em 3 horários para receber a bênção familiar. Ouça esse testemunho para aumentar a sua fé, e você está neste domingo em 1 desses 3 horários: 9 da manhã, 3 da tarde e às 7 da noite.

0: Irmãos, eu quero contar essa bênção recebi no último dia da campanha. Essa campanha que eu fiz agora, que nós terminamos, eu ganhei meu filho para Jesus, porque ele veio umas duas, três vezes aqui, mas ele não decidia, mas agora ele está decidido de servir a Jesus até o fim da vida dele. É um filho que havia caído para as valetas, bêbado e tudo, mas graças a Deus, lutei e ganhei ele para Jesus. E outra bênção também, meu irmão. Outro meu filho também. Era bêbado também, bêbado mesmo. E jejum, oração, fiz a campanha inteira, essa campanha que passou todos os dias na presença de Deus. O Senhor Jesus libertou ele da bebida.
1: Terezinha, eu tô aqui nessa igreja faz um ano lutando contra o vício do cigarro, não conseguia largar. E eu quero congregar aqui, eu quero descer as águas aqui nessa igreja. Porque é aqui que Jesus me libertou.
2: A senhora foi liberta, então?
1: Fui, graças a Deus.
2: Há quanto tempo que a senhora fumava?
1: Eu fumava 15 anos.
2: 15 anos?
1: 15 anos.
2: E agora, como é que tá?
1: Agora, graças a Deus, pode fumar, jogar a fumaça na minha cara, que não sinto mais nada.
2: Não sinto nem vontade?
1: Não, não, não.
2: E pra quem que tá lutando agora contra o vício, vai ouvir o seu testemunho no rádio, qual é o convite que a senhora faz? Que eles fiquem em casa sofrendo ou que venham pra cá receber a bênção?
1: Que venha pra cá. Hoje eu trouxe uma irmãzinha que tava sofrendo com dor no joelho, falei, vamos pra lá que Jesus vai libertar. A senhora não vai tomar remédio nenhum.
2: Glória
1: e eu trouxe o seu casal aqui hoje.
2: Tá liberta?
1: Graças a Deus.
2: Quem que te libertou?
1: Jesus.
3: Que fizeram uma obra de bruxaria pro meu filho, uma situação muito difícil, um menino que trabalhava e tudo, mas era viciado nas drogas, e Deus operando, eu sempre orando, sempre em campanha, jejum a favor a ele. Eu fico muito emocionada, né, com essa bênção do Senhor Jesus. Eu deixei uma fotografia dele aqui, pedindo oração para os irmãos me ajudar em oração. Esse final de semana que passou, eu fui lá ver ele, cheguei lá, olha, eu fiquei só agradecendo a Deus, que eu encontrei ele muito lindo, sabe, liberto, sem aquela bicharada, aquelas legião de demônio que pegava ele, sabe, liberto, com uma visão muito linda.
4: Salve, minha paz, Senhor, agora que o Senhor completou a benção, eu vou contar. Então, Deus libertou a minha filha de mais de 5 anos de droga pesada, ela misturava lá com outras porcarias. Daí o diabo foi revolta no marido dela, que a tua trouxa dele foi pra firma. Porque é ela que buscava a porcaria pra fumar junto com ele. Daí ele achou que ficou só, mas eu continuei pedindo. Olha, o senhor já trouxe ele de volta pra dentro de casa. Ele já tá pousando em casa, já tá cumprindo os deveres de um pai de família. Porque a minha filha, o senhor libertou ela. E já tem uma criança no ventre dela, que é pra ela esquecer dessa maldita droga que fez ela sofrer mais de 25 anos. E eu sofri muito mais. Está liberta em nome de Jesus. Foi uma libertação, parece que foi assim, como tirada tomada, sabe? Então a gente estava pedindo. Eu falei assim, Senhor, e ela não vem pelo amor, faça vir pela dor. Senhor, torce o parafuso e faça justiça a meu favor. Eu passo muita vergonha com os vizinhos, com esse barulhão deles. Eu acordava de noite, parecia um bang-bang dentro daquela casa, sabe? Uma vez eu fui correndo para acudir ela, eu caí, machuquei os dois joelhos. Então, graças a Deus, está uma paz, que a minha neta foi lá em casa levar minha bisneta para ver, falou, vó, que sossego que está aqui, que paz. Eu falei, pois é, você está vendo onde Deus entra, a paz entra.
0: É a bênção que eu tenho para relatar para essa igreja, que o meu neto era usuário de droga e roubava, fazia de tudo. Através de eu vim aqui, ele foi liberto. Isaías teve uma overdose, quase morreu, foi liberto e está trabalhando. Muita bênção eu recebi aqui e estou recebendo.
5: Quem libertou ele?
0: Foi Jesus.
5: Meu nome é Oswaldo Zacarias. Estou nessa campanha aqui, recebi um milagrão. Eu não esperava, eu pensava que a minha mãe ia morrer, né? Porque estava só cor e osso, só nas drogas. Eu vim visitar ela depois de 2 meses nessa campanha aqui. Parou com as drogas, a pele voltou como era, engordou o rosto, sim, os meus netinhos estão bem cuidados, saiu das drogas através dessa campanha aqui, dessa igreja aqui. Eu pensei que ela ia morrer, todo mundo falou, ela vai morrer, alguém vai matar ela, ia com arma para matar ela, porque estava só no osso, a pele colada assim, ó. O rosto chegou a afundar assim, ó. Eu pensei, meu Deus do céu, eu sirvo um Deus todo poderoso na igreja dos santos. eu vou receber esse milagre, vou fazer essa campanha, vou fazer um dízimo com Deus, uma oferta com Deus. E Deus me ouviu, e Deus ouviu esse clamor aqui. Fui visitar ela, me abraçou, falou: sogro, olha o tipo que eu tô, tô gordo, tô viçosa, tô fazendo uns biquinhos. Falou: tô aqui, tô bem, se eu estivesse lá eu ia morrer, sogro. Não tinha ninguém para me valer, ninguém, todo mundo queria me matar. Olha como tá, tá inchado, tão gordo, assim, o corpo inteiro, assim. Eu liguei pro meu filho, falei: filho do céu, milagre que eu recebi, um milagrão mesmo. A tua mulher tá linda, tá maravilhosa, teus filhos tá bem viçoso. Tava, eu não sei até nem que palavra até, porque foi um milagre, milagrão dessa igreja, Deus a Santa aqui. Eu nunca vi um milagre tão imenso que eu recebi dessa campanha. Foi essa aqui que Deus deu a saúde, retornou a saúde para minha nora. Ela tá perdida, só cor e osso, e Deus renovou ela pela misericórdia do nosso Deus. Jesus foi nosso Deus, Jesus, essa igreja, Deus a Santa. Vale a pena vir de longe, vale a pena vir de longe, ou deixo tantas igrejas lá perto, porque aqui tem o poder de Deus aqui, por isso que eu estou aqui até hoje, graças a Deus. Vem pela igreja Deus a Santo, que não existe médico que cura a droga, o vício do crack, da cocaína. É só aqui nessa igreja que vai receber o milagre, porque o milagre é de Deus, que Deus está aqui, que curou a minha nora. Ela está viçosa, ninguém dava valor para ela, queriam matar ela, mas agora Deus tomou as providências e Deus me alcançou a minha oração dessa igreja.

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1: Deus com a paz do Senhor Jesus, a pessoa, curtida, a pessoa para amar, a pessoa porque é neste domingo, às 9 da manhã, 3 da tarde e às 7 da noite. Você não pode parar de buscar pelos seus familiares, você não pode parar de interceder, de orar. Está cultuando a Deus pela sua família. Deus escolheu você, meu irmão, minha irmã. Deus escolheu você para ser uma coluna na tua família. Como assim coluna, presbítero Raimundo? Coluna de oração. Coluna de oração para você orar e interceder pela tua família, pelo teu lar, tua casa. E perceber pelos seus que não tem força, não tem força de buscar a Deus, não tem força de orar, de fazer alguma coisa. Deus escolheu você. Deus escolheu você. E neste domingo, neste domingo às 9 da manhã. Eu mesmo, presbítero Raimundo, estarei no Santo Altar de Deus, vivendo, orando, e Deus operando milagres. 3 da tarde, novamente, eu estarei no Santo Altar de Deus, vivendo, orando, e Deus operando milagres. Às 19 horas, eu estarei novamente no Santo Altar de Deus, vivendo, orando, e Deus confirmando a tua bênção familiar. 9 da manhã, 3 da tarde e às 7 da noite. Igreja Pentecostal do José Santo, Avenida Marechal Floriano Peixoto, 6711, Rua 711, é o endereço do seu milagre, da sua vitória familiar, da sua bênção. Estamos localizados ao lado da Autopeças Alvorada, mas em frente ao túnel da Passarela e a 150 metros do terminal de ônibus do Vilaio. Igreja Pentecostal do José Santo, nós convidamos o povo de Deus para fazer uma campanha pela sua família. Fazer uma campanha de propósito, uma campanha para você obter resultado. Quantas pessoas têm testemunhado? Quantas pessoas têm contado bênção, vitória através da campanha de domingo? Através de buscar pela sua família. E nesse domingo não será diferente, meu irmão, minha irmã. Vem buscar o seu milagre, a sua vitória familiar, conjugal, sentimental, material, financeira e na área da saúde. Que Deus opera em todas as áreas quando nós nos dispomos para buscar a sua presença, buscar a sua face, buscar nele a nossa resposta, o nosso milagre. Então, nesse domingo, venha para a Igreja Pentecostal do José Santo buscar o seu milagre, a sua vitória, em nome de Jesus.
2: Olá, Sofia, e a benção foi antes de ontem, uma mãe revelou que alguém estava recebendo o livramento, e foi o meu filho, graças a Deus, essa madrugada, ele chegou tranquilo, feliz, mas teve um livramento, sim, de acidente com a carreta. Então, graças a Deus, já passei por lá, já dei um abraço nele, está tudo bem.
3: Foi revelado que Deus estava livrando o livramento para o filho. A revelação cumpriu rapidamente.
4: Maria Salete.
3: Irmã Maria Salete, conta esse grande testemunho.
4: Então, a minha filha tinha 2 úlceras no estômago e a gente fez a campanha aqui da sexta-feira e ela foi curada. Ela precisava fazer cirurgia e não precisa mais. Ela está curada, para a glória de Deus, aqui na igreja Deus é Santo. E a gente está muito feliz, e ela também. Hoje até nós estávamos comentando, eu e ela, que ela está feliz mesmo por não ter mais aquela dor do estômago que ela tinha.
3: Ela ia fazer uma cirurgia, irmã, conta que ela ia fazer uma cirurgia. E depois da campanha e da oração aqui na igreja Deus é Santo, Jesus curou ela?
4: Jesus curou ela e ela está feliz, e eu também, porque eu só tenho ela.
3: Está curada?
4: Está curada, em nome de Jesus.
3: Deus abençoe, irmã, em nome de Jesus.

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Deus existe. E Deus está bem próximo de você. Entrega o teu caminho ao Senhor e confia nele. E ele tudo fará. Joga essa tristeza para bem longe de você e abra os seus braços dentro de você.

destruiu a liderança, o pastor, fazer o pastor trair a esposa, fazer os obreiros brigar entre si, fazer os jovens se prostituírem entre si, fora do casamento, fazer as irmãs do segurança brigar entre si. Ele criava, inventava histórias que não eram verdadeiras, somente para gerar guerra dentro das igrejas. E quando ele fazia o que era certo, certo para ele, errado para Deus, ele ganhava notoriedade lá onde ele era, aquela religião, ganhava estrelas, ganhava prêmios, muitas outras coisas ganhava. E quando não fazia o que era certo para aquela religião, ele sofria, ele era penalizado. E ele chegava como se não quisesse nada, como um cordeirinho, como um anjinho, como uma pessoa boa, bondosa. Mas não tinha nada de bom, não. Não tinha nada de Deus, não. Era contaminar. O intuito dele era contaminar aquela igreja. Até que aquela igreja fosse dissipada. Porque, irmãos, o inimigo não aguenta ver uma igreja unida em oração. O inimigo não aguenta ver um povo zeloso, especial, de boas obras. Ele vai lutar a todo custo para tirar o ser humano dos caminhos do Senhor. Por isso, você que está nos acompanhando nesta live de hoje, desperta, desperta, minha irmã, desperta, meu irmão, para você correr a tempo ainda, para você fazer o que é certo, porque os dias que estamos vivendo, a contaminação está adentrando a todos os lugares, todos os jeitos, todas as formas que você possa imaginar. A contaminação maligna ali para tirar a comunhão do ser humano com Deus. Igrejas que oravam, agora não oram mais. Igrejas que optavam ter diariamente cultos, agora, quando tem épocas como agora, de Copa. Quantas pessoas aí, igrejas que mudam o horário de culto. Será que a prioridade agora é isso? E Deus? Ah não, Deus vai ser amanhã. Não, hoje não pode, mas amanhã vai ser. Não, amanhã não pode, vai ser depois de amanhã. Esquecendo, irmãos, que primeiro é o reino de Deus. Primeiro é o reino de Deus e a sua justiça. Se primeiro é o reino de Deus, o que nós estamos fazendo se não é para agradar a Deus? Se nós queremos ir para o céu, se o Senhor Jesus é o caminho, Ele é o caminho, nós temos que seguir o exemplo de Cristo aqui na terra. Pare para pensar, quantas coisas estão acontecendo e quantas coisas vão acontecer, e nós vamos ficar firme? E nós vamos aguentar as lutas, as dificuldades, os problemas que virão? Se você acha que está difícil agora, vai aumentar a dificuldade, o grau de dificuldade vai ser maior, mas nós não devemos parar de servir a Deus, não devemos parar de ter comunhão com Deus. Não devemos parar de consagrar a nossa vida ao Senhor, porque, irmãos, o inimigo, ele está aí com seus discípulos, discípulos estes que estão se preparando para destruir os cristãos, os servos de Deus. Eles têm uma organização, um planejamento, estão tudo já orquestrado para destruir o homem e mulher que serve a Deus. E nós? Quais são as ferramentas que nós estamos tendo, que nós temos para combater o mal? Quais são as estratégias que nós temos para afastar o mundo da sua filha, do seu filho, da sua família? Quantas coisas você está vendo entrar dentro das nossas casas, da sua casa, sem você perceber? Esses dias eu vi uma pessoa falando assim: olha, muitas vezes as pessoas olham para a embalagem. A embalagem é muito bonita, um presente, né? Uma embalagem bonita, mas o conteúdo é podridão. E a pessoa leva aquela embalagem, aquela caixa com um presente, parece muito lindo, muito bonito, leva para dentro de casa. E ali, quando abre, aí que vai vir, estragando tudo. Quando ele sai, abre-se a caixa, sai aquela podridão. E o cheiro invade todo o ambiente. Você já viu
Alguém que quando vai fazer um ovo, liga o óleo ali, o fogo, né? O óleo. E aí, quando você vai quebrar o ovo, e quebra e põe lá. Você não sente, antes de quebrar o ovo, você não sente cheiro de nada. Tá ali, ó. Intacto. Parece que tá tudo bom. Mas quando você quebra o ovo ali, meus irmãos, o ovo tá podre. Não invade o ambiente. O ambiente não fica aquele odor horrível. Porque o ovo tá estragado. E às vezes até estraga, você tá fazendo uma comida, um bolo, alguma coisa, uma torta. E vai ter, às vezes tem que jogar fora tudo aquilo que você fez ali por causa de uma coisa estragada. E é assim também. Tudo que nós vamos fazer, temos que ter cuidado, cautela. Para não gerar, que nem eu coloco, prejuízo. Para não estragar o que foi tão difícil de construir. Então, você que está nos acompanhando nesta live, em nome de Jesus, você, irmão, irmã, se Jesus é a luz do mundo, você está andando na luz? Eu estou andando na luz? Pensa aí agora. Se Jesus é a luz do mundo, você está andando como Cristo quer que você ande? Pense agora. Você está seguindo quem? Quem é o exemplo que você está seguindo? O maior e o melhor exemplo que você tem que seguir é o exemplo de Cristo. Segue este. Porque aqui diz, quem me segue, Jesus falando, né? Quem me segue não andará em trevas, mas terá a luz da vida. Irmãos, as trevas é real. Há nos céus nuvens de demônios, nos ares, as potestades que estão aí guerreando, jogando coisas malignas aí no planeta, dentro das casas. Quantos casamentos destruídos, quantos filhos destruídos, quantos maridos que saíram de casa, esposas, quantos que estão aí brigados, quantos que estão aí jovens fazendo coisa errada. Pessoas que estão na igreja, mas estão contaminadas com o pecado, encobrindo o seu pecado, irmãos. O pecado, preste atenção, o pecado pode ficar encoberto por um determinado tempo, mas não para sempre. Uma hora o pecado vai virar à tona, vai ser descoberto. Não tem nada que fique oculto. O inimigo pode tentar te enganar, dizendo que ninguém vai ficar sabendo. Ninguém? Já uma pessoa está sabendo, Deus. Então não tem como dizer que ninguém ia ficar sabendo. Primeira pessoa está sabendo, Deus. Esse é o mais preocupante. Ele que tem que, ele está ali de olho em nós 24 horas. Se alguém falar, ninguém está te vendo, não faça porque ninguém vai ver. Olha, você olha para cima assim, ó. Olha bem para cima assim, ó. Aí vai, opa, Deus está vendo, posso fazer isso não. Deus está vendo, meu irmão. Tudo os olhos de Deus vê. Tudo os olhos de Deus contempla. Os olhos de Deus contempla os bons e os ruins. Os bons e os maus. Tudo que você faz, que nós fazemos, seja boa coisa, seja má coisa, Deus está vendo. Deus está contemplando. Então você que está nos acompanhando nesta live, em nome de Jesus, vamos caminhar com Cristo. Não vamos dar ouvido para as trevas, não. As trevas vão querer te contaminar. Preste atenção, hein? Tem gente aí que está ouvindo essa palavra, mas não está gostando. Porque a verdade está lhe incomodando. Agora, se fosse para falar algo que a carne gostasse, a carne está batendo palma. É isso que eu quero ouvir. Mas quando a verdade é falada, a carne ela se contrai, ela não aceita. Ela se retrai, né? Não, gostei não, isso é muito ruim, é muito pesado, é muito difícil servir a Deus, é muito difícil, doloroso, não pode fazer isso, não pode fazer aquilo, não pode isso. Mas tem, será que tem como ser feliz sem beber, sem fumar, sem dar balada, sem se prostituir, sem ficar com um, sem ficar com o outro, sem roubar, sem fazer as coisas erradas? Essa é a pergunta que as trevas falam para você todos os dias.
Esta é a pergunta que o ímpio te diz todos os dias. Tem como servir a Deus? Tem como viver assim? Mas não tem como. É impossível. É impossível, não, é muito fardo, é muito difícil, é impossível. É isso que o inimigo vai colocar em nossa mente. Mas em nome de Jesus, você que está me acompanhando, se o teu objetivo é o céu, se o teu objetivo é o reino de Deus, se você quer ir para o céu, negue-se a si mesmo, negar a si mesmo, meu irmão. Negue-se a si mesmo, tome a cruz e siga-me. Negar a si mesmo, não a Cristo, negar a si mesmo. Mas é o contrário que as pessoas fazem. Nego a Deus e sigo a mim mesmo. Meu corpo, minhas regras. Eu dito o que eu vou fazer o que tem que fazer. Irmão, irmã, o céu não é para todo mundo. O céu não é para todos. O céu é para um povo especial, um povo zeloso, um povo de boas obras. Se você quer ir para o céu, se eu quero ir para o céu, tem que seguir a Cristo. Não tem outro caminho, não tem outro meio, não tem outra forma. E seguir a Cristo é fazer a diferença. Seguir a Cristo é mudar a rota do mundo, meu irmão. O mundo vai chegar para a balada e falar, não, eu vou vigília. O mundo vai dizer, é para você beber. Fala, não, eu vou jejuar, vou orar, vou ler a Bíblia. O mundo vai querer te atrair de todos os meios. E você tem que fugir do mal e da aparência do mal. Irmãos, ser cristão é ser convertido. E ser convertido é ter total mudança de vida. Quando nós somos realmente convertidos, nós não vamos ter as vontades do mundo aceitas dentro de nós. Nós não vamos compactuar com o pecado. Agora, quando nós somos convencidos e não convertidos, estaremos dizendo que é cristão, mas as nossas atitudes, os nossos comportamentos não condizem com o que nós temos que ser. De olhar é uma coisa, viver é outra coisa, falar é uma coisa, agora viver é outra coisa. Então você que está me acompanhando, seja qual for a igreja que você congrega, seja cristão de verdade, ande na luz, seja o exemplo dos fiéis, faça a diferença. Ah, irmã, mas aí as pessoas vão se afastar de mim. Ah, irmã, mas aí o pastor vai se afastar de mim, não vai dar mais oportunidade para mim, porque eu preguei. Esses dias, uma irmã foi na nossa igreja, lá no SIC, e nós pregamos a verdade, na palavra mesmo ali, graças a Deus. E aí ela ouviu uma pregação ali, gostou que Deus falou com ela. E aí ela falou assim, ela escreveu ali, sentiu escrever a pregação que foi ministrada ali, não sei quem foi que pregou no dia. E aí ela chegou na igreja, ela foi convidada na igreja dela para pregar. E quando ela chegou lá, ela leu a Bíblia, pediu orientação para Deus, pegou os versículos que Deus foi falando com ela. Aquela palavra que foi ministrada no dia que ela foi na Deus é Santo, não ficou só naquele culto. Deus continuou falando com ela. E aí ela saiu do culto, Deus continuou falando com ela. E ela começou a escrever, Deus começou a trabalhar com ela, ela começou a pesquisar e começou assim, a aprofundar. E aí Deus levou ela para a direção sobre a doutrina, sobre como tem que ser o cristão. Não deve se compactuar com o mundo. Não deve viver como o mundo vive. Se nós somos cristãos e nós não estamos agindo como cristão, que cristão nós somos? Se nós estamos vestidos de cristão, mas de tudo somos do mundo nós continuamos ser. E ali Deus falou com ela e ela ministrou a palavra do Senhor. Aí, olha só, presta atenção. E Deus ali revelou para ela a palavra e ela foi lá e ministrou. O pastor não gostou. Não gostou. A esposa do pastor mais ainda não gostou, que ela falou sobre o cabelo, como é que tem que ser, o cristão, né? A roupa. Na outra semana, a irmã estava parecendo uma calopsita. Cortou o cabelo, assim, ó. Mulher.
Cortou o cabelo assim, pintou os cabelos de verde, azul, rosa, roxo. Usou uma roupa que era mais colada que outra coisa. Não existia, só provocar a irmãzinha que pregou a palavra de Deus. E ela falou assim, mano, não me liguei, não. Eu fiz a minha parte. Deus mandou eu falar, eu falei. Se eles não querem ouvir, agora é entre eles e Deus. Mas a minha parte eu fiz. Muitos vão... E ela falou assim, agora o pastor falou que não vai dar mais oportunidade para mim, não. Porque o que foi pregado ali doeu demais no povo. Doeu demais ali nos líderes que estavam ali. E não será mais dada a oportunidade. Por que será? Porque a verdade constrange. A verdade liberta. E muitos não querem se libertar da vaidade. Muitos não querem se libertar do pecado. Muitos não querem se libertar do mundo. Muitos querem uma vida light. Uma vida totalmente desregada, longe de Deus. E é isso que o inimigo quer. Então você, irmão, irmã, você que está me acompanhando nessa live em nome de Jesus, você e eu, todos nós, precisamos fazer a diferença. Aonde você for, seja um diferencial. Você, onde pôr as plantas dos seus pés, lá seja um homem de Deus. Lá seja a mulher de Deus. Ah, mas vão se levantar contra mim. Mas eu vou seguir a Bíblia. Se Jesus Cristo é a luz do mundo, quem me segue não andará em trevas. Ou seja, vamos ser diferente do mundo, irmãos. Sejamos nós a diferença. É fácil você fazer a diferença? Não é. Não é fácil, irmãos. Vai ter dificuldade, vai ter bombardeio, vai ter pessoas a se levantar. Não é fácil servir a Deus, irmãos, mas bem-aventurado é aquele que não anda segundo o conselho dos ímpios. Bem-aventurado é aquele que não se detém no caminho dos pecadores, nem se acenda às rodas dos escarnecedores. Bem-aventurado, saiba, se você é crente de verdade, que está andando conforme Deus quer que você ande, você é um bem-aventurado. Agora, se você aceita o mundo, se acenda às rodas dos escarnecedores e convive, compactua com o que as pessoas querem de verdade, que está andando conforme Deus quer que você ande, você é um bem-aventurado. Agora, se você aceita o mundo, se aceita nas rodas escritas,

para todo mundo. Muitos são chamados, viu? Mas poucos são os escolhidos. Eu quero fazer parte do poucos, aqueles que vão ir para o céu. E você? Você quer ir para o céu, meu irmão? Você quer mesmo? Negue-se a si mesmo. Negue suas vontades, os seus desejos. Negue o mundo. Diga, não quero você, mundo. Não quero essas amizades. Não quero esse certo lugar. Lá Deus não está. Se Deus não está lá, o que você vai fazer lá? Se Deus não se encontra lá, não está presente lá, o que você vai fazer lá, meu irmão? Lá só tem pessoas maldizentes, pessoas que ri, que zomba de Deus. O que você vai fazer lá? Ah, irmão, eu vou lá para eles aceitar Jesus. Ore na sua casa, peça para Deus mudar a vida dele. Leve o nome dele na igreja. Agora você ir lá, não estando preparado. O inimigo vai te enganar. Quando você menos esperar, você vai cair no laço. Vai cair na tentação. Vai cair na armadilha. Que está se preparando aí para muitos. E tem gente que não está percebendo. Tem gente que não está vendo os laços que o inimigo está preparando, meu irmão. E quando cair... Quantos que caíram? Quantos que estão caídos? Quantos que estavam cheios de Deus? Vazio do mundo. Agora estão cheios do mundo. Cheio mesmo. Transbordando do mundo. E vazio de Deus. Vazios. Vazios. Você fala para ele assim, vamos para a igreja? Ah, hoje eu não vou beber, não vou beber. Vamos jejuar? Hoje não, preparar. Eu foi até bêbado já, né? Um amigo meu me convidou, vou ter um churrasco agora de manhã. Mas é abençoada, abençoada. É 10 da manhã, jejum e até 10 e meia. Não, já tem um momento ali que a gente vai ter que comer. Não tem um minuto para jejuar. Mas tem todo o tempo do mundo para pecar. Já parou para pensar nisso? Não tem tempo para ir para a igreja, mas tem tempo para fazer as coisas erradas. Não tem tempo para orar, mas tem tempo de ficar conversando com alguém no telefone, só falando mal do pastor, só falando mal da liderança, só falando mal da pregação de quem pregou aquele dia, quem cantou. Todo o tempo do mundo para falar da roupa da irmãzinha simples da igreja. Só tem tempo para fazer, observar as pessoas humildes que não têm condições de ter uma roupa melhor. Chega ali na igreja, vai sujo do seu trabalho. Aí a pessoa olha, você viu fulano? Olha lá, fulano chegou lá, todo maltrapido, coitado. Mas não tem tempo para orar por ele. Deus abençoa aquele irmão. Deus abençoa aquela irmã. Ajuda aquela irmã. Ajuda aquela pessoa a se fortalecer, a ter vitórias. Enfim, outras coisas que você pode fazer pelas pessoas. Mas não. As pessoas estão aí falando, se estragando e estragando quem está à sua volta. Você quer ir para o céu? Vou perguntar novamente, você quer ir para o céu? Responda aí. Ai, mas eu, claro que eu quero. Então negue-se a si mesmo. Tome a sua cruz e siga-me. Negue-se a si mesmo. Negue suas vontades, seus desejos. O pecado vai bater a sua porta, minha irmã. Seja quem você for. Desde pastor até o faxineiro. O inimigo vai te tentar. O pecado vai bater na tua porta. Você tem duas opções. Abrir e deixar ele entrar. Ou fechar. Ou deixar a porta fechada e não deixar ele entrar. A escolha é você que faz. É você que escolhe. É você que vai abrir ou não vai abrir. Então escolha Deus. Escolha caminhar com Deus. Escolha o reino de Deus e a sua justiça. Ô irmã. Ô irmão. O céu existe. Ô irmão, ô irmã, o inferno existe. Queira você acreditar ou não, viu? Preste atenção. É para você essa palavra. Queira você acreditar ou não, o céu existe. Se você não acredita, problema seu, mas o inferno também existe. Queira você acreditar ou não, o inferno também existe. O céu também existe. Só que para ir para o céu, a porta é estreita. Para ir para o inferno, a porta é larga. E você acha que o Senhor Jesus quer que nós percamos a nossa salvação? Claro que Ele não quer. Só que nós temos que fazer o quê? A escolha. Que escolha você está fazendo? Qual que é a escolha que você está fazendo? Você quer escolher o céu? Então tem que obedecer a palavra de Deus.

Se você quer ir para o céu, você precisa tomar uma decisão assertiva. Porque muitas pessoas tomam a decisão errada. Fazem escolhas erradas. E a colheita vem, meu irmão. Vem. As pessoas, vou dar um exemplo, que a pessoa planta melancia achando que vai colher melão. Planta laranja achando que vai colher manga. Meu irmão, não existe isso, meu irmão. O que você plantar é o que você vai colher. Você quer colher coisas boas? Planta coisas boas, semente boa. Se você quer ir para o céu, tem que fazer o que tem que propiciar todos nós fazer. Que é para nós fazer. E aí você vai receber. Aquele que perseverar até o fim vai receber do Senhor a coroa da vida eterna. Olha que glorioso vai ser, irmão, receber de Deus a coroa. Vinde, bendito meu Pai, receber como herança a sua coroa. Oh, glória a Deus. Agora que triste você chegar diante de Jesus, diante de Deus, diante do trono de Deus. Na luz da porta do céu, eu tenho um livro, meu irmão. Eu já fui duas vezes na porta do céu, é lindo demais. Já falei isso pra vocês. E tem um caderno lá. Tem um caderno em ordem alfabética. E aí, imagina, você chega lá, procura lá o seu nome e não acha. Ou tá arriscado. Aí ele fala assim, aqui não é teu lugar não, meu irmão. Pega esse caminho aqui, ó. Desce essa rampa aqui, que é pra lá que é o seu caminho. Imagina. Eternamente sem Deus. Eternidade sem Deus. Meu Deus do céu, irmãos. Ô, irmã, irmão, irmã, desperta, meu irmão. Desperta, meu irmão, desperta, minha irmã. Não, não brinque de ser cristão, não. Não brinque. Ai de você que é líder, e não prega a verdadeira palavra do Senhor. Não queira ser mestre, porque grande será o seu juízo. Grande será o seu julgamento. Ah, mas eu não queria ser, agora eu sou. Agora, arque com a responsabilidade que Deus te deu, cuide, zele, ama, pregue a sã doutrina. Agora, se você fizer aquilo que agrada a você, mas que entristece a Deus, e se você levar os outros para pecar, olha, grande vai ser a condenação. Para você, para mim, para todos nós. Então, nesta live, em nome de Jesus, você vai guardar essa palavra? Vai, vai mesmo. Então escreva aí. Não precisa, eu vou guardar. Vai mesmo? Tem certeza? Vai colocar em prática? Ou só vai dizer que guardou, mas a vida vai continuar mesmo? Vai continuar tendo os mesmos comportamentos, mesmas atitudes, mesmas vontades, fazendo as coisas erradas? Não, irmã! O céu não é para todo mundo. O céu não é para todo mundo. Então vamos buscar o reino de Deus. Vamos buscar o reino de Deus e a sua justiça. E todas as demais coisas serão acrescentadas. Irmãos, Deus é muito bom. Deus é maravilhoso. Deus, ele nos surpreende, irmãos. Olha, Deus é maravilhoso. Deus é bom demais. Só tenho a agradecer a Deus. Oh, vou contar aqui dois testemunhos. Antes de ontem, Deus deu livramento, né? Eu estava sendo aqui que eu estou ajudando os irmãos para a convenção, né? E aí a tampinha do meu perfume caiu bem na hora que eu estava entrando no carro. E eu tirei tudo da bolsa para achar a tampinha e não achava. Tirei celular e coloquei em cima do capô do carro do irmão ali. Depois eu coloquei tudo e fui embora. Aí no outro dia de manhã eu cheguei aqui, o presidente irmão falou assim, olha, o comprador falando de tal, esqueceu o celular aqui, lá da sua congregação. Daí eu peguei o celular assim e falei, mas celular aqui, acho que conhece celular aqui, não é dele não, né? Daí eu cliquei assim na senha, né? Porque eu nem lembrava mais muito bem do celular. Quando eu digitei, era o celular lá do SIC. Irmãos, ficou das 7 da noite, de quinta-feira, até as 11 horas da manhã de sexta. Se Deus não guarda, não é Deus que guarda, meu irmão? Não é Deus que guarda, minha irmã? É Deus. Ficou ali, na sala da igreja. Passou a noite inteira, o dia, manhã toda, até o cobrador Manuel chegar, que ele que achou ali no carro do irmão, em cima do capô do carro do irmão. Se não é Deus que guarda. Aí ontem, né, tô auxiliando aqui pra convenção, e eu, como vocês sabem, vendo brigadeiro. E aí, no mês passado, eu não consegui, no finalzinho, teve uns intempéries, eu não pude
quitar minhas dívidas. Eu falei pro irmão lá que me prestou um dinheiro, R$ 200. Falei, irmão, sexta-feira eu pago pro senhor R$ 200. Só que chegou sexta-feira e não tinha R$ 200. Só tinha um pouco. Faltava 150. Só tinha acho que R$ 50 na conta. E aí, quando eu cheguei à noite aqui na igreja, uma irmã falou assim, ô, irmã Priscila, Deus aqui me tocou no meu coração aqui, Deus usou a irmã, Deus me abençoou aqui, eu trouxe um dinheiro para a irmã aqui, e aí ela me deu R$ 150. Eu falei, meu Deus, era o dinheiro que eu estava precisando. Lógico, eu tirei o dízimo, mas era o dinheiro que eu estava precisando. Eu falei, ô, glória a Deus. Aí, paguei o irmão antes da meia-noite, depositei na conta dele, falei, tá vendo? Como Deus é maravilhoso! Deus é maravilhoso, irmãos! Deus é maravilhoso, Deus nos surpreende. Eu não sabia de onde tirar o dinheiro. Eu falei, meu Deus, será que eu vou ter que falar com o irmão para deixar por mais uns dias? Mas não precisou, o milagre aconteceu. Então, eu digo uma coisa para você: quando você confia no Senhor, você, a Bíblia fala que confia no Senhor, são com os mundos, se ama, que não se abala, mas permanece para sempre. A gente confia no Senhor, ele nos honra, ele nos surpreende, ele nos dá vitória. Então, você que está nos acompanhando nessa live, caminha com Deus. Quem anda com Deus não se perde. Quem anda com Deus não cai. Quem anda com Deus fica firme. Agora, sai. Tenta se desviar para você ver de Deus, para você ver para onde nós vamos cair, para onde nós vamos ir. Pedro, enquanto olhava para Jesus, andava sobre as águas. Enquanto Pedro olhava para Jesus, estava caminhando sobre as águas. A partir do momento que ele olhou para o vento que estava em volta, né? Tempestade. O que aconteceu com ele? Ó, submergiu. Começou a submergir. E assim também nós. Olhemos para o autor e consumador da nossa fé, que é Jesus. Então, eu quero que você guarde essa palavra. Guarda mesmo. Guarde essa palavra no nosso coração, seu coração. Estamos na rádio? Não sei se nós estamos na rádio ou não. Você que está nos acompanhando neste momento, eu creio que Deus falou com cada um dos irmãos e irmãs que estão aí conosco. Guarda essa palavra. Deus abençoe todos vocês. Deus abençoe a cada um de vocês que estão conosco. Nós vamos orar aqui agora. Vamos buscar a presença do Senhor nosso Deus. Ligue o seu pensamento em Deus aqui agora. Deixe o comentário aqui agora, rapidinho, porque nós vamos orar. Eu quero que você comente. Faz um comentário aí agora, porque nós vamos orar. Deixe seu like. Comenta, compartilha. Um minutinho, rapidinho aqui para você comentar. Enquanto isso, eu vou ver aqui que nós estamos juntamente com os irmãos na rádio. Um minutinho.

0: Meus irmãos do rádio, irmãos do rádio, estamos aqui ao vivo também com os irmãos da Rádio Antena Sul. Ô, meu irmão, Deus abençoe teus irmãos aqui também, Pai Senhor. Irmãos, paz do Senhor Jesus, irmãos da Rádio Antena Sul, não, Rádio Nacional. Irmãos da Rádio Nacional, paz do Senhor Jesus. Quem fala com todos vocês é a sua irmã em Cristo, Priscila Messias. Nós estamos aqui ministrando a palavra do Senhor. Você talvez entrou ouvindo o programa, ouvindo a live, não entendeu nada. Nós estamos aqui ministrando a palavra do Senhor. Seja bem-vindo nesta programação. Programação é da Igreja Pentecostal Deus é Santo. Pastor presidente, pastor Darcy Messias. Quem fala com vocês é uma Priscila Messias, que no sábado realiza aqui as lives da Igreja Pentecostal Deus é Santo. Eu creio que você também aprender um pouco de Deus aqui, a palavra do Senhor, guarda ela em seu coração. Nós vamos orar aqui agora. Ligue o seu pensamento em Deus. Vamos buscar a presença do Senhor neste exato momento.
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0: Jesus amado, Senhor meu Deus, Senhor meu Pai, nós te colocamos agora as nossas vidas diante da tua presença. Eu te peço, Deus, perdão dos meus pecados, das minhas falhas, das minhas iniquidades. Senhor, nós colocamos a vida do pastor Darcy Messias, o seu lar, da sua casa, da sua família nas tuas mãos. Deus, nós colocamos a diretoria, Jesus, guarda a diretoria desta igreja, Jesus, guarda os obreiros, as obreiras, os membros, os frequentadores, os dizimistas desta obra. Senhor, aonde estiver uma pessoa agora que está orando conosco, que está clamando ao Senhor, Deus, tu és um Deus tremendo, tu és um Deus poderosíssimo para ouvir a oração deste irmão, a oração, meu Deus, desta irmã que ora conosco aqui agora. Deus, há uma pessoa nesta live com câncer, mas eu tenho certeza que o Senhor há de curar essa pessoa, se essa pessoa tiver fé. Jesus, entra no organismo da pessoa agora. Entra, meu Deus. Faz o milagre acontecer. Faz o impossível acontecer. Em nome de Jesus, arranca este câncer pela raiz. Arranca, arranca. Só o Senhor pode fazer isso. Só o Senhor tem poder para arrancar toda a enfermidade maligna, doença. Caia por terra agora, sai, sai deste corpo, capeta, sai, sai, doença maligna, eu te repreendo aqui agora. O sangue de Jesus tem poder, Jesus queima, Jesus, passa teu sangue aqui agora, arranca, seja qual for a enfermidade que essa pessoa possuía até o dia de hoje, o Senhor há de curar a quem quer ser curado. Deus, cura agora, cura. Não deixa a pessoa continuar doente, não, meu Deus, não deixa. Coloca as tuas mãos, entra com providência, restaura, restabeleça, gera vida, gera saúde, meu Deus. Prospera agora também este irmão, esta irmã que ora agora, que busca a tua presença. Senhor, venha prosperar este irmão que é fiel a ti, Senhor. Quantas pessoas que são dizimistas, que são ofertantes, que ajudam a tua obra, neste momento, nós clamamos ao Senhor, em prol destas vidas, meu Deus, abre as portas, multiplica, prospera, restaura, transforma, cura, meu Deus, cura esta alma que está enferma, essa pessoa que está reconciliando agora, meu Deus, escreva o nome dessa pessoa no livro da vida e sela com teu sangue. Jesus, venha abençoar, alcançar os lares, as casas, as famílias. Quantas famílias necessitadas do cuidado, Senhor. Quantas famílias angustiadas, sem força, sem esperança. Mas nós clamamos por estas almas agora, meu Deus, alcança, oh Deus, olha alguém pedindo algo em prol, meu Deus, da área financeira, alguém pedindo algo relacionado a caminhão, a frota de caminhão, o Senhor há de agir, o Senhor há de surpreender, em nome de Jesus, nós colocamos estas vidas diante da tua presença, Senhor, que cada pessoa que ora agora, meu Deus, ajuda a cada um a perseverar em comunhão na tua presença. Ajuda a cada um a andar conforme o teu querer. Desperta esse irmão, Jesus. Desperta. Desperta esta mulher. Desperta este jovem. Desperta este adolescente. Desperta este pai, esta mãe. Meu Deus, vai despertando aqui agora. Não deixe o cansaço, a frieza espiritual governar estas pessoas, não. Não deixa. Desperta este irmão, meu Deus, desperta esta jovem, este casal, esta família a ter comunhão com o Senhor, a buscar a Ti de todo o coração, em nome de Jesus, meu Deus, eu não sei o que está acontecendo dentro desta casa, dentro desta família, mas nós cremos, nós confiamos no Senhor, nós cremos, ó Deus, o Deus grande, todo poderoso, que há de abrir as comportas dos céus e operar grandes milagres dentro desta casa, dentro desta família. Desperta, Senhor, esse irmão. Ensina essa pessoa a buscar a Ti, meu Deus. Ensina. Desperta essa pessoa a ter comunhão a mais com o Senhor. Oh, Jesus, queima. Queima agora todo embaraço, queima agora toda seta maligna que está, meu Deus, sendo lançada contra essa pessoa, para que essa pessoa venha se abater, para que essa pessoa venha desanimar, desistir. O sangue de Jesus tem poder. Jesus queima outros pensamentos malignos que assolam essa pessoa diariamente, que persegue essa pessoa de dia e de noite. O sangue de Jesus tem poder, liberta, Jesus, liberta, meu Deus, vai libertando, vai transformando, vai agindo, porque operando o Senhor, quem impedirá? E nós estamos aqui neste propósito de oração, nós estamos orando, meu Deus, pelas vidas, pelas almas que estão conosco agora, estão conversando contigo, Jesus amado, fala conosco, Jesus fala, vai falando, Jesus fala, vai despertando, vai transformando esta casa, meu Deus, transforma, transforma esta vida, tira esta cegueira espiritual, tira este cansaço espiritual, meu Deus, tira, vai tirando agora, vai tirando essa fraqueza espiritual, o sangue de Jesus tem poder, Jesus liberta, liberta este homem, liberta esta mulher, não deixa essa fraqueza vencer essa pessoa não, que a partir de hoje, que a partir desta oração, haja mudança, haja transformação, Jesus, oh meu Deus, unge este irmão. Unge esta irmã, Senhor, que está pedindo ao Senhor força espiritual, que o cansaço está batendo nele, está abatendo ela, mas nós clamamos aqui agora, ajuda esse irmão a orar, ajuda essa irmã a consagrar sua vida diante do Senhor, diante da tua presença, em nome de Jesus, fala conosco, Senhor, tenha de misericórdia, abençoa esse lar, Jesus, olha os nomes que os irmãos estão colocando aqui na oração, quantas pessoas estão nas drogas, nos vícios, na bebida, meu Deus, vai libertando, vai transformando, vai arrancando agora todo mal, toda seta maligna, toda obra maligna contra esta casa, contra essa família, agora sai, sai agora, o sangue de Jesus tem poder, olha os irmãos aqui do Facebook, meu Deus, que deixou o seu like aqui agora, iremos apresentar um por um, meu Deus, neste momento, alcança o Pedro, a Nessinha, a Lourdes, a Márcia, Valmir, Silmara, Edivaldo, Elisiane, Solange, irmã Zeania, irmã Catiúcia, o pai dela também, alcança Patrick, meu Deus, Serli, Dirce, Eliane, Emerson, Helenir, Renato, Su, Ana, César, Silvana, Rosane, Jusmira, Raul, Isabel, Daniele, Elia, João, Maria, Neuza, Marina, Alcança Maria Passos, meu Deus, tantos nomes que estão sendo apresentados aqui no Facebook. Fortaleça, liberta, Senhor, transforma, alcança, Senhor, estas almas. A irmã Laurete, toda a sua família e tantos irmãos, meu Deus, que estão colocando aqui até a audiência judicial. Jesus, faz alguma coisa nesta audiência, surpreenda esses irmãos, ó Pai, abre as comportas dos céus e opera um milagre, faz um mover acontecer. Em nome de Jesus, em nome de Jesus, alcança aqui no YouTube a Cleide, meu Deus, o Gerson, a irmã Maria do Carmo, a Clarice, Senhor, alcança, Senhora Cleide, alcança o Adriano, meu Deus, alcança neste momento o irmão ou a irmã Neri, Marcos Ribas, Isaías, a Jéssica, a Josefa, alcança Darmes, alcança o Gilson, Loliana, Kellen, Alexandre, alcança, Jesus amado, a Clarice, Senhor, quantas irmãs aqui conosco, mesmo nome, a Jusmira, o Cristiano, oh, Jesus, a Marina, vem alcançar, Senhor, a Conceição, Deus, alcança a Solange, vem alcançar, Senhor, as vidas necessitadas, o Eduardo, Oliveira Freitas, Miqueias, meu Deus, dá o livramento, dá a proteção, Jesus, vai guardando, meu Deus, guarda, livra, proteja, meu Deus, de todo mal, em nome do Pai, do Filho e do Espírito Santo, queima, queima, queima, queima, queima todo mal agora, em nome de Jesus Cristo, fala conosco, Jesus, fala, alcança a irmã Tereza, alcança, Senhor, o Paulo Assis, a Gisele, Jesus, vem alcançar neste momento, Evangelista Marcos, vem alcançar, Senhor, aos todos os nomes que estão sendo apresentados, a irmã Daniele Salles, meu Deus, o governador Clóvis, a Edinalva Ferreira, Rosilda, Jesus amado, dai o livramento, dai a proteção, alcança o Paulo Firmo, meu Deus, a Cirlete, Deus, dai a vitória, ai, queimando agora, queima, Jesus, queima, vai queimando, Jesus, queima, todo mal agora, em nome de Jesus Cristo, fala conosco, Senhor, fala, vai falando, vai livrando, vai protegendo, alcança a Esté, alcança, meu Deus, o ministério aqui que não falou o nome, Jesus amado, daí livramento, proteção, Jesus, alcança, amaleci, alcança, Senhor, o irmão Sandro, Jesus, alcança neste momento, meu Deus, a todas as pessoas que estão orando conosco aqui agora, que a irmã Esther, a Loliana e tantos nomes, irmã Graça Brito, que precisa de um milagre, meu Deus, venha fortalecer, venha dar a vitória, dá o livramento, Senhor, dá a cura, alcança Tatiana, Alessi, meu Deus, vai dando a vitória, alcança Terezinha, a Rosângela Almeida, e os demais irmãos que vão entrar depois nesta live, meu Deus, opera um grande milagre, transforma, cura, batiza, liberta as almas, Senhor, transforma estas vidas, em nome de Jesus, amém? Em nome de Jesus, os irmãos do rádio também, Jesus, alcança os irmãos do rádio, do aplicativo, do site, Jesus, alcança eles agora, meu Deus, coloca as mãos, meu Deus, dai a vitória, dai o livramento, meu Deus, e opera um milagre, em nome de Jesus, amém? Irmãos, enquanto estava orando aqui, ó, irmão Miqueias, li o nome, Miqueias, irmão Miqueias, o que, que tem a ver com a palavra caminhão? Caminhão, irmão Miqueias, comenta aí, rapidão, caminhão, deve fazer alguma coisa em algo relacionado a caminhão, ou livramento, ou deve dar um caminhão, é algo relacionado a caminhão. Irmão Cirlete, quem é da sua família que morreu de câncer, ou que está com câncer? Deus quer arrancar aí essa enfermidade que atingiu outra pessoa aí, ia morrer rapidinho de câncer. E tem alguém aí na rádio que está acompanhando aí, que quer tomar uma decisão, mas está indeciso, indecisa. Ora a Deus. Ora a Deus. Não faça nada sem o aval de Deus. Não faça nada sem o aval de Deus. Cadê você aí? Ah, irmã, eu tô aqui no rádio. Entra aqui no YouTube e responda aí. É, irmã Priscila. Entra aí, Igreja Pentecostal Deus é Santo, no YouTube, no Facebook. Nós estamos ao vivo agora. Ó, Miqueias, caminhão. O que, que tem a ver, irmão? Olha aqui, irmã Silete. Minha mãe faleceu de câncer. Irmã Silete, Deus está livrando você aí, viu? Você é se aproxima. Mas Deus não vai deixar, não. Fala assim, Deus vai deixar. Profetiza aí, irmãos. Em nome de Jesus, quando eu li Silete, eu falava assim, câncer. Irmão Miqueias, o que, que tem a ver com caminhão? Caminhão. Algo com caminhão. Não sei se você teve um livramento com caminhão. Cadê, irmão Miqueias? Não sei se foi no Facebook ou foi no YouTube que eu li o nome Miqueias. Caminhão. Caminhão. Deus quer fazer algo aí com relação da caminhão. Mancilete. Vamos orar pro Mancilete? Já que o Mamiqueias não quer responder? Tô aguardando aqui o comentário do Mamiqueias. Mancilete, põe a mão na cabeça. Vamos orar pra você agora. Ah, o espírito aí de câncer. Câncer rondando a Mancilete aí. Ah, um espírito de câncer rondando a Mancilete. Mas Deus hoje dá o livramento de morte. Mancilete, a irmã ia morrer rapidinho, Mancilete. A irmã ia assim, ó, morrer em semanas. Ia descobrir o câncer já rapidinho. Ia partir dessa para a eternidade. Mas em nome de Jesus, Deus está repreendendo essa enfermidade. O irmão Miqueias não respondeu. Já foi dormir, eu acho. Cadê, Mamiqueias? Eu acho que é no YouTube. Mamiqueias, volta aqui, Mamiqueias. Responda algo aí. O que, que tem a ver com caminhão? Se você bateu em caminhão. Se você sonha em ter um caminhão. Algo relaxa a caminhão. Comenta aí, irmão. Rapidinho. Vamos lá para o Marcilete. Meu Deus. Senhor, assim como o Senhor revelou. Algo relacionado. Que era o câncer. Alguém da vida dela, se já morreu, que é a mãe. E agora esse espírito de enfermidade alcançar ela, que ela ia morrer rapidamente. Mas eu repreendo aqui agora. O sangue de Jesus tem poder. Jesus queima. Jesus queima esta enfermidade. Jesus vai queimando agora. Jesus vai repreendendo aqui agora este câncer. Sai. Sai do corpo da Silete agora. Sai. Sai, o sangue de Jesus tem poder. O sangue de Jesus tem poder. Jesus queima, Jesus queima, Jesus queima, queima, queima. Todo mal agora. Saia a partir de hoje, ó Pai. Que ela não venha ter mais essa enfermidade, não. Em nome de Jesus, bata em retirada agora. Em nome de Jesus, amém. Deus entrou com providência. Deus já entrou com providência em nome de Jesus. Irmão Flávio aqui, irmão Flávio. Deus vai te honrar aí, irmão Flávio. Deus vai honrar irmão Flávio, que ele vai voltar a contar uma bênção financeira aí. Vocês vão ver. Irmão Flávio, você entrou agora aí. Deus vai te honrar. Deus vai te honrar. Deus vai te honrar na área financeira aí. Vocês vão ver irmão Flávio voltando aqui, contando a vitória aí. Não sei se o irmão está endividado. Deus vai dar a vitória. Irmão Miqueias, cadê irmão Miqueias? Responda aí, irmão Miqueias. O que, que tem a ver com caminhão, irmão Miqueias? Caminhão, caminhão. Você tem sonho de ter um caminhão? Você bateu em um caminhão? O caminhão te bateu? Você quer ter uma frota de caminhão? Algo relacionado a caminhão. Que Deus aí quer falar algo com você. Em nome de Jesus. Responda aí, Mamiqueias, rapidão, nome de Jesus. Irmão Flávio, olha o que eu tô te falando, em nome de Jesus, irmão Flávio vai voltar aqui contar a vitória. Vocês vão ver, em nome de Jesus. Assim como Deus honrou a irmã, ela tá aí na live, que ela falou, irmã Priscila, ora por mim. Ela vai lá no Capão Raso, que eu tô com a minha aposentadoria travada. Falei, em nome de Jesus, Deus vai te dar vitória. Nome de Deus vai te surpreender. Deus não surpreendeu? Deus não surpreendeu? E vai te surpreender, irmão Flávio aí. Irmãos, aqui que tem alguém pela primeira vez, falou aqui. Quem é que tá pela primeira vez aqui? Cadê o comentário aqui? Vera, seja bem-vinda, irmã Vera. Paz do Senhor Jesus. Nós estamos aqui na live. Nós estamos aqui todos os dias, às 22 horas, também meio-dia, 3 da tarde, 18 horas também, em nome de Jesus. O irmão Miquel fala assim, eu tenho parentes que trabalham como caminhoneiro. Mas e você, irmão Miquel? Você já sofreu algum acidente com um caminhão, bateu em um caminhão, o caminhão bateu em você? Comenta aí algo que tem a ver com caminhão. É você, irmão Miquel, você. Você tem sonho em fazer, se não tem carteira, ter que fazer carteira, com coisa com caminhão. Caminhão. Deus vai fazer alguma coisa aí. Em nome de Jesus. Eu não posso esperar muito, não, porque eu já tenho que encerrar aqui. Em nome de Jesus. Tem alguém que nós estamos na hora da oração aqui, ó. Alguém que está com câncer. Quem é que está com câncer aí na live? Se você crer, Deus vai te curar agora. Câncer aí comprovado pela medicina. Não é, ah, irmão, eu acho que eu estou com câncer, não. Quem aí que está com câncer? Câncer mesmo, metástase. E se você crer, Deus vai te curar agora. Em nome de Jesus. Em nome de Jesus. Fala, eu tô com câncer. Não só fala. Irmã Cláudia, seja bem-vinda, irmã Cláudia. Pela primeira vez, Deus vai te honrar mais e mais. Em nome de Jesus. Deus vai te surpreender, irmã Cláudia. Você vai ver. Deus vai abrir a porta aí, grande. Deixa eu saber a pessoa aqui de baixo. É Cláudia Santana. Cláudia Santana. Irmã Cláudia. Deus vai abrir uma porta aí, você vai ver. Depois você vai dizer, irmã Priscila, eu vi um milagrão acontecer na minha vida. Câncer. Quem é que está com câncer? Comprovado pela medicina. Irmã Fabíola está aqui conosco, o Pai do Senhor, esteve conosco hoje à noite. Né, irmã Fabíola, ajudando nós aqui no chá de panela do Copa do Mano Mãe, da irmã Jaqueline. Deus abençoe a todos vocês que ajudaram hoje aqui no chá de panela, que vieram no culto. Deus abençoe a todos, em nome de Jesus. Quem é que está com câncer aí? Rapidinho para nós orar, meus irmãos. Meu Deus do céu, você quer continuar com câncer? Não acredito. Misericórdia. Não acredito que você quer ficar com câncer. Ó, vou dar um minutinho. Agora é 36 para 37. Quando é 38, eu já vou aqui parar. Deus quer curar alguém aí, mas tem que comentar. Mãe Priscila, eu que estou com câncer. Está com câncer, metástase, e Deus quer te curar. Mas você tem que comentar. E aí, mãe Priscila? O médico já disse que não tem mais jeito. E Deus vai dar um jeito hoje. Mas tem que ter fé. Em nome de Jesus. Enquanto a pessoa aí comenta, vamos passar aqui rapidinho a conta da Igreja de Deus é Santo para você ajudar aqui a obra do Senhor. Irmãos, abra sua mão, ajude. Banco do Bradesco, ajuda mesmo. De verdade, a igreja necessita. É a conta da igreja aqui. 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É da igreja. 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Vocês estão vendo aí, né? Ajude, irmãos. E Deus vai recompensar a todos vocês em nome de Jesus Cristo. Eu creio que Deus vai abençoar a sua vida em nome de Jesus. Toma, Miquéias, Deus vai te dar um livramento aí. Cuidado com o caminhão, hein? Cuidado com o caminhão, Miquéias. Cuidado. Que Deus quer livrar você aí, então. Cuidado com o caminhão. Cuidado dobrado, redobrado. Em nome de Jesus. Já que a pessoa que está com câncer quer continuar com câncer, assim ficará com câncer. Que nós queremos orar, mas a pessoa tem que comentar, meus irmãos, para nós poder orar por você. Em nome de Jesus. Mas, já que a pessoa não comenta, eu acredito que a pessoa quer ficar com câncer, né? Senão eu já tinha se manifestado aqui. Irmã Priscila, irmã Priscila. Eu não quero mais essa doença, não. Em nome de Jesus. Em nome de Jesus. Não entendi, irmã Nádia. Meu irmão Daniel está com câncer, com metástase. Ele não está mais... ele não está na, mais está aqui em casa. Não entendi, minha irmã. Ele está aí na live, está aqui com você. Ele disse que é ele. Não entendi sua mensagem, minha irmã. Comenta aí rapidinho. Tem que tirar o quê? Aqui no Facebook, uma Laurete que está comentando aqui, você está pulando a mensagem dela. Meu sobrinho fez cirurgia de câncer de... está internado. Novamente vai tirar líquido, ver se tem mais câncer. Mas não vai ter mais não, em nome de Jesus. Pode falar para ele. Não vai ter mais câncer em nome de Jesus. Eu creio. Em nome de Jesus. Eu falo assim, tomo essa palavra em nome de Jesus. Creia. Tem pessoas aqui, ó, rapidinho, eu estou encerrando. Tem pessoas aqui que Deus está alcançando a vista. A visão sua está turva. Não está conseguindo enxergar direito. A vista não está boa, não. Mas hoje Deus vai colocar as mãos, já está colocando as mãos, em nome de Jesus. E vai restaurar, restabelecer as suas vistas a partir de hoje. Quem é aí? São várias pessoas que tem a mente turva, assim meio, também não está enxergando muito bem, não. E a partir de hoje você vai ver a melhora de Deus na sua vida. Em nome de Jesus. Irmãos, antes de nós encerrarmos aqui, vamos passar aqui o endereço da Igreja de Deus é Santa. Você está conosco. 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A Avenida Marechal Floriano Peixoto 6711, aqui no Hour, em Curitiba. 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Vem estar conosco. E olha aqui, WhatsApp, 41-3376-3339. 41-3376-3339. Deus abençoará todos vocês. Continue aqui conosco, continue divulgando essas lives para mais vidas serem alcançadas em nome de Jesus. Em nome de Jesus, Deus vai alcançar vocês aí. Eu creio. Olha, tem uma pessoa aqui. Olha só, preste atenção. Não sei se a pessoa vai querer comentar, mas tem a pessoa aí que foi da macumba e está querendo sair da macumba e não está conseguindo. Porque os guias da falou para ela que se ela sair, ela morre. Ela ou ele. E você tá vendo essa live. Pega firme em Deus hoje, que o diabo não vai te matar, não. Se você precisa pegar em Deus. Se você precisa pegar em Deus, o diabo não te mata. Ela, essa pessoa tava trabalhando na macumba, matando os bichos, arada lá, enfim. Bem pesado mesmo. E essa pessoa falou, já tava, se enojou de ter que fazer as coisas que tem que fazer lá. E aí os espíritos lá falou para ela, que ela ou ele, que se sair, morre. Se sair, morre. Deus não vai deixar isso acontecer. Se você se apegar em Deus. Será que você tem coragem de dizer, eu, meu Priscila, eu tô querendo sair, não tô conseguindo, não. Tô sendo ameaçada de morte pelos espíritos. Ah, os espíritos lá estão te ameaçando de morte. Você tá com medo de sair, porque você conheceu um aprofundado, bem aprofundado mesmo. Bem aprofundado mesmo. Não é um iniciante, não. Já está bem aprofundado. E você enojou com o que você tinha que fazer lá. Com as coisas que tinha que fazer lá. Você já cansou, você já não tem mais assim aquela paz, porque você já fez muitas coisas. Muitas coisas que você fez ali que você tem consciência que não devia fazer. Muitos despachos que você fez ali. Você falou, meu Deus do céu. Agora você caiu assim na real e sabe que isso não é certo. Então eu quero que você faça um comentário aí. Ou se não, manda aqui no WhatsApp da igreja. Fala aí, Priscila, eu tô querendo sair, não tô conseguindo. E tô sendo ameaçada de morte pelos espíritas lá. Pelos espíritos lá. Comenta, manda para nós aqui no WhatsApp da igreja, 41-3376-3339. 41-3376-3339. Ah, anotou? Repetindo aí, 41-3376-3339. Se você não pode mandar aqui, manda aqui no WhatsApp da igreja. Nós vamos orar por você. Vou mandar um áudio, oração por você e você vai decidir. Tem que decidir. E Deus vai dar vitória para vocês, tá bom? Meus irmãos, levanta a mão pro céu, que agora a Priscila vai ter que hoje teve o chá de panela do Cupido Manuel, da irmã Jaqueline, agora eu fiz a decoração, agora tem que desfazer a decoração, né? Terminar, encerrar, arrumar lá embaixo, bem arrumadinho. Demorei para fazer, agora vai demorar para encerrar lá, né? Então, levanta a mão pro céu! Em nome de Jesus, cadê a mão dos irmãos? Irmãos, estão no rádio, levanta a mão pro céu, a rádio vai continuar, viu? Falando aqui só na live aqui que vai acabar, mas a rádio continua. Levanta a mão pro céu! Cadê as mãos dos irmãos? Como você estivesse aqui no culto. Você vai falar assim, ah, Pai do Senhor Jesus, tá bom? Levanta a mão pro céu. Um, dois, três e... Ah, Paz do Senhor Jesus, meus irmãos, tenham uma excelente noite, descanso maravilhoso. Na presença do Senhor, a rádio vai continuar, a live vai encerrar aqui, mas na rádio vai continuar. Deus abençoe a todos que despede. Essa é a mãe Priscila Messias. Desculpa qualquer coisa que eu falei. Me perdoa se eu falei algo que te ofendeu. Mas Jesus chama e nós também, tá bom? Deus abençoe. Paz do Senhor Jesus.

0: Graças a Deus, povo da fé, povo querido. Pois é, irmãos, paz do Senhor Jesus. Prazerão estarmos juntos mais um dia. Vamos falar com Deus, Brasil. Vamos agora orar. Vamos, Brasil, falar com Deus, falar com Deus. A oração da saúde. Coloca alguém aí para receber essa oração. Liga para alguém agora. Liga para alguém, manda o link da igreja para alguém, manda o WhatsApp para alguém, ajuda alguém, faz um favor para alguém, porque você vai depois agradecer a Deus. Momento de oração.
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0: Oh, meus queridos irmãos e irmãs, agora sim ao vivo, diretamente dos nossos estúdios da Igreja Deusa Santa, aqui nossa sede nacional, eu quero saudar a todos com a imensa e preciosa paz do nosso Senhor e Salvador Jesus Cristo. Eis que vos saúde a sua irmã em Cristo, cooperador Christian Garcia, e nós vamos ao vivo até a 1 hora da manhã pela Rádio Nacional e a nossa programação 24 horas por dia pelo nosso aplicativo e também pelo site da Igreja Pentecostal Deus é Santo. Agora são exatamente 23 horas, agora exatamente 52 minutos, é o horário que conta no relógio neste exato momento. Prazerosamente nós estaremos aqui com todos vocês, trazendo os importantes avisos da obra de Deus, e o nosso Deus, com certeza, aumentando a nossa fé em nome de Jesus. Não sai de sintonia, irmão, irmã que está nos acompanhando pela Rádio Nacional, ou seja, até mesmo pelo aplicativo, permaneça conosco em nome de Jesus. Não sai de sintonia, você vai ouvir, você vai acompanhar aquilo que Deus opera na Igreja Deus é Santo. E daqui a pouco eu já quero trazer os avisos da obra de Deus, os importantes avisos da obra do Senhor. Eu quero lembrar que domingo são 3 horários aqui, nossa sede nacional: 9 da manhã, 3 da tarde, 7 da noite, presbítero Raimundo pregando a palavra do Senhor, orando por todos, e Deus operando milagre, operando maravilhas. O nosso Deus é um Deus do sobrenatural. Deus que nós servimos é um Deus de coisas grandes, é um Deus de grandes milagres para a glória do Senhor. Meus irmãos, irmãs, vamos ouvir bênção, vamos ouvir milagre, vamos ouvir aqui um testemunho antes da oração, antes do propósito da oração com o pastor Darcy Messias, o líder espiritual dessa igreja, o servo de Deus, a qual está sempre orando por cada um de nós à meia-noite, e nós vamos orar daqui a pouco, mas antes eu quero ver aqui agora esse breve testemunho.
1: 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A Igreja Deus é Santo mostra.
2: Irmã Ana Pereira, pelo que eu vejo, a senhora está muito alegre.
3: E muito alegre, pastor, que Deus me deu muita vitória, me curou de câncer no estômago, me curou de nervo, me curou de tanta coisa ruim, pastor, que eu tenho que só agradecer a Jesus Cristo e peço para todos os filhos de Deus que estiverem me ouvindo, que creem em Deus, acreditem em Deus e venham nessa igreja, que essa igreja é abençoada e é de Jesus.
2: Você chegou aqui cancerosa.
3: Cheguei, pastor, com
2: câncer aonde?
3: No estômago, pastor, vomitei muito sangue, tinha bola cada vez mais crescendo, sumiu tudo, pastor, graças a Deus, e tô curada em nome de Jesus, pastor.
2: Agora o senhor me contou uma outra bênção ali, que a senhora estava muito emocionada, o que que é?
3: Sim, pastor, desde novembro não via mais meu filho, eu entreguei nas mãos de Jesus. E para minha surpresa, pastor, vim quarta-feira nessa igreja, fiz um propósito com Deus, o pastor orou, e o pastor falou, daqui 2 meses, se Jesus não desenrolar, meus irmãos, que estão todos enrolados, eu não vou ser mais pastor. E para honra e glória, no nome do meu Senhor Jesus, eu vim na quarta, e na quinta, Jesus trouxe meu filho, pastor, com muita honra, pastor, para mim, Jesus. Oh, meu Deus, não tenho mais palavra, pastor, de tanta alegria.
2: Um dia após a senhora estar aqui, da Igreja Deus é Santo, no outro dia já viu o resultado.
3: Verdade, pastor, verdade.
2: Tô... Além da cura do estômago, que era cancerosa.
3: Eu tô muito honrada, pastor, que eu só recebo bênção nessa igreja. Pastor, é essa quarta igreja que eu estava procurando. Falei, meu Deus, eu preciso de uma causa de Deus de verdade, que me cure, que me liberta, que me dá vontade de viver, que eu já estava perdendo a vontade de viver. Pastor, eu estava em depressão profunda, pastor, com tanta coisa errada. E Deus está trabalhando na minha vida por etapa e tem muita mais bênção para me falar aqui, pastor. Tem muito mais coisa para me contar, pastor.
2: Você está chorando de alegria, de emoção.
3: Alegria, pastor, alegria, muita emoção.
4: Está emocionada?
3: Estou, pastor.
2: É muita bênção?
3: Muito, pastor, é muita bênção, pastor.
2: Você está com quantos dias que está aqui na igreja?
3: Essa é a quarta vez que estou vindo aqui, pastor.
2: Quatro semanas?
3: Quatro semanas.
2: Já está vendo tudo isso acontecer? Tudo,
3: pastor. Amanhã eu já tenho mais vitória para contar aqui.
2: Mais uma bênção.
3: Mais uma bênção para contar aqui, em nome de Jesus.
2: Essa igreja é muito abençoada. É
3: abençoada, pastor. Eu nunca tinha ido numa igreja, pastor, igual essa. Aqui, essa aqui, aqui. Deus dá a vitória mesmo, aqui tem o poder de Deus, aqui tem o fogo, pastor, divino, fogo santo, pastor.
2: O que você não viu aqui diferente dessa igreja?
3: Pastor, que aqui é uma igreja de verdade, sabe? Aqui não é a igreja do dinheiro, aqui não é a igreja da mentira, aqui não é a igreja da falsidade, aqui é a igreja do meu Senhor Jesus e do meu Deus, do nosso Deus da verdade.
2: Aqui prega a verdade.
3: A verdade, pastor, o senhor é um vaso de Deus, um vaso cheio de azeite, não é um vaso seco, não é um vaso de mentira, mas sim um homem abençoado por Deus, que o senhor é de Deus, pastor.
2: Bem.
3: Tá? E que Deus multiplique a sua força, a sua sabedoria, cada dia mais, pastor. O senhor é um homem honrado por Deus.
2: Amém.
3: E muito abençoado, pastor.
2: Glória a Deus.
3: E seja sempre assim, em nome de Jesus, pastor.
2: Amém.
3: E é só, pastor. Deus abençoe o senhor e toda essa família e todos os membros dessa igreja, pastor.
2: Tá aí, ouvintes, uma mulher emocionada, chorando, chorando. Lágrimas caindo, banhando o rosto, mas não é de tristeza, com razão, é de alegria. Foi curada de um câncer que quase deixou ela em óbito. Sangue vazando em grande quantidade pela boca, tumor no estômago. O filho, desde novembro que não via. E agora, ela está aqui alegre, chorando, feliz. Porque grande é o milagre, grande é a bênção. Ô, ouvintes, vem para cá, vem para cá. Chega de viver enrolado, chega de viver sofrendo, iludido. A bênção de Deus está aqui te aguardando.
0: Meus irmãos de casa, você ouviu bênção, você ouviu milagre. Olha como Jesus cura. Olha como Jesus liberta. Como Jesus trabalha. Agora são exatamente 23 horas com mais 59 minutos. Meus irmãos e minhas irmãs, já vamos aqui orar com o pastor Darcy Messias, o líder espiritual dessa igreja, o servo de Deus, que vai estar orando, mas já vai estar clamando. E com certeza o nosso Deus operando grandes milagres, sinais, prodígios e maravilhas para a glória de Deus. Sem mais delongas, vamos receber o servo de Deus, pastor Darcy Messias. Paz do Senhor Jesus lhe aberta, servo do Senhor. Vamos aqui para essa vinheta e logo em sequência o servo de Deus já orando com todos vocês.
5: Heróis da oração. Sem a oração, Noé não teria construído a arca. Abraão não seria pai da fé. Isaac não teria recebido uma virtuosa esposa. Sem a oração, Jacó não seria Israel. José não teria vencido. Moisés não seria grande como líder, se o seu lugar preferido não fosse o Monte Horebe, Monte da Oração. Sem a oração, Elias não seria o homem do fogo. Eliseu não seria movido pelo sobrenatural de tal forma que até nos seus ossos havia unção. Sem a oração, Ana não teria tido um filho. Salomão não seria o homem mais sábio da terra. Sem a oração de Josué, o sol não teria parado. Sem a oração, Neemias não seria o grande construtor do muro de Jerusalém. Os três jovens hebreus não seriam libertos da fornalha. Daniel não seria milagrosamente guardado ao ser lançado na cova dos leões, se não fosse homem de oração. Assim como os heróis da fé, sejamos também heróis da oração.
4: Glória a Deus. Glória a Deus, glória a Deus, glória ao Pai, ao Filho, ao Espírito Santo de Deus. Glória a Deus. Glória

dia seja um dia de notícias boas para nós, para nossa família, nossos parentes, um dia de alegria, um dia de vitória, um dia de Deus destravar o que está travado, que está amarrado, que está acorrentado, que está algemado, que Deus venha destravar. Vamos orar? Senhor nosso Deus, Senhor nosso Pai, em nome de Jesus Cristo Salvador, Deus Todo-Poderoso, Pai de Jesus Cristo, Deus, dá nós uma luz no dia de hoje, dá nós uma direção, Deus, dá nós um caminho para nós enxergar, Senhor. Eu não sei como falar, como explicar, como pedir, mas o Senhor sabe como fazer as coisas. Deus, faz nós nos alegrarmos no dia de hoje. Vai chegar a nós uma notícia boa, um assunto bom que nos alegra, porque só luta ninguém aguenta, só tristeza, problema, dificuldade, ninguém aguenta, Senhor. Jesus, oh Jesus amado, oh Jesus santo e poderoso, arranca essa amargura, essa angústia da alma, arranca essa tristeza, arranca essa preocupação, em nome de Jesus Cristo, Deus, arranca esses maus pensamentos, Deus, arranca essa dúvida, arranca essa desconfiança, enche nós de confiança em Deus, ó Senhor, ó Espírito Santo de Deus, Senhor, faz alguma coisa, meu Deus, faz alguma coisa de Ti mesmo por nós, Senhor, por amor do Teu nome santo, da Tua palavra, por amor de Jesus Cristo, Deus, dá-nos uma bênção, dá-nos uma bênção no dia de hoje, dá-nos uma vitória, alcança esse trabalhador da chácara, do campo, da fazenda, do sítio, do povoado, da vila, alcança agora essa pessoa que está orando conosco lá no meio dos matos, lá no meio das matas, meu Deus, alguém orando conosco, dentro do táxi, do caminhão, não sei aonde está, no Uber, ó meu Deus, esse motorista de táxi, de Uber, de caminhão, meu Deus, de ônibus, faz alguma coisa, o Senhor sabe o que ele está precisando, faz alguma coisa, meu Deus, para esse pedreiro, esse ajudante de pedreiro, esse carpinteiro, mestre de obra, Senhor, esse encanador, esse eletricista, esse mecânico, a família dele, Deus, faz uma obra, em nome de Jesus Cristo, essa mulher que está em casa agora, trabalhando, arrumando a casa, lavando, passando, limpando, cozinhando, triste, quem sabe, angustiada, preocupada, Senhor, faz alguma coisa, Senhor. Eu estou falando com Deus que escuta, Deus que ouve, Deus que responde, um Deus que está acima de qualquer coisa. Senhor, se não tivesse o Senhor, nós não estaríamos aqui orando. Se nós não tivéssemos o Senhor, nós já tínhamos morrido há muito tempo, tinha acabado, não tinha mais nada. Mas é o Senhor, é o Senhor, é Deus, é o Senhor que nos segura, que aumenta o nosso tempo de vida, é o Senhor que nos dá oportunidade, que nos dá chance. Ó meu Deus do céu, ó meu Senhor da glória, ó meu Divino Espírito Santo da verdade.

0: Meu Deus, Senhor da glória, advoga nossas causas, advoga nossos problemas, nossas lutas, nossas batalhas. Ah, meu Deus, nossas pelejas. Olha esse casamento. Olha esse casamento. Meu Deus, olha essa pessoa que está parada, afastada, desviada, essa pessoa que está aí achando que está bem, correndo, fugindo, escondendo a verdade. Ah, Jesus, põe a mão nela, põe a mão nesse homem, nessa mulher. Quantas vezes eu vejo que na igreja, alguém, quando a gente chama para ela servir a Deus, ela corre, ela foge, não vem mais na igreja. Quanta gente que está cega, ela não está vendo, ela está cega, não está enxergando o abismo que está esperando ela, o buraco. E nós chamamos ela para servir ao Senhor, e ela acha que nós estamos tirando a paz dela, tirando o conforto dela. Ela quer viver do jeito dela, da forma dela. Senhor, põe a mão nela. Põe a mão nela. Põe a mão nela para salvar a alma dela. Põe a mão nela, Jesus. Jesus, põe a mão nessa pessoa desviada, parada, desconcertada, desmantelada, que não quer nada com o Senhor. Põe a mão nela, Deus. Eu entrego ela nas tuas mãos. Em nome de Jesus Cristo. Todos nós que tiver desconcertado, o Senhor põe a mão em nós. Para endireitar nós, para arrumar nós. Não deixar nós se aprofundar no pecado, nas coisas erradas. Meu Deus, meu Senhor, meu Mestre, meu Cristo, oh glória, fala conosco, que não seja a nossa vontade, que não seja o nosso querer. Meu Deus, meu Senhor, meu Jesus amado, meu Jesus bendito e santo, põe a mão em nós, arranca nós dos nossos pensamentos, da nossa vontade, nosso desejo, da nossa soberba, da nossa ignorância, da nossa estupidez. Meu Deus, arranca nós. O Senhor sabe exaltar e humilhar. O Senhor sabe levantar. Ah, meu Deus, e descer. O Senhor sabe descer, subir e colocar no pó de novo, para nós entender que tudo é do Senhor, que tudo vem do Senhor, que tudo é do Senhor. Oh, glória, ninguém é nada, ninguém é nada. Se alguém está no altar, é Deus, é por causa do Senhor. Se alguém está pregando, dirigindo igreja, ganhando almas, é por causa do Senhor. Tudo é do Senhor, os dons é do Senhor, a fé vem de Deus, a palavra, a pregação, a unção, a sabedoria, a autoridade. Ninguém é dono de nada. É o Senhor. Deus fala conosco. Deus fala conosco. Em nome de Jesus Cristo, Deus, alcance esse povo agora, perto, longe, aonde quer que estiver. Que a mão de Deus, que o poder do Senhor, alcança esse povo agora. Alcança, meu Deus. Alcança, meu Pai. Alcança. Deus, alcança a obra, Deus é santo. Alcança esse ministério. Alcança essa igreja. Ó, Jesus, com o poder, com a unção, com a autoridade, com a santidade, com o zelo. Glória a Deus. Glória a Deus. Glória a Jesus. Glória ao Espírito Santo de Deus. Graças a Deus. Louvado seja o nome de Jesus Cristo. Meu Deus, alcança nossa família, alcança nossos parentes, alcança nossos familiares, alcança, meu Deus, alcança, em nome de Jesus Cristo, em nome de Jesus Cristo, Salvador, meu Deus, alcança, alcança, meu Deus, alcança, meu Pai. Meu Deus, alcança as almas, alcança as vidas, alcança os corações, alcança, meu Deus, alcança as almas agora. em nome de Jesus Cristo, em nome de Jesus Cristo, em nome de Jesus Cristo, meu Deus, alcança o filho, a filha, o genro, a nora, a família, os netos. Alcança essa pessoa que está angustiada, amargurada, doente, aflita, triste. Deus, alcança. Salva as almas, Senhor. Salva as almas, meu Deus. Ó, quanta gente correndo a salvação. Olha quanta gente que não valoriza a salvação. Ó, Deus, quanta gente perdida por aí. Quanta gente deixa o tempo passar e a morte se aproximando, ela não está vendo. O diabo está enganando ela. O diabo está enganando ela, Jesus. Abre os olhos dela. Abre os olhos dessa criatura. Ela não está vendo. Ela não está enxergando. Ela não está percebendo o perigo que ela está caminhando. Meu Deus, é como o peixe caminhando para a rede. É como o pássaro caminhando para o laço. A pessoa não está vendo o perigo. O diabo está cegando ela. Deus, Deus, salva esta alma. Salva esta alma, Senhor. Salva esse casamento que está falido. Esse casamento acabado. Sem alegria, sem prazer, sem respeito, sem amor. Ó, Deus, quanta gente. Quanta gente que Deus tem um plano com ela. Quanta gente que o Senhor tem um plano, meu Pai, com esta vida. Deus, alcança essa pessoa. Em nome de Jesus Cristo, meu Pai. Senhor, eu quero te pedir agora, os irmãos que estão ajudando nós a pagar esse cheque. Ô, Jesus, abençoa esse povo. Abençoa. Dá um presente, dá uma recompensa. Meu Deus, dá uma recompensa para esse povo. Em nome do Senhor Jesus, Pai. Todos que têm ajudado nós, quando nós somos apurados aqui, ó, meu Deus, abençoa. Em nome do Senhor Jesus, para a glória de Deus, abençoa os dizimistas, os ofertantes, todo o povo que tem nos ajudado. Meu Deus, põe as tuas mãos. Em nome de Jesus. Em nome de Jesus. Em nome de Jesus. Em nome de Jesus. Em nome de Jesus, agora, produza milagres. Haja curas, libertações. Haja, haja resposta do Senhor. Oh, glória, glória, glória, glória a Deus. Glória, glória, glória, glória a Deus. Põe verdade em nossos corações. Põe sinceridade. Dá a nós um coração limpo, um coração puro. Ah, meu Deus, não deixe o nosso coração ser um coração impuro, cheio de maldade, de ódio, de ira, de vaidade, de adultério. Meu Deus, em nome de Jesus, limpa nossos corações, limpa nossa mente, nossa alma. Não deixe nós sair da tua presença, ainda que nós queira, mas põe a mão em nós, põe a mão. Ainda que nós queira desviar, ainda que nós queira fazer as coisas erradas, ainda que nós queira ser rebelde, põe a mão. Cobra, cobra de nós, pesa a tua mão em nós, pode pesar, ainda que nós queira desviar, fazer as coisas erradas, o Senhor pode tratar conosco, trata, meu Pai, trata com todos aqueles que não querem nada com Deus, todos aqueles que estão aí fugindo do Senhor, fugindo da verdade, escondendo a verdade, que conhece a verdade e não quer obedecer, conhece, sabe que está errado, não quer admitir, não quer consertar. Entrega suas vidas nas suas mãos. Em nome de Jesus, que seja feita a tua vontade. Não é a vontade deles, não é a minha vontade, não é a nossa vontade, mas a vontade do Senhor. O que permanece, o que prevalece, é a vontade do Senhor. Em nome de Jesus, em nome de Jesus. Quanta gente parada, afastada, desviada, gente que Deus tem um plano, que o Senhor tem uma obra com ele, com ela, não quer. Não quer por amor, não quer pelo conhecimento da palavra. Então o Senhor trata com ele, com ela. Que a alma dele seja salva. Que ainda que o corpo, que ainda que o corpo seja um corpo perecível, mas que a alma não. A alma não perece, não pode perecer. A alma não vai para o inferno. Em nome de Jesus, Pai, faça milagres em nome do Senhor Jesus, para a glória de Deus, para a glória de Deus, para a glória de Deus, para a glória de Deus. Pai do céu, fica conosco. Abençoa que neste dia de hoje, haja respostas, milagres, notícias maravilhosas, para a glória de Deus, para a glória do Senhor. Paralisa os demônios. Ah, Satanás, tu está repreendido. Tu está repreendido. Tu está repreendido em nome de Jesus. Pelo sangue de Jesus, pelo sangue de Cristo, pelo sangue de Cristo. Amarre os demônios. Deus, amarre. Amarre os espíritos. Amarre as castas. Amarre as legiões. Em nome de Jesus. Em nome de Jesus. Em nome de Jesus. Em nome de Jesus, Pai. E abençoa, salvando, libertando, fazendo milagres. Em nome do Senhor Jesus. Para a glória de Deus, o nosso Pai. Amém e amém e amém e amém.
1: É, Senhor. É bem assim.
2: Amém, meus queridos irmãos, irmãs de casa. Esta foi a oração da meia-noite com o pastor Darcy Messias, pastor presidente da igreja pentecostal. Deus é santo. Eu estou aqui agora, meus queridos irmãos, para trazer os avisos da obra do nosso Senhor e Salvador Jesus Cristo de Nazaré. Nós já oramos, foi clamado a este Deus e vamos prosseguindo até 1h ao vivo para a Rádio Nacional 100.7 FM. Esta é a sintonia da onde você está nos ouvindo, da onde você está nos acompanhando neste exato momento. E aqui agora, meus queridos irmãos e irmãs, eu quero falar da nossa convenção. Tá chegando o dia, tá chegando a hora mais esperada das nossas vidas. É a convenção do esforço contra o esfriamento espiritual. Foi algo revelado para o pastor Darcy Messias. 3 dias de bênção, 3 dias de vitória, 3 dias aonde o poder, a graça, a unção, a autoridade de Deus vai ser derramada aqui nossa sede nacional das igrejas pentecostal. Deus é santo. É bem aqui, na Avenida Marechal Floriano Peixoto, número 6711, aqui na capital, Sorriso, aqui aonde o nosso Deus vai operar milagre. Aqui, meus irmãos, vai ser um grande palco dos milagres, aonde pessoas vão ser curadas, aonde pessoas vão ser libertas. Meus irmãos de casa, minhas irmãs que estão aqui agora, nos ouvindo aqui agora, seja pela rádio, seja pelo aplicativo, ou seja pelo site, eu quero chamar a sua atenção. Eu quero te convocar em nome de Jesus. É algo que ocorre nas nossas igrejas, Deus é santo, apenas 2 vezes ao ano. Meus irmãos de casa, meus irmãos que estão nos acompanhando aqui agora, nós não podemos perder essa bênção. Nós não podemos perder essa oportunidade que Deus está nos concedendo de nós estarmos na presença do nosso Deus. Desperta a sua fé em nome de Jesus. Desperta a sua fé, povo de Deus, povo da fé. Se alegra, desperta a sua fé. Está chegando dia 17, 18 e 19. Nós já estamos na contagem regressiva. Os dias vão passando e o nosso coração vai batendo mais forte, porque nós sabemos, como Deus age nessas conversões. Alguém que está nos acompanhando, nos ouvindo aqui agora, sabe do que eu estou falando. Você já veio para cá, você já esteve conosco, você sabe como é sobrenatural. Só sabe explicar alguém que já esteve na conversão. E você, irmão? E você, minha irmã, que já esteve em uma das conversões e há tanto tempo não vem aqui, meu Deus do céu? Sangue de Jesus tem poder? Vem nos demais cultos, mas não vem na convenção? Que isso, irmão, irmã? Desperta a sua fé. Eu creio que grandes coisas Deus tem para cada um de nós. Ouça, este convite é para você. Você está ouvindo, é porque era necessário, era da vontade de Deus que você viesse a ouvir. Mas não é apenas ouvir, é para você estar aqui, é uma convocação de Deus. É um tempo de despertamento espiritual. Olha o tema dessa campanha, o esforço contra o esfriamento espiritual. Algo que vem tomando conta. Algo que vem tomando conta por aí afora. Nas igrejas, nos altares. Meus irmãos, desperta a sua fé. Você que está nos ouvindo, independente da sua igreja, independente da sua fé, independente da sua denominação, onde você congrega, vem estar conosco. Separe esse tempo, esse momento, para você vir aqui, estar conosco, receber a sua bênção, o seu milagre, o seu fortalecimento espiritual. Você precisa disso. Você precisa disso, irmão. Você precisa disso, minha irmã, que está nos acompanhando aqui agora. É de algo em sua vida. É de algo, meu irmão, minha irmã, que vem te fortalecer, que vem te levantar. Ouça, eu quero que você venha ouvir aqui agora. Olha essas orações aqui. Olha como Deus vai usar a vida do pastor Messias.
3: Jesus. Jesus poderoso, glória, glória, glória, glória. Levanta a voz aí, povo de Deus. Cadê a voz que Deus te deu? Oh, glória, glória, glória. Glória, glória, glória, glória, glória, glória. Fala, Deus, conosco nessa noite. Fala, Senhor, conosco nessa noite. Oh, glória a Deus. Oh, aleluia! Glória, glória! Glória, glória, glória! Oh, Jesus maravilhoso! Escuta a voz da tua igreja, meu favor! Orira, bada, bada, canda, dada, doda, dira, lararaia! Glória, glória, glória, glória! Levante a voz, me ajuda.
2: Meus irmãos de casa, olha o que você está ouvindo, olha o que você está acompanhando aqui agora. É a conversão do esforço contra o esfriamento espiritual. E nós vamos combater. É dessa forma que você está ouvindo aqui agora. São essas orações que irão ser realizadas. E através deste clamor, vai haver o fogo descendo. Como foi no dia do Pentecostes. Estavam todos reunidos no momento certo, na hora certa. E veio como um vento impetuoso. E houve pessoas falando em línguas estranhas. Houve o batismo com o Espírito Santo. É assim também nessa conversão. A maior confirmação. A maior confirmação. É isso aqui, ó. A maior confirmação do poder de Deus.
3: Tem gente com a boca fechada, não vai sentir nada.
2: Não é um grito vazio, não é algo vazio. Um fogo de palha que se acende. acende e logo se apaga. Não, não é algo oco, barulho por fora e vazio por dentro. Não, é algo genuíno, é algo autêntico, é algo que transforma, é algo que levanta, é algo que preenche a alma do cristão. Irmãos, eu quero te chamar aqui, em nome de Jesus. Você pode estar nos ouvindo de longe, mas esse momento é para você, esse momento é para nós. Endereço Avenida Marechal Floriano Peixoto, número 6711. Deus vai operar grandes milagres. Deus vai operar sinais, prodígios e maravilhas. Pessoas vão ser impactadas pelo poder de Deus. Pessoas vão ser salvas, vão ser libertas, vão ser transformadas. É 3 dias de bênção, é 3 dias de vitória, é o esforço contra o esfriamento espiritual. Você está vendo em sua volta, você talvez já notou isso em sua vida. Você já notou isso em sua alma, esse vazio? Esse algo vazio precisa ir embora agora, nessa conversão, em nome de Jesus. Desperta essa fé, povo do Paraná, povo do Brasil, povo do mundo, povo que estamos ouvindo aqui agora. Corre para cá, para grande Curitiba. Caravanas do Brasil inteiro. Caravanas do Paraná, interior do Paraná, Campos Gerais, sudoeste do Paraná. Caravanas de Santa Catarina, Rio Grande do Sul, Minas Gerais, Goiás. Oh, Deus do céu, vai ser algo marcante em nossas vidas. Desperta a sua fé, em nome de Jesus. Vem estar conosco, venha receber a sua vitória, venha receber o seu milagre, a sua bênção, a sua libertação. Deus, ele vai agir. Deus tem poder para isso, irmão. Deus tem poder para isso, minha irmã. Em nome de Jesus, desperta a sua fé. Primeiro dia, pastor Paulo Messias. Dia 17, pastor Paulo Messias, no santo altar de Deus, pregando a palavra, orando por todos, juntamente com o servo do Senhor, presbítero Jefferson de Andrade. Vai ser algo tremendo. Deus vai operar grandes coisas. Deus vai operar o sobrenatural. Desperta a sua fé aqui agora. Desperta a sua fé aqui agora. Em nome de Jesus. 3 dias, 17, 18, 19. Você não pode perder, meu irmão. Você não pode perder, minha irmã. Ouça, ouça aqui agora. Olha o que Deus vai fazer logo no primeiro dia. Acompanha, escuta aqui agora. Escuta, não sai não.
4: Põe a mão na cabeça, põe a mão na cabeça. Eu vou contar até 7, esse demônio vai cair por terra. Eu conto 1 e Deus te manda fogo, Satanás. Eu conto 2 e Deus te manda fogo, enxuga o varador. Eu conto 3 e você estremece, Satanás. Eu conto 4 e você cai por terra. Eu conto 5, em nome de Jesus, solta essa vida. Eu conto 6, você vai embora. Eu conto 7, e ele vai dar o grito de desespero. Já caiu aí, ó. Pega essa mulher e diga, queima ele aí, ó. Tá aí, escuta aí, ó, o grito aí, ó. Diga, queima ele, igreja. O povo não fala, queima ele. Diga, queima, diga, queima, diga, queima. Você quer deixar ele embaixo da ponte? Diga, queima ele, queima ele. Fogo nele, fogo nele, fogo, fogo, queima. Tem fogo na mão da igreja, diga, queima. Vai embora dessa vida, chu, chu. Você é um enxu da miséria, é?
5: É.
4: O que, que o enxu da miséria faz? O que, que ele faz? Fala.
5: Ele faz a pessoa passar fome.
4: Faz a pessoa passar fome. Mas Jesus vai nos alimentar com pão e do céu. Jesus vai nos alimentar com maná do céu. Levanta a mão da glória a Deus. Diga, Satanás, vai embora.
2: Está chegando. Está chegando a hora. Está chegando o dia 17, pastor Paulo Messias. Messias. Satanás não resiste, não. Satanás tem que cair por terra. Quando é algo por Deus, algo revelado pelo Espírito Santo, Satanás não fica em oculto. Grandes coisas Deus vai fazer. Grandes coisas Deus vai operar. Grandes coisas Deus vai realizar. Deus vai libertar. Jesus vai salvar. Desperta a sua fé que agora. Não fique em casa de braço cruzado. Vai vem estar na igreja pentecostal. Deus é santo. Grandes coisas Deus vai fazer. Avenida Marechal Floriano Peixoto, número 6711, aqui na Grande Curitiba, capital do Paraná. E dia 18, sábado, é o dia principal. Eu não creio que alguém vai perder essa oportunidade. Eu não creio que alguém que está nos acompanhando aqui agora vai perder essa oportunidade. Dia principal. O líder espiritual dessa igreja, o pastor Darcy Messias, a qual Deus essa obra, esse ministério para o seu servo, vai estar assumindo a tribuna santa, o altar de Deus, para pregar aquela palavra preciosa, para orar por todos e Jesus libertar, e Jesus libertar, e Jesus operar.
6: Ele vai cair, obreiro, sobre ele. Olha aí. Olha o tombo dele aí. Ele vai cair. Ele vai cair. Ele vai cair. Ele está caindo já. Ele não está resistindo o poder de Deus. Ele não está resistindo o poder do Espírito Santo. Aonde vem o diabo aí? Por terra. Por terra, Satanás. Por terra. Queima ele, Jesus. Queima ele. Queima ele, Jesus. Queima ele. Queima ele. Queima ele. Diga mais alto, queima ele, diga, queima ele. Diga mais alto, cadê a força? Diga mais alto, queima ele. Queima ele, queima ele. É uma legião que está escondida aí, ó. É uma legião que está escondida aí, ó. É uma legião que está resistindo. Ele está caindo por terra. Ele está caindo por terra. Em nome de Jesus, por terra e capeta. Por terra e capeta, por terra. Queima ele, Jesus, queima. Queima ele, Jesus, queima. Queima ele, Jesus, queima. Levanta a mão aí. Grita, queima ele. Grita, grita, grita, queima ele. Grita, queima ele. Grita, queima ele. Pega aí, irmão. Pega aí. Olha lá, olha lá, olha lá. Segura lá. Lá atrás. Queima lá atrás. Quando me na frente aqui, ó. Grita, queima ele. Cadê o povo? Corre lá, irmão. Corre lá atrás. Ajuda lá. É uma legião lá, ó. Olha que legião terrível lá atrás, lá, ó. Cadê o povo do queima ele? Não vieram hoje? Levanta a voz, queima ele. Olha que legião lá atrás aí. Não adianta me chamar. Sobe essa mulher. Sobe essa mulher. Solta essa mulher. Traga na frente que nós expulsamos. Sobe essa mulher, capeta. Solta essa vida aqui agora. Solta esse corpo aqui agora. Você foi pago, né? Mas em nome de Jesus agora. Sai! Em nome de Jesus. Olha aqui, ó. Cadê o povo com a mão levantada? Cadê os irmãos de fé? Cadê os irmãos de fé? Levanta a voz, diga, queima ele aí, diga. Você não aguentou não, né? Você não aguentou o fogo não? Você não aguentou o fogo não? Não aguentou o fogo não? O que tem aqui nesse culto que você não está gostando?
7: Nada!
6: Tem nada não?
2: Tá chegando a hora, tá chegando o momento. Deus vai usar a vida do pastor Darcy Messias. Você ouviu, você acompanhou. Satanás não fica escondido não. A igreja ora, o pastor Messias ora, clama este Deus todo poderoso. poderoso. E Satanás, ele estremece. Satanás não quer que você venha estar aqui conosco. Nem se engana você, irmão e irmã, que vai ser fácil você estar aqui. Vai exigir um esforço. Vai exigir um compromisso, irmão. Vai exigir um compromisso com o nosso Deus todo poderoso. Então você desperta a sua fé em nome de Jesus. Nada de angústia, nada de tristeza, nada, nada, nada, nada pode te impedir. Talvez Satanás vai querer te impedir de uma fama ou outra, e vai, né, tal? Vai, com certeza. Satanás não quer que você venha estar aqui, não, irmão. Minha irmã, engana, não se engana, não. Que vai ser fácil, que vai ser tudo planejado, vai tudo organizado, conforme como você pensou. Oh, meus irmãos, oh, minhas irmãs, Satanás é sujo, é astuto, ele sabe como confundir alguém, ele sabe como segurar alguém em casa, segurar alguém em casa, mas alguém vai ter força e vai estar aqui conosco, vai receber a vitória, vai receber o milagre, a bênção. Então vem estar conosco, em nome de Jesus. Deus vai fazer grandes coisas. Deus vai operar o sobrenatural. Em nome de Jesus. Sábado, pastor Darcy Messias, junto com o servo de Deus, toda a diretoria do ministério. E o nosso Deus operando milagre, sinais, prodígios e maravilhas. Operando Deus, quem pedirá? E Deus vai operar. E Deus vai operar. Deus vai trabalhar. Vem estar conosco, em nome de Jesus. Eu falei de sexta e de sábado. Eu quero aqui agora falar de domingo. Presta atenção. Domingo pela manhã, a reunião ministerial. 8 da manhã, todos os obreiros e as obreiras. E à tarde, às 2 da tarde, encerrando este conclave espiritual, pastor Ednei Saavedra, pregando a palavra, orando, orando, orando pelos excelentes dons do Espírito Santo. Nosso Deus, ele é agindo, e nosso Deus operando, e nosso Deus realizando grandes coisas. Irmão, irmã, eu não estou brincando aqui. Eu não estou aqui agora brincando com você, brincando com essa fé. Não, irmão. Não, minha irmã. Nós estamos aqui para que você venha ouvir este convite e você venha compreender como Jesus, ele age, como Jesus, ele opera. Então você precisa ouvir e compreender isso aqui agora, em nome de Jesus. Este convite é para você. Domingo à tarde, pastor Ednei Saavedra, o servo de Deus que está à frente do estado do Rio Grande do Sul, vai estar aqui, e Deus vai operar grandes milagres. Escuta,
7: o demônio da loucura aqui, quem faz uma pessoa que está aqui ficar louca, espírito de depressão, de opressão, de angústia, eu peço. Tem hora que parece que você vai morrer. A vontade de sumir. Fecha os olhos. Não fala nada não. Fica em silêncio. Fecha os olhos. Aonde tu estás escondido? Está o teu grito aí agora. Em nome de Jesus. O grito da derrota. Você está fazendo essa pessoa sonhar sonhos atribulados. Você quer dominar a mente dessa pessoa. Enxuta a loucura. Tu vai manifestar aí. Já manifestou aqui. Grita e queima ele. Grita e queima ele. Queima ele. Esse outro capeta aí, nem isso aqui não. Levanta a mão pra cá e ainda queima ele. Sai daí já. Sai daí, capeta. Vai embora daqui, essa mulher. Só para cá.
2: vai operar grandes coisas, grandes milagres, o sobrenatural vai acontecer. Eu estou com essa fé aqui agora, em nome de Jesus, que grandes coisas Deus vai fazer. Esses 3 dias vão ficar marcantes, marcados em nossa memória. 17, 18 e 19 de julho. Nós já estamos na contagem regressiva. Nós já estamos nessa contagem regressiva, meus irmãos. Não é brincadeira, não é demagogia. Aí vai chegando essas datas, meus irmãos. O nosso coração acelera. O nosso coração bate mais forte. Não é algo emocional, não. Não é emoção. É algo que vem da alma. É uma alegria que vem da alma. É uma alegria que Deus nos concede. Porque nós sabemos, nós já participamos de algumas convenções, e nós sabemos como Deus ele age, como Deus ele trabalha, como Deus ele levanta. E olha que tema, como Deus revelou para o pastor Messias, o esforço contra o esfriamento espiritual. Foi algo de Deus, é algo de Deus, meus irmãos. Olha pessoas se desviando, olha pessoas saindo da presença de Deus, olha pessoas que estão dentro de igrejas, estão, mas estão vazias por dentro. Vazia do quê? Da presença de Deus. Pessoas que por fora têm tudo, têm uma boa saúde, uma boa condição financeira, viaja, trabalha, tem a sua família, mas dentro dele, dentro dela, ele, ela, já não são mais as mesmas pessoas. Por que, comprador Christian? A frieza espiritual. A frieza espiritual. Pode ter certeza, irmão, irmã, você vai entender o que eu vou falar aqui agora. Talvez você esteja vivendo isso neste momento. Presta atenção. Olha para cá, escuta. Você está vendo que você não é mais o mesmo. Não é mais a mesma espiritualmente falando. Você está vendo isso, você precisa reconhecer isso e buscar ajuda. Não tem o dizer que fala que não pode tampar o sol com a peneira. É a pura verdade. Tem pessoas aqui agora fazendo exatamente isso. Por fora demonstrando que está tudo ótimo, está tudo bem. Mas você sabe que não está bem, não. Você sabe que a frieza está tomando conta. Você não sente mais aquela alegria, aquele prazer de estar na presença de Deus. É a frieza, irmão. É a frieza, irmã, que tomou conta. Quando você dobra o joelho, você não tem mais força para orar. Você que orava 1, 2, 3 horas ou mais e não sentia canseira nenhuma, hoje em dia você não consegue orar mais, irmão. Você não consegue orar mais, minha irmã. É a frieza. É a frieza, irmão. É a frieza, é o comodismo. É Satanás fazendo com que alguém venha se importar tanto com as coisas dessa vida, se preocupar tanto com as coisas dessa vida, se preocupar com as coisas passageiras e esquecendo do algo eterno, que é a alma. A alma precisa ser cuidada. A alma precisa ser zelada. A alma precisa ser zelada. Alguém cuida tanto do trabalho, cuida tanto do emprego, cuida tanto da casa, da família, cuida tanto dos outros, e esquece de cuidar de si mesmo. Esquece de cuidar da sua própria alma. Sangue de Jesus tem poder, irmão, irmã. Você que está nos ouvindo aqui agora, você que vai nos ouvir durante essa programação, vem estar conosco. Isso aqui, alguém pode falar, mas está me confrontando com aquilo que eu estou vivendo. Mas é necessário. É necessário haver esse confronto. É necessário alguém falar a verdade para você. É necessário você ouvir, não aquilo que você quer ouvir, mas aquilo que você precisa ouvir. O que você precisa ouvir hoje é isso. Você não é mais a mesma, o mesmo irmão, irmã de antigamente. Aquela fé, aquele ânimo, aquela coragem, aquele fervor na presença de Deus. Alguém tinha o prazer de estar na igreja. O prazer dele agora é estar na frente de uma tela, de um celular. O prazer dele é trabalhar, é ganhar dinheiro. Não tem mais aquele prazer de estar na presença de Deus. Não tem mais aquele fervor. Irmão, é tempo de mudança. A frieza está tomando conta. A frieza está vindo. Está vindo para todo mundo. É para novo, para velho, casado, solteiro, para todo mundo. Satanás vem para enganar. Se possível, ele enganaria até mesmo os escolhidos, se possível. Mas os escolhidos não são enganados. Meu irmão, minha irmã, se você é um escolhido de Deus, uma escolhida, você vai ouvir este convite. Você vai ser humilde em dizer: eu vou estar nessa convenção porque eu preciso que Deus venha me levantar. Você precisa ter isso dentro de você, irmão, irmã que está aqui agora. Reconhecer, olhar em sua volta e falar: a frieza está vindo. Mas é por isso que eu vou estar na igreja de Deus assando essa convenção, para Deus me livrar dessa frieza. Talvez ainda você não está frio na presença de Deus. Talvez ainda você não caiu, você não fracou. A Bíblia fala: quem está de pé, cuide-se para que não caia. Meu irmão, minha irmã, se você está de pé, cuide. Cuida como? Estando na presença de Deus, é nessa convenção. Quem está de pé, cuide-se para que não caia. Vem estar conosco. Avenida Marechal Floriano Peixoto, número 6711, aqui na Grande Curitiba, na capital do Paraná. Desperta a sua fé que agora, em nome de Jesus, dia 17, dia 18 e dia 19 de julho, está chegando a hora, está chegando o dia, aleluia. Que alegria que eu sinto na minha alma quando falo dessa convenção. Que alegria que vem dentro de mim quando falo dessa conversão, deste tema. O esforço, irmão, olha essa palavra, esforço. Você vai se esforçar contra o esfriamento espiritual. Nós vamos se esforçar numa mesma fé, no mesmo espírito, e Deus vai dar o livramento, e Deus vai dar o escape, e Deus vai dar a saída. Você que está nos ouvindo aqui agora, em nome de Jesus, eu quero falar, presta atenção. Independente, irmão e irmã, da sua fé, do seu credo religioso, independente da sua denominação, ninguém aqui está falando para você sair da tua igreja. Sangue de Jesus tem poder. Negativo. É para você vir cultuar a Deus conosco nesses 3 dias, para a sua fé ser aumentada, para que você venha ser transformado, para que a sua vida espiritual não venha a ser mais a mesma. Nome de Jesus. Ah, eu estou bem, compreendeu, Cristo? A minha alma está bem, eu estou salvo, eu sinto a alegria de Deus. Mas eu tenho que fazer isso por precaução. Precaução, quem está de pé, cuide-se para que não caia. Cuidado, nós temos que ter o cuidado da nossa alma. Não significa por você estar bem que você não vai zelar. Não significa porque alguém está orando, alguém está clamando, alguém está servindo a Deus, está jejuando. Não significa que por conta disso a pessoa não vai ter o cuidado da própria alma. Não, pelo contrário. Aí que o cuidado é redobrado. Aí que o cuidado é redobrado, irmão e irmã. O alvo de Satanás é quem está na presença de Deus. Quem está fora da presença de Deus já está do jeito que Satanás quer. Satanás, ele quer eu, é você que está aí nos ouvindo, está firme, está orando, está clamando. Vamos cuidar da nossa alma. Vamos cuidar da nossa alma. Eu vou falar de novo isso. Vamos cuidar da nossa alma. Que essa conversão venha a ser para isso. O cuidado da nossa alma. O zelo da nossa alma. O zelo da nossa alma. Jesus, ele entrou no templo. E o zelo pela obra, pelo templo, fez ele agir daquela forma, com aquela ousadia, arrancando os cambistas, fazendo tudo aquilo que você já sabe. O que eu quero tirar disso, irmão e irmã, foi o zelo de Jesus, foi o cuidado. Assim nós temos que ter esse cuidado pela nossa alma. Cuida da tua alma aqui agora. Nós vemos o livro de Apocalipse falando: guarda o que tens, para que ninguém tomes a tua coroa. Se Deus te deu uma vida espiritual, guarda ela. Se Deus te deu a salvação, guarda. Te deu o nome escrito no livro da vida, guarda. Comprando Cristo, como que eu vou guardar? Como que eu vou zelar? É estando conosco nessa convenção. É um momento espiritual. É um momento de nós se reunir. É no momento de nós se aproximar. Nós teremos caravanas do Brasil inteiro. Terá escola para alojamento. Terá escola. Você só vai precisar trazer o seu colchão, travesseiro, cobertor, produto de higiene pessoal. Alimentação vai ter ali no alojamento. Vem para cá. Você que é de longe, só ficar desamparado, não vai. Mas faz esforço, batalha, luta, guerreia, se esforça, tem de bom ânimo. Deus falou para Josué isso: esforça-te, tem de bom ânimo, e eu serei contigo. Oh, maravilha! Deus, ele vai operar grandes milagres nessa conversão. Desperta a sua fé, presta atenção aqui agora. Dia 17, sexta-feira, 19h, pastor Paulo Messias pregando a palavra de Deus, juntamente com o servo do Senhor, pastor Jefferson de Andrade, o vice-presidente dessa obra, vai estar no Santo Altar de Deus, juntamente com o pastor Paulo Messias, servo de Deus que está à frente dos Campos Gerais. Venha, irmão, venha, minha irmã. Sexta-feira, Deus vai operar milagre. Orações vão ser realizadas. E a glória de Deus sendo derramada. Dia 18, o pastor Darcy Messias pregando a palavra de Deus. É o pastor presidente da nossa igreja. É o pastor presidente da nossa igreja. A qual Deus revelou essa obra. Vai estar no Santo Altar de Deus. Vai pregar, vai orar. Juntamente com o servo de Deus, toda a diretoria do ministério. Vai ser algo que vai nos levantar. Vai ser algo que vai nos fortalecer. Domingo, dia 19, 8 da manhã, a reunião ministerial para todos os obreiros e obreiras em plena comunhão com Deus, em plena comunhão com o ministério. Às 14h, pastor Ednei Saavedra pregando a palavra. Deus derramando uma glória tão grande. Eu consigo ver com os meus olhos a fé, a glória que vai ser derramada nessa conversão. Não perca, meu irmão. Não perca, minha irmã. Em nome de Jesus, Deus tem grandes coisas. Avenida Marechal Floriano Peixoto, número 6711, aqui na grande Curitiba, capital do Paraná. E nós vamos trazendo aqui os importantes avisos da obra de Deus. Vamos trazer, 19h com mais 56 minutos. Agora nós vamos continuar pelo aplicativo, meus irmãos. Nós vamos continuar pelo aplicativo. Isso que você ouviu. Novamente, nós vamos continuar pelo aplicativo, pelo site. Aqui nós vamos ficar aqui encerrando nossa programação aqui na Rádio Nacional. Na madrugada de domingo para segunda, domingo às 11h da noite até 1h da manhã, nós vamos estar aqui com fé em Deus, se assim Deus nos permitir, se assim Deus não voltar, Jesus não voltar, até o dia de amanhã nós vamos estar aqui, em nome de Jesus, trazendo os avisos da obra de Deus. Meus irmãos da Rádio Nacional, Deus abençoe a todos. Diretor Márcio de Araújo, Deus abençoe a todos aqui agora, ouvintes. Paz do Senhor Jesus, quem despede é o seu irmão em Cristo, o cooperador Cristian Garcia. Vamos prosseguindo pelo aplicativo e pelo site, em nome de Jesus.

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1: Graças a Deus, graças a Deus. Este é o programa Vencendo pela Fé da Igreja Pentecostal do Zé Sam. Quem tem o prazer de cumprimentar todo o povo de Deus com a paz do Senhor e Salvador Jesus Cristo é seu irmão em Cristo, Presbítero Raimundo. Lembrando a todos que esta programação ela é de inteira responsabilidade do homem de Deus, pastor Darcy Messias. Povo de Deus, povo da fé, povo que tem o prazer de buscar a presença do Senhor, eu quero fazer um convite todo especial para este domingo em nossa sede nacional, aqui mesmo em Curitiba, estado do Paraná, Igreja Pentecostal Deus é Santo, localizada na Avenida Marechal Floriano Peixoto, 6711, o endereço do seu milagre, da sua vitória, neste domingo, às 9 da manhã, 3 da tarde e às 7 da noite. Neste domingo da família, onde você, meu irmão, você, minha irmã, tem buscado pela sua família, continua buscando pela sua família. Convide mais alguém para receber as bênçãos do Senhor, convide mais alguém para receber os milagres que acontecem aqui na Igreja Pentecostal Deus é Santo. Nós temos contemplado, nós temos visto pessoas testemunhar, testificar daquilo que Deus tem operado na Igreja Pentecostal Deus é Santo. Nesse domingo não será diferente o agir, o trabalhar de Deus na sua vida, no seu lar, na sua casa e na sua família. Compareça, 9 da manhã. Eu mesmo, Presbítero Raimundo, estarei no Santo Altar de Deus, orando, clamando a Deus, para Deus abençoar o seu lar, a sua casa, a sua família. Chegue mais cedo para orar conosco, chegue mais cedo para dobrar o seu joelho, pedir a sua vitória para o Senhor e Salvador Jesus Cristo. 3 da tarde, novamente, assumirei o Santo Altar de Deus, pregando, orando e clamando pela sua família, para Deus operar milagres e maravilhas, livramentos, curas divinas, tem acontecido na Igreja Pentecostal Deus é Santo, milagres que as pessoas têm testemunhado, pessoas que foram curadas de câncer de próstata. O irmão no domingo contou que foi curado do câncer de próstata aqui na Igreja Pentecostal Deus é Santo, fazendo as campanhas do domingo, domingo da família, a campanha da restituição e restauração familiar. Deus operou milagres e maravilhas. Eu tenho certeza que nesta campanha do Salmos 23, o Senhor é meu pastor e nada me faltará, vai acontecer milagre na sua casa, no seu lar, na sua família, nos seus familiares, no seu trabalho, seus negócios, a empresa. Deus opera em todas as áreas. Então eu te convido para estar conosco neste domingo da família, 9 da manhã, 3 da tarde e às 7 da noite. Avenida Marechal Floriano Peixoto, 6711. Nós estamos localizados ao lado da Autopeças Alvoradas, quase em frente ao tubo da passarela, a 150 metros do terminal de ônibus do Vila Aurea. Estacionamento na rua José Peixoto de Lacerda Venec, número 119. Isso mesmo, para você guardar o seu automóvel, tranquilamente cultuar a Deus neste domingo, nos três horários, 9 da manhã, 3 da tarde e às 7 da noite. Deus tem um milagre na sua família, Deus tem uma bênção para te entregar. Ainda este ano, Deus vai te abençoar na vida familiar, na vida familiar e na vida financeira, Deus vai fazer um milagre na sua vida. Deus vai operar um milagre na sua vida neste final de ano. Compareça na Igreja Pentecostal Deus é Santo, venha orar conosco, venha fazer campanha conosco para Deus abençoar a sua casa, o seu lar e a sua família. Eu tenho certeza que Deus, ele é o maior interessado em te ajudar, meu irmão, minha irmã. Compareça nesse domingo às 9 da manhã, 3 da tarde e às 7 da noite, Avenida Marechal Floriano Peixoto, 6711, uma igreja de fé, de oração e de milagres. Milagres têm acontecido na Igreja Pentecostal dos Santos. A prova é que você vai ouvir testemunhos, relatos, pessoas contando aquilo que aconteceu na sua vida, aquilo que aconteceu na sua família, aquilo que aconteceu porque ela buscou, ela orou, ela pediu para Deus em oração e Deus operou milagre na sua vida. Ouça testemunhos de fé para aumentar a sua fé e você está conosco neste domingo em 3 horários para receber a bênção familiar. Ouça esse testemunho para aumentar a sua fé e você está neste domingo em 1 desses 3 horários, 9 da manhã, 3 da tarde e às 7 da noite.

0: Irmãos, eu quero contar essa bênção recebi no último dia da campanha. Essa campanha que eu fiz agora, que nós terminamos, eu ganhei meu filho para Jesus. Inclusive, ele veio umas 2, 3 vezes aqui, mas ele não decidia. Mas agora ele está decidido de servir a Jesus até o fim da vida dele. É um filho que vivia caído para as valetas, bêbado e tudo. Mas graças a Deus, lutei e ganhei ele para Jesus. Tem outra bênção também, meu irmão. Outro meu filho também. Era bêbado também, bêbado mesmo. E jejum, oração, fiz a campanha inteira, essa campanha que passou todos os dias na presença de Deus. O Senhor Jesus libertou ele da bebida.
1: É a Terezinha. Eu estou aqui nessa igreja faz 1 ano lutando contra o vício do cigarro. Não consegui largar. E eu quero congregar aqui, eu quero descer as águas aqui nessa igreja. Porque é aqui que Jesus me libertou.
2: A senhora foi liberta, então?
1: Fui, graças a Deus.
2: Há quanto tempo que a senhora fumava?
1: Eu fumava 15 anos.
2: 15 anos?
1: 15 anos.
2: E agora, como é que está?
1: Agora, graças a Deus, pode fumar, jogar a fumaça na minha cara, que não sinto mais nada.
2: Não sente nem a vontade?
1: Não, não, não.
2: E para quem que está lutando agora contra o vício, vai ouvir o seu testemunho no rádio, qual é o convite que a senhora faz? Que eles fiquem em casa sofrendo ou que venham para cá receber a bênção?
1: Que venha para cá. Hoje eu trouxe uma irmãzinha que estava sofrendo com dor no joelho e falei, vamos para lá que Jesus vai libertar. A senhora não vai tomar remédio nenhum.
2: Glória
1: e eu trouxe o casal aqui hoje.
2: Está liberta?
1: Graças a Deus.
2: Quem que te libertou?
1: Jesus.
3: Que fizeram uma obra de bruxaria pro meu filho, uma situação muito difícil, um menino que trabalhava e tudo, mas era viciada nas drogas, e Deus operando, eu sempre orando, sempre em campanha, jejum a favor a ele. Eu fico muito emocionada, né, com essa bênção do Senhor Jesus. Eu deixei uma fotografia dele aqui, pedindo oração para os irmãos me ajudar em oração. Esse final de semana que passou, eu fui lá ver ele, cheguei lá, olha, eu fiquei só agradecendo a Deus, que eu encontrei ele muito lindo, sabe, liberto, sem aquela bicharada, aquelas legião de demônio que pegava ele, sabe? Liberto, com uma visão muito linda.
4: Salve, irmã, na paz do Senhor. Agora que o Senhor completou a benção, eu vou contar. Então, Deus libertou a minha filha de mais de 5 anos de droga. Droga pesada, ela misturava lá com outras porcarias. Daí o diabo foi revolta no marido dela, catou a trouxa dele e foi pra firma. Porque é ela que buscava a porcaria pra fumar junto com ele. Daí ele achou, ficou só, mas eu continuei pedindo. Olha, o senhor já trouxe ele de volta pra dentro de casa. Ele já tá pousando em casa, já tá cumprindo os deveres de um pai de família. Porque a minha filha, o senhor libertou ela. E já tem uma criança no ventre dela, que é pra ela esquecer dessa maldita droga que fez ela sofrer mais de 25 anos e eu sofri muito mais. Está liberta em nome de Jesus. Foi uma libertação, parece que foi assim, como tirada tomada, sabe? Então a gente estava pedindo. Eu falei assim, Senhor, ela não vem pelo amor, faça vir pela dor. Torce o parafuso e faça justiça a meu favor. Eu passo muito vergonha com os vizinhos, com esse barulhão deles. Eu acordava de noite, parecia um bang bang dentro daquela casa, sabe? Uma vez eu fui correndo para acudir ela, eu caí, machuquei os dois joelhos. Então, graças a Deus, está uma paz, que a minha neta foi lá em casa levar minha bisneta para ver, falou, vó, que sossego que está aqui, que paz. Eu falei, pois é, você está vendo onde Deus entra, a paz entra.
5: É a bênção que eu tenho para relatar para essa igreja, que o meu neto era usuário de droga e roubava, fazia de tudo. E através de eu vim aqui, ele foi liberto, Isaías, teve uma overdose, quase morreu, foi liberto e está trabalhando. Muita bênção eu recebi aqui e estou recebendo.
6: Quem libertou ele?
5: Foi Jesus.
7: Meu nome é Oswaldo Zacarias, eu estou nessa campanha aqui, recebi um milagrão. Eu não esperava, pensava que a minha nora ia morrer, né? Porque estava só couro e osso, só nas drogas. Eu fui visitar ela, depois de 2 meses, nessa campanha aqui, parou com as drogas, a pele voltou como era, engordou o rosto, sim, os meus netinhos estão bem cuidados, saiu das drogas através dessa campanha aqui, dessa igreja aqui. Eu pensei que ela ia morrer, todo mundo falou, ela vai morrer, alguém vai matar ela, ia com arma para matar ela, porque estava só no osso, a pele colada, assim, ó. O rosto chegou a afundar, assim, ó. Eu pensei, meu Deus do céu, eu sirvo um Deus Todo-Poderoso na Igreja dos Santos, eu vou receber esse milagre, vou fazer essa campanha, vou fazer um dízimo comigo, com Deus, uma oferta com Deus. E Deus me ouviu, e Deus ouviu esse clamor aqui. Fui visitar ela, me abraçou, falou: sogro, olha o tipo que eu tô gordo, tô viçosa, tô fazendo uns biquinhos. Falou: tô aqui, tô bem. Se eu estivesse lá, eu ia morrer, sogro. Não tinha ninguém para me valer, ninguém. Todo mundo queria me matar. Ó, como eu tá inchado, tão gordo, assim, o corpo inteiro. Assim, eu liguei pro meu filho, falei: filho do céu, o milagre que eu recebi, um milagrão mesmo. A tua mulher tá linda, tá maravilhosa, teus filhos tá bem viçoso. Tava, meu, não sei até nem palavra até, porque foi um milagre, um milagrão dessa igreja Deusa Santa aqui. Eu nunca vi um milagre tão imenso que eu recebi dessa campanha. Foi essa aqui que Deus deu a saúde, retornou a saúde para minha nora. Ela tá perdida, só cor e osso, e Deus renovou ela pela misericórdia do nosso Deus. Jesus foi nosso Deus, Jesus, essa igreja Deusa Santa, vale a pena vir de longe, eu deixo tantas igrejas lá perto, porque aqui tem o poder de Deus aqui, por isso que eu estou aqui até hoje, graças a Deus. Vem pela igreja Deusa Santa, que não existe médico que cura a droga, o vício do crack, da cocaína, é só aqui nessa igreja que vai receber o milagre, porque o milagre é de Deus, que Deus está aqui, que curou a minha nora. Ela está viçosa, ninguém dava valor para ela, queriam matar ela, mas agora Deus tomou as providências e Deus me alcançou, a minha oração dessa igreja.

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1: Abra sua Bíblia no livro de Colossenses. Colossenses, capítulo de número 2. Já acharam, irmãos? Vamos ler o versículo de número 1. Porque quero que saibais quão grande combate tenho por vós e pelos que estão em Laodiceia, e por quantos não viram o meu rosto em carne, para que os seus corações sejam consolados, estejam unidos em caridade e enriquecidos da plenitude da inteligência para o conhecimento do mistério de Deus, Cristo, em que estão escondidos todos os tesouros da sabedoria e da ciência, em que estão escondidos todos os tesouros da sabedoria e da ciência. Podeis assentar. Sentai. E se você tiver força para dar glória a Deus aí, bater palma, é para Jesus, não é para vocês nem para mim, é para Jesus. Vamos lá. Vamos ver se nós conseguimos entender a palavra de Deus para cada um de nós. Palavra de Deus na nossa vida, nossa caminhada, nossa jornada, nosso entendimento. Paulo está dizendo aqui para o povo de Colossenses que aqui várias palavras que eu quero resumir, quando ele fala assim, ó, para que, versículo 2, os seus corações sejam consolados e estejam unidos em caridade e enriquecidos da plenitude da inteligência para o conhecimento do mistério de Deus, Cristo. O que quer dizer isso aqui? As coisas que nós vamos descobrindo com a fé, com a sabedoria de Deus, a sabedoria revelada. Não é a sabedoria humana. Não é a sabedoria extraída de livros, mas a sabedoria quando a gente está assim, ó, frente a frente com Deus. Você não vê Ele, você não está vendo Ele, mas frente a frente com Deus, quando Deus vai revelando para nós como é que nós temos que fazer em tempo de dificuldade, em tempo de luta. Não é tempo de dificuldade, tempo de luta, não é para nós correr, para fugir. Não é para nós tentar esconder, porque nós não conseguimos esconder de lutas, de problemas, de dívidas, de doenças, porque está em nós. Como é que eu vou esconder os meus problemas? Aonde eu vou, ele vai, eles irão comigo. Como é que eu vou fugir dos meus problemas, das minhas lutas? Porque elas estão em mim. Isso é falta de sabedoria minha. Eu querer fugir. Se está em mim os problemas, eu vou levar eles comigo. Quem entendeu? Eles irão comigo. É os meus problemas, não são os seus problemas. São os meus problemas que eu tenho que resolver. Se eu não posso resolver, então eu tenho que procurar quem pode resolver para mim. Quem entendeu? Será que vocês estão entendendo? Levante a mão. Então, tem problemas que nós temos que procurar o advogado, procurar o jurídico. Tem problemas que nós temos que procurar ajuda em outras pessoas. Mas tem problemas que são problemas internos, problemas da alma, problema do coração, da mente. Nós temos que procurar em Deus. Como Deus revelar para nós, como nós vencer esses problemas. A pessoa está numa depressão. Por que depressão? Ah, porque minha mãe morreu. Eu vejo muito isto. Porque meu filho morreu. Meu marido morreu. Porque eu levei um prejuízo, levei um calote. Me roubaram não sei quanto. Roubaram meu carro. Carro novinho. Comprei o carro à prestação. Paguei a primeira prestação. Sumiram o meu carro. Não tinha seguro. Aí a pessoa entra em parafuso. A pessoa entra em parafuso. E agora o que resolver? A mente dela, a capacidade dela, se estourou. Se esgotou. Ela vai explodir. Ela vai ter derrame. Ela vai ter AVC. Ela vai ter depressão. Ela vai entrar em parafuso. Quem entendeu? Quem entendeu? Dá um glória a Deus aí. Quer dizer, a resistência dela, intelectual, estourou. Agora ela tem que procurar ajuda em quem? Ela tem que procurar ajuda em Deus. Ela tem que botar o joelho no chão. Ela tem que fazer campanha. Ela tem que ler Bíblia e olhar as histórias da Bíblia, quem venceu na vida. Tem que escutar testemunho de outras pessoas que passaram pelo mesmo problema, pelo mesmo processo dela e venceram. Ela tem que escutar coisas boas. Porque se ela ficar escutando o coração dela, ela vai explodir. Se ela ficar escutando a mente dela, os pensamentos dela, ela vai explodir. Porque essa hora o inimigo vai agir em cima de oportunidade. Ele vai jogar seta, ele vai jogar pensamento negativo, ele vai dizer para as pessoas, tira a sua vida, tira a sua vida. A solução aqui é você morrer. Você morrendo acabou o problema. O diabo vai aproveitar, ele é estrategista. O inimigo, ele usa as astutas ciladas para querer atingir o nosso intelecto e o nosso espiritual. Aí nós vamos chegar à conclusão, acabou, minha vida acabou, meu casamento acabou, minha vida financeira acabou, trabalhei a vida toda, agora eu joguei tudo fora, fiz um negócio aí e a pessoa que me comprou não me pagou e sumiu, ah, pronto, aí a pessoa entra em parafuso, aí a pessoa entra em desespero, por quê? Porque ela já vinha lá de trás fraca, cuidado com essa... Cuidado com a sua vida hoje. Se você está fraco, está fraca, se cuida logo antes de ficar pior. Como é que está a sua vida hoje? Você está boa? Cuidado para não perder o foco. Está ruim? Você tem que correr logo. Você tem que apressar logo para colocar ela dentro do prumo da vontade de Deus para não piorar. Porque se ela piorar e você perder o controle, já era. Um homem não pode perder o controle. Um homem descontrolado, ele é capaz de fazer qualquer loucura. De morrer, de matar, de agir precipitado pela emoção, pela tristeza. Você imagina alguém agindo pela tristeza? Você imagina alguém agindo pelo desespero? Você imagina alguém agindo pela depressão, o que que vai fazer? Você imagina alguém agindo pela aflição, ele está aflito. Quais são os frutos desta ação? Está desesperado, está aflito, está angustiado, está tomando antidepressivo. Gente, a gente tem que ter cuidado aqui hoje com essa palavra, para essa palavra curar a sua alma. Curar o seu coração, curar o seu entendimento, e você ir embora daqui hoje com a cabeça curada, com a mente curada. Aí Paulo fala aqui no versículo 3, cadê o versículo 3 aí? Então vamos lá, versículo 3, diz assim ó, em quem estão escondidos Cristo? A palavra final aqui do versículo 2 foi Cristo, Deus e Cristo, para conhecimento do mistério. Quero de Deus, Cristo. Agora vamos para o versículo 3. Em que estão escondidos todos os tesouros da sabedoria e da ciência. Será que vocês estão entendendo isso aqui? Em que estão escondidos todos os tesouros da sabedoria e da ciência? Quer dizer, aqui Paulo está falando que nós temos que recorrer à sabedoria. Que sabedoria? Essa que está com Deus, está escondida lá. Os tesouros da sabedoria e da ciência para vencer. Para vencer. Crente tem que vencer. Que crente é esse que não vence? Que tem um Deus tão grande como nós temos. Um Deus todo-poderoso que vocês e eu tenho. Pensa bem. Como é que nós vamos perder? Gente, não perder para quem? Para quem que nós vamos perder? Perder para o diabo? Perder para Satanás? Hein? Perder para o macumbeiro? Perder para a macumba? Não, pelo amor de Deus. Tem gente aí torcendo, rezando, fazendo macumba e até orando. Oração dela lá, a oração do macumbeiro. Ela vai ter, me pagar, que é desgraçada, aquele miserável. Eu coloco na mão de Deus. Quer dizer, ela quer um Deus vingativo. Ela vai ver, me paga. Ah, aquele coração cheio de veneno. Aquele coração envenenado, cheio de maldade, torcendo para ver a nossa queda. Mas se nós estiver aqui, ó, nessa palavra, buscando em Deus sabedoria, livramento, proteção, Deus vai nos guardar, Deus vai nos livrar, Deus vai nos abençoar, irmão. Glorifica a Deus. Tem muita gente aí que está doente e não sabe por que está doente. Está com câncer, está depressiva, está desenganada de coisas assim que o médico não entende, de doenças que os médicos não entendem, coisas assim que chega lá e tal, e o médico fala, olha, isso aí é o seguinte, vamos fazer uma bateria de exames, porque ele não sabe. Aí faz uma bateria de exames, às vezes não deu nada. E a pessoa continua doente. Uma bateria de exame, gastou tanto. E aí o médico vai dar tiro. Dá remédio controlado, dá isso, antidepressivo. Então aí nós vamos ficar na mão do médico. Empurra para o outro. Vai para o neuro. O neuro empurra para o... Como é que fala aí? O psicólogo. O psicólogo empurra para o psiquiatra. O psiquiatra empurra para não sei para quem lá. E aí vai aquela vida, vai para lá, vai para cá, vai para lá. Está faltando botar o joelho no chão, orar, pedir a Deus, que Deus vai mostrar, vai revelar, e nós vamos sair da situação de cabeça erguida. Quem está entendendo? Ah, o problema financeiro. Ué, qual é o problema que Deus não pode resolver? O problema é jurídico, o problema é na família, o problema é não sei o quê. Aí a pessoa fica focada no problema, alimentando o problema. O problema vira um Golias da vida dele. Ele só enxerga o problema, só vê problema. Olha para cá, problema. Vai dormir, a cabeça está voando, problema. Acorda, quando acorda, problema. Aí toda hora vai no banheiro. Porque ele está nervoso, está nervosa. Aí vai descarregar na bexiga. Toda hora quer fazer urina. Quer urinar, faz xixi. Toda hora vai fazer. Vai defecar. Porque descarregou no intestino. Aí descarregou no estômago. Aí ele vem tomar remédio para o estômago. É dor de cabeça, porque está nervoso, está agitado. Está passando por um processo difícil. Por que que não vai orar? Por que que não vai fazer campanha, buscar a Deus? Que Deus vai mostrar uma saída. Deus vai mostrar um resultado maravilhoso. Glória a Deus. É assim que a gente vence. Mas a gente tem que entender o que que é o diabo, o que que é Deus. Como o diabo faz as coisas e como Deus também faz. Se nós não souber como Satanás age, se nós não souber como Deus reage, vamos ficar no escuro. Dando tiro no escuro. Minha vida foi, foi embora. Meu casamento acabou. Minha saúde acabou. Minha vida financeira foi pro brejo. Ai, eu tô mal. O que é? Ah, não sei, não tô legal, não tô bem. Mas o que você sente? Ah, não sei. Olha, não tô bem. E não tô bem. Ah, por quê? Ah, eu não sei. É o espiritual que tá mal. É o espiritual que não tá bem. Mas nessa manhã, você tá escutando e tá prestando atenção. Não deixe se levar pelo emocional, pelo espiritual. Ah, eu tô mal, eu tô ruim. Ah, não. Não deixa ficar assim falando. Quando você fala, você está mostrando a sua fragilidade. Não é assim, não. Eu já sei como é que o diabo está agindo contra mim. Eu vou para a oração. Eu vou jejuar.
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1: Eu quero cumprimentar todo o povo de Deus com a paz do Senhor Jesus. Atenção, atenção Curitiba, atenção Paraná, atenção, porque é neste domingo, às 9 da manhã, 3 da tarde e às 7 da noite. Você não pode parar de buscar pelos seus familiares. Você não pode parar de interceder, de orar, de estar cultuando a Deus pela sua família. Deus escolheu você, meu irmão, minha irmã. Deus escolheu você para ser uma coluna na tua família. Como assim coluna, presbítero Raimundo? Coluna de oração. Coluna de oração. Para você orar, interceder pela tua família, pelo teu lar, tua casa. Interceder pelos seus que não tem força. Não tem força de buscar a Deus. Não tem força de orar. De fazer alguma coisa. Deus escolheu você. Deus escolheu você. Então, neste domingo, às 9 da manhã, eu mesmo, presbítero Raimundo, estarei no santo altar de Deus, pregando, orando e Deus operando milagres. 3 da tarde, novamente, eu estarei no santo altar de Deus, pregando, orando e Deus operando milagre. Às 19 horas, eu estarei novamente no santo altar de Deus, pregando, orando e Deus confirmando a tua bênção familiar. 9 da manhã, 3 da tarde e às 7 da noite. Igreja Pentecostal Deus é Santo, Avenida Marechal Floriano Peixoto, 6711. 6711 é o endereço do seu milagre, da sua vitória familiar, da sua bênção. Nós estamos localizados ao lado da Autopeças Alvorada, quase em frente ao túmulo da Passarela e a 150 metros do terminal de ônibus do Vilar. Igreja Pentecostal Deus é Santo, nós convidamos o povo de Deus para fazer uma campanha pela sua família, fazer uma campanha de propósito, uma campanha para você obter resultado. Quantas pessoas têm testemunhado, quantas pessoas têm contado bênção, vitória, através da campanha de domingo, através de buscar pela sua família. E nesse domingo não será diferente, meu irmão, minha irmã. Vem buscar o seu milagre, a sua vitória familiar, conjugal, sentimental, material, financeira e na área da saúde. Que Deus opera em todas as áreas quando nós nos dispomos para buscar a sua presença, buscar a sua face, buscar nele a nossa resposta, o nosso milagre. Então, neste domingo, venha para a Igreja Pentecostal do Deus Santo buscar o seu milagre, a sua vitória, em nome de Jesus.
2: Meu nome é Sofia e a benção foi ontem de antes, o irmão Raimundo revelou que alguém estava recebendo um livramento e foi meu filho, graças a Deus, essa madrugada ele chegou tranquilo, feliz, mas teve um livramento sim de acidente com a carreta. Então, graças a Deus, já passei por lá, já dei um abraço nele e está tudo bem.
3: Foi revelado que Deus estava livrando e o livramento foi para o filho. Revelação cumpriu rapidamente.
4: Maria Salete.
5: Irmã Maria Salete, conta esse grande testemunho.
4: Então, a minha filha tinha duas úlceras no estômago e a gente fez a campanha aqui da sexta-feira e ela foi curada. Ela precisava fazer cirurgia e não precisa mais. Ela está curada, para a glória de Deus, aqui na igreja Deus é Santo. E a gente está muito feliz, e ela também. Hoje até nós estávamos comentando, eu e ela, que ela está feliz mesmo por não ter mais aquela dor do estômago que ela tinha.
5: Ela ia fazer uma cirurgia, irmã, conta que ela ia fazer uma cirurgia. E depois da campanha e da oração aqui na igreja Deus é Santo, Jesus curou ela?
4: Jesus curou ela e ela está feliz, e eu também, porque eu só tenho ela.
5: Está curada?
4: Está curada, em nome de Jesus.
5: Deus abençoe a irmã, em nome de Jesus.

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0: E nesse exato momento, eu quero que você, que o senhor, que a senhora, coloque as pessoas para ouvir essa rádio, porque eu vou fazer agora uma oração. Uma oração poderosa. Uma oração de milagres. Oração de milagres. Oração de cura, de libertação. Uma oração para Deus mudar a história. Certo? Então agora é momento de nós orar.
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2: Senhor nosso Deus e nosso Pai Celestial, em nome de nosso Senhor e Salvador Jesus Cristo, ó Deus e Pai, nós estamos na Tua presença, meu Senhor, e agora nós pedimos perdão ao Pai de todos os nossos pecados, todas as nossas fraquezas, falhas, delitos que nós cometemos. Ó meu Deus e meu Pai, tenha misericórdia de todos nós, nos cobre com Teu sangue precioso, nos cobre, meu Deus, com a Tua graça, com a Tua misericórdia, e dai-nos o livramento, dai-nos, ó Deus, grande livramento da morte andade, dai-nos o livramento, meu Deus, dos demônios, dos nossos inimigos, adversários, que quer nos engolir vivos, pois a Tua palavra nos diz, se não for ao Senhor, os nossos inimigos já tinham nos engolido vivo. Meu Deus e meu Pai dos céus, em nome de Jesus Cristo, meu Deus, vai aguardando agora nós e nossa família, nossos familiares, de todos os ataques do adversário, do inimigo e do maligno. Meu Deus, guarda nós, meu Pai, das enfermidades incuráveis, dos ataques fulminantes do coração, dos derrames. Ó Deus, guarda nós das paradas no pulmão e no coração. Senhor, guarda a nossa cabeça de todo mal. Não deixa que nós venhamos sofrer de ataques, de derrames. Meu Deus, nos guarda, meu Pai. Nos guarda, meu Deus, da paralisia, da cegueira, da mudez, de ficarmos com defeitos, com sequelas. Senhor, guarda-nos, ó Pai. Guarda-nos, ó Deus. Dai-nos o livramento, em nome de Jesus Cristo Salvador. Meu Deus, quantas são as pessoas agora que estão orando no trânsito, estão agora dirigindo o seu carro, o seu automóvel, entrando, saindo, ó Deus, voltando, indo. Senhor da glória, guarda os irmãos, as irmãs que estão no volante. Guarda, meu Deus, também as pessoas, as crianças, os passageiros, ó Deus, nos ônibus, nos táxis. Senhor, guarda, meu Deus, cobradores. Guarda, Senhor, também a nossa segurança pública. Guarda, meu Deus, os policiais. Guarda, meu Deus, todos que trabalham na segurança da nossa cidade, do nosso estado. e do nosso país. Meu Deus, vai guardando agora, meu Pai, todos de modo geral. Ó, meu Senhor da glória, olha quanta gente agora orando por aqueles que estão trabalhando, por aqueles que estão saindo para o trabalho e por aqueles que estão chegando do trabalho, que saíram cedo, 5, 6 da manhã e agora estão chegando cansados. Ó Deus, Senhor da glória, guarda debaixo do teu sangue, meu Deus, vai guardando, meu Pai, em nome de Jesus Cristo Salvador, vai livrando, dai-nos o livramento, livra-nos, ó Pai, de todo mal, livra-nos, ó Deus, dos demônios, que 1000 caiam a nosso lado e 10000 à nossa direita, mas que nós não sejamos atingidos. Ó Senhor da glória, ó grande Deus e Pai, em nome de Jesus Cristo, meu Deus, dai-nos o livramento, dai-nos, meu Deus, a proteção divina. Senhor dos exércitos, eu quero pedir o Senhor em favor daqueles que estão doentes, que agora estão orando conosco, Senhor. Eu creio que o teu poder, que o teu Espírito Santo agora pode tocar nesse corpo enfermo e arrancar esta doença maligna, arrancar o tumor, arrancar o câncer no sangue, o câncer nos ossos, o câncer que estiver espalhado por toda a parte do corpo. Meu Deus, repreenda agora, queima, meu Senhor, agora a leucemia, vai queimando, vai repreendendo, meu Deus, ai, repreendendo todo tipo de enfermidade neste corpo. Meu Deus, repreenda em nome de Jesus Cristo Salvador. Ó Deus, toca agora nessa pessoa que é diabética, essa pessoa, Senhor, que tem uma doença nos ossos. Ó Deus, vai queimando esse mal na coluna, nas juntas, a osteoporose, artrite, artrose, a bursite. Ó Deus, o reumatismo. Meu Deus, essa pessoa que está ficando toda entrevada, Senhor, repreenda agora, em nome de Jesus Cristo, repreenda agora, Senhor, este mal, esta tontura, o labirintite. Ó Deus, vai repreendendo agora, meu Pai, vai queimando a gastrite, a úlcera no estômago, meu Deus, essas pedras na vesícula, nos rins, no fígado. Senhor, vai agora curando, vai tirando essas pedras do canal da bexiga, da uretra. Ó, meu Deus, ó, meu Pai da glória, vai repreendendo todo mal, todo espírito de enfermidade, essa doença no estômago, no esôfago, na garganta. Deus, vai queimando essa doença no pulmão, meu Pai, vai repreendendo todo tipo de enfermidade na cabeça, nos olhos, na boca, na garganta, no nariz. Ó Deus, essa rinite alérgica, meu Deus, a sinusite, arranca, meu Deus, essa dor de cabeça crônica, Senhor, essa enxaqueca crônica. O Senhor tem poder para curar, para repreender, para queimar, em nome de nosso Senhor Jesus Cristo. Ó Senhor da glória, ó meu Deus, ó meu Deus e meu Pai, vai repreendendo agora também os ataques de morte. Ó Deus, alguém que já jurou de matar alguém da nossa família, dos nossos familiares, nossos parentes, dá o livramento, meu Deus, das emboscadas, das traições, Senhor, dos nossos inimigos e adversários. Meu Deus, dá um livramento. Livra meu pai, livra o filho, livra, meu Deus, o esposo, a esposa, o cunhado, o irmão, o pai, a mãe. Dá o livramento, meu pai, de todo mal, de toda obra contrária. Jesus, ó Deus, dá o livramento, Senhor, de todas as emboscadas. Dá o livramento, Senhor, pelo sangue de Jesus Cristo. Demônio, o Senhor te repreenda. O Senhor nosso Deus te repreenda agora. Vai deixando esta casa. Vai deixando este lar, esta família. Em nome de Jesus Cristo, Salvador. Não adianta, espírito maligno, você que está revoltado contra esta família, contra este lar, este casamento. O Senhor te repreenda pelo sangue de Jesus Cristo. Ó Deus, repreenda através do nome e do poder de nosso Senhor Jesus Cristo, Pai. Ó meu Deus, abençoai o ministério da igreja. Deus é santo. Abençoai os obreiros, as obreiras. Abençoai os membros. Abençoai os novos convertidos, todos aqueles, meu Pai, que uniram com a igreja. Deus é santo, aqueles que reconciliaram, ó Deus, ah, meu Pai, guarda eles, em nome de Jesus Cristo Salvador. Meu Deus, eu quero também orar em favor dos irmãos de outras igrejas, outros ministérios que têm orado por nós, que têm jejuado por nós, meu Deus. Ó, meu Deus, vai recompensando os irmãos, abençoe os dizimistas, os ofertantes, abençoe todos que têm ajudado, meu Deus, nós abrir a igreja. Deus é santo, aonde nós não temos ainda. Eu quero te agradecer pelas maravilhas, pelos milagres que o Senhor tem feito nessa igreja. Ó Deus, quantas são as bênçãos, quantos são os milagres que o Senhor tem operado nesse ministério. Ó grande Deus, ó Espírito Santo, muito obrigado, meu Deus. Graças a Deus, louvado, bendito é o Rei da Glória, o Rei dos Reis. Muito obrigado, meu Deus. Graças a Deus. Louvado, bendito é o meu Deus, o nosso Deus, por tudo que Ele fez, por tudo que está fazendo e por tudo que vai fazer. Muito obrigado, meu Deus. Graças a Deus. Amém e amém, Jesus.

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Elias. Povo de Deus, povo da fé, povo que tem o prazer de buscar a presença do Senhor, eu quero fazer um convite todo especial para este domingo em nossa sede nacional, aqui mesmo em Curitiba, estado do Paraná, Igreja Pentecostal Deus é Santo, localizada na Avenida Marechal Floriano Peixoto, 6711, o endereço do seu milagre e da sua vitória. Neste domingo, às 9 da manhã, 3 da tarde e às 7 da noite. Neste domingo da família, onde você, meu irmão, você, minha irmã, tem buscado pela sua família, continua buscando pela sua família. Convide mais alguém para receber as bênçãos do Senhor, convide mais alguém para receber os milagres que acontecem aqui na Igreja Pentecostal. Deus é Santo. Nós temos contemplado, nós temos visto pessoas testemunhar, testificar daquilo que Deus tem operado na Igreja Pentecostal Deus é Santo. Nesse domingo não será diferente o agir, o trabalhar de Deus na sua vida, no seu lar, na sua casa e na sua família. Compareça, 9 da manhã. Eu mesmo, presbítero Raimundo, estarei no santo altar de Deus, orando, clamando a Deus, para Deus abençoar o seu lar, a sua casa, a sua família. Chegue mais cedo para orar conosco, chegue mais cedo para dobrar o seu joelho, pedir a sua vitória para o Senhor e Salvador Jesus Cristo. 3 da tarde, novamente, assumirei o santo altar de Deus, pregando, orando e clamando pela sua família, para Deus operar milagres e maravilhas, livramentos, curas divinas, tem acontecido na Igreja Pentecostal Deus é Santo. Milagres que as pessoas têm testemunhado, pessoas que foram curadas de câncer de próstata. O irmão no domingo contou que foi curado do câncer de próstata aqui na Igreja Pentecostal Deus é Santo, fazendo as campanhas do domingo, domingo da família, a campanha da restituição e restauração familiar. Deus operou milagres e maravilhas. Eu tenho certeza que nesta campanha do Salmos 23, o Senhor é meu pastor e nada me faltará, vai acontecer milagre na sua casa, no seu lar, na sua família, nos seus familiares, no seu trabalho, seus negócios, sua empresa. Deus opera em todas as áreas. Então eu te convido para estar conosco neste domingo da família, 9 da manhã, 3 da tarde e às 7 da noite. Avenida Marechal Floriano Peixoto, 6711. Nós estamos localizados ao lado da Autopeças Alvoradas, quase em frente ao tubo da passarela, a 150 metros do terminal de ônibus do Vila Áurea. 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Isso mesmo, para você guardar o seu automóvel, tranquilamente cultuar a Deus neste domingo, nos 3 horários, 9 da manhã, 3 da tarde e às 7 da noite. Deus tem um milagre na sua família, Deus tem uma bênção para te entregar. Ainda este ano, Deus vai te abençoar na vida familiar, na vida familiar e na vida financeira. Deus vai fazer um milagre na sua vida. Deus vai operar o milagre da sua vida neste final de ano. Compareça na Igreja Pentecostal Deus é Santo, venha orar conosco, venha fazer campanha conosco para Deus abençoar a sua casa, o seu lar e a sua família. Eu tenho certeza que Deus, ele é o maior interessado em te ajudar, meu irmão, minha irmã. Compareça nesse domingo às 9 da manhã, 3 da tarde e às 7 da noite. Avenida Marechal Floriano Peixoto, 6711, uma igreja de fé, de oração e de milagres. Milagres têm acontecido na Igreja Pentecostal Deus é Santo. A prova é que você vai ouvir testemunhos, relatos, pessoas contando aquilo que aconteceu na sua vida, aquilo que aconteceu na sua família, aquilo que aconteceu porque ela buscou, ela orou, ela pediu para Deus em oração e Deus operou milagre na sua vida. Ouça testemunhos de fé para aumentar a sua fé e você está conosco neste domingo em 3 horários para receber a bênção familiar. Ouça esse testemunho para aumentar a sua fé e você está neste domingo em um desses 3 horários, 9 da manhã, 3 da tarde e às 7 da noite. Familiar. Ouça esse testemunho para aumentar a sua fé e você está

0: Irmãos, eu quero contar essa bênção recebi no último dia da campanha. Essa campanha que eu fiz agora, que nós terminamos, eu ganhei meu filho para Jesus, inclusive ele veio umas 2, 3 vezes aqui, mas ele não decidia, mas agora ele está decidido de servir a Jesus até o fim da vida dele. É um filho que vivia caído para as valetas, bêbado e tudo, mas graças a Deus, lutei e ganhei ele para Jesus. Tem outra bênção também, meu irmão. Outro meu filho também. Era bêbado também, bêbado mesmo. E jejum, oração, fiz a campanha inteira, essa campanha que passou todos os dias na presença de Deus. O Senhor Jesus libertou ele da bebida.
1: É a Terezinha. Eu estou aqui nessa igreja faz um ano lutando contra o vício do cigarro. Não consegui largar. E eu quero congregar aqui, eu quero descer as águas aqui nessa igreja, porque é aqui que Jesus me libertou.
2: A senhora foi liberta então?
1: Fui, graças a Deus.
2: Há quanto tempo que a senhora fumava?
1: Eu fumava há 15 anos.
2: 15 anos?
1: 15 anos.
2: E agora, como é que está?
1: Agora, graças a Deus, pode fumar, jogar a fumaça na minha cara, que não sinto mais nada.
2: Não sente nem a vontade?
1: Não.
2: E para quem que está lutando agora contra o vício, vai ouvir o seu testemunho no rádio, qual é o convite que a senhora faz? Que eles fiquem em casa sofrendo ou que vem para cá receber a bênção?
1: Que venha para cá, hoje eu trouxe uma irmãzinha que estava sofrendo com dor no joelho, falei, vamos para lá que Jesus vai libertar. A senhora não vai tomar remédio nenhum.
2: Glória
1: e eu trouxe o casal aqui hoje.
2: Está liberta?
1: Graças a Deus.
2: Quem que te libertou?
1: Jesus.
3: Que fizeram uma obra de bruxaria para o meu filho, uma situação muito difícil, um menino que trabalhava e tudo, mas era viciado nas drogas, e Deus operando, eu sempre orando, sempre em campanha, jejum a favor a ele. Eu fico muito emocionada, né, com essa bênção do Senhor Jesus. Eu deixei uma fotografia dele aqui, pedindo oração para os irmãos me ajudarem em oração. Esse final de semana que passou, eu fui lá ver ele, cheguei lá, olha, eu fiquei só agradecendo a Deus, que eu encontrei ele muito lindo, sabe, liberto, sem aquela bicharada, aquelas legião de demônio que pegava ele, sabe, liberto, com uma visão muito linda.
4: Salve, irmão, na paz do Senhor. Agora que o Senhor completou a benção, eu vou contar. Então, Deus libertou a minha filha de mais de 5 anos de droga pesada, misturava lá com outras porcarias. Daí o diabo foi revolta no marido dela, catou a trouxa dele e foi pra firma. Porque é ela que buscava a porcaria pra fumar junto com ele. Daí ele achou que ficou só, mas eu continuei pedindo. Olha, o senhor já trouxe ele de volta pra dentro de casa. Ele já tá pousando em casa, já tá cumprindo os deveres de um pai de família. Porque a minha filha, o senhor libertou ela. E já tem uma criança no ventre dela, que é pra ela esquecer dessa maldita droga que fez ela sofrer mais de 25 anos e eu sofri muito mais. Está liberta em nome de Jesus. Foi uma libertação, parece que foi assim, como tirada tomada, sabe? Então a gente estava pedindo. Eu falei assim, Senhor, ela não vem pelo amor, faça vir pela dor. Torce o parafuso e faça justiça, meu favor. Eu passo muito vergonha com os vizinhos, com esse barulhão deles. Eu acordava de noite, parecia um bang bang dentro daquela casa, sabe? Uma vez eu fui correndo para acudir ela, eu caí, machuquei os dois joelhos. Então, graças a Deus, está uma paz, que a minha neta foi lá em casa levar a minha bisneta para ver, falou, vó, que sossego que está aqui, que paz. Eu falei, pois é, você está vendo onde Deus entra, a paz entra.
5: É a bênção que eu tenho para relatar para essa igreja, que o meu neto era usuário de droga e roubava, fazia de tudo. E através de eu vim aqui, ele foi liberto. Isaías teve uma overdose, quase morreu, foi liberto e está trabalhando. Muita bênção eu recebi aqui e estou recebendo.
6: Quem libertou ele?
5: Foi Jesus.
7: Meu nome é Oswaldo Zacarias. Eu estou nessa campanha aqui, recebi um milagrão. Eu não esperava, pensava que a minha nora ia morrer, né? Porque estava só cor e osso, só nas drogas. Eu fui visitar ela depois de 2 meses nessa campanha aqui, parou com as drogas, a pele voltou como era, engordou o rosto, sim, os meus netinhos estão bem cuidados, saiu das drogas através dessa campanha aqui, dessa igreja aqui. Eu

sei que ela ia morrer, todo mundo falou, ela vai morrer, alguém vai matar ela, ia com arma para matar ela, porque tava só no osso, só pele colada, assim, ó, o rosto chegou a afundar, assim, ó, eu pensei, meu Deus do céu, eu sirvo um Deus Todo-Poderoso na Igreja dos Santos, eu vou receber esse milagre, vou fazer essa campanha, vou fazer um dízimo com Deus, uma oferta com Deus, e Deus me ouviu, e Deus ouviu esse clamor aqui, fui visitar ela, me abraçou, falou, sogro, olha o tipo que eu tô gordo, tô viçosa, tô fazendo os biquinhos, falou, tô aqui, tô bem, se eu estivesse lá eu ia morrer, sogro, não tinha ninguém para me valer, ninguém, todo mundo queria me matar, ó, como tá inchado, tão gordo, assim, corpo inteiro, assim, eu liguei pro meu filho, falei, filho do céu, um milagre que eu recebi, um milagrão mesmo, a tua mulher tá linda, tá maravilhosa, teus filhos tá bem viçoso, tava, eu não sei até nem que palavra até, porque foi um milagrão dessa igreja Deusa Santa aqui, eu nunca ouvi um milagre tão imenso que eu recebi dessa campanha, foi essa aqui que Deus deu a saúde, retornou a saúde para minha nora, ela tá perdida, só cor e osso, e Deus renovou ela pela misericórdia do nosso Deus, Jesus, foi nosso Deus, Jesus, essa igreja, Deus da Santa, vale a pena vir de longe, eu deixo tantas igrejas lá perto, porque aqui tem o poder de Deus aqui, por isso que eu estou aqui até hoje, graças a Deus, vem pela igreja Deus da Santa, que não existe médico que cura a droga, o vício do crack, da cocaína, é só aqui nessa igreja que vai receber o milagre, porque o milagre é de Deus, que Deus está aqui, que curou a minha nora, ela está viçosa, ninguém dava valor para ela, queriam matar ela, mas agora Deus tomou as providências e Deus me alcançou, a minha oração dessa igreja.

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1: Eu quero cumprimentar todo o povo de Deus com a paz do Senhor Jesus. Atenção, atenção Curitiba, atenção Paraná, atenção, porque é neste domingo, às 9 da manhã, 3 da tarde e às 7 da noite. Você não pode parar de buscar pelos seus familiares. Você não pode parar de interceder, de orar, de estar cultuando a Deus pela sua família. Deus escolheu você, meu irmão, minha irmã. Deus escolheu você para ser uma coluna na tua família. Como assim coluna, presbítero Raimundo? Coluna de oração. Coluna de oração. Para você orar, interceder pela tua família, pelo teu lar, tua casa. Interceder pelos seus que não tem força. Não tem força de buscar a Deus. Não tem força de orar. De fazer alguma coisa. Deus escolheu você. Deus escolheu você. Então, neste domingo, às 9 da manhã, eu mesmo, presbítero Raimundo, estarei no santo altar de Deus, pregando, orando e Deus operando milagres. 3 da tarde, novamente, eu estarei no santo altar de Deus, pregando, orando e Deus operando milagres. Às 19 horas, eu estarei novamente no santo altar de Deus, pregando, orando e Deus confirmando a tua bênção familiar. 9 da manhã, 3 da tarde e às 7 da noite. Igreja Pentecostal Deus é Santo, Avenida Marechal Floriano Peixoto, 6711, 6711 é o endereço do seu milagre, da sua vitória familiar, da sua bênção. Nós estamos localizados ao lado da Autopeças Alvorada, quase em frente ao túmulo da Passarela e a 150 metros do terminal de ônibus do Vilar. Igreja Pentecostal Deus é Santo, nós convidamos o povo de Deus para fazer uma campanha pela sua família. Fazer uma campanha de propósito, uma campanha para você obter resultado. Quantas pessoas têm testemunhado, quantas pessoas têm contado bênção, vitória, através da campanha de domingo, através de buscar pela sua família. E nesse domingo não será diferente, meu irmão, minha irmã. Vem buscar o seu milagre, a sua vitória familiar, conjugal, sentimental, material, financeira e na área da saúde. Que Deus opera em todas as áreas quando nós nos dispomos para buscar a sua presença, buscar a sua face, buscar nele a nossa resposta, o nosso milagre. Então, neste domingo, venha para a Igreja Pentecostal Deus é Santo, buscar o seu milagre, a sua vitória, em nome de Jesus.
2: Meu nome é Sofia e a benção foi, ontem de ontem, o irmão Raimundo revelou que alguém estava recebendo um livramento e foi meu filho, graças a Deus, essa madrugada ele chegou tranquilo, feliz, mas teve um livramento sim de acidente com a carreta. Então, graças a Deus, já passei por lá, já dei um abraço nele e está tudo bem.
3: Foi revelado que Deus estava livrando e o livramento foi para o filho. Revelação cumpriu rapidamente.
4: Maria Salete.
5: Irmã Maria Salete, conta esse grande testemunho.
4: Então, a minha filha tinha 2 úlceras no estômago e a gente fez a campanha aqui da sexta-feira e ela foi curada. Ela precisava fazer cirurgia e não precisa mais. Ela está curada, para a glória de Deus, aqui na igreja Deus é Santo. E a gente está muito feliz e ela também. Hoje até nós estava comentando, eu e ela, que ela está feliz mesmo por não ter mais aquela dor do estômago que ela tinha.
5: Ela ia fazer uma cirurgia, irmã, conta que ela ia fazer uma cirurgia. E depois da campanha e da oração aqui na igreja Deus é Santo, Jesus curou ela?
4: Jesus curou ela e ela está feliz e eu também, porque eu só tenho ela.
5: Está curada?
4: Está curada, em nome de Jesus.
5: Deus abençoe a irmã, em nome de Jesus.

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1: Livro de Romanos, capítulo 10. Vamos ler o versículo 13. Romanos, quanto que eu falei? 10, 13. Porque todo aquele... Cadê vocês? Todo mundo, vamos lá. Porque como, pois, invocarão aquele em... Me fala aí. Em quem não creram? E como crerão? Cadê vocês? Naquele de quem não ouviram? E agora? E como ouvirão se não há quem pregue? E como pregarão se não forem enviados? Como está escrito? Quão formosos pés dos que anunciam a paz, dos que anunciam coisas boas. Mas nem todos obedecem ao Evangelho, pois Isaías diz: Senhor, quem creu na nossa pregação? Agora vocês aí, vai, versículo 17, bem alto. Outra vez, de sorte que a fé e ouvir a palavra de Deus. Pode sentar. Agora quero ver quem é o mais forte, vai ganhar a festa de hoje, para ter palma. Vamos ver. Palma e glória a Deus junto. Aleluia. Levanta a mão direita, todo mundo aí. Bem alto. Dica para quem está nos ouvindo e quem está nos vendo. Cadê a mão levantada? Diga: meus irmãos, sejam bem-vindos. Aí, onde você estiver, que Deus te abençoe. Amém. Agora dá mais uma salva de palmas para Jesus, que é maravilhoso. Aqui está falando hoje da verdadeira fé.
2: Glória a Deus.
1: A fé que agrada a Deus. A fé que vai te levar ao céu. Olha para frente, escuta a palavra. A fé que vai te levar ao céu. Essa fé que vai te levar ao céu, ela vem da palavra de Deus.
3: Aleluia.
1: Se a fé não vier da palavra de Deus, ela não é a fé verdadeira. Essa fé, ela vai ser uma fé passageira. Essa fé que hoje existe, amanhã não existe mais. Essa fé que as pessoas dizem que tem muita fé, eu tenho fé demais, mas você não vê obra nele. Você não vê obra nela. Você não vê testemunho nela. Como é que eu tenho fé? Da onde vem essa fé? Onde eu arrumo essa fé? Eu tenho fé demais. Fico até com vergonha quando fico aqui. Tem um pergunto: quem é que tem muita fé? Que eu vejo as pessoas levantar a mão, fumando, bebendo, amigado.
2: Aleluia, Jesus.
1: No pecado, desviado, que nunca decide e diz que tem muita fé. Não sei que fé é essa que eles acham que tem. A fé que não agrada a Deus. Presta atenção aqui, ó. A fé que não agrada a Deus. Que fé? Essa fé que a pessoa conta a benção hoje, conta testemunho amanhã, e eu fui curado do coração.
3: Aleluia!
1: Eu fui curado de câncer. Eu fui curado de doença que não tinha cura. Mas se ele tem essa fé para ser curado do câncer, tanta doença, e foi curado.
2: Aleluia.
1: mas ele vai ficar velho ou ele vai morrer. Ele vai morrer, ela vai morrer. Será que essa fé que ela recebeu, é que ela conseguiu para se curar de doença, essa fé vai levar ela para o céu? Que ele nunca aceitou Jesus.
3: Glória a Deus.
1: Nunca aceitou Jesus.
4: Aleluia. Aleluia.
1: Nunca libertou do pecado.
4: Aleluia.
1: Nunca libertou da vaidade.
4: Aleluia.
3: Glória a Deus.
5: Aleluia.
1: Está desviado. Que fé é essa? Que fazia desviar? Aleluia. Não, mas eu fui curado. Eu fui curado. Aleluia. Eu cheguei aqui, não tinha nada. Hoje eu tenho.
4: Aleluia. Glória a Deus.
1: Vai para cá, depois vocês conversam.
4: Aleluia.
1: Onde ouvir a palavra de Deus agora, depois vocês conversam.
3: Aleluia.
1: Você está conversando, você não está ouvindo a palavra. Não está prestando atenção na palavra.
3: Aleluia.
4: Glória a Deus.
1: Essa fé que não muda a vida dele. Você vê ele hoje, amanhã você vê ele está pior. O mês que vem está pior. Daqui um ano ele está bem pior.
4: Aleluia.
1: Está sempre doente. Foi curado o coração, mas apareceu um tumor. Amanhã ele foi curado do tumor, daqui a pouco apareceu pressão alta. O que que levou ele para a igreja? Não foi a fé, foi a necessidade, foi a dor, foi a macumba, foi o demônio montado nele, montado nela. Perdeu o marido, perdeu a esposa, perdeu o filho. Aí quando o parafuso aperta, que ele não aguenta mais, ele vai para a igreja. Fazer o que na igreja? Em busca de algo passageiro. Em busca de coisas perecíveis desta vida, que hoje tem, amanhã não tem mais, como a vida dele. A fé verdadeira, ela faz você ir para a igreja doente, mas faz você ir também com saúde. Faz você ir com tristeza, mas faz você ir com alegria. Faz você ir feliz, dando glória a Deus. Quem tem a fé verdadeira, meus irmãos, não fica correndo atrás de bênção. Não fica correndo atrás de bênção, a bênção corre atrás dele. Corre atrás dele. Eu não vim preocupado atrás de bênção, de cura, de libertação, de prosperidade. As coisas virão na direção dele. Quem entendeu, levante a mão. As coisas virão na direção dela. Quem está pedindo que chegou? Eu não estava nem esperando. Mais uma casa. Glória a Deus. Seja feita a vontade de Deus. Meu Deus, apareceu um dinheiro para mim. Eu não estava nem pedindo. Comprei um carro novo, não estava nem. Surgiu assim uma oportunidade para comprar um carro novo. Eu nem estava pensando em comprar um carro novo. Meu negócio não é comprar carro novo. Meu negócio é me renovar na presença de Deus. Meu negócio é minha salvação. Eu não sei o dia da manhã. Eu não sei o dia da manhã. Não vem de cura, é a cura que vem da fé. Quem entendeu, levante a mão. A pessoa que não tem a fé, aonde tem barulho, ele está lá atrás de barulho. Deus vai te curar, Deus vai revelar, Deus vai fazer isso. Ah, ela está lá. Quer nem saber quem está pregando, não quer nem saber quem está orando, não quer nem saber quem está botando a mão na cabeça dele. Saber se um indivíduo lá em cima do altar é um homem de Deus ou um falso profeta.
4: Aleluia.
1: Que a missão dele é só revelar.
4: Aleluia.
1: Ele revela tudo.
4: Glória a Deus.
1: Venha que eu vou estar orando uma hora por revelação. Você chega lá, você não ouve a palavra de Deus.
4: Aleluia.
1: Você não sai do culto leve, falando assim, hoje o culto foi todo para mim. Quando você vai numa igreja, que lá tem um homem de Deus, imperfeito, cheio de defeito, cheio de incapacidade, mas Deus está usando o homem de Deus para levar uma palavra para a sua alma que está vazia. Sua alma está triste, está pensando em parar, pensando em desistir, pensando que não vai dar conta mais de carregar a cruz. Aquela palavra que veio para você, te renovou, e você foi embora alegre e feliz, dizendo: eu vou continuar servindo a Deus, eu vou continuar esperando no Senhor com paciência. De onde vem a sua fé verdadeira, meu irmão? De onde vem a fé verdadeira, minha irmã? A fé que faz você se batizar nas águas, liberto. A fé que faz você ser batizado com o Espírito Santo. A fé que faz você ser uma obreira fiel. Um obreiro fiel. Um membro fiel. Da onde vem essa fé? Essa fé, ela vem da verdadeira palavra de Deus. Essa fé não vem de amuleto, não. Essa fé vem da palavra. Da glória a Deus. Esse crente vai continuar. Ainda que ele morra. Foi Jesus que disse: aquele que crê em mim, ainda que esteja morto. Vou repetir para ver se vocês falam. Aquele que crê em mim, ainda que esteja morto, e todo aquele que vive e crê, nunca, nunca morrerá. Morreu a carne. Você já sabia que ia morrer? A carne voltou, mas a alma dele não morreu. A alma dela está descansando no paraíso, está descansando com o Senhor, irmão. A alma dela está esperando o arrebatamento da igreja. Agora esse povo que vai para a igreja, que diz que tem muita fé para buscar boleto, não tem fé nenhuma. Esse povo que diz que tem muita fé, que vai para a igreja buscar água, a água que cura, para mim não tem fé nenhuma, porque a água seca, a água acaba, e a fé dele vai acabar, porque a fé dele é passageira, a fé dele é no que ele vê, é igual Tomé. Tomé, ele precisava ver para crer. Esse povo que vai para a igreja para ver, esse povo não tem fé. Esse povo não é o povo bem-aventurado, não. Não é o povo bem-aventurado, não. Jesus diz: bem-aventurados é os que não viram, mas creram. Assim diz a palavra. Assim diz a palavra de Deus. Esse povo que tem que pegar, tem que tocar, tem que levar a rosa. Daqui a pouco a rosa murcha, ele murchou também. É o povo murcho. Sempre murchando, leva a rosa para casa. A hora que a rosa murcha, ele também murcha, porque a fé dele está na rosa. Quem entendeu, levante a mão. Quem entendeu, levante a mão. É o povo que qualquer coisa desiste, qualquer coisa desanima, qualquer coisa está mudando de igreja, muda para lá, muda para cá, muda para lá, não tem firmeza. É o povo que anda atrás de barulho, de pula-pula, de reteté, de promessas que não se cumprem, de promessas de homem. Você tem que estar seguro na promessa de Deus, a promessa que se cumpre, irmão, a promessa que vai para sempre, irmão. Essa é a fé verdadeira, é a fé que faz você marchar. Não é como aquele povo do Egito que estava indo para trás.
3: Glória a Deus.
1: Olha, rodando. Um povo fica rodando de igreja em igreja. Bem assim está o povo de hoje. Não para igreja nenhuma. É igual o povo do Egito. Vê se o povo do Egito chegou na terra prometida. O povo que não aguenta prova. O povo que não aguenta luta. O povo povo que não ora, povo que não tem fé de botar o joelho no chão, povo que não tem fé de fazer campanha de oração de madrugada, povo que não tem fé de jejuar, já amanhece o dia, ó, comendo, já amanhece o dia comendo, não faz uma campanha de jejum, porque não tem fé. Não faz uma campanha de oração porque não tem fé. Não vai para a igreja porque não tem fé. Não, se vocês colocar a igreja aqui, eu vou congregar na Deus é Santo. Você põe a igreja na frente da casa dele, não vai. Quem entendeu, levante a mão. A igreja está longe, irmão, mas que está longe. A igreja está longe. Se botar uma igreja aqui perto da minha casa, eu vou congregar com vocês. Aí eu não vou porque está longe. Você bota a igreja na frente da casa dela. E agora, é desculpa. Ah, irmão, é porque é, não sabe o que fala.
5: Aleluia.
1: Trabalho. Mas uma hora eu vou. É a criança. É que eu estou ruim. É o tempo.
2: Aleluia.
1: Ele não sabe o que inventar para disfarçar.
2: Aleluia.
1: Porque quem tem fé, ele não olha para a distância.
2: Aleluia.
1: Olha para o frio. Eu falei para os irmãos, essa convenção vai dar pouca gente por causa do frio.
5: Aleluia.
1: O povo não olhou para o frio. O povo está aí dando glória a Deus. O povo está aí dando glória a Deus. Está dando glória a Deus aí, irmão? Cadê o frio? Vocês podem até não acreditar, mas eu falei com o Jeová ontem, e hoje cedo eu falei com o Jeová. Não é porque eu falei, falei, oh meu Deus, faz nós ter uma noite maravilhosa, porque a previsão diz que vai chover, que vai ter frio, quer dizer, a previsão do homem diz que vai ter frio, mas se o Senhor quiser, o Senhor vai mudar a previsão do homem, e vai mandar um tempo maravilhoso, a nós estar na igreja, dando glória a Deus. Olha que tempo maravilhoso aí, irmão, olha que tempo maravilhoso aí, igreja. Olha aí, está precisando de ligar os ar-condicionado. Quem tem fé não tem desculpa.
3: Aleluia.
1: Quem não tem fé está sempre dando uma desculpa. Ah, irmão, hoje não. Vamos servir a Deus, ele não vem mais aqui. Vamos pegar firme, ele some da igreja. Vamos lutar junto, cadê ele? Irmão, Deus tem obra contigo, vamos pegar firme. Ele levanta e vai embora, não volta mais, porque ele não quer assumir compromisso com Deus. Porque dentro dele não tem fé. Não tem fé. Abre a sua Bíblia no livro de Hebreus, no capítulo 11, mas dando glória a Deus aí. Hebreus capítulo 11. Hebreus capítulo 11. Olha, dá uma olhadinha na Bíblia aí que fala sobre a fé. Então se luta com barulho. Eu tenho muita fé. É porque não sei o quê. E pula. E fica sapateando e mexendo. Eu não acredito nesse povo. Fica, ó. É o do culto. Fazendo ginástica. Eu não acredito nisso. Isso não me convence. Gente pulando é degue, parece um saci pererê. Lutador de boxe, não me convence. Eu quero ver, não é o gesto do corpo dele. Eu quero ver o gesto das obras dele. Eu quero ver o gesto das obras dela. É isso que convence, irmão. Capítulo 11, versículo 1. Leia para mim, meus irmãos, me ajuda aí. 1, 2, 3 e já. Não, tem que gritar, todo mundo, vamos lá. Ora. Fala mais alto na sua fé, testemunho. Que fala mais alto na sua fé, testemunho. Não é pulando aí na igreja, sapateando, rebolando e mexendo. E isso não é fé. Está desviado e está pulando. Está endemoniado e pulando. Isso é fé? fé não é isso, fé é obra, fé é testemunho, fé é exemplo, irmão. Dá glória a Deus aí. Aonde que a Bíblia diz aí que a fé sem as obras é morta? Enquanto eu vou, Tiago capítulo quanto, irmão, a fé é o firme fundamento das coisas que se espera. Firme fundamento, já falou tudo, firme. Aquele irmão firme, aquele obreiro firme, aquele obreiro firme, que não fica aí, um dia tá bom, um dia tá ruim, um dia tá bem, um dia tá mal, um dia ela sai, um dia ela volta, um dia ela volta, um dia ela sai. Isso não é fé, irmã. Fé é esperança. Ora, a fé é o firme fundamento das coisas que se espera. O que é que você está esperando? Ninguém falou nada. Quem é que está esperando a volta de Jesus aí? Dá um glória a Deus. Isso que é a fé. Isso que é a fé. Que o comentário é a volta de Jesus. Comentário a vinda de Jesus, comentário a volta de Jesus, comentário a minha salvação, comentário o arrebatamento da igreja, comentário a vinda de Jesus, comentário é a esperança no Senhor que Ele vem. Isso que é fé. Por ela, os antigos

0: onde você vem. Alguém está lá dizendo: Senhor, eu curei no teu nome, expulsei demônio, eu fiz milagres e maravilhas, eu comi na tua presença, eu fiz milagres. Nunca te conheci. Nunca te conheci. Tem gente pregando o evangelho, não do reino, o evangelho do mundo, curando, expulsando o demônio, revelando, profetizando, que o nome dele não está lá no céu, não. Quem entendeu, levante a mão. Não te conheço, apartai vós de mim, maldito. É só usar o nome de Jesus que você expulsa o demônio. Demônio sai no nome de Jesus. Milagre acontece é no nome de Jesus. Quem entendeu, levante a mão. Eu vejo as pessoas aí, chegam no dia de São João, eles andam em cima da brasa e não queimam os pés. Isso é salvação? Responde, isso é salvação? Responde, isso é salvação? Quem é que está protegendo ele para não queimar aos pés? É Deus? Hein? Se eu for lá, eu vou queimar meus pés, que eu vou arrancar o couro dos pés. E vocês aqui, se for lá, vai arrancar os pés. Vai ficar só com os ossos. Eles têm fé. Eles têm uma fé.
1: Aleluia.
0: Tem uma fé terrível.
2: Aleluia.
0: Uma fé tremenda. Que não vai queimar os pés. Olha a fé deles. Mas não é a fé viva. Não é a fé que agrada a Deus. A fé que agrada a Deus é a fé com as obras, é a fé com testemunho, é a fé com salvação, é a fé com a perseverança, irmão. A glória a Deus aí que Deus está falando. Tiago, quanto? Dois? O que é que diz aí? Assim também a fé, se não tiver as obras, é morta. Hã? Se não tiver obra, irmão, não se iluda que tu tem fé. Eu quero saber se o seu nome está escrito no livro da vida. Aí eu sei que você tem fé. Eu sei que você tem fé. Se você falar assim: se eu morrer hoje, eu tenho certeza da minha salvação. Quem entendeu, levante a mão. Se eu morrer hoje, eu tenho certeza que meu nome está escrito no livro da vida. Pode ser que você seja um pobre nesta vida, uma pobre nessa vida, mas você é rico para com Deus. Lá no céu tem algo muito grande, uma coroa que nenhum homem do mundo recebeu aqui nessa terra. Lá no céu tem uma coroa de glória que ninguém consegue aqui na terra comprar ela com dinheiro. Lá no céu tem uma coroa, tem um galardão que ninguém rico consegue comprar. Só vai ter ela os salvos, os fiéis, os perseverantes vão receber essa coroa, a coroa da vida, a coroa da vida. Estou vendo hoje, com muita tristeza, as pessoas enchendo igreja de gente só para fazer campanha para ser curado, só para receber. Diga o telefone para mim, gente, pelo amor de Deus, já pedi. Aí, ó, vem por você que vai continuar. Se continuar, é rebelde. Olha aí, ó. Se não desligar o telefone, é rebelde. Ó, a igreja está cheia de gente vazia. Gente que vai para a igreja não é para ouvir a palavra de Deus. Que vai para a igreja não é para orar. Se quer conhecer os crentes salvos, vai no culto de oração. Se quer conhecer os crentes salvos, vai no culto de doutrina. Você quer saber quem é convertido, quem é vitorioso, vai no culto de ensino. Você vai ver quem é os salvos. É a questão lá, dizendo assim: eu não vim buscar nada aqui hoje para essa terra, eu vim buscar, foi lá para o céu, meu negócio está lá no céu, é lá que está.

0: riqueza. É lá que está o meu galardão. Está cheio de gente correndo atrás de coisas sobre essa vida. Eu cheguei na igreja Deus é Santo de Tibagi. E tem um irmão que está aqui hoje. É aquele ali, ó. Aí eu cheguei na porta da igreja, ele veio encontrar comigo e falou: pastor, não estou preocupado com prosperidade aqui nessa vida. Pastor, eu não estou preocupado com riqueza nesse mundo. Eu fiquei escutando. Falei: por que, irmão? Eu não vou desfrutar dela aqui a vida toda. Por que, pastor? É só uns dias. Depois eu vou embora, ela fica para trás. Sabe qual é a riqueza que eu quero, pastor? É a riqueza que eu quero levar. A minha riqueza eu quero levar comigo. A minha prosperidade eu quero desfrutar. Sabe onde? Lá na eternidade. É lá que eu vou desfrutar para sempre, todo dia, a vida toda. Quem está entendendo a glória a Deus? É lá que nós vamos morar a vida toda. Lá não tem fim. Os salvos, as salvas, o tesouro seu, para você desfrutar para sempre, meu, está lá no céu. Lá está a nossa riqueza que nós vamos desfrutar para a eternidade. É lá que está nosso descanso, nossa casa eterna. As moradas eternas estão lá. Jesus disse: não turbe o vosso coração. Credes em Deus e credes também em mim. Na casa de meu pai há muitas moradas. Se não fosse assim, eu teria dito: eu vou preparar, e se eu for, eu voltarei e vou levar vocês comigo para morar nessas casas, nessas moradas lá. Moradas não feitas pela mão do homem, mas moradas construídas pelo poder de Deus. É lá, irmão. Irmão, você vê a Deus? Ah, pastor, eu casei de novo. Eu sou divorciada, casei já a segunda, terceira vez, e a doutrina não permite, né? Então eu vou ficar assim. Pastor, eu não vou servir a Deus aqui porque eu trabalho, meu trabalho, eu tenho que andar maquiada, eu tenho que botar brinco, andar bonita lá, cortar o cabelo, usar calça comprida, senão tem que ser uma sainha bem curta, apertadinha, uma roupinha bem assim, né? Lá na minha empresa tem que todo dia tem que fazer maquiagem, tá? Senão, e a doutrina da igreja, a doutrina aqui não permite. Pastor, eu quero, mas eu trabalho, meu serviço é vender cachaça, eu vendo pinga, eu vendo cerveja, eu tenho um bar, eu vendo cigarro, e a doutrina aqui não permite, então é o meu ganha-pão, pastor. Você imagina? Chegou a irmã aqui um dia, eu falei: irmã, vamos servir a Deus, pastor, mas eu vendo drogas. Mas Deus sabe, pastor, que eu vendo droga, mas não é por outra coisa, é para sustentar meus filhos. Mas você é uma crente? Eu sou, pastor. Mas fazer o quê? Foi a porta que Deus abriu. Ah, Satanás, mente. Você acha que Deus vai abrir porta para vender cocaína? Como Satanás está enganando tanta gente? Foi a única porta que Deus abriu, pastor. Eu sei que é pecado, mas fazer o quê? Eu acho que Deus não vai me condenar por isso, não. E o Satanás está enganando tanta gente. Tanta gente que o diabo está levando, e a pessoa está indo sem perceber. Você já viu quando você está no aeroporto, que tem aquela escada agora, escada rolante assim, não é aquela que sobe assim, não, é aquela escada no chão. Quem já viu isso aí? Quem já viu? Aí você pula dela aqui, ela te leva. Você não está, ela está levando. Você está paradinho, ela está te levando. Assim também eu vejo o diabo. A pessoa está em cima da escada do diabo. E o diabo levando ele para onde? Para o inferno. Eu estou parado. Ei, irmão, eu estou parado. Que mané parado? Você está andando na escada do diabo. Quem entendeu, levante a mão. Parado? Você não está parado em nada, está andando. Bem quietinho, ó. Vai para o inferno, só cruzar os braços. Para ir para o céu é uma luta. Para ir para o céu é uma guerra. Quem entendeu? Eu vejo isso hoje com tristeza. A pastosada de hoje, a igrejada de hoje, em cada esquina uma igreja, gente aí, olha, irmão, não é julgando ninguém, nem condenando ninguém, não, gente que não serve nem para ser membro, agora é pastor,
1: aleluia,
0: gente que só deu problema na igreja como membro, como ovelha, foi uma péssima ovelha, agora quer ser pastor, quem entendeu? Eu vou montar minha igreja, eu vou ficar aqui debaixo de ordem de homem? Não, eu vou montar minha igreja. Satanás está levando eles, Satanás está levando elas, e o povo não está vendo, não está vendo isso. Em cada esquina uma igreja, gente rebelde, que só deu problema nas igrejas, em cada igreja que passou deu problema, que não aceita ser ovelha, não aceita cajado de pastor, de igreja, não aceita vara, não aceita o óleo, não aceita obedecer, cabeça estragada, rebelde, que só deu problema, roubou, adulterou, foi falso, foi fingido, foi covarde, eu vou montar minha igreja, aí vai, leva uma meia dúzia de gente aí, e aí daqui a pouco, nem ele, nem ninguém, o diabo que levou, é o mesmo diabo que soprou nele e enganou ele, e essas pobres de ovelhas, rebelde igual ele, quem vai dar conta delas no último dia?
2: Glória a Deus.
0: Quem é que vai prestar conta delas no último dia? Porque você sabe que em todas as igrejas tem esse povo que sempre dá problema. Se deixar ela sozinha, ele cai. Se deixar ela sozinha, ela cai, ela fracassa, ela desiste, não vem mais na igreja. Pastor tem que estar cobrando. Pastor tem que estar exigindo. Tem que estar aconselhando, exortando e às vezes até disciplinando por amor à alma dela. Quem entendeu, levante a mão. Está cheio de pastora por aí, pastora. Agora mesmo fiquei sabendo de alguém aí, que não vou falar o nome, que agora liberou para ter pastora nas igrejas dele lá, pastoras, ungiu as mulheres pastoras, e as pastoras fazem o mesmo papel do pastor, unge com óleo, batiza nas águas, dá santa ceia, brincadeira, meus irmãos, o que estão brincando com a palavra de Deus? Isso vai custar caro no último dia, porque eles não começaram assim, eles não aprenderam assim, irmão. Mas sai de igreja, sai estragado, sai estragada, e lá eles querem fazer o que eles acham que tem que fazer. Quem entendeu, levante a mão. Aqui não tem pastora não, viu? Aqui não tem pastora não. Aqui não tem evangelista, missionária não. Diaconisa, bispa, não, senhora, minha irmã. Está falando que o irmão aí é a pastora. Na nossa igreja tem pastora? Onde é que você arrumou esse negócio de pastora, rapaz? Pastora? Aonde é que está na Bíblia pastora? Aonde está na Bíblia bispa, diaconisa?
2: Glória a Deus!
0: Que estragação é esta? Todo mundo hoje é pastor. Ah, irmão, o camarada batizou agora só porque está no altar e no culto. É pastor, eu sou pastor. O pastor fulano de tal. Que vida estragada, nem nasceu. Ainda está fazendo xixi nas fraldas, agora é pastor. Não foi provado. Não foi tentado. Não passou vergonha. Não passou humilhação.
1: Aleluia.
0: Nunca sofreu, nunca apanhou,
2: glória a Deus.
0: Nunca levou na cara por nome de Jesus,
1: glória a Deus.
0: Nunca sofreu, vale de Jaboque. Não passou na casa do oleiro. E quer ser pastor? Que mané pastor, rapaz? Só porque está aí com um livrozinho fazendo um tal de curso de teologia e tá. Isso não levanta pastor, irmão. Isso mata, a letra mata, mas a oração, mas o espírito vivifica, irmão. Levanta o braço e dá glória a Deus, meus irmãos. Eu nasci numa igreja que lá era 6 meses de oração aqui. Depois de 6 meses, que o pastor ia julgar se ele ia ser um Daniel.
2: Aleluia.
0: Era 6 meses para levantar a obreira, para ser Ana. Hoje as pessoas já batizam de qualquer jeito, tudo estragado, já é pastor, já é obreiro, já é obreiro, que não tem um pingo de experiência. Mensagem copiada de internet. Culto copiado. Disse os pastor, como é que chama os pastor de hoje aí? Pastor coach, pastor de internet. E você vigia, meu irmão, minha irmã, está aqui hoje, viu? Você tem pastor. Qual a necessidade que você está aí copiando pastores de internet aí? Você vigia, senão tu não vai aguentar a prova, a tentação, tu vai cair. Qual a necessidade de você estar aí noite e dia escutando mensagens requentadas desses homens que estão pregando contra os pastores, contra a doutrina? Esses homens que pregam contra a oração, esses homens que pregam contra jejum, esses homens que pregam contra a doutrina santidade, esses homens que pregam contra dízimos e ofertas, e você está aí copiando esses homens? Se tu não tomar decisão aqui hoje, nessa noite, tu não vai ficar conosco, não. Tu vai embaraçar com esses homens aí, com essas pregações estragadas. Essas orações, não tem nem oração, pregações estragadas. É só pregando contra a verdade.
1: Aleluia.
0: Pregando contra os homens de Deus. Esses falsos pastores, falsos líderes. Que quem levantou ele foi a internet, foi a mídia. Pastor verdadeiro, quem levanta ele não é internet, é Deus que levanta ele. Ele é levantado por Deus, ele é escolhido por Deus. Quem levanta pastor é Deus, meus irmãos. Não é curso teológico, curso para isso. Eu não consigo ver isso, ficar calado. Obreiros velhos que ajudaram a fundar a igreja, começar a igreja, que passou a vida toda pregando, orando por revelação, dirigindo a igreja, analfabeto, mas Deus é com ele. Deus fala na boca dele. Ele não sabe falar, mas Deus fala na boca dele. Deus fala na boca dela. Agora não presta mais. Agora não vale mais nada. Obreiro de cabeça branca igual a minha, que ajudaram a abrir igreja, começar a igreja, que orou, orou, jejuou, orou a vida toda, agora não presta mais. Tem que fazer curso, tem que fazer teologia, tem que fazer curso de ser para isso, curso de ser para aquilo. E esses irmãos estão morrendo na fé, estão morrendo, acabando. Vem para cá, que o teu lugar é aqui. Aqui não precisa de teologia, aqui precisa de joelhogia. É joelho, é joelho no chão, irmão. Que está matando o povo. Quem entendeu, levante a mão. Eu vou dizer de novo: você está aqui, você vigia. Você vigia, irmã. Você vigia, o ministério Deus é Santo. Larga de viver noite e dia com o celular assim na mão. Você não pega mais na Bíblia. Sua Bíblia hoje é celular. Olha como é que você está, frio, fria. Você não dá mais glória a Deus como antigamente. Você não jejua mais como antigamente. Você não ora mais como antigamente. Você não é fiel mais como antigamente. Porque o celularzinho, essa internet suja, está te matando. Você está comendo internet, comendo redes sociais sujas, nojenta, podre. Está escutando esses pastores estragados, Esses pastores que eu... Como é o nome dos camaradas? Pastor levantado pela mídia.
1: Aleluia.
0: Tem não sei quantos seguidores. É só para criticar a igreja verdadeira de Jesus. É só para criticar os homens de Deus. E tem gente que vai atrás desse povo. É gente estragado. É gente cego. Guiando cego. Mas o povo de Deus não vai atrás disso, não. O povo de Deus tem um Deus verdadeiro para ele orar, para ele servir a Deus, para ele ouvir a sua palavra. Vai orar, irmão. Vai orar, vai jejuar. Que Deus vai falar contigo. Quem entendeu, dá glória a Deus. Quem entendeu, dá glória a Deus. Eu estou sentindo um gosto aqui na minha alma. Estou sentindo uma coisa gostosa. Sentindo fogo do Espírito Santo aqui. Tem gente que está calado, o coração está fechado. Abre o teu coração que hoje para essa mensagem. Quero ver, cadê? Aí sentado, levanta a mão para me ver, só me ver. Deixa a Bíblia aí, deixa a Bíblia no colo, levanta as duas mãos para me ver uma coisa. Só quem é verdadeiro crente está dando glória a Deus. Os outros estão com a boca fechada. Os verdadeiros adoradores está crescendo. Está crescendo aqui hoje. Está crescendo na graça. Está crescendo no poder. Fica em pé. Fica em pé um minutinho. A verdadeira fé leva para o céu. A outra fé leva para o inferno. Ah, mas eu tenho muita fé. Fui curado. Fui curada, mas vai para o inferno. É a Bíblia que diz: Deus amou o mundo de tal maneira que deu o seu filho unigênito. Como é que é o restante? Como é que é o restante? Para que todo aquele que nele crê não pereça. Mas tem. E agora? Acabou? E agora não tem mais o outro? Daí para frente, você não fala mais não? Deus enviou o seu filho não para que condenasse o mundo, mas que o mundo fosse salvo por ele. Aquele que nele crê. Hein? Aquele que nele crê não está condenado. Está lá, vê para vocês aí. Mas aquele que nele duvida, que não crê nele, que não obedece ele, já está condenado. João 3, 16, 18 e 19. Lê aí. Para nós fazer oração. Cadê a Bíblia de vocês? Só um pouquinho, pega a Bíblia de vocês aí, irmãos. Eu não sei porque o povo aqui não dá mais glória a Deus. Eu não sinto mais nada. Olha os cultos de antigamente. Como é que você vinha aqui e sentia mais do que agora, irmão? Já acharam? João 3, 18 e 19. Como é que fala aí? Como é que fala aí?
3: Condenado. Mas quem não crê já está condenado.
0: Quem nele não crê já está condenado.
1: Aleluia.
0: Não precisa mais de juízo final. Vamos orar um pouquinho aqui. Vamos orar um minutinho. Deus, eu quero ter força para te servir. Não é momento de pedir dinheiro para Deus agora. Pedir cura para corpo. Pede a cura para sua alma. Aqui tem gente que já foi obreiro, já foi obreira. Aqui tem gente que foi batizado com o Espírito Santo. Gente que servia a Deus com alegria. Gente que sentia Deus na oração. Olha o teu estado hoje, a tua situação hoje. Mas se tu quiser, é hoje o dia de Deus te dar a verdadeira fé. Segunda mão levantada. As duas mãos levantadas. Oh glória a Deus. Oh glória a Deus. Oh glória a Deus. Oh glória a Deus. Como é que o hino fala? Quem mandou? mandou você? Quem mandou você? Quem mandou você? Não estou escutando mais nada. Quem mandou você? Começa a cantar esse hino aí bem pouquinho para nós orar. Todo mundo. Amanheceu. E agora? Cadê a Ruth? Vem aqui, Ruth. Corre aqui, Ruth. Corre aqui, Ruth. Rapidinho, mãe, cadê esse pedacinho aqui? Ô, glória. Ô, glória. Enquanto ela não vem, vocês vão dando glória.

0: coração agora. Vocês não estão sentindo nada não, gente de Deus? Não está sentindo assim uma coisa gostosa no seu coração, não? Não está sentindo uma alegria de Deus, não? Parece que Jesus está levando a igreja hoje. Oh, glória a Deus. Eu quero fazer oração aqui bem rapidinho. Todas as pessoas que estão fracas na fé, que pararam, eu quero que você venha aqui do jeito que você está. Ainda que você diz, mas eu não estou preparado, eu não quero ser crente mais, não tem problema, nós vamos orar por você. Quem vai te dar força é Deus. Eu caí, eu pequei, eu roubei, adulterei, matei, prostituí, não tem problema, vem como está. Do jeito que você está, Deus é quem vai te dar força. Estou bebendo, estou fumando, estou amigado, estou virado, não tem problema. Corre na frente, venha receber a oração da igreja. Mas correndo, correndo, correndo, do jeito que você tiver, não importa. Vem aqui correndo, vem correndo. Só quem está parado, só quem está triste. Jesus faz a obra. Vem correndo aqui na frente, todos que precisam de uma oração de fortaleza. Você não quer não? Você não quer a oração da igreja para te ajudar? Você quer morrer assim? Fraca, doente, cheio de problema, de luto, de tribulação, demoniado, macumbado, enfeitiçado, e não quer nem a igreja orando por você. Como é que você vai vencer desse jeito? Do jeito que você está, venha. Não importa, ah, eu estou desviado, venha. Mas eu não consigo, venha, que Deus é quem vai te dar força. Ninguém vai cobrar de você não. Mas eu uso o calço, não tem problema. Mas eu pinto, não tem. Deus vai te dar força. A força vem de Deus. Ninguém está obrigando você a ser crente não. Você vem aqui receber a oração da igreja. Venha receber a oração da igreja. Você está parado, afastado. Você que já congregou conosco, você que já congregou em outra igreja, já foi pastor, já foi obreira, já foi membro, cantora, vem para frente. O povo da Deus é santo, está todo mundo assim calado. Vai lá, gente, ajuda alguém aí que está precisando de ajuda. Dá um apoio para ele aí, pega na mão dele aí, traz ele para frente. Cadê os nossos obreiros? Vamos ajudar o povo. O povo está precisando de ajuda. O povo está precisando de ajuda, irmãos obreiros, obreiros, obra de Deus. Vamos orar para esse povo, para Deus dar força. Oh, Jesus, faz a obra, meu Deus, faz a obra. Não vamos julgar ninguém, não. Não vamos condenar ninguém, não. Ninguém está aqui para condenar ninguém, não. Ninguém está aqui para julgar ninguém, para condenar ninguém, não. É para ganhar alma. É para ganhar alma, igreja de Jesus. Cadê os católicos? Vem na frente, irmãos católicos. Ah, eu não sou nada, vem na frente. Vem receber oração da igreja, do ministério. Deus vai te levantar, te dar força. Ah, irmão, Deus tem um plano com você, irmão. Sai daí, vem para frente, recebe a oração da igreja. O diabo está te enganando, você não está vendo, é ele, está te enganando aí, ó. O bicho está te enganando, você não vem aqui na frente, não. Porque ele sabe, se você vir aqui, a sua vida vai mudar a partir de hoje. Essa oração aqui, olha, a multidão de gente que vai orar por você, hein? Você não quer oração, não, fica aí. Você não quer oração da igreja, dos pastores aqui, ó. Olha o tanto de pastor para orar para você aqui, irmão, irmã. Levanta e vem em nome de Jesus. Quem saiu da Deus é santo. Volta para cá de novo. Quem era obreiro aqui, obreiro era membro. Cadê? Levanta, vem para cá, nós vamos orar para vocês. Tenho certeza que você quer voltar. Mas tem um bicho aí lutando para você não voltar. Um bicho aí lutando, e o bicho você sabe quem é ele. É o demônio. Olha como você estava aqui, como é que era a sua vida. como era a sua vida. Vamos orar. Segura a mão levantada. Tem alguém aí que já orou para vir congregar conosco na Deus é Santo? Venha com a mão levantada que Deus vai te dar vitória. Ai, eu estou orando para congregar nessa igreja. Eu sinto a vontade de congregar na Deus é Santo. Cadê você? Venha para cá para nós orar por você. Deus vai te dar força e graça. Deus vai te dar força e graça. Cadê a igreja para dizer amém aí? Quem tem orado para vir congregar conosco? Levanta a mão para me ver. Quem tem orado para vir congregar aqui para membrar conosco? Vem aqui na frente. Nós vamos orar por você. Quem vai fazer a obra é Deus. Quem vai fazer a obra é Deus. Quem vai fazer a obra é o Espírito Santo. É Ele que faz a obra na nossa vida, irmão. Vamos orar. Mão levantada, toda a igreja. Pastores, bota um braço aqui, pastores. Cinco braços para cá. Obreiros, obreiras. Membros, põe uma para cá. Pede a Deus, para Deus dar força a esse povo. A Deus dá graça a esse povo. Um dia também alguém orou por nós. Um dia também alguém buscou a Deus por nós. Nós não queríamos ser crente. Nós não tínhamos plano de ser crente. Está na igreja de ninguém. Eu sou católico, apostólico, romano. Era o que eu falava. Aonde estou aqui hoje no altar. Todo mundo, Senhor Deus, cadê a voz da igreja? Ô pastor, ô obreiro, obreiro, vai orando, povo de Deus, membro. Aqui na frente também, vai orando, irmãos. Vocês estão aqui na frente, vai orando. Hoje vocês estão chegando desse jeito. Amanhã vocês vão estar diferentes. Abre a boca. Abre a boca, não fecha a boca. Boca fechada e coração fechado. Boca fechada e coração trancado. Oh, glória, glória, glória, glória. Meu Deus, liberta as almas. Meu Deus, salva as almas. Meu Deus, perdoa, transforma. Dai força, meu Deus. Dai força para esse povo, Senhor. Dai força, igreja, ora com força. Igreja, ora com poder. Expulsa os demônios em nome de Jesus. Meu Deus, levanta esse povo aqui hoje. Levanta, Senhor, levanta. Levanta os caídos. Dai força aos fracos. Oh, glória a Deus. Oh, glória a Deus. Oh, glória, oh, glória, oh, glória. Bota a mão aqui, pastores. Meu Deus, levanta, Senhor, levanta essas almas. Levanta, levanta, levanta. Meu Deus, ajuda, meu Deus. Ajuda, ajuda, ajuda. Ajuda esse povo que está aqui na frente do altar. Meu Deus, salva, salva, abre a boca e diga salva, diga, fala, salva, meu Deus, salva, nome de Jesus, nome de Jesus, salva, salva essas almas, haja conserto, haja arrependimento, meu Deus, haja mudança de vida, em nome de Jesus, diga amém, igreja, aqui na frente do altar, aqui na frente do altar, diga assim, meu Deus, força, diga meu Deus, mais alto, meu Deus, me dá força, me ajuda, me levanta, me tira da situação que eu estou vivendo, me ajuda, Senhor, de hoje em diante, eu vou te servir com a sua ajuda, amém? Vocês têm fé de vencer o pecado? Que Deus é poderoso para levantar vocês? Amanhã vocês serão os futuros, as futuras obreiras dessa igreja aqui. Quem vocês quer ser obreiro aqui nessa igreja? Quem pregou o evangelho? Levanta a mão. Quem quer ser obreiro aqui? Levanta a mão. Levanta a mão, irmão. Você não quer não? Acorda, homem. Quem quer ser o pastor, o pregador do evangelho? Vou pegar firme aí que Deus vai levantar vocês. Pega firme. Pega firme, as meninas. Pega firme. Volta para cá e fica para cá. O lugar de vocês é Deus é Santo. Deus abençoe vocês. Eu quero vocês aqui firme na igreja. Firme na Deus é Santo. O lugar de vocês é aqui na Deus é Santo. Olha como é que era aqui antes. A vida de vocês.
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pastores aqui. Aqueles que vão cantar o hino da vitória. Aqueles que vão adorar e exaltar ao Rei dos Reis, independente da situação que esteja vivendo. Sabendo que Ele tem o controle das suas vidas. Sabendo que Ele tem preparado um novo lugar para você. Sabendo que Ele tem determinado um novo tempo para a tua, para a minha e para as nossas vidas.

0: atenção, amados irmãos e ouvintes, para os endereços da Igreja Pentecostal Deus é Santo, em Curitiba e região metropolitana. Começando por Curitiba, cidade de Curitiba, atenção, porque a Igreja Pentecostal Deus é Santo, nossa sede nacional, está localizada na Avenida Marechal Floriano Peixoto, número 6711, Avenida Marechal Floriano Peixoto, 6711, no Auer, em Curitiba, sede nacional da Igreja Pentecostal Deus é Santo. Ainda em Curitiba, bairro do Capão Raso, atenção, povo de Deus, porque o endereço é a rua Professor Valdir de Jesus, número 513. Rua Professor Valdir de Jesus, número 513. Curitiba, bairro Osternac, Ganchinho, atenção, irmãos desta região, porque a Igreja Deus é Santo está na rua Arita Borda, número 662, rua Arita Borda, 662. Atenção, Patuquara, porque a Igreja Deus é Santo está no Jardim da Ordem, na rua Arcésio de Barros Lima, número 91. Jardim da Ordem, rua Arcésio de Barros Lima, número 91. Ainda em Curitiba, Igreja Pentecostal Deus é Santo, no SIC, rua Desembargador Cid Campelo, 5622. SIC, rua Desembargador Cid Campelo, número 5622, aí no Barigui. Vamos agora para a cidade de Piraquara, atenção Piraquara, porque a Igreja Pentecostal Deus é Santo está aí no Jardim Santa Mônica, sede regional em Piraquara, Jardim Santa Mônica, rua Engenheiro Djalma Maciel, número 92. Rua Engenheiro Djalma Maciel, número 92, no Santa Mônica. Ainda em Piraquara, Vila Macedo, atenção, porque o endereço fica na Rua Fortaleza, número 454. Rua Fortaleza, número 454, na Vila Macedo. Ainda em Piraquara, no bairro São Cristóvão, Rua Henrique Brudec, número 487. Piraquara, bairro São Cristóvão, Rua Henrique Brudec, número 487. Ainda em Piraquara, atenção, irmãos, porque nós temos a Igreja Deus é Santo no Jardim Holandês. Jardim Holandês, a igreja fica na Avenida Betonex, número 55. Avenida Betonex, número 55, no Jardim Holandês. Também em Piraquara, no Jardim Bela Vista, a Igreja Deus é Santo está localizada na Rua Centenário do Paraná, número 627. Jardim Bela Vista, em Piraquara, Rua Centenário do Paraná, número 627. E agora vamos para Colombo, atenção, cidade de Colombo. Atenção, moradores de Colombo, porque a Igreja Deus é Santo está aí no Jardim Guaraituba. Jardim Guaraituba, Rua Pedro do Rosário, número 488. Rua Pedro do Rosário, número 488, Jardim Guaraituba, Colombo. Atenção, cidade de Pinhais, atenção, cidade de Pinhais, porque a Igreja Deus é Santo está aí, Vargem Grande, na Rua Monteiro Lobato, número 320. Rua Monteiro Lobato, número 320, Vargem Grande, na cidade de Pinhais. Atenção agora, amados irmãos que moram na região de Araucária. Atenção, Araucária, porque a Igreja Deus é Santo está no bairro Campina da Barra. Isso mesmo, bairro Campina da Barra, na rua Professora Maria Nassar Chaustec, número 1097. Repetindo, rua Professora Maria Nassar Chaustec, número 1097, no bairro Campina da Barra, em Araucária. Atenção agora, Matos Irmãos da Fazenda Rio Grande. A Igreja Deus é Santo está no bairro Jardim Iguaçu. Fazenda Rio Grande, Jardim Iguaçu, na rua Rio Iguaçu, número 846. Rua Rio Iguaçu, 846, Jardim Iguaçu, na Fazenda Rio Grande. Atenção, Mandirituba, atenção, Mandirituba, a Igreja Deus é Santo está aí localizada na rua Antônio Selusniak, número 85. O bairro é o centro de Mandirituba e bem pertinho da BR-116. Mandirituba, rua Antônio Selusniak, número 85, pertinho da BR-116, é onde está a Igreja Pentecostal Deus é Santo. E atenção, Campo Largo, atenção, Campo Largo, porque a Igreja Deus é Santo está aí no bairro do Centro, na rua Gonçalves Dias, número 1840. Rua Gonçalves Dias, número 1840, no centro de Campo Largo. Atenção, Cidade da Lapa, atenção, Cidade da Lapa, a Igreja Deus é Santo está também no bairro do Centro, na rua Senador Souza Naves, número 741. Rua Senador Souza Naves, número 741, no centro da Lapa. E atenção, cidade de Porto Amazonas. Atenção, Porto Amazonas, porque a Igreja Deus é Santo está na rua João Pessoa, número 211. Atenção, Porto Amazonas, porque é novo endereço. Rua João Pessoa, número 211, frente à Pastelaria Sol. Esses são os endereços da Igreja Pentecostal Deus é Santo em Curitiba e na região metropolitana. Para mais informações, entre em contato no 41-3376-3339. 41-3376-3339, que é telefone e também WhatsApp. Igreja Deus é Santo, a sua vitória está aqui.
1: Quero cumprimentar todo o povo de Deus com a paz do Senhor Jesus. Atenção, atenção Curitiba, atenção Paraná, atenção, porque é neste domingo, às 9 da manhã, 3 da tarde e às 7 da noite. Atenção Curitiba, atenção Paraná, atenção, porque é neste domingo, às 9 da manhã.

0: Deus escolheu você. Então, neste domingo, às 9 da manhã, o mesmo presbítero Raimundo estarei no Santo Altar de Deus, pregando, orando e Deus operando milagres. 3 da tarde, novamente eu estarei no Santo Altar de Deus, pregando, orando e Deus operando milagres. 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Quantas pessoas têm testemunhado, quantas pessoas têm contado bênção, vitória, através da campanha de domingo, através de buscar pela sua família. E nesse domingo não será diferente, meu irmão, minha irmã. 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
1: Meu nome é Sofia e a benção foi, ontem de antes, o irmão Raimundo revelou que alguém estava recebendo um livramento e foi meu filho, graças a Deus, essa madrugada ele chegou tranquilo, feliz, mas teve um livramento sim de acidente com a carreta. Então, graças a Deus, já passei por lá, já dei um abraço nele e está tudo bem.
2: Foi revelado que Deus estava livrando e o livramento foi para o filho. Revelação cumpriu rapidamente.
3: Maria Salete.
4: Irmã Maria Salete, conta esse grande testemunho.
3: Então, a minha filha tinha 2 úlceras no estômago e a gente fez a campanha aqui da sexta-feira e ela foi curada. Ela precisava fazer cirurgia e não precisa mais. Ela está curada, para a glória de Deus, aqui na igreja Deus é Santo. E a gente está muito feliz e ela também. Hoje até nós estávamos comentando, eu e ela, que ela está feliz mesmo por não ter mais aquela dor do estômago que ela tinha.
4: Ela ia fazer uma cirurgia, irmã, conta que ela ia fazer uma cirurgia. E depois da campanha e da oração aqui na igreja Deus é Santo, Jesus curou ela?
3: Jesus curou ela e ela está feliz e eu também, porque eu só tenho ela.
4: Está curada?
3: Está curada, em nome de Jesus.
4: Deus abençoe, irmã, em nome de Jesus.

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1: Graças a Deus, graças a Deus. Este é o programa Vencendo pela Fé da Igreja Pentecostal do Zé Santo. E tenho o prazer de cumprimentar todo o povo de Deus com a paz do Senhor e Salvador Jesus Cristo. É seu irmão em Cristo, Presbítero Raimundo. Lembrando a todos que esta programação, ela é de inteira responsabilidade do homem de Deus, pastor Darcy Messias. Povo de Deus, povo da fé, povo que tem o prazer de buscar a presença do Senhor, eu quero fazer um convite todo especial para este domingo em nossa sede nacional, aqui mesmo em Curitiba, estado do Paraná, Igreja Pentecostal Deus é Santo, localizada na Avenida Marechal Floriano Peixoto, 6711, o endereço do seu milagre e da sua vitória. Neste domingo, às 9 da manhã, 3 da tarde e às 7 da noite. Neste domingo da família, onde você, meu irmão, você, minha irmã, tem buscado pela sua família, continua buscando pela sua família. Convide mais alguém para receber as bênçãos do Senhor, convide mais alguém para receber os milagres que acontecem aqui na Igreja Pentecostal. Deus é Santo. Nós temos contemplado, nós temos visto pessoas testemunhar, testificar daquilo que Deus tem operado na Igreja Pentecostal Deus é Santo. Nesse domingo não será diferente o agir, o trabalhar de Deus na sua vida, no seu lar, na sua casa e na sua família. Compareça, 9 da manhã. Eu mesmo, Presbítero Raimundo, estarei no Santo Altar de Deus, orando, clamando a Deus, para Deus abençoar o seu lar, a sua casa, a sua família. Chegue mais cedo para orar conosco, chegue mais cedo para dobrar o seu joelho, pedir a sua vitória para o Senhor e Salvador Jesus Cristo. 3 da tarde, novamente, assumirei o Santo Altar de Deus, pregando, orando e clamando pela sua família, para Deus operar milagres e maravilhas, livramentos, curas divinas, tem acontecido na Igreja Pentecostal Deus é Santo. Milagres que as pessoas têm testemunhado, pessoas que foram curadas de câncer de próstata. O irmão no domingo contou que foi curado do câncer de próstata aqui na Igreja Pentecostal Deus é Santo, fazendo as campanhas do domingo, domingo da família, a campanha da restituição e restauração familiar. Deus operou milagres e maravilhas. Eu tenho certeza que nesta campanha do Salmos 23, o Senhor é meu pastor e nada me faltará. Vai acontecer milagre na sua casa, no seu lar, na sua família, nos seus familiares, no seu trabalho, seus negócios, sua empresa. Deus opera em todas as áreas. Então eu te convido para estar conosco neste domingo da família, 9 da manhã, 3 da tarde e às 7 da noite, Avenida Marechal Floriano Peixoto, 6711. Nós estamos localizados ao lado da Autopeças Alvoradas, quase em frente ao tubo da passarela, a 150 metros do terminal de ônibus do Vila Áurea. Estacionamento na rua José Peixoto de Lacerda Venec, número 119. Isso mesmo, para você guardar o seu automóvel, tranquilamente cultuar a Deus neste este domingo, nos 3 horários, 9 da manhã, 3 da tarde e às 7 da noite. Deus tem um milagre na sua família, Deus tem uma bênção para te entregar. Ainda este ano, Deus vai te abençoar na vida familiar, na vida familiar e na vida financeira. Deus vai fazer um milagre na sua vida. Deus vai operar o milagre da sua vida neste final de ano. Compareça na Igreja Pentecostal Deus é Santo, venha orar conosco, venha fazer campanha conosco para Deus abençoar a sua casa, o seu lar e a sua família. Eu tenho certeza que Deus, ele é o maior interessado em te ajudar, meu irmão, minha irmã. Compareça nesse domingo às 9 da manhã, 3 da tarde e às 7 da noite. Avenida Marechal Floriano Peixoto, 6711. Uma igreja de fé, de oração e de milagres. Milagres têm acontecido na Igreja Pentecostal dos Santos. A prova é que você vai ouvir testemunhos, relatos, pessoas contando aquilo que aconteceu na sua vida, aquilo que aconteceu na sua família, aquilo que aconteceu porque ela buscou, ela orou, ela pediu para Deus em oração e Deus operou milagre na sua vida. Ouça testemunhos de fé para aumentar a sua fé e você está conosco neste domingo em 3 horários para receber a bênção familiar. Ouça esse testemunho para aumentar a sua fé e você está neste domingo em 1 desses 3 horários, 9 da manhã, 3 da tarde e às 7 da noite.

0: Irmãos, eu quero contar essa bênção recebi no último dia da campanha. Essa campanha que eu fiz agora, que nós terminamos, eu ganhei meu filho para Jesus. Ele veio umas 2, 3 vezes aqui, mas ele não decidia. Mas agora ele está decidido de servir a Jesus até o fim da vida dele. É um filho que havia caído para as valetas, bêbado e tudo. Mas graças a Deus, lutei e ganhei ele para Jesus. Tem outra bênção também, meu irmão. Outro meu filho também. Era bêbado também, bêbado mesmo. E jejum, oração, fiz a campanha inteira, essa campanha que passou todos os dias na presença de Deus. O Senhor Jesus libertou ele da bebida.
1: Terezinha, eu estou aqui nessa igreja faz 1 ano lutando contra o vício do cigarro, não consegui largar. E eu quero congregar aqui, eu quero descer as águas aqui nessa igreja, porque é aqui que Jesus me libertou.
2: A senhora foi liberta então?
1: Fui, graças a Deus.
2: Há quanto tempo que a senhora fumava?
1: Eu fumava 15 anos.
2: 15 anos?
1: 15 anos.
2: E agora, como é que tá?
1: Agora, graças a Deus, pode fumar, jogar a fumaça na minha cara, que não sinto mais nada.
2: Não sente nem a vontade?
1: Não, não, não.
2: E para quem que está lutando agora contra o vício, vai ouvir o seu testemunho no rádio, qual é o convite que a senhora faz? Que eles fiquem em casa sofrendo ou que venham para cá receber a bênção?
1: Que venha para cá. Hoje eu trouxe uma irmãzinha que estava sofrendo com dor no joelho. Falei, vamos para lá que Jesus vai libertar. Senhora, a senhora não vai tomar remédio nenhum.
2: Glória
1: e eu trouxe o casal aqui hoje.
2: Está liberta?
1: Graças a Deus.
2: Quem que te libertou?
1: Jesus.
3: Que fizeram uma obra de bruxaria para o meu filho, uma situação muito difícil, um menino que trabalhava e tudo, mas era viciado nas drogas, e Deus operando, eu sempre orando, sempre em campanha, jejum a favor a ele. Eu fico muito emocionada, né, com essa bênção do Senhor Jesus. Eu deixei uma fotografia dele aqui, pedindo oração para os irmãos me ajudar em oração. Esse final de semana que passou, eu fui lá ver ele, cheguei lá, olha, eu fiquei só agradecendo a Deus, que eu encontrei ele muito lindo, sabe, liberto, sem aquela bicharada, aquelas legião de demônio que pegava ele, sabe? Liberto, com uma visão muito linda.
4: Salve, irmã, na paz do Senhor. Agora que o Senhor completou a benção, eu vou contar. Então, Deus libertou a minha filha de mais de 5 anos de droga. Droga pesada, ela misturava lá com outras porcarias. Daí o diabo foi revolta no marido dela, catou a trouxa dele e foi pra firma. Porque é ela que buscava a porcaria pra fumar junto com ele. Daí ele achou que ficou só, mas eu continuei pedindo. Olha, o senhor já trouxe ele de volta pra dentro de casa. Ele já tá pousando em casa, já tá cumprindo os deveres de um pai de família. Porque a minha filha, o senhor libertou ela. E já tem uma criança no ventre dela, que é pra ela esquecer dessa maldita droga que fez ela sofrer mais de 25 anos. E eu sofri muito mais. Tá liberta em nome de Jesus. Foi uma libertação, parece que foi assim, como tirada tomada, sabe? Então a gente tava pedindo. Eu falei assim, senhor, ela não vem pelo amor, faça vir pela dor. Torce o parafuso e faça justiça, meu favor. Eu passo muito vergonha com os vizinhos, com esse barulhão deles. Eu acordava de noite, parecia um bang bang dentro daquela casa, sabe? Uma vez eu fui correndo para acudir ela, eu caí, machuquei os 2 joelhos. Então, graças a Deus, tá uma paz, que a minha neta foi lá em casa levar minha bisneta para ver, falou, vó, que sossego que tá aqui, que paz. Eu falei, pois é, você tá vendo onde Deus entra? A paz entra.
5: É a bênção que eu tenho para relatar para essa igreja, que o meu neto era usuário de droga e roubava, fazia de tudo. E através de eu vim aqui, ele foi liberto, Isaías, teve uma overdose, quase morreu, foi liberto e está trabalhando. Muita bênção eu recebi aqui e estou recebendo.
6: Quem libertou ele?
5: Foi Jesus.
7: Meu nome é Oswaldo Zacarias. Eu estou nessa campanha aqui, recebi um milagrão. Eu não esperava, pensava que a minha nora ia morrer, né? Porque estava só couro e osso, só nas drogas. Eu fui visitar ela, depois de 2 meses, nessa campanha aqui. Parou com as drogas, a pele voltou como era, engordou o rosto, sim. Os meus netinhos estão bem cuidados. Saiu das drogas através dessa campanha aqui, dessa igreja aqui. Eu pensei que ela ia morrer, todo mundo falou, ela vai morrer, alguém vai matar ela. Ia com arma para matar ela, porque estava só no osso, a pele colada, assim, ó. O rosto chegou a afundar, assim, ó. Eu pensei, meu Deus do céu, eu sirvo um Deus todo poderoso na igreja dos santos. eu vou receber esse milagre, vou fazer essa campanha, vou fazer um dízimo com Deus, uma oferta com Deus. E Deus me ouviu, e Deus ouviu esse clamor aqui. Fui visitar ela, me abraçou, falou: sogro, olha o tipo que eu tô gordo, tô viçosa, tô fazendo os biquinhos. Falou: tô aqui, tô bem, se eu estivesse lá eu ia morrer, sogro. Não tinha ninguém para me valer, ninguém, todo mundo queria me matar. Ó, como tá inchado, tão gordo, assim, corpo inteiro, assim. Eu liguei pro meu filho, falei: filho do céu, o milagre que eu recebi, um milagrão mesmo. A tua mulher tá linda, tá maravilhosa, teus filhos tá bem viçoso. Tava, eu não sei até nem que palavra até, porque foi um milagre, um milagrão dessa igreja Deusa Santa aqui. Eu nunca vi um milagre tão imenso que eu recebi dessa campanha. Foi essa aqui que Deus deu a saúde, retornou a saúde para minha nora. Ela tá perdida, só cor e osso, e Deus renovou ela pela misericórdia do nosso Deus. Jesus, foi nosso Deus, Jesus, essa igreja Deusa Santa. Vale a pena vir de longe, vale a pena vir de longe. Eu deixo tantas igrejas lá perto, porque aqui tem o poder de Deus aqui, por isso que eu estou aqui até hoje, graças a Deus. Vem pela igreja Deusa Santa, que não existe médico que cura a droga, o vício do crack, da cocaína. É só aqui nessa igreja que vai receber o milagre, porque o milagre é de Deus, que Deus está aqui, que curou a minha nora. Ela está viçosa, ninguém dava valor para ela, queriam matar ela, mas agora Deus tomou as providências e Deus me alcançou. A minha oração, a oração dessa igreja.

Pois é, irmãos, paz do Senhor Jesus. Vamos falar com Deus, Brasil. Vamos agora orar. Vamos, Brasil, falar com Deus, a oração da saúde.

0: grande Deus e Pai, em nome de nosso Senhor e Salvador Jesus Cristo. Ó Deus Pai, Filho e Espírito Santo, ó meu Deus, Senhor, perdoai nossos pecados. Deus, perdoai nossas iniquidades. Deus, perdoai nossas falhas, erros e todo tipo de erros e pecados. Meu Deus, em nome do Senhor Jesus. Meu Deus, em nome do Senhor Jesus. Em nome do Senhor Jesus. Senhor, em nome de Jesus Cristo, meu Deus. Em nome de Jesus Cristo, Senhor. Tua palavra diz que tudo que nós pedir a Deus, a Ti, Senhor, a Vós, Senhor, em nome do Vosso Filho Jesus, crendo, recebereis. Senhor da glória, Espírito Santo da verdade, meu Deus, oh meu Deus da glória, meu Deus poderoso e santo, Deus, toca agora, toca nessa doença agora, arranca, queima essa doença, queima essa enfermidade maligna, queima essa doença maligna agora, em nome de Jesus Cristo, em nome do Senhor Jesus. Deus, em nome do Senhor Jesus, em nome do Senhor Jesus, Pai, arranca agora, Deus, arranca essa macumba, arranca esse mal, arranca essa enfermidade maligna, arranca essa doença maligna, Deus, arranca essa doença agora, pelo poder do Teu nome, pelo poder do Teu sangue, pelo poder da Tua palavra, meu Deus, arranca agora, arranca esse mal, arranca essa dor crônica, arranca essa doença maligna, arranca, Senhor, agora, queima essa enfermidade do coração, Deus, essas válvulas que estão danificadas, Senhor, toca agora nas artérias, toca, meu Deus, vai tocando agora, vai repreendendo essa doença no coração, na coluna, na cabeça, Deus, essa doença na garganta, nos olhos, na boca, no nariz, nos ouvidos, vai saindo agora, sai doença maligna, doença na faringe, na laringe, doença no esôfago, vai saindo agora, refluxo, em nome de Jesus, em nome de Jesus, sai agora, vai saindo doença maligno no estômago, sai doença no fígado, em nome de Jesus, sai agora, vai saindo agora, toda a enfermidade maligna, toda a doença maligna, diabólica, sai agora, sai pressão alta, sai diabetes, vai saindo agora, vai queimando toda seta, vai queimando todo espírito, vai queimando toda legião, toda obra maligna, Jesus queima agora, passa o teu sangue, o sangue de Jesus tem poder, meu Deus, levanta os caídos, fortalece os fracos, anima os desanimados, Senhor, aqueles que perderam a alegria, que perdeu o prazer, que perdeu o ânimo, que perdeu o gosto da vida, Senhor da glória, em nome de Jesus, Pai, para a glória do Pai, do Filho e do Espírito Santo, que nesse momento haja milagre, haja vitória, que nesse momento haja solução de problemas, no nome do Senhor Jesus, para a glória de Deus, para a glória de Deus, para a glória de Deus.
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1: Eu quero cumprimentar todo o povo de Deus com a paz do Senhor Jesus. Atenção, atenção Curitiba, atenção Paraná, atenção, porque é neste domingo, às 9 da manhã, 3 da tarde e às 7 da noite. Você não pode parar de buscar pelos seus familiares. Você não pode parar de interceder, de orar, de estar cultuando a Deus pela sua família. Deus escolheu você, meu irmão, minha irmã. Deus escolheu você para ser uma coluna na tua família. Como assim coluna, presbítero Raimundo? Coluna de oração. Coluna de oração. Para você orar, interceder pela tua família, pelo teu lar, tua casa. Interceder pelos seus que não tem força. Não tem força de buscar a Deus. Não tem força de orar. De fazer alguma coisa. Deus escolheu você. Deus escolheu você. Então, neste domingo, às 9 da manhã, eu mesmo, presbítero Raimundo, estarei no santo altar de Deus, pregando, orando e Deus operando milagres. 3 da tarde, novamente, eu estarei no santo altar de Deus, pregando, orando e Deus operando milagres. 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Quantas pessoas têm testemunhado, quantas pessoas têm contado bênção, vitória, através da campanha de domingo, através de buscar pela sua família. E nesse domingo não será diferente, meu irmão, minha irmã. Venha buscar o seu milagre, a sua vitória familiar, conjugal, sentimental, material, financeira e na área da saúde. 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
2: Meu nome é Sofia e a benção foi, ontem de ontem, o irmão Raimundo revelou que alguém estava recebendo um livramento e foi meu filho, graças a Deus, essa madrugada ele chegou tranquilo, feliz, mas teve um livramento sim de acidente com a carreta. Então, graças a Deus, já passei por lá, já dei um abraço nele e está tudo bem.
3: Foi revelado que Deus estava livrando e o livramento foi para o filho. Revelação cumpriu rapidamente.
4: Maria Salete.
5: Irmã Maria Salete, conta esse grande testemunho.
4: Então, a minha filha tinha 2 úlceras no estômago e a gente fez a campanha aqui da sexta-feira e ela foi curada. Ela precisava fazer cirurgia e não precisa mais. Ela está curada, para a glória de Deus, aqui na igreja Deus é Santo. E a gente está muito feliz e ela também. Hoje até nós estava comentando, eu e ela, que ela está feliz mesmo por não ter mais aquela dor do estômago que ela tinha.
5: Ela ia fazer uma cirurgia, irmã, conta que ela ia fazer uma cirurgia. E depois da campanha e da oração aqui na igreja Deus é Santo, Jesus curou ela?
4: Jesus curou ela e ela está feliz e eu também, porque eu só tenho ela.
5: Está curada?
4: Está curada, em nome de Jesus.
5: Deus abençoe a irmã, em nome de Jesus.

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Graças a Deus, graças a Deus. Este é o programa Vencendo pela Fé da Igreja Pentecostal do Zé Sam. E tenho o prazer de cumprimentar todo o povo de Deus com a paz do Senhor e Salvador Jesus Cristo. É seu irmão em Cristo, Presbítero Raimundo. Lembrando a todos que esta programação, ela é de inteira responsabilidade do homem de Deus, pastor Darcy Messias. Povo de Deus, povo da fé, povo que tem o prazer de buscar a presença do Senhor, eu quero fazer um convite todo especial para este domingo em nossa sede nacional, aqui mesmo em Curitiba, estado do Paraná, Igreja Pentecostal do Zé Santo, localizada na Avenida Marechal Floriano Peixoto, 6711, o endereço do seu milagre e da sua vitória. Neste domingo, às 9 da manhã, 3 da tarde e às 7 da noite. Neste domingo da família, onde você, meu irmão, você, minha irmã, tem buscado pela sua família, continua buscando pela sua família. Convide mais alguém para receber as bênçãos do Senhor, convide mais alguém para receber os milagres que acontecem aqui na Igreja Pentecostal. Deus é Santo. Nós temos contemplado, nós temos visto pessoas testemunhar, testificar daquilo que Deus tem operado na Igreja Pentecostal do Zé Santo. Nesse domingo não será diferente o agir, o trabalhar de Deus na sua vida, no seu lar, na sua casa e na sua família. Compareça, 9 da manhã. Eu mesmo, Presbítero Raimundo, estarei no Santo Altar de Deus, orando, clamando a Deus, para Deus abençoar o seu lar, a sua casa, a sua família. Chegue mais cedo para orar conosco, chegue mais cedo para dobrar o seu joelho, pedir a sua vitória para o Senhor e Salvador Jesus Cristo. 3 da tarde, novamente, assumirei o Santo Altar de Deus, pregando, orando e clamando pela sua família, para Deus operar milagres e maravilhas, livramentos, curas divinas. Tem acontecido na Igreja Pentecostal do Zé Santo, milagres que as pessoas têm testemunhado, pessoas que foram curadas de câncer de próstata. O irmão no domingo contou que foi curado do câncer de próstata aqui na Igreja Pentecostal do Zé Santo, fazendo as campanhas do domingo, domingo da família, a campanha da restituição e restauração familiar. Deus operou milagres e maravilhas. Eu tenho certeza que nesta campanha do Salmos 23, o Senhor é meu pastor e nada me faltará, vai acontecer milagre na sua casa, no seu lar, na sua família, nos seus familiares, no seu trabalho, seus negócios, sua empresa. Deus opera em todas as áreas. Então eu te convido para estar conosco neste domingo da família, 9 da manhã, 3 da tarde e às 7 da noite. Avenida Marechal Floriano Peixoto, 6711. Nós estamos localizados ao lado da Autopeças Alvoradas, quase em frente ao tubo da passarela, a 150 metros do terminal de ônibus do Vila Aurea. Estacionamento na rua José Peixoto de Lacerda Venec, número 119. Isso mesmo, para você guardar o seu automóvel, tranquilamente cultuar a Deus neste domingo, nos 3 horários, 9 da manhã, 3 da tarde e às 7 da noite. Deus tem um milagre na sua família, Deus tem uma bênção para te entregar. Ainda este ano, Deus vai te abençoar na vida familiar, na vida familiar e na vida financeira. Deus vai fazer um milagre na sua vida. Deus vai operar um milagre na sua vida neste final de ano. Compareça na Igreja Pentecostal Deus é Santo, venha orar conosco, venha fazer campanha conosco para Deus abençoar a sua casa, o seu lar e a sua família. Eu tenho certeza que Deus, ele é o maior interessado em te ajudar, meu irmão, minha irmã. Compareça nesse domingo às 9 da manhã, 3 da tarde e às 7 da noite. Avenida Marechal Floriano Peixoto, 6711. Uma igreja de fé, de oração e de milagres. Milagres têm acontecido na Igreja Pentecostal do Zé Santo. A prova é que você vai ouvir testemunhos, relatos,
pessoas contando aquilo que aconteceu na sua vida, aquilo que aconteceu na sua família, aquilo que aconteceu porque ela buscou, ela orou, ela pediu para Deus em oração e Deus operou milagre na sua vida. Ouça testemunhos de fé para aumentar a sua fé e você está conosco neste domingo em 3 horários para receber a bênção familiar. Ouça esse testemunho para aumentar a sua fé e você está neste domingo em 1 desses 3 horários, 9 da manhã, 3 da tarde e às 7 da noite.

0: Irmãos, eu quero contar essa bênção recebida no último dia da campanha. Essa campanha que eu fiz agora, que nós terminamos, eu ganhei meu filho para Jesus. Inclusive, ele veio umas 2, 3 vezes aqui, mas ele não decidia. Mas agora ele está decidido de servir a Jesus até o fim da vida dele. É um filho que havia caído para as valetas, bêbado e tudo. Mas graças a Deus, lutei e ganhei ele para Jesus. Tem outra bênção também, meu irmão. Outro meu filho também. Era bêbado também, bêbado mesmo. E jejum, oração, fiz a campanha inteira, essa campanha que passou todos os dias na presença de Deus. O Senhor Jesus libertou ele da bebida.
1: Terezinha, eu estou aqui nessa igreja faz 1 ano lutando contra o vício do cigarro, não consegui largar. E eu quero congregar aqui, eu quero descer as águas aqui nessa igreja, porque é aqui que Jesus me libertou.
2: A senhora foi liberta então?
1: Fui, graças a Deus.
2: Há quanto tempo que a senhora fumava?
1: Eu fumava 15 anos.
2: 15 anos?
1: 15 anos.
2: E agora, como é que está?
1: Agora, graças a Deus, pode fumar, jogar a fumaça na minha cara, que não sinto mais nada.
2: Não sente nem a vontade?
1: Não, não, não.
2: E para quem que está lutando agora contra o vício, vai ouvir o seu testemunho no rádio, qual é o convite que a senhora faz? Que eles fiquem em casa sofrendo ou que vem para cá receber a bênção?
1: Que venha para cá. Hoje eu trouxe uma irmãzinha que estava sofrendo com dor no joelho, falei, vamos para lá que Jesus vai libertar. Senhora, a senhora não vai tomar remédio nenhum.
2: Glória.
1: E eu trouxe o casal aqui hoje.
2: Está liberta?
1: Graças a Deus.
2: Quem que te libertou?
1: Jesus.
3: Que fizeram uma obra de bruxaria pro meu filho, uma situação muito difícil, um menino que trabalhava e tudo, mas era viciado nas drogas, e Deus operando, eu sempre orando, sempre em campanha, jejum a favor a ele. Eu fico muito emocionada, né, com essa bênção do Senhor Jesus. Eu deixei uma fotografia dele aqui, pedindo oração para os irmãos me ajudar em oração. Esse final de semana que passou, eu fui lá ver ele, cheguei lá, olha, eu fiquei só agradecendo a Deus, que eu encontrei ele muito lindo, sabe, liberto, sem aquela bicharada, aquelas legião de demônio que pegava ele, sabe? Liberto, com a visão muito linda.
4: Salve, irmão, na paz do Senhor. Agora que o Senhor completou a benção, eu vou contar. Então, Deus libertou a minha filha de mais de 5 anos de droga pesada, misturava lá com outras porcarias. Daí o diabo foi revolta no marido dela, catou a trouxa dele e foi pra firma. Porque é ela que buscava a porcaria pra fumar junto com ele. Daí ele achou que ficou só, mas eu continuei pedindo. Olha, o senhor já trouxe ele de volta pra dentro de casa. Ele já tá pousando em casa, já tá cumprindo os deveres de um pai de família. Porque a minha filha, o senhor libertou ela. E já tem uma criança no ventre dela, que é pra ela esquecer dessa maldita droga que fez ela sofrer mais de 25 anos. E eu sofri muito mais. Está liberta em nome de Jesus. Foi uma libertação, parece que foi assim, como tirada tomada, sabe? Então a gente estava pedindo. Eu falei assim, senhor, ela não vem pelo amor, faça vir pela dor. Torce o parafuso e faça justiça a meu favor. Eu passo muito vergonha com os vizinhos, com esse barulhão deles. Eu acordava de noite, parecia um bang bang dentro daquela casa, sabe? Uma vez eu fui correndo para acudir ela, eu caí, machuquei os dois joelhos. Então, graças a Deus, está uma paz, que a minha neta foi lá em casa levar minha bisneta para ver, falou, vó, que sossego que está aqui, que paz. Eu falei, pois é, você está vendo onde Deus entra? A paz entra.
5: É a bênção que eu tenho para relatar para essa igreja, que o meu neto era usuário de droga e roubava, fazia de tudo. E através de eu vim aqui, ele foi liberto, Isaías, teve uma overdose, quase morreu, foi liberto e está trabalhando. Muita bênção eu recebi aqui e estou recebendo.
6: Quem libertou ele?
5: Foi Jesus.
7: Meu nome é Oswaldo Zacarias. Eu estou nessa campanha aqui, recebi um milagrão. Eu não esperava, pensava que a minha nora ia morrer, né? Porque estava só couro e osso, só nas drogas. Eu fui visitar ela depois de 2 meses nessa campanha aqui. Parou com as drogas, a pele voltou como era, engordou o rosto, sim. Os meus netinhos estão bem cuidados. Saiu das drogas através dessa campanha aqui, dessa igreja aqui. Eu pensei que ela ia morrer, todo mundo falou, ela vai morrer, alguém vai matar ela. Ia com arma para matar ela, porque estava só no osso, só a pele colada, assim, ó. O rosto chegou a afundar, assim, ó. Eu pensei, meu Deus do céu, eu sirvo um Deus todo-poderoso na igreja dos Santos. eu vou receber esse milagre, vou fazer essa campanha, vou fazer um dízimo com Deus, uma oferta com Deus. E Deus me ouviu, e Deus ouviu esse clamor aqui. Fui visitar ela, me abraçou, falou: sogro, olha o tipo que eu tô gordo, tô viçosa, tô fazendo os biquinhos. Falou: tô aqui, tô bem, se eu estivesse lá eu ia morrer, sogro. Não tinha ninguém para me valer, ninguém, todo mundo queria me matar. Ó, como tá inchado, tão gordo, assim, corpo inteiro, assim. Eu liguei pro meu filho, falei: filho do céu, o milagre que eu recebi, um milagrão mesmo. A tua mulher tá linda, tá maravilhosa, teus filhos tá bem viçoso. Tava, eu não sei até nem que palavra até, porque foi um milagre, um milagrão dessa igreja Deusa Santa aqui. Eu nunca ouvi um milagre tão imenso que eu recebi dessa campanha. Foi essa aqui que Deus deu a saúde, retornou a saúde para minha nora. Ela tá perdida, só couro e osso, e Deus renovou ela pela misericórdia do nosso Deus. Jesus, foi nosso Deus, Jesus, essa igreja Deusa Santa, vale a pena vir de longe, eu deixo tantas igrejas lá perto, porque aqui tem o poder de Deus aqui, por isso que eu estou aqui até hoje, graças a Deus. Vem pela igreja Deusa Santa, que não existe médico que cura a droga, o vício do crack, da cocaína. É só aqui nessa igreja que vai receber o milagre, porque o milagre é de Deus, que Deus está aqui, que curou a minha nora. Ela está viçosa, ninguém dava valor para ela, queriam matar ela, mas agora Deus tomou as providências e Deus me alcançou, a minha oração dessa igreja.

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0: Quero cumprimentar todo o povo de Deus com a paz do Senhor Jesus. Atenção, atenção Curitiba, atenção Paraná, atenção, porque é neste domingo, às 9 da manhã, 3 da tarde e às 7 da noite. Você não pode parar de buscar pelos seus familiares. Você não pode parar de interceder, de orar, de estar cultuando a Deus pela sua família. Deus escolheu você, meu irmão, minha irmã. Deus escolheu você para ser uma coluna na tua família. Como assim coluna, presbítero Raimundo? Coluna de oração. Coluna de oração. Para você orar, interceder pela tua família, pelo teu lar, tua casa. Interceder pelos seus que não tem força. Não tem força de buscar a Deus. Não tem força de orar. De fazer alguma coisa. Deus escolheu você. Deus escolheu você. Então neste domingo às 9 da manhã, eu mesmo, presbítero Raimundo, estarei no santo altar de Deus, pregando, orando e Deus operando milagres. 3 da tarde, novamente eu estarei no santo altar de Deus, pregando, orando e Deus operando milagres. Às 19 horas, eu estarei novamente no santo altar de Deus, pregando, orando e Deus confirmando a tua bênção familiar. 9 da manhã, 3 da tarde e às 7 da noite. Igreja Pentecostal Deus é Santo, Avenida Marechal Floriano Peixoto, 6711, 6711 é o endereço do seu milagre, da sua vitória familiar, da sua bênção. Nós estamos localizados ao lado da Autopeças Alvorada, quase em frente ao túmulo da Passarela e a 150 metros do terminal de ônibus do Vilar. Igreja Pentecostal, Deus é Santo, nós convidamos o povo de Deus para fazer uma campanha pela sua família. Fazer uma campanha de propósito, uma campanha para você obter resultado. Quantas pessoas têm testemunhado, quantas pessoas têm contado bênção, vitória, através da campanha de domingo, através de buscar pela sua família. E nesse domingo não será diferente, meu irmão, minha irmã. Vem buscar o seu milagre, a sua vitória familiar, conjugal, sentimental, material, financeira e na área da saúde. Que Deus opera em todas as áreas quando nós nos dispomos para buscar a sua presença, buscar a sua face, buscar nele a nossa resposta, o nosso milagre. Então, neste domingo, venha para a Igreja Pentecostal do Zé Santo buscar o seu milagre, a sua vitória, em nome de Jesus.
1: Meu nome é Sofia e a benção foi, ontem de antes, o irmão Raimundo revelou que alguém estava recebendo um livramento e foi meu filho, graças a Deus, essa madrugada ele chegou tranquilo, feliz, mas teve um livramento sim de acidente com a carreta. Então, graças a Deus, já passei por lá, já dei um abraço nele e está tudo bem.
2: Foi revelado que Deus estava livrando e o livramento foi para o filho. Revelação cumpriu rapidamente.
3: Maria Salete.
4: Irmã Maria Salete, conta esse grande testemunho.
3: Então, a minha filha tinha 2 úlceras no estômago e a gente fez a campanha aqui da sexta-feira e ela foi curada. Ela precisava fazer cirurgia e não precisa mais. Ela está curada, para a glória de Deus, aqui na igreja Deus é Santo. E a gente está muito feliz e ela também. Hoje até nós estávamos comentando, eu e ela, que ela está feliz mesmo para não ter mais aquela dor do estômago que ela tinha.
4: Ela ia fazer uma cirurgia, irmã, conta que ela ia fazer uma cirurgia. E depois da campanha e da oração aqui na igreja Deus é Santo, Jesus curou ela?
3: Jesus curou ela e ela está feliz e eu também, porque eu só tenho ela.
4: Está curada?
3: Está curada, em nome de Jesus.
4: Deus abençoe, irmã, em nome de Jesus.

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necessário tanta preocupação, ao ponto da gente ver em você uma tristeza imensa querendo dominar, destruir a sua vida. Não, nem tudo está perdido. Deus existe e Deus está bem próximo de você. Entrega o teu caminho ao Senhor e confia nele, e ele tudo fará. Joga essa tristeza para bem longe de você e abra os seus braços diante de Deus.

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Graças a Deus, graças a Deus. Este é o programa Vencendo pela Fé da Igreja Pentecostal do Zé Santo. Quem tem o prazer de cumprimentar todo o povo de Deus com a paz do Senhor e Salvador Jesus Cristo é seu irmão em Cristo, Presbítero Raimundo. Lembrando a todos que esta programação ela é de inteira responsabilidade do homem de Deus, pastor Darcy Messias. Povo de Deus, povo da fé, povo que tem o prazer de buscar a presença do Senhor, eu quero fazer um convite todo especial para este domingo em nossa sede nacional, aqui mesmo em Curitiba, estado do Paraná, Igreja Pentecostal Deus é Santo, localizada na Avenida Marechal Floriano Peixoto, 6711, o endereço do seu milagre e da sua vitória. E neste domingo, às 9 da manhã, 3 da tarde e às 7 da noite. Neste domingo da família, onde você, meu irmão, você, minha irmã, tem buscado pela sua família, continua buscando pela sua família, convide mais alguém para receber as bênçãos do Senhor, convide mais alguém para receber os milagres que acontecem aqui na Igreja Pentecostal, Deus é Santo. Nós temos contemplado, nós temos visto pessoas testemunhar, testificar daquilo que Deus tem operado na Igreja Pentecostal Deus é Santo. Nesse domingo não será diferente o agir, o trabalhar de Deus na sua vida, no seu lar, na sua casa e na sua família. Compareça, 9 da manhã. Eu mesmo, o presbítero Raimundo, estarei no santo altar de Deus, orando, clamando a Deus, para Deus abençoar o seu lar, a sua casa, a sua família. Chegue mais cedo para orar conosco, chegue mais cedo para dobrar o seu joelho, pedir a sua vitória para o Senhor e Salvador Jesus Cristo. 3 da tarde, novamente, assumirei o santo altar de Deus, pregando, orando e clamando pela sua família, para Deus operar milagres e maravilhas, livramentos, curas divinas, tem acontecido na Igreja Pentecostal do Zé Santo, milagres que as pessoas têm testemunhado, pessoas que foram curadas de câncer de próstata. O irmão no domingo contou que foi curado do câncer de próstata aqui na Igreja Pentecostal do Zé Santo, fazendo as campanhas no domingo, domingo da família, a campanha da restituição e restauração familiar. Deus operou milagres e maravilhas, eu tenho certeza que nesta campanha do Salmos 23, o Senhor é meu pastor e nada me faltará, vai acontecer milagre na sua casa, no seu lar, na sua família, nos seus familiares, no seu trabalho, seus negócios, sua empresa. Deus opera em todas as áreas. Então eu te convido para estar conosco neste domingo da família, 9 da manhã, 3 da tarde e às 7 da noite. Avenida Marechal Floriano Peixoto, 6711. Nós estamos localizados ao lado da Autopeças Alvoradas, quase em frente ao tubo da passarela, a 150 metros do terminal de ônibus do Vila Áurea. Estacionamento na rua José Peixoto de Lacerda Venec, número 119. Isso mesmo, para você guardar o seu automóvel, tranquilamente cultuar a Deus neste domingo, nos 3 horários, 9 da manhã, 3 da tarde e às 7 da noite. Deus tem um milagre na sua família, Deus tem uma bênção para te entregar, ainda este ano Deus vai te abençoar na vida familiar, na vida familiar e na vida financeira. Deus vai fazer um milagre na sua vida. Deus vai operar o milagre da sua vida neste final de ano. Compareça na Igreja Pentecostal Deus é Santo, venha orar conosco, venha fazer campanha conosco, para Deus abençoar a sua casa, o seu lar e a sua família. Eu tenho certeza que Deus, ele é o maior interessado em te ajudar, meu irmão, minha irmã. Compareça nesse domingo às 9 da manhã, 3 da tarde e às 7 da noite. Avenida Marechal Floriano Peixoto, 6711, uma igreja de fé, de oração e de milagres. Milagres têm acontecido na Igreja Pentecostal do Zé Santo. A prova é que você vai ouvir testemunhos, relatos, pessoas
contando aquilo que aconteceu na sua vida, aquilo que aconteceu na sua família, aquilo que aconteceu porque ela buscou, ela orou, ela pediu para Deus em oração e Deus operou milagre na sua vida. Ouça testemunhos de fé para aumentar a sua fé e você está conosco neste domingo em 3 horários para receber a bênção familiar. Ouça esse testemunho para aumentar a sua fé e você está neste domingo em 1 desses 3 horários, 9 da manhã, 3 da tarde e às 7 da noite.

0: Irmãos, eu quero contar essa bênção. Recebi no último dia da campanha. Essa campanha que eu fiz agora, que nós terminamos, eu ganhei meu filho para Jesus. Inclusive, ele veio umas 2, 3 vezes aqui, mas ele não decidia. Mas agora ele está decidido de servir a Jesus até o fim da vida dele. É um filho que havia caído para as valetas, bêbado e tudo. Mas graças a Deus, lutei e ganhei ele para Jesus. Tem outra bênção também, meu irmão. Outro meu filho também. Era bêbado também. Bêbado mesmo. E jejum, oração. Fiz a campanha inteira, essa campanha que passou todos os dias na presença de Deus. O Senhor Jesus libertou ele da bebida.
1: É Terezinha. Eu tô aqui nessa igreja faz um ano lutando contra o vício do cigarro. Não consegui largar. E eu quero congregar aqui, eu quero descer as águas aqui nessa igreja, porque é aqui que Jesus me libertou.
2: A senhora foi liberta então?
1: Fui, graças a Deus.
2: Há quanto tempo que a senhora fumava?
1: Eu fumava 15 anos.
2: 15 anos?
1: 15 anos.
2: E agora, como é que tá?
1: Agora, graças a Deus, pode fumar, jogar a fumaça na minha cara, que não sinto mais nada.
2: Não sente nem a vontade?
1: Não, não, não.
2: E para quem que está lutando agora contra o vício, vai ouvir o seu testemunho no rádio, qual é o convite que a senhora faz? Que eles fiquem em casa sofrendo ou que venham para cá receber a bênção?
1: Que venha para cá. Hoje eu trouxe uma irmãzinha que estava sofrendo com dor no joelho e falei, vamos para lá que Jesus vai libertar. Senhora, a senhora não vai tomar remédio nenhum.
2: Glória
1: e eu trouxe o casal aqui hoje.
2: Está liberta?
1: Graças a Deus.
2: Quem que te libertou?
1: Jesus.
3: Que fizeram a obra de bruxaria pro meu filho, uma situação muito difícil, um menino que trabalhava e tudo, mas era viciado nas drogas, e Deus operando, eu sempre orando, sempre em campanha, jejum a favor a ele. Eu fico muito emocionada, né, com essa bênção do Senhor Jesus. Eu deixei uma fotografia dele aqui, pedindo oração para os irmãos me ajudarem em oração. Esse final de semana que passou, eu fui lá ver ele, cheguei lá, olha, eu fiquei só agradecendo a Deus, que eu encontrei ele muito lindo, sabe, liberto, sem aquela bicharada, aquelas legião de demônio que pegava ele, sabe? Liberto, com uma visão muito linda.
4: Salve, irmão, na paz do Senhor. Agora que o Senhor completou a bênção, eu vou contar. Então, Deus libertou a minha filha de mais de 5 anos de droga pesada, ela misturava lá com outras porcarias. Daí o diabo foi revolta no marido dela, catou a trouxa dele e foi pra firma. Porque é ela que buscava a... Eu vou contar. Então Deus libertou a minha filha de mais de 5 anos de droga pesada, ela misturava lá com outras porcarias. Daí o diabo foi revolta no marido

0: uma paz, que a minha neta foi lá em casa levar minha bisneta para ver, falou, vó, que sossego que tá aqui, que paz. Eu falei, pois é, você tá vendo onde Deus entra, a paz entra.
1: É a bênção que eu tenho para relatar para essa igreja, que o meu neto era usuário de droga e roubava, fazia de tudo. E através de eu vim aqui, ele foi liberto, Isaías, teve uma overdose, quase morreu, foi liberto e está trabalhando. Muita bênção eu recebi aqui e estou recebendo.
2: Quem libertou ele?
1: Foi Jesus.
3: Meu nome é Oswaldo Zacarias, eu estou nessa campanha aqui, recebi um milagrão. Eu não esperava, pensava que a minha nora ia morrer, né? Porque estava só couro e osso, só nas drogas. Eu fui visitar ela, depois de 2 meses, nessa campanha aqui, parou com as drogas, a pele voltou como era, engordou o rosto, sim, os meus netinhos estão bem cuidados, saiu das drogas através dessa campanha aqui, dessa igreja aqui. Eu pensei que ela ia morrer, todo mundo falou, ela vai morrer, alguém vai matar ela, ia com arma para matar ela, porque estava só no osso, a pele colada, assim, ó, o rosto chegou a afundar, assim, ó. Eu pensei, meu Deus do céu, eu sirvo um Deus Todo-Poderoso na Igreja dos Santos, eu vou receber esse milagre, vou fazer essa campanha, vou fazer um dízimo com Deus, uma oferta com Deus. E Deus me ouviu, e Deus ouviu esse clamor aqui. Fui visitar ela, me abraçou, falou, sogro, olha o tipo que eu tô gordo, tô viçosa, tô fazendo uns biquinhos. Falou, tô aqui, tô bem, se eu estivesse lá eu ia morrer, sogro. Não tinha ninguém para me valer, ninguém, todo mundo queria me matar. Ó, como eu tá inchado, tão gordo, assim, o corpo inteiro, assim. Eu liguei pro meu filho, falei, filho do céu, milagre que eu recebi, um milagrão mesmo. A tua mulher tá linda, tá maravilhosa, teus filhos tá bem vistoso. Tava, eu não sei até nem palavra até, porque foi um milagre, um milagrão dessa igreja, Deus a Santo aqui. Eu nunca ouvi um milagre tão imenso que eu recebi dessa campanha. Foi essa aqui que Deus deu a saúde, retornou a saúde para minha nora. Ela tá perdida, só cor e osso, e Deus renovou ela pela misericórdia do nosso Deus. Jesus foi nosso Deus, Jesus, essa igreja, Deus a Santo. Vale a pena vir de longe, vale a pena vim de longe, eu deixo tantas igrejas lá perto, porque aqui tem o poder de Deus aqui, por isso que eu estou aqui até hoje, graças a Deus. Vem pela igreja Deus é Santo, que não existe médico que cura a droga, o vício do crack, da cocaína, é só aqui nessa igreja que vai receber o milagre, porque o milagre é de Deus, que Deus está aqui, que curou a minha nora. Ela está viçosa, ninguém dava valor para ela, queriam matar ela, mas agora Deus tomou as providências e Deus me alcançou, a minha oração dessa igreja.

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0: Você que já recebeu um milagre na igreja, Deus é santo. Venha compartilhar o seu testemunho. Não guarde essa bênção apenas para você. Existem pessoas dentro da igreja que recebem uma bênção, alcançam um milagre, veem a mão de Deus agir, mas ficam em silêncio. E isso é sério. Quando alguém recebe algo de Deus e não testemunha, não está apenas deixando de contar uma vitória, está interrompendo um propósito espiritual. O testemunho não é opcional, ele é parte do milagre. Existem pessoas dentro da igreja que recebem uma bênção, alcançam um milagre, veem a mão de Deus agir, mas ficam em silêncio. E isso é sério. Quando alguém recebe algo de Deus e não testemunha, não está apenas deixando de contar uma vitória, está interrompendo um propósito espiritual. O testemunho não é opcional, ele é parte do milagre. Agora entenda isso com clareza. O testemunho protege a bênção. O silêncio pode enfraquecer aquilo que você recebeu. Quantas pessoas estão esperando ouvir o que Deus fez na sua vida para não desistirem? Quantos estão precisando de uma prova viva de que o milagre é real? E você tem essa prova, mas está guardando. Deus não te abençoou para você esconder. Ele te levantou para você falar, testemunhar, declarar. Se você recebeu cura, testemunhe. Porta aberta, testemunhe. Libertação, testemunhe. Provisão, testemunhe. Ir na frente do púlpito. Testemunhar não é vergonha, é honra. Vergonha é Deus fazer e a pessoa fingir que não aconteceu. A partir de hoje, mude sua postura. Se Deus fez, conte. Se Deus operou, declare. Se Deus te abençoou, glorifique diante de todos, porque quem testemunha fortalece a própria fé, ativa novas bênçãos e se torna instrumento para milagres na vida de outros. Não retenha o que Deus fez, transforme sua vitória em testemunho.
1: Quero cumprimentar todo o povo de Deus com a paz do Senhor Jesus. Atenção, atenção Curitiba, atenção Paraná, atenção, porque é neste domingo, às 9 da manhã, 3 da tarde e às 7 da noite. Você não pode parar de buscar pelos seus familiares. Você não pode parar de interceder, de orar, de estar cultuando a Deus pela sua família. Deus escolheu você, meu irmão, minha irmã. Deus escolheu você para ser uma coluna na tua família. Como assim coluna, presbítero Raimundo? Coluna de oração. Coluna de oração. Para você orar, interceder pela tua família, pelo teu lar, tua casa. Interceder pelos seus que não tem força. Não tem força de buscar a Deus. Não tem força de orar. De fazer alguma coisa. Deus escolheu você. Deus escolheu você. Então, neste domingo, às 9 da manhã, eu mesmo, presbítero Raimundo, estarei no santo altar de Deus, pregando, orando e Deus operando milagres. 3 da tarde, novamente, eu estarei no santo altar de Deus, pregando, orando e Deus operando milagres. 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Quantas pessoas têm testemunhado, quantas pessoas têm contado bênção, vitória, através da campanha de domingo, através de buscar pela sua família. E nesse domingo não será diferente, meu irmão, minha irmã. Vem buscar o seu milagre, a sua vitória familiar, conjugal, sentimental, material, financeira e na área da saúde. Que Deus opera em todas as áreas quando nós nos dispomos para buscar a sua presença, buscar a sua face, buscar nele a nossa resposta, o nosso milagre. Então, neste domingo, venha para a Igreja Pentecostal do José Santo buscar o seu milagre, a sua vitória, em nome de Jesus.
2: Meu nome é Sofia e a benção foi, ontem diante, o irmão Raimundo revelou que alguém estava recebendo um livramento e foi meu filho, graças a Deus, essa madrugada ele chegou tranquilo, feliz, mas teve um livramento sim de acidente com a carreta. Então, graças a Deus, já passei por lá, já dei um abraço nele e está tudo bem.
3: Foi revelada que Deus estava livrando e o livramento foi para o filho. Revelação cumpriu rapidamente.
4: Maria Salete.
5: Irmã Maria Salete, conta esse grande testemunho.
4: Então, a minha filha tinha duas úlceras no estômago e a gente fez a campanha aqui da sexta-feira e ela foi curada. Ela precisava fazer cirurgia e não precisa mais. Ela está curada, para a glória de Deus, aqui na igreja Deus é Santo. E a gente está muito feliz e ela também. Hoje até nós estávamos comentando, eu e ela, que ela está feliz mesmo por não ter mais aquela dor do estômago que ela tinha.
5: Ela ia fazer uma cirurgia, irmã, conta que ela ia fazer uma cirurgia. E depois da campanha e da oração aqui na igreja Deus é Santo, Jesus curou ela?
4: Jesus curou ela e ela está feliz e eu também, porque eu só tenho ela.
5: Está curada?
4: Está curada, em nome de Jesus.
5: Deus abençoe, irmã, em nome de Jesus.

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Graças a Deus, graças a Deus. Este é o programa Vencendo pela Fé da Igreja Pentecostal do Zé Santo. E tenho o prazer de cumprimentar todo o povo de Deus com a paz do Senhor e Salvador Jesus Cristo. É seu irmão em Cristo, Presbítero Raimundo. Lembrando a todos que esta programação, ela é de inteira responsabilidade do homem de Deus, pastor Darcy Messias. Povo de Deus, povo da fé, povo que tem o prazer de buscar a presença do Senhor, eu quero fazer um convite todo especial para este domingo em nossa sede nacional, aqui mesmo em Curitiba, estado do Paraná, Igreja Pentecostal do Zé Santo, localizada na Avenida Marechal Floriano Peixoto, 6711, o endereço do seu milagre, da sua vitória, neste domingo, às 9 da manhã, 3 da tarde e às 7 da noite. Neste domingo da família, onde você, meu irmão, você, minha irmã, tem buscado pela sua família, continua buscando pela sua família. Convide mais alguém para receber as bênçãos do Senhor, convide mais alguém para receber os milagres que acontecem aqui na Igreja Pentecostal. Deus é Santo. Nós temos contemplado, nós temos visto pessoas testemunhar, testificar daquilo que Deus tem operado na Igreja Pentecostal do Zé Santo. Nesse domingo não será diferente o agir, o trabalhar de Deus na sua vida, no seu lar, na sua casa e na sua família. Compareça, 9 da manhã. Eu mesmo, Presbítero Raimundo, estarei no Santo Altar de Deus, orando, clamando a Deus, para Deus abençoar o seu lar, a sua casa, a sua família. Chegue mais cedo para orar conosco, chegue mais cedo para dobrar o seu joelho, pedir a sua vitória para o Senhor e Salvador Jesus Cristo. 3 da tarde, novamente, assumirei o Santo Altar de Deus, pregando, orando e clamando pela sua família, para Deus operar milagres e maravilhas, livramentos, curas divinas, tem acontecido na Igreja Pentecostal do Zé Santo, milagres que as pessoas têm testemunhado, pessoas que foram curadas de câncer de próstata. O irmão no domingo contou que foi curado do câncer de próstata aqui na Igreja Pentecostal do Zé Santo, fazendo as campanhas do domingo, Domingo da Família, a campanha da restituição e restauração familiar. Deus operou milagres e maravilhas. Eu tenho certeza que nesta campanha do Salmos 23, o Senhor é meu pastor e nada me faltará, vai acontecer milagre na sua casa, no seu lar, na sua família, nos seus familiares, no seu trabalho, seus negócios, a empresa. Deus opera em todas as áreas. Então eu te convido para estar conosco neste domingo da família, 9 da manhã, 3 da tarde e às 7 da noite, Avenida Marechal Floriano Peixoto, 6711. Nós estamos localizados ao lado da Autopeças Alvoradas, quase em frente ao tubo da passarela, a 150 metros do terminal de ônibus do Vila Aurea. Estacionamento na rua José Peixoto de Lacerda Venec, número 119, isso mesmo, para você guardar o seu automóvel, tranquilamente cultuar a Deus neste domingo, nos 3 horários, 9 da manhã, 3 da tarde e às 7 da noite. Deus tem um milagre na sua família, Deus tem uma bênção para te entregar. Ainda este ano, Deus vai te abençoar na vida familiar, na vida familiar e na vida financeira. Deus vai fazer um milagre na sua vida. Deus vai operar o milagre da sua vida neste final de ano. Compareça na Igreja Pentecostal Deus é Santo, venha orar conosco, venha fazer campanha conosco para Deus abençoar a sua casa, o seu lar e a sua família. Eu tenho certeza que Deus, ele é o maior interessado em te ajudar, meu irmão, minha irmã. 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

0: Irmãos, eu quero contar essa bênção recebi no último dia da campanha. Essa campanha que eu fiz agora, que nós terminamos, eu ganhei meu filho para Jesus. Inclusive, ele veio umas 2, 3 vezes aqui, mas ele não decidia. Mas agora ele está decidido de servir a Jesus até o fim da vida dele. É um filho que havia caído para as valetas, bêbado e tudo. Mas graças a Deus, lutei e ganhei ele para Jesus. Tem outra bênção também, meu irmão. Outro meu filho também. Era bêbado também, bêbado mesmo. E jejum, oração, fiz a campanha inteira, essa campanha que passou todos os dias na presença de Deus. O Senhor Jesus libertou ele da bebida.
1: Terezinha, eu tô aqui nessa igreja faz 1 ano lutando contra o vício do cigarro, não consegui largar. E eu quero congregar aqui, eu quero descer as águas aqui nessa igreja. Porque é aqui que Jesus me libertou.
2: A senhora foi liberta, então?
1: Fui, graças a Deus.
2: Há quanto tempo que a senhora fumava?
1: Eu fumava 15 anos.
2: 15 anos?
1: 15 anos.
2: E agora, como é que tá?
1: Agora, graças a Deus, pode fumar, jogar a fumaça na minha cara, que não sinto mais nada.
2: Não sente nem a vontade?
1: Não, não, não.
2: E para quem que está lutando agora contra o vício, vai ouvir o seu testemunho no rádio, qual é o convite que a senhora faz? Que eles fiquem em casa sofrendo ou que venham para cá receber a bênção?
1: Que venha para cá. Hoje eu trouxe uma irmãzinha que estava sofrendo com dor no joelho, falei, vamos para lá que Jesus vai libertar. Senhora, a senhora não vai tomar remédio nenhum.
2: Glória
1: e eu trouxe o casal aqui hoje.
2: Está liberta?
1: Graças a Deus.
2: Quem que te libertou?
1: Jesus.
3: Que fizeram uma obra de bruxaria pro meu filho, uma situação muito difícil, um menino que trabalhava e tudo, mas era viciado nas drogas, e Deus operando, eu sempre orando, sempre em campanha, jejum a favor a ele. Eu fico muito emocionada, né, com essa bênção do Senhor Jesus. Eu deixei uma fotografia dele aqui, pedindo oração para os irmãos me ajudar em oração. Esse final de semana que passou, eu fui lá ver ele, cheguei lá, olha, eu fiquei só agradecendo a Deus, que eu encontrei ele muito lindo, sabe, liberto, sem aquela bicharada, aquelas legião de demônio que pegava ele, sabe? Liberto, com uma visão muito linda.
4: Salve, irmão, na paz do Senhor. Agora que o Senhor completou a benção, eu vou contar. Então, Deus libertou a minha filha de mais de 5 anos de droga. Droga pesada, misturava lá com outras porcarias. Daí o diabo foi revolta no marido dela, catou a trouxa dele e foi pra firma. Porque é ela que buscava a porcaria pra fumar junto com ele. Daí ele achou, ficou só, mas eu continuei pedindo. Olha, o senhor já trouxe ele de volta pra dentro de casa. Ele já tá pousando em casa, já tá cumprindo os deveres de um pai de família. Porque a minha filha, o Senhor libertou ela e já tem uma criança no ventre dela, que é para ela esquecer dessa maldita droga que fez ela sofrer mais de 25 anos. E eu sofri muito mais, tá liberta, em nome de Jesus. Foi uma libertação, parece que foi assim, como tirada tomada, sabe? Então a gente estava pedindo, e eu falei assim, Senhor, ela não vem pelo amor, faça vir pela dor, torce o parafuso e faça justiça a meu favor. Eu passo muito vergonha com os vizinhos, com esse barulhão deles. Eu acordava de noite, parecia um bang bang dentro daquela casa, sabe? Uma vez eu fui correndo para acudir ela, eu caí, machuquei os dois joelhos. Então, graças a Deus, está uma paz, que a minha neta foi lá em casa levar minha bisneta para ver, falou, vó, que sossego que tá aqui, que paz. Eu falei, pois é, você tá vendo onde Deus entra, a paz entra.
5: É a bênção que eu tenho para relatar para essa igreja, que meu neto era usuário de droga e roubava, fazia de tudo. E através de eu vim aqui, ele foi liberto, Isaías, teve uma overdose, quase morreu, foi liberto e tá trabalhando. Muita bênção eu recebi aqui. E estou recebendo.
6: Quem libertou ele?
5: Foi Jesus.
7: Meu nome é Oswaldo Zacarias. Eu estou nessa campanha aqui, recebi um milagrão. Eu não esperava. Eu pensava que a minha nora ia morrer, né? Porque estava só couro e osso, só nas drogas. Eu fui visitar ela. Depois de 2 meses nessa campanha aqui, parou com as drogas, a pele voltou como era, engordou o rosto, sim, os meus netinhos estão bem cuidados, saiu das drogas através dessa campanha aqui, dessa igreja aqui. Eu pensei que ela ia morrer, todo mundo falou, ela vai morrer, alguém vai matar ela, ia com arma para matar ela, porque estava só no osso, a pele colada assim, ó. O rosto chegou a afundar assim, ó. Eu pensei, meu Deus do céu, eu sirvo um Deus todo poderoso na igreja dos Santos. eu vou receber esse milagre, vou fazer essa campanha, vou fazer um dízimo com Deus, uma oferta com Deus. E Deus me ouviu, e Deus ouviu esse clamor aqui. Fui visitar ela, me abraçou, falou: sogro, olha o tipo que eu tô gordo, tô viçosa, tô fazendo uns biquinhos. Falou: tô aqui, tô bem, se eu estivesse lá eu ia morrer, sogro. Não tinha ninguém para me valer, ninguém, todo mundo queria me matar. Ó, como tá inchado, tão gordo, assim, corpo inteiro, assim. Eu liguei pro meu filho, falei: filho do céu, o milagre que eu recebi, um milagrão mesmo. A tua mulher tá linda, tá maravilhosa, teus filhos tá bem viçoso. Tava, eu não sei até nem que palavra até, porque foi um milagre, milagrão dessa igreja Deusa Santa aqui. Eu nunca ouvi um milagre tão imenso que eu recebi dessa campanha. Foi essa aqui que Deus deu a saúde, retornou a saúde para minha nora. Ela tá perdida, só cor e osso, e Deus renovou ela pela misericórdia do nosso Deus. Jesus foi nosso Deus, Jesus, essa igreja Deusa Santa, vale a pena vir de longe. Eu deixo tantas igrejas lá perto, porque aqui tem o poder de Deus aqui, por isso que eu estou aqui até hoje, graças a Deus. Vem pela igreja Deusa Santa, que não existe médico que cura a droga, o vício do crack, da cocaína. É só aqui nessa igreja que vai receber o milagre, porque o milagre é de Deus, que Deus está aqui, que curou a minha nora. Ela está viçosa, ninguém dava valor para ela, queriam matar ela, mas agora Deus tomou as providências e Deus me alcançou, a minha oração dessa igreja.

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1: Eu quero cumprimentar todo o povo de Deus com a paz do Senhor Jesus. Atenção, atenção Curitiba, atenção Paraná, atenção, porque é neste domingo, às 9 da manhã, 3 da tarde e às 7 da noite. Você não pode parar de buscar pelos seus familiares. 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Como assim coluna, presbítero Raimundo? Coluna de oração. Coluna de oração. Para você orar, interceder pela tua família, pelo teu lar, tua casa. Interceder pelos seus que não tem força. Não tem força de buscar a Deus. Não tem força de orar. De fazer alguma coisa. Deus escolheu você. Deus escolheu você. Então, neste domingo, neste domingo às 9 da manhã, eu mesmo, presbítero Raimundo, estarei no santo altar de Deus, pregando, orando e Deus operando milagres. 3 da tarde, novamente, eu estarei no santo altar de Deus, pregando, orando e Deus operando milagres. Às 19 horas, eu estarei novamente no santo altar de Deus, pregando, orando e Deus confirmando a tua bênção familiar. 9 da manhã, 3 da tarde e às 7 da noite. Igreja Pentecostal Deus é Santo, Avenida Marechal Floriano Peixoto, 6711, 6711 é o endereço do seu milagre, da sua vitória familiar, da sua bênção. Nós estamos localizados ao lado da Autopeças Alvorada, quase em frente ao túmulo da Passarela e a 150 metros do terminal de ônibus do Vilaia. Igreja Pentecostal Deus é Santo, nós convidamos o povo de Deus para fazer uma campanha pela sua família, fazer uma campanha de propósito, uma campanha para você obter resultado. Quantas pessoas têm testemunhado, quantas pessoas têm contado bênção, vitória, através da campanha de domingo, através de buscar pela sua família. E nesse domingo não será diferente, meu irmão, minha irmã. Venha buscar o seu milagre, a sua vitória familiar, conjugal, sentimental, material, financeira e na área da saúde. Que Deus opera em todas as áreas quando nós nos dispomos para buscar a sua presença, buscar a sua face, buscar nele a nossa resposta, o nosso milagre. Então, neste domingo, venha para a Igreja Pentecostal Deus é Santo buscar o seu milagre, a sua vitória, em nome de Jesus.
2: Meu nome é Sofia e a benção foi, ontem de ontem, o irmão Raimundo revelou que alguém estava recebendo um livramento e foi meu filho, graças a Deus, essa madrugada ele chegou tranquilo, feliz, mas teve um livramento sim de acidente com a carreta. Então, graças a Deus, já passei por lá, já dei um abraço nele e está tudo bem.
3: Foi revelado que Deus estava livrando e o livramento foi para o filho. Revelação cumpriu rapidamente.
4: Maria Salete.
5: Irmã Maria Salete, conta esse grande testemunho.
4: Então, a minha filha tinha duas úlceras no estômago e a gente fez a campanha aqui da sexta-feira e ela foi curada. Ela precisava fazer cirurgia e não precisa mais. Ela está curada, para a glória de Deus, aqui na igreja Deus é Santo. E a gente está muito feliz, e ela também. Hoje até nós estávamos comentando, eu e ela, que ela está feliz mesmo por não ter mais aquela dor do estômago que ela tinha.
5: Ela ia fazer uma cirurgia, irmã, conta que ela ia fazer uma cirurgia. E depois da campanha e da oração aqui na igreja Deus é Santo, Jesus curou ela?
4: Jesus curou ela e ela está feliz, e eu também, porque eu só tenho ela.
5: Está curada?
4: Está curada, em nome de Jesus.
5: Deus abençoe, irmã, em nome de Jesus.

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1: Graças a Deus, graças a Deus. Este é o programa Vencendo pela Fé da Igreja Pentecostal do Zé Santo. E tenho o prazer de cumprimentar todo o povo de Deus com a paz do Senhor e Salvador Jesus Cristo. É seu irmão em Cristo, Presbítero Raimundo. Lembrando a todos que esta programação, ela é de inteira responsabilidade do homem de Deus, pastor Darcy Messias. Povo de Deus, povo da fé, povo que tem o prazer de buscar a presença do Senhor, eu quero fazer um convite todo especial para este domingo em nossa sede nacional, aqui mesmo em Curitiba, estado do Paraná, Igreja Pentecostal Deus é Santo, localizada na Avenida Marechal Floriano Peixoto, 6711, o endereço do seu milagre e da sua vitória. E neste domingo, às 9 da manhã, 3 da tarde e às 7 da noite. Neste domingo da família, onde você, meu irmão, você, minha irmã, tem buscado pela sua família, continua buscando pela sua família. Convide mais alguém para receber as bênçãos do Senhor, convide mais alguém para receber os milagres que acontecem aqui na Igreja Pentecostal Deus é Santo. Nós temos contemplado, nós temos visto pessoas testemunhar, testificar daquilo que Deus tem operado na Igreja Pentecostal Deus é Santo. Nesse domingo não será diferente o agir, o trabalhar de Deus na sua vida, no seu lar, na sua casa e na sua família. Compareça, 9 da manhã. E o mesmo presbítero Raimundo estarei no santo altar de Deus, orando, clamando a Deus, para Deus abençoar o seu lar, a sua casa, a sua família. Chegue mais cedo para orar conosco, chegue mais cedo para dobrar o seu joelho, pedir a sua vitória para o Senhor e Salvador Jesus Cristo. 3 da tarde, novamente, assumirei o santo altar de Deus, pregando, orando e clamando pela sua família, para Deus operar milagres e maravilhas, livramentos, curas divinas, tem acontecido na Igreja Pentecostal Deus é Santo. Milagres que as pessoas têm testemunhado, pessoas que foram curadas de câncer de próstata. 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Deus operou milagres e maravilhas. Eu tenho certeza que nesta campanha do Salmos 23, o Senhor é meu pastor e nada me faltará, vai acontecer milagre na sua casa, no seu lar, na sua família, nos seus familiares, no seu trabalho, seus negócios, a empresa. Deus opera em todas as áreas. Então eu te convido para estar conosco neste domingo da família, 9 da manhã, 3 da tarde e às 7 da noite. Avenida Marechal Floriano Peixoto, 6711. Nós estamos localizados ao lado da Autopeças Alvoradas, quase em frente ao tubo da passarela, a 150 metros do terminal de ônibus do Vila Aurea. Estacionamento na rua José Peixoto de Lacerda Venec, número 119. Isso mesmo, para você guardar o seu automóvel, tranquilamente cultuar a Deus neste domingo, nos três horários: 9 da manhã, 3 da tarde e às 7 da noite. Deus tem um milagre na sua família, Deus tem uma bênção para te entregar. Ainda este ano, Deus vai te abençoar na vida familiar, na vida familiar e na vida financeira. Deus vai fazer um milagre na sua vida. Deus vai operar o milagre da sua vida neste final de ano. Compareça na Igreja Pentecostal Deus é Santo, venha orar conosco, venha fazer campanha conosco para Deus abençoar a sua casa, o seu lar e a sua família. Eu tenho certeza que Deus, ele é o maior interessado em te ajudar, meu irmão, minha irmã. Compareça nesse domingo às 9 da manhã, 3 da tarde e às 7 da noite. 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

0: Irmãos, eu quero contar essa bênção recebida no último dia da campanha. Essa campanha que eu fiz agora, que nós terminamos, eu ganhei meu filho para Jesus. Inclusive, ele veio umas 2, 3 vezes aqui, mas ele não decidia. Mas agora ele está decidido de servir a Jesus até o fim da vida dele. É um filho que havia caído para as valetas, bêbado e tudo. Mas graças a Deus, lutei e ganhei ele para Jesus. Tem outra bênção também, meu irmão. Outro meu filho também. Era bêbado também, bêbado mesmo. E jejum, oração, fiz a campanha inteira, essa campanha que passou todos os dias na presença de Deus. O Senhor Jesus libertou ele da bebida.
1: É Terezinha. E eu estou aqui nessa igreja faz 1 ano lutando contra o vício do cigarro. Não consegui largar. E eu quero congregar aqui, eu quero descer as águas aqui nessa igreja, porque é aqui que Jesus me libertou.
2: A senhora foi liberta, então?
1: Fui, graças a Deus.
2: Há quanto tempo que a senhora fumava?
1: Eu fumava 15 anos.
2: 15 anos?
1: 15 anos.
2: E agora, como é que está?
1: Agora, graças a Deus, pode fumar, jogar a fumaça na minha cara, que não sinto mais nada.
2: Não sente nem a vontade?
1: Não, não, não.
2: E para quem que está lutando agora contra o vício, vai ouvir o seu testemunho no rádio, qual é o convite que a senhora faz? Que eles fiquem em casa sofrendo ou que venham para cá receber a bênção?
1: Que venha para cá. Hoje eu trouxe uma irmãzinha que estava sofrendo com dor no joelho e falei, vamos para lá que Jesus vai libertar. Senhora, a senhora não vai tomar remédio nenhum.
2: Glória
1: e eu trouxe o casal aqui hoje.
2: Está liberta?
1: Graças a Deus.
2: Quem que te libertou?
1: Jesus.
3: Que fizeram a obra de bruxaria para o meu filho, com uma situação muito difícil, um menino que trabalhava e tudo, mas era viciado nas drogas, e Deus operando, eu sempre orando, sempre em campanha, jejum a favor a ele. Eu fico muito emocionada, né, com essa bênção do Senhor Jesus. Eu deixei uma fotografia dele aqui, pedindo oração para os irmãos me ajudarem em oração. Esse final de semana que passou, eu fui lá ver ele, cheguei lá, olha, eu fiquei só agradecendo a Deus, que eu encontrei ele muito lindo, sabe, liberto, sem aquela bicharada, aquelas legião de demônio que pegava ele, sabe? Liberto, com uma visão muito linda.
4: Salve, irmão, na paz do Senhor. Agora que o Senhor completou a benção, eu vou contar. Então, Deus libertou a minha filha de mais de 5 anos de droga pesada, ela misturava lá com outras porcarias. Daí o diabo foi revolta no marido dela, catou a trouxa dele e foi pra firma. Porque é ela que buscava a porcaria para fumar junto com ele. Daí ele achou, ficou só, mas eu continuei pedindo. Olha, o senhor já trouxe ele de volta para dentro de casa. Ele já está pousando em casa, já está cumprindo os deveres de um pai de família. Porque a minha filha, o senhor libertou ela. E já tem uma criança no ventre dela, que é para ela esquecer dessa maldita droga que fez ela sofrer mais de 25 anos. E eu sofri muito mais, está liberta em nome de Jesus. Foi uma libertação, parece que foi assim, como tirada tomada, sabe? Então a gente estava pedindo. Eu falei assim, Senhor, ela não vem pelo amor, faça vir pela dor. Torce o parafuso e faça justiça a meu favor. Eu passo muito vergonha com os vizinhos, com esse barulhão deles. Eu acordava de noite, parecia um bang bang dentro daquela casa, sabe? Uma vez eu fui correndo para acudir ela, eu caí, machuquei os dois joelhos. Então, graças a Deus, está uma paz, que a minha neta foi lá em casa levar a minha bisneta para ver, falou, vó, que sossego que está aqui, que paz. Eu falei, pois é, você está vendo onde Deus entra? A paz entra.
5: É a bênção que eu tenho para relatar para essa igreja, que o meu neto era usuário de droga e roubava, fazia de tudo. E através de eu vim aqui, ele foi liberto, Isaías, teve uma overdose, quase morreu, foi liberto e está trabalhando. Muita bênção eu recebi aqui e estou recebendo.
2: Quem libertou ele?
5: Foi Jesus.
6: Meu nome é Oswaldo Zacarias, eu estou nessa campanha aqui, recebi um milagrão. Eu não esperava, eu pensava que a minha nora ia morrer, né? Porque estava só couro e osso, só nas drogas. Eu fui visitar ela, depois de 2 meses, nessa campanha aqui. Parou com as drogas, a pele voltou como era, engordou o rosto, sim. Os meus netinhos estão bem cuidados. Saiu das drogas através dessa campanha aqui, dessa igreja aqui. Eu pensei que ela ia morrer, todo mundo falou, ela vai morrer, alguém vai matar ela. Ia com arma para matar ela, porque estava só no osso, só a pele colada, assim, ó. O rosto chegou a afundar, assim, ó. Eu pensei, meu Deus do céu, eu sirvo um Deus Todo-Poderoso na Igreja dos Santos. Eu vou receber esse milagre, vou fazer essa campanha, vou fazer um dízimo. íntimo com Deus, uma oferta com Deus. E Deus me ouviu, e Deus ouviu esse clamor aqui. Fui visitar ela, me abraçou, falou: sogro, olha o tipo que eu tô gordo, tô viçosa, tô fazendo uns biquinhos. Falou: tô aqui, tô bem. Se eu estivesse lá, eu ia morrer, sogro. Não tinha ninguém pra me valer, ninguém. Todo mundo queria me matar. Ó, como tá inchado, tão gordo, assim, corpo inteiro. Assim, eu liguei pro meu filho, falei: filho do céu, um milagre que eu recebi, um milagrão mesmo. A tua mulher tá linda, tá maravilhosa, teus filhos tá bem viçoso. Tava, não sei até nem palavra até, porque foi um milagre, milagrão dessa igreja Deusa Santa aqui. Eu nunca vi um milagre tão imenso que eu recebi dessa campanha. Foi essa aqui que Deus deu a saúde, retornou a saúde para minha nora. Ela tá perdida, só cor e osso, e Deus renovou ela pela misericórdia do nosso Deus. Jesus, foi nosso Deus, Jesus, essa igreja Deusa Santa. Vale a pena vir de longe, eu deixo tantas igrejas lá perto, porque aqui tem o poder de Deus aqui, por isso que eu estou aqui até hoje, graças a Deus. Vem pela igreja Deusa Santa, que não existe médico que cura a droga, o vício do crack, da cocaína. É só aqui nessa igreja que vai receber o milagre, porque o milagre é de Deus, que Deus está aqui, que curou a minha nora. Ela está viçosa, ninguém dava valor para ela, queriam matar ela, mas agora Deus tomou as providências e Deus me alcançou, a minha oração dessa igreja.

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1: Eu quero cumprimentar todo o povo de Deus com a paz do Senhor Jesus. Atenção, atenção Curitiba, atenção Paraná, atenção, porque é neste domingo, às 9 da manhã, 3 da tarde e às 7 da noite. Você não pode parar de buscar pelos seus familiares. Você não pode parar de interceder, de orar, de estar cultuando a Deus pela sua família. Deus escolheu você, meu irmão, minha irmã. Deus escolheu você para ser uma coluna na tua família. Como assim coluna, presbítero Raimundo? Coluna de oração. Coluna de oração. Para você orar, interceder pela tua família, pelo teu lar, tua casa. Interceder pelos seus que não tem força. Não tem força de buscar a Deus. Não tem força de orar. De fazer alguma coisa. Deus escolheu você. Deus escolheu você. Então, neste domingo, às 9 da manhã, eu mesmo, presbítero Raimundo, estarei no santo altar de Deus, pregando, orando e Deus operando milagres. 3 da tarde, novamente, eu estarei no santo altar de Deus, pregando, orando e Deus operando milagres. Às 19 horas, eu estarei novamente no santo altar de Deus, pregando, orando e Deus confirmando a tua bênção familiar. 9 da manhã, 3 da tarde e às 7 da noite. Igreja Pentecostal Deus é Santo, Avenida Marechal Floriano Peixoto, 6711, 6711 é o endereço do seu milagre, da sua vitória familiar, da sua bênção. Nós estamos localizados ao lado da Autopeças Alvorada, quase em frente ao túmulo da Passarela e a 150 metros do terminal de ônibus do Vilar. Igreja Pentecostal Deus é Santo, nós convidamos o povo de Deus para fazer uma campanha pela sua família, fazer uma campanha de propósito, uma campanha para você obter resultado. Quantas pessoas têm testemunhado, quantas pessoas têm contado bênção, vitória, através da campanha de domingo, através de buscar pela sua família. E nesse domingo não será diferente, meu irmão, minha irmã. Venha buscar o seu milagre, a sua vitória familiar, conjugal, sentimental, material, financeira e na área da saúde. Que Deus opera em todas as áreas quando nós nos dispomos para buscar a sua presença, buscar a sua face, buscar nele a nossa resposta, o nosso milagre. Então, neste domingo, venha para a Igreja Pentecostal Deus é Santo buscar o seu milagre, a sua vitória, em nome de Jesus.
2: Meu nome é Sofia e a benção foi, ontem diante, o irmão Raimundo revelou que alguém estava recebendo um livramento e foi meu filho, graças a Deus, essa madrugada ele chegou tranquilo, feliz, mas teve um livramento sim de acidente com a carreta. Então, graças a Deus, já passei por lá, já dei um abraço nele e está tudo bem.
3: Foi revelado que Deus estava livrando e o livramento foi para o filho. Revelação cumpriu rapidamente.
4: Maria Salete.
5: Irmã Maria Salete, conta esse grande testemunho.
4: Então, a minha filha tinha duas úlceras no estômago e a gente fez a campanha aqui da sexta-feira e ela foi curada. Ela precisava fazer cirurgia e não precisa mais. Ela está curada, para a glória de Deus. Aqui na igreja, Deus é santo. E a gente está muito feliz, e ela também. Hoje até nós estávamos comentando, eu e ela, que ela está feliz mesmo por não ter mais aquela dor do estômago que ela tinha.
5: Ela ia fazer uma cirurgia, irmã, conta que ela ia fazer uma cirurgia. E depois da campanha e da oração aqui na igreja Deus é Santo, Jesus curou ela?
4: Jesus curou ela e ela está feliz, e eu também, porque eu só tenho ela.
5: Está curada?
4: Está curada, em nome de Jesus.
5: Deus abençoe, irmã, em nome de Jesus.

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Atenção, amados irmãos e ouvintes, para os endereços da Igreja Pentecostal Deus é Santo, em Curitiba e região metropolitana. Começando por Curitiba, cidade de Curitiba, atenção, porque a Igreja Pentecostal Deus é Santo, nossa sede nacional, está localizada na Avenida Marechal Floriano Peixoto, número 6711, Avenida Marechal Floriano Peixoto, 6711, no Auer, em Curitiba, sede nacional da Igreja Pentecostal Deus é Santo. Ainda em Curitiba, bairro do Capão Raso, atenção, povo de Deus, porque o endereço é a rua Professor Valdir de Jesus, número 513. Rua Professor Valdir de Jesus, número 513. Curitiba, bairro Osternac, Ganchinho, atenção, irmãos desta região, porque a Igreja Deus é Santo está na rua Arita Borda, número 662, rua Arita Borda, 662. Atenção para Tuquara, porque a Igreja Deus é Santo está no Jardim da Ordem, na rua Arcésio de Barros Lima, número 91. Jardim da Ordem, rua Arcésio de Barros Lima, número 91. Ainda em Curitiba, Igreja Pentecostal Deus é Santo, no SIC, rua Desembargador Cid Campelo, 5622. SIC, rua Desembargador Cid Campelo, número 5622, aí no Barigui. Vamos agora para a cidade de Piraquara, atenção Piraquara, porque a Igreja Pentecostal Deus é Santo está aí no Jardim Santa Mônica, sede regional em Piraquara, Jardim Santa Mônica, rua Engenheiro Djalma Maciel, número 92. Rua Engenheiro Djalma Maciel, número 92, no Santa Mônica. Ainda em Piraquara, Vila Macedo, atenção, porque o endereço fica na Rua Fortaleza, número 454. Rua Fortaleza, número 454, na Vila Macedo. Ainda em Piraquara, no bairro São Cristóvão, Rua Henrique Brudec, número 487. Piraquara, bairro São Cristóvão, Rua Henrique Brudec, número 487. Ainda em Piraquara, atenção, irmãos, porque nós temos a Igreja Deus é Santo no Jardim Holandês. Jardim Holandês, a igreja fica na Avenida Betonex, número 55. Avenida Betonex, número 55, no Jardim Holandês. Também em Piraquara, no Jardim Bela Vista, a Igreja Deus é Santo está localizada na Rua Centenário do Paraná, número 627. Jardim Bela Vista, em Piraquara, Rua Centenário do Paraná, número 627. E agora vamos para Colombo, atenção, cidade de Colombo. Atenção, moradores de Colombo, porque a Igreja Deus é Santo está aí no Jardim Guaraituba. Jardim Guaraituba, Rua Pedro do Rosário, número 488. Rua Pedro do Rosário, número 488, Jardim Guaraituba, Colombo. Atenção, cidade de Pinhais. Atenção, cidade de Pinhais, porque a Igreja Deus é Santo está aí, Vargem Grande, na Rua Monteiro Lobato, número 320. Rua Monteiro Lobato, número 320, Vargem Grande, na cidade de Pinhais. Atenção agora, amados irmãos que moram na região de Araucária. Atenção, Araucária, porque a Igreja Deus é Santo está no bairro Campina da Barra. Isso mesmo, bairro Campina da Barra, na rua Professora Maria Nassar Chaustec, número 1097. Repetindo, rua Professora Maria Nassar Chaustec, número 1097, no bairro Campina da Barra, em Araucária. Atenção agora, amados irmãos da Fazenda Rio Grande.
A Igreja Deus é Santo está no bairro Jardim Iguaçu, Fazenda Rio Grande, Jardim Iguaçu, na rua Rio Iguaçu, número 846. Rua Rio Iguaçu, 846, Jardim Iguaçu, na Fazenda Rio Grande. Atenção, Mandirituba, atenção, Mandirituba, a Igreja Deus é Santo está localizada na rua Antônio Selusniak, número 85. O bairro é o centro de Mandirituba e bem pertinho da BR-116. Mandirituba, rua Antônio Selusniak, número 85, pertinho da BR-116, é onde está a Igreja Pentecostal Deus é Santo. E atenção, Campo Largo, atenção, Campo Largo, porque a Igreja Deus é Santo está aí no bairro do Centro, na rua Gonçalves Dias, número 1840. Rua Gonçalves Dias, número 1840, no centro de Campo Largo. Atenção, cidade da Lapa, atenção, cidade da Lapa, a Igreja Deus é Santo está também no bairro do Centro, na rua Senador Souza Naves, número 741. Rua Senador Souza Naves, número 741, no centro da Lapa. E atenção, cidade de Porto Amazonas. Atenção, Porto Amazonas, porque a Igreja Deus é Santo está na rua João Pessoa, número 211. Atenção, Porto Amazonas, porque é novo endereço. Rua João Pessoa, número 211, frente à Pastelaria Sol. Esses são os endereços da Igreja Pentecostal Deus é Santo em Curitiba e na região metropolitana. 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

Graças a Deus, graças a Deus. Este é o programa Vencendo pela Fé da Igreja Pentecostal do Zé Santo. E tenho o prazer de cumprimentar todo o povo de Deus com a paz do Senhor e Salvador Jesus Cristo. É seu irmão em Cristo, Presbítero Raimundo. Lembrando a todos que esta programação, ela é de inteira responsabilidade do homem de Deus, pastor Darcy Messias. Povo de Deus, povo da fé, povo que tem o prazer de buscar a presença do Senhor, eu quero fazer um convite todo especial para este domingo em nossa sede nacional, aqui mesmo em Curitiba, estado do Paraná, Igreja Pentecostal do Zé Santo, localizada na Avenida Marechal Floriano Peixoto, 6711, o endereço do seu milagre e da sua vitória. E neste domingo, às 9 da manhã, 3 da tarde e às 7 da noite. Neste domingo da família, onde você, meu irmão, você, minha irmã, tem buscado pela sua família, continua buscando pela sua família, convide mais alguém para receber as bênçãos do Senhor, convide mais alguém para receber os milagres que acontecem aqui na Igreja Pentecostal. Deus é Santo. Nós temos contemplado, nós temos visto pessoas testemunhar, testificar daquilo que Deus tem operado na Igreja Pentecostal do Zé Santo. Nesse domingo não será diferente o agir, o trabalhar de Deus na sua vida, no seu lar, na sua casa e na sua família. Compareça, 9 da manhã. Eu mesmo, o presbítero Raimundo, estarei no santo altar de Deus, orando, clamando a Deus, para Deus abençoar o seu lar, a sua casa, a sua família. Chegue mais cedo para orar conosco, chegue mais cedo para dobrar o seu joelho, pedir a sua vitória para o Senhor e Salvador Jesus Cristo. 3 da tarde, novamente, assumirei o santo altar de Deus, pregando, orando e clamando pela sua família, para Deus operar milagres e maravilhas, livramentos, curas divinas tem acontecido na Igreja Pentecostal do Zé Santo. Milagres que as pessoas têm testemunhado, pessoas que foram curadas de câncer de próstata. O irmão no domingo contou que foi curado do câncer de próstata aqui na Igreja Pentecostal do Zé Santo, fazendo as campanhas no domingo, domingo da família, a campanha da restituição e restauração familiar. Deus operou milagres e maravilhas. Eu tenho certeza que nesta campanha do Salmos 23, o Senhor é meu pastor e nada me faltará, vai acontecer milagre na sua casa, no seu lar, na sua família, nos seus familiares, no seu trabalho, seus negócios, sua empresa. Deus opera em todas as áreas. Então eu te convido para estar conosco neste domingo da família, 9 da manhã, 3 da tarde e às 7 da noite. Avenida Marechal Floriano Peixoto, 6711. Nós estamos localizados ao lado da Autopeças Alvoradas, quase em frente ao tubo da passarela, a 150 metros do terminal de ônibus do Vila Áurea. Estacionamento na rua José Peixoto de Lacerda Venec, número 119. Isso mesmo, para você guardar o seu automóvel, tranquilamente cultuar a Deus neste domingo, nos 3 horários: 9 da manhã, 3 da tarde e às 7 da noite. Deus tem um milagre na sua família, Deus tem uma bênção para te entregar. Ainda este ano, Deus vai te abençoar na vida familiar, na vida familiar e na vida financeira. Deus vai fazer um milagre na sua vida. Deus vai operar o milagre da sua vida neste final de ano. Compareça na Igreja Pentecostal Deus é Santo, venha orar conosco, venha fazer campanha conosco, para Deus abençoar a sua casa, o seu lar e a sua família. Eu tenho certeza que Deus, ele é o maior interessado em te ajudar, meu irmão, minha irmã. Compareça nesse domingo às 9 da manhã, 3 da tarde e às 7 da noite. Avenida Marechal Floriano Peixoto, 6711. Uma igreja de fé, de oração e de milagres. Milagres têm acontecido na Igreja Pentecostal do Zé Santo. A prova é que você vai ouvir testemunhos, relatos, pessoas contando
contando aquilo que aconteceu na sua vida, aquilo que aconteceu na sua família, aquilo que aconteceu porque ela buscou, ela orou, ela pediu para Deus em oração e Deus operou milagre na sua vida. Ouça testemunhos de fé para aumentar a sua fé e você está conosco neste domingo em 3 horários para receber a bênção familiar. Ouça esse testemunho para aumentar a sua fé e você está neste domingo em 1 desses 3 horários, 9 da manhã, 3 da tarde e às 7 da noite.

0: Irmãos, eu quero contar essa bênção. Recebi no último dia da campanha. Essa campanha que eu fiz agora, que nós terminamos, eu ganhei meu filho para Jesus. Inclusive, ele veio umas 2, 3 vezes aqui, mas ele não decidia. Mas agora ele está decidido de servir a Jesus até o fim da vida dele. É um filho que vivia caído para as valetas, bêbado e tudo. Mas graças a Deus, lutei e ganhei ele para Jesus. Tem outra bênção também, meu irmão. Outro meu filho também. Era bêbado também, bêbado mesmo. E jejum, oração, fiz a campanha inteira, essa campanha que passou todos os dias na presença de Deus. O Senhor Jesus libertou ele da bebida.
1: É Terezinha. Eu estou aqui nessa igreja faz um ano lutando contra o vício do cigarro. Não consegui largar. E eu quero congregar aqui, eu quero descer as águas aqui nessa igreja, porque é aqui que Jesus me libertou.
2: A senhora foi liberta então?
1: Fui, graças a Deus.
2: Há quanto tempo que a senhora fumava?
1: Eu fumava 15 anos.
2: 15 anos?
1: 15 anos.
2: E agora, como é que está?
1: Agora, graças a Deus, pode fumar, jogar a fumaça na minha cara, que não sinto mais nada.
2: Não sente nem a vontade?
1: Não, não, não.
2: E para quem que está lutando agora contra o vício, vai ouvir o seu testemunho no rádio, qual é o convite que a senhora faz? Que eles fiquem em casa sofrendo ou que venham para cá receber a bênção?
1: Que venha para cá. Hoje eu trouxe uma irmãzinha que estava sofrendo com dor no joelho e falei, vamos para lá que Jesus vai libertar. Senhora, a senhora não vai tomar remédio nenhum.
2: Glória
1: e eu trouxe o casal aqui hoje.
2: Está liberta?
1: Graças a Deus.
2: Quem que te libertou?
1: Jesus.
3: Que fizeram a obra de bruxaria para o meu filho. Uma situação muito difícil. Um menino que trabalhava e tudo, mas era viciado nas drogas. E Deus operando, eu sempre orando, sempre em campanha, jejum, jejum a favor a ele. Eu fico muito emocionada, né, com essa bênção do Senhor Jesus. Eu deixei uma fotografia dele aqui, pedindo oração para os irmãos me ajudarem em oração. Esse final de semana que passou, eu fui lá ver ele, cheguei lá. Olha, eu fiquei só agradecendo a Deus, que eu encontrei ele muito lindo, sabe? Liberto, sem aquela bicharada, aquelas legião de demônio que pegava ele, sabe? Liberto, com a visão muito linda.
4: Salve, irmão, na paz do Senhor. Agora que o Senhor completou a benção, eu vou contar. Então, Deus libertou a minha filha de mais de 5 anos de droga. Droga pesada, misturava lá com outras porcarias. Daí o diabo foi revolta no marido dela, catou a trouxa dele e foi pra firma. Porque é ela que buscava a porcaria para fumar junto com ele. Daí ele achou que ficou só, mas eu continuei pedindo. Olha, o senhor já trouxe ele de volta para dentro de casa. Ele já tá posando em casa, já tá cumprindo os deveres de um pai de família. Porque a minha filha, o senhor libertou ela. E já tem uma criança no ventre dela, que é para ela esquecer dessa maldita droga que fez ela sofrer mais de 25 anos. E eu sofri muito mais. Está liberta em nome de Jesus. Foi uma libertação, parece que foi assim, como tirada tomada, sabe? Então a gente estava pedindo. Eu falei assim, senhor, ela não vem pelo amor, faça vir pela dor. Torce o parafuso e faça justiça, meu favor. Eu passo muito vergonha com os vizinhos, com esse barulhão deles. Eu acordava de noite, parecia um bang-bang dentro daquela casa, sabe? Uma vez eu fui correndo para acudir ela, eu caí, machuquei os dois joelhos. Então, graças a Deus, está uma paz. Que a minha neta foi lá em casa levar a minha bisneta para ver, falou, vó, que sossego que está aqui, que paz. Eu falei, pois é, você está vendo onde Deus entra? A paz entra.
5: É a bênção que eu tenho para relatar para essa igreja que. Porque meu neto era usuário de droga e roubava, fazia de tudo. E através de eu vim aqui, ele foi liberto, Isaías, teve uma overdose, quase morreu, foi liberto e está trabalhando. Muita bênção eu recebi aqui e estou recebendo.
2: Quem libertou ele?
5: Foi Jesus.
6: Meu nome é Oswaldo Zacarias, eu estou nessa campanha aqui, recebi um milagrão. Eu não esperava, pensava que a minha nora ia morrer, né? Porque estava só cor e osso, só nas drogas. Eu fui visitar ela, depois de 2 meses, nessa campanha aqui. Parou com as drogas, a pele voltou como era, engordou o rosto, sim. Os meus netinhos estão bem cuidados. Saiu das drogas através dessa campanha aqui, dessa igreja aqui. Eu pensei que ela ia morrer, todo mundo falou, ela vai morrer, alguém vai matar ela. Ia com arma para matar ela, porque estava só no osso, a pele colada, assim, ó. O rosto chegou a afundar, assim, ó. Eu pensei, meu Deus do céu, eu sirvo um Deus Todo-Poderoso na Igreja dos Santos. Eu vou receber esse milagre, vou fazer essa campanha, vou fazer um dízimo com Deus, uma oferta com Deus, e Deus me ouviu, e Deus ouviu esse clamor aqui. Fui visitar ela, me abraçou, falou: sogro, olha o tipo que eu tô gordo, tô viçosa, tô fazendo os biquinhos. Falou: tô aqui, tô bem, se eu estivesse lá eu ia morrer, sogro, não tinha ninguém para me valer, ninguém, todo mundo queria me matar. Ó, como tá inchado, é tão gordo assim, o corpo inteiro assim. Eu liguei pro meu filho, falei: filho do céu, o milagre que eu recebi, um milagrão mesmo. A tua mulher tá linda, tá maravilhosa, teus filhos tá bem viçoso. Tava, eu não sei até nem palavra até, porque foi um milagre, milagrão dessa igreja Deusa Santa aqui. Eu nunca vi um milagre tão imenso que eu recebi dessa campanha. Foi essa aqui que Deus deu a saúde, retornou a saúde para minha nora. Ela tá perdida, só cor e osso, e Deus renovou ela pela misericórdia do nosso Deus. Jesus, foi nosso Deus, Jesus, essa igreja Deusa Santa, vale a pena vir de longe, eu deixo tantas igrejas lá perto, porque aqui tem o poder de Deus aqui, por isso que eu estou aqui até hoje, graças a Deus. Vem pela igreja Deusa Santa, que não existe médico que cura a droga, o vício do crack, da cocaína, é só aqui nessa igreja que vai receber o milagre, porque o milagre é de Deus, que Deus está aqui, que curou a minha nora. Ela está viçosa, ninguém dava valor para ela, queriam matar ela, mas agora Deus tomou as providências e Deus me alcançou, a minha oração dessa igreja.

0: está escrito. Portanto, acheguemo-nos com toda a confiança ao trono da graça, para que recebamos misericórdia e encontremos o poder que nos socorre no momento da necessidade. Existe um trono de graça, onde os que buscam a Deus podem encontrar favor. 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
1: A oração é o elo que nos une a Deus. Através dela, nos libertamos das cadeias que nos aprisionam, da morte que nos persegue, e encontramos a verdadeira razão de viver. 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

0: Senhor nosso Deus e nosso Pai, que estás nos céus, meu Deus, em nome de Jesus Cristo, meu Pai, todas as tardes nós estamos orando em favor da programação do povo que nos acompanha, meu Deus, em nome de Jesus Cristo Salvador, ó Senhor, ó meu Deus, abençoai o teu povo, abençoai teus servos, tuas servas, a minha vida, meu lar, a minha casa, a minha família, abençoai, meu Deus, os irmãos, as irmãs, os nossos ouvintes, que agora precisa de um milagre, que estão desenganados, alguém da família desenganado da medicina, meu Deus, em nome de Jesus Cristo, meu Deus, Pai da glória, Pai querido e verdadeiro, em nome de Jesus, Pai, arranca o câncer, arranca a AIDS agora, o tumor canceroso, a epilepsia, a convulsão, meu Deus, arranca agora este nódulo no seio dessa mulher, esses nódulos na cabeça, esses nódulos no útero, no ovário, ó Deus, faz desaparecer misteriosamente e milagrosamente essa pessoa que tem pedras na vesícula, nos rins, ó Deus, na bexiga, ó Senhor da glória, essas pessoas que estão desenganadas da medicina, Senhor da glória, meu Deus, arranca agora esse demônio de morte, o demônio sepultura do caixão, sai desta vida agora, em nome de Jesus, meu Deus, liberta agora as almas, as vidas que estão presas no boteco, presa na cerveja, na cachaça, nas drogas, no cigarro, na maconha, presas em todo tipo de coisas erradas, ó Senhor, liberta as almas, meu Pai, Senhor, em nome de Jesus Cristo, meu Deus, vai rompendo todas as barreiras, todas as muralhas, todo o levante de Satanás, Satanás, o Senhor te repreenda agora, o sangue de Jesus tem poder para te repreender, o sangue do meu Deus é poderoso para te queimar, Senhor, repreende as enfermidades, as doenças, os males, repreende a opressão dentro desta casa, repreende, Senhor, a fortaleza do mal dentro desta casa. Ó Deus, repreenda, Senhor, repreenda, Espírito Santo, todas as forças do mal, todas as potestades, os poderes do mal. Meu Deus, repreenda agora que levantar contra nós. Senhor, repreenda, meu Deus, vai amarrando, vai acorrentando, meu Deus, vai acorrentando agora os demônios, os espíritos que têm segurado a mão do povo, quantas pessoas que têm se fechado as mãos, o coração, quantas pessoas, meu Deus, que Satanás tem tirado elas da igreja, das igrejas, quantas pessoas, meu Deus, que eram fiéis, pessoas que lutavam de dia e de noite, fazendo a tua obra, trabalhava de dia e corria para a igreja à noite,
1: Ó Deus, quantas pessoas que trabalhavam à noite e corria de dia fazendo a tua obra. Meu Deus, em nome de Jesus Cristo, meu Deus, quantas pessoas, Senhor, que tinham prazer de lutar, de orar, de jejuar, de pregar, tinha prazer de dirigir uma igreja, de viajar fazendo a tua obra, ganhando as almas para o teu reino. Não tem coisa melhor do que ganhar almas, não tem coisa melhor do que ver a obra crescer. Deus, não tem coisa melhor, não tem alegria, meu Deus, maior do que ver a obra de Deus crescer. Senhor Jesus, oh meu Deus, levanta, meu Deus, salva, meu Deus, levanta, meu Deus, as almas, salva as almas, meu Deus, salva as almas, salva as almas, salva as almas, Senhor. Abre o coração do povo, o coração fechado, amarrado, trancado, o coração agarrado com as coisas desta vida, com as coisas deste mundo, que tudo acaba, tudo perece, tudo vai ficar aqui, vai ficar no cemitério, vai ficar para os outros. Meu Deus, tudo um dia vai acabar. Oh Senhor, oh Espírito Santo, faz nós entender isso, faz os irmãos entender isto, que ninguém leva nada. Que ilusão no coração do homem, como o homem é fácil de ser seduzido, iludido pelas coisas materiais, que um dia vai ficar tudo para trás. Oh meu Deus, eles se matam, eles morrem, eles brigam pelas coisas materiais, eles mentem por causa do bem-estar material. Senhor da glória, Espírito Santo, meu Deus, quanta gente trabalha de dia e de noite, não tem tempo para te servir, não tem tempo para Deus, não tem hora para servir a Deus. Oh meu Deus, não tem hora para comer, nem para a família, para descansar, não tira as férias, nada, só trabalhar. Meu Deus, quantas pessoas que perderam o prazer das coisas espirituais, tornaram escravo do trabalho, escravo do serviço, escravo do dinheiro, escravo do salário, do emprego, da empresa, escravo do horário, escravo do relógio, escravo do tempo. Não tem tempo para nada, não tem tempo para nada. Deus do céu, Deus da glória, liberta as almas, Senhor. Quantas estão paradas, afastadas, desviadas do evangelho, quantas estão morrendo sem salvação, vão morrer sem salvação, e não vai levar nada, só vai levar a alma para o abismo, para o Hades, para ser atormentada de dia e de noite. Meu Deus, oh Jesus, oh Espírito Santo de Deus, oh meu Deus, salva as almas, Senhor, transforma os corações, Jesus, transforma os corações, Jesus, transforma as vidas, Jesus, liberta as almas, me liberta, liberta cada dia minha alma, liberta meu coração, liberta minha mente, meu Deus, liberta cada um de nós cada dia. Vai santificando, vai trazendo pureza, vai trazendo alegria na minha alma, na alma dos irmãos, meu Deus. Senhor da glória, abençoe, meu Deus, as aberturas das igrejas, Deus é santo. Oh Jesus, oh Jesus, prepara a condição, prepara irmãos, prepara pessoas do coração aberto, a mão aberta, para nos ajudar, pessoas católicas, evangélicas, de todas as religiões. Meu Deus, prepara, Senhor, prepara, Espírito Santo, Oh, meu Deus, oh, Deus, Tu és dono do ouro e da prata. Envia recurso, envia condições financeiras, envia, meu Deus, condições para nós poder ter horários de programa de rádio de dia e de noite. Nós ter pessoas para trabalhar, pessoas para evangelizar, viajar, abrir igreja, dirigir igreja. Ó Senhor da glória, ó Deus do céu, abençoa os irmãos que nós já temos, dando a eles saúde, força, graça, alegria. Ó meu Deus, abençoa os irmãos que estão lutando comigo, ajudando nós a fazer esta obra. Ó Deus, recompensa eles, dá eles alegria. Ó meu Deus, abençoa os irmãos que estão lutando comigo, ajudando nós a fazer esta obra.

o poder, a graça, a unção, a autoridade, a fé e a coragem. Não deixe nós nos abatermos nas lutas, nas provações, nas tribulações, nas dificuldades, nas necessidades. Ó Deus, ó Senhor, abençoa teu povo, que tem sido um canal de bênção para esta obra. Quantas pessoas que têm me ajudado, quantas pessoas que estão nos ajudando, Senhor, e quantas outras que vão nos ajudar. Ó Deus, abençoa a vida deles, abençoa o dia a dia deles, o trabalho, a saúde, meu Deus, a família, os negócios, a vida espiritual. Ó meu Deus do céu, meu Deus, derrama força, derrama força, Senhor, dai-nos força, meu Deus. Ô Jeová, eu quero sentir dentro de mim força, autoridade, poder, meu Deus. A carne está fraca, mas o Espírito está pronto, meu Deus. Ô Deus da glória, dai aos irmãos força, espiritualidade, santidade. Dai a mim, ó Deus, dai a nós, meu Deus. Ô Senhor da glória, meu Deus, Jesus querido, Jesus poderoso, eu me lembro das passagens da Bíblia Sagrada, quando o Senhor passava noites e noites nos montes, nas vigílias das madrugadas, com Pedro, Tiago e João. Eram os três que estavam contigo, meu Deus. Ô Deus da glória, eram os três escolhidos para a oração. Meu Deus, Jesus, eu me lembro da Bíblia, quando fala de Paulo, de Filipe, aqueles homens que deram a vida, que deram o tempo deles na tua obra. Ó Deus, Elias, Eliseu, que lutaram. Ó Senhor da glória, aqueles homens de Deus como Abraão, que se envolveram de dia e de noite no trabalho, na obra de Deus, como Moisés, que lutava com aquele povo, trazendo o povo do Egito para Canaã, como Noé, que lutou fazendo a arca, trabalhando a tua obra. Meu Deus, aqueles homens que deram a vida, morreram te servindo, dirigindo igrejas, conduzindo um rebanho, meu Deus. Ó Senhor da glória, Deus, aqueles homens que foram provados, experimentados, como Davi, que lutou de dia e de noite diante de Israel. Ó Deus de Samuel, ó Deus da Bíblia Sagrada, ó Deus do céu, ó Deus da glória, Senhor, fica conosco. Espírito Santo, mostra para nós como vale a pena nós lutarmos, nós batalharmos de dia e de noite na tua obra, meu Deus. Senhor da glória, haja aprovação, haja crescimento, meu Deus, que nossos olhos possam ver o trabalhar do Senhor. Ó meu Deus, ó meu Pai, ó Espírito Santo, me orienta, fala comigo, me revela, me mostra o caminho da vitória, me mostra o caminho, meu Deus, me mostra o caminho da vitória cada dia, vai revelando, vai mostrando, vai agindo, meu Deus. Ó, meu Deus, abençoa o teu povo que agora estão orando, estão clamando, estão buscando. Ó, Deus da glória, ah, meu Deus, dá a eles a recompensa, faz as coisas fluir na vida deles, faz as portas se abrir, faz a saúde deles mudar, meu Deus, faz os negócios dar certo, Senhor. Espírito Santo, faz a coisa fluir, meu Deus, porque a tua palavra diz, operando Deus, que...

Meu Deus, o Senhor Jesus disse, sem mim nada podeis fazer. Oh, meu Deus, não deixa nosso trabalho sem vão. Não deixa, Senhor, nossa luta sem vão. Os companheiros de batalha que estão lutando. Oh, meu Deus, oh, Jeová, faz nós nos alegrarmos com a obra de Deus. Com a obra de Deus, faz nós ver o campo, a seara sendo abençoada. Ó Deus, abençoe os ceifeiros, abençoe os trabalhadores da última hora, meu Deus. Ó Jeová, ó meu Deus, não deixe o povo esquecer dos compromissos, dos votos, das responsabilidades com a obra do Senhor. Meu Deus, com o ide do Senhor, que não é fácil. Não é fácil deixar nossa família, nossos pais, irmãos, e sairmos pelo mundo levando a tua palavra. Ó Deus, faz nós ver, faz nós enxergar o céu já nesta vida. Faz nós ver, ó Deus, a glória que há de ser revelada, a recompensa, meu Deus, para que cada dia nós possamos nos envolver mais e mais na tua obra. Ó Deus, ó Deus, ó Deus, a Bíblia diz que o nosso trabalho não será em vão no Senhor. Ó Deus, a Bíblia diz, ó Senhor, que aquele que planta colhe. Eu quero colher os frutos da justiça. Eu quero ver, meu Deus, meu trabalho, a minha vida, que eu estou dando a tua obra. Eu quero ver a recompensa, eu quero ver as almas, eu quero ver a obra crescer, eu quero ver Deus levantar obreiros. Ó Jesus, me dá sabedoria, me dá capacidade para me liderar o rebanho, para me lutar, saber administrar, resolver os problemas, julgar os problemas com sabedoria. Ó Jesus querido, me ajuda. Olha o povo orando agora comigo. Abençoa os irmãos que estão orando, que estão buscando conosco. Dai aos irmãos a recompensa, a saúde, a força, a alegria e a paz, meu Deus. Ó Deus meu, ó Deus maravilhoso, a tua presença é que nos encoraja, a tua presença é que nos alegra, meu Deus. Oh, aleluia, aleluia, Jeová, oh, glória, e clama, alabastéria. Oh, aleluia, Jeová, oh, graças a Deus, meu Deus, me usa com poder para revelar, para curar, para que as bênçãos aconteçam, meu Deus. Jesus, eu te peço, abençoa os irmãos que estão me ajudando, abençoa as irmãs de todas as igrejas que estão nos ajudando, abençoa os irmãos da Deus é Santo, abençoa todos, meu Pai, que a tua bênção seja com eles, desde agora e para sempre. Amém, Jesus. Graças a Deus, amém.

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0: Graças a Deus, a paz do Senhor e Salvador Jesus Cristo, povo de Deus, povo da fé, o presbítero Raimundo, que é você que cumprimenta neste exato momento. Aqui estamos ao vivo dentro do programa Vencendo pela Fé da Igreja Pentecostal dos Assuntos. E eu quero chamar a atenção do povo de Deus, atenção, atenção, povo de Deus da grande Curitiba, atenção, atenção, povo de Deus da grande Curitiba, região metropolitana de Curitiba. É neste domingo, daqui a pouco, hein? Às 15 horas, em nossa sede nacional. Isso mesmo, às 15 horas, onde nós estaremos em mais um grande culto deste domingo, culto da família, onde Deus tem operado milagres e maravilhas, onde Deus tem operado prodígios em nossa vida, aqui em nossa sede nacional, das Igrejas Pentecostal do Zé Santo, Avenida Marechal Floriano Peixoto, 6711, o endereço do seu milagre, da sua vitória. Nós estamos localizados aqui a 150 metros do terminal de ônibus do Vila Auer e a 60 metros da Praça da Passarela, quase em frente ao tubo da Passarela, é a Igreja Pentecostal do Zé Santo, uma igreja de fé, de milagre, onde Deus tem operado maravilhas na vida do povo de Deus. E neste domingo, às 15 horas, culto da família, isso mesmo, venha buscar a sua vitória, venha buscar pela sua família. E às 19 horas, aqui mesmo, em nossa sede nacional, mais um grande culto, onde Deus vai operar milagres, maravilhas, na vida do povo de Deus. E eu tenho certeza que você vai receber o seu milagre, receber a sua vitória. Estacionamento na rua José Peixoto de Lacerda Venec, número 119, nos fundos da Igreja Pentecostal do Zé Santo. Você vai entrar pela porta de número 2 para cultuar a Deus e receber as bênçãos do Senhor. Nós estamos aqui em nosso estúdio também, o cooperador Cristão Garcias, diretamente de Goiás, para aqui nossa sede nacional, que vai dar sua palavra aqui, fazendo convite ao povo de Deus para esta tarde e esta noite em nossa sede nacional. Cooperador Cristão Garcia.
1: Presbítero Raimundo, povo de Deus, povo da fé, paz do Senhor Jesus. Nós estamos aqui neste momento para trazer os avisos da obra de Deus. Domingo é o dia do grande clamor em pró da tua família. Eu quero te perguntar, irmão, irmã que está nos ouvindo, está nos acompanhando aqui agora, você ama a sua família? Você ama a sua casa? Você tem o cuidado dos seus, da sua própria casa? Por que eu te pergunto isso? Para você vir até a Igreja Pentecostal Deus é Santo, quem ama a família, além de batalhar dia após dia no lar, dia após dia trabalhando de forma material para trazer o sustento para o lar, para a família, ele, ela também luta, batalha, se esforça de forma espiritual para o bem da sua família. E é dessa forma, dessa maneira, que eu estou aqui te convocando para você estar aqui conosco, você de forma espiritual, batalhar, se esforçar, trabalhar. Como? Orando, ouvindo a palavra, Deus trazendo direção para a sua vida, para a sua família. Deus, através das orações, repreendendo todo mal que opera na família, toda macumba, toda seta dos infernos que vem contra a sua família. Eu creio que nessa tarde, nessa noite de domingo, nosso Deus, ele vai repreender, ele vai colocar as mãos poderosas, o milagre vai acontecer. Qual que é o alvo de Satanás? Qual que foi sempre o maior alvo, se não é a família? Eu vejo desde o princípio da Bíblia, Caim e Abel. Eu olho mais para frente, eu vejo Jacó e Isaú, havendo divisões, havendo contenda entre os próprios irmãos. E mais na frente, eu ainda vejo José junto com seus irmãos. Olha como aquela família se tornou uma família desestruturada. Será que aquilo lá não foi algo espiritual, irmão? Será que isso não foi algo espiritual, minha irmã? É isso que eu quero que você venha pensar, refletir neste momento aqui agora. Talvez você está batalhando, se esforçando, mas está esquecendo o principal, que é você orar em prol da sua família. Endereço, Avenida Marechal Floriano Peixoto, número 6711. Venha para cá, 15h, 19h. É o endereço, é o horário da sua bênção. É o horário do seu milagre para a sua família. Venha estar conosco para você receber a bênção de Deus, o livramento das mãos do nosso Senhor e Salvador Jesus Cristo. Presbítero Raimundo, creio que tem muitas pessoas que estão perdidas, atônicos, não sabendo a direção correta para a vida, não sabendo o que fazer, como agir. E eu creio, presbítero Raimundo, que a melhor escolha é eles, elas estarem na presença de Deus neste domingo. Nada pode impedir de você estar aqui, e nada vai impedir, em nome de Jesus Cristo de Nazaré. Presbítero Raimundo, eu creio que muitas pessoas vão ser alcançadas, vão ser edificadas nessa tarde e nessa noite de domingo, presbítero Raimundo.
0: Com toda certeza, cooperador Cristo, povo de Deus, povo da fé, eu tenho a plena certeza que o Senhor e Salvador Jesus Cristo estará de braços abertos para recepcionar o povo de Deus nesta tarde, nesta noite de domingo da família, aqui em nossa sede nacional. Eu tenho certeza que Deus vai operar milagres e maravilhas. Nós tivemos um culto aqui no nosso Salão 2 desta manhã, onde Deus operou milagres e maravilhas, revelou através do Espírito Santo, e nessa tarde Deus vai revelar o oculto, o profundo, o escondido, e abençoar o seu lar, a sua casa, a sua família. Você que está passando por problemas na família, você que está passando por dificuldade, você que está passando por problemas financeiros, olha, vem orar conosco, vem estar conosco, vem clamar a Deus, vem buscar a Deus. Não te preocupa não com essas coisas. Busca em primeiro lugar o reino de Deus e a sua justiça, e o Senhor vos acrescentará as coisas necessárias, como está escrito na palavra do Senhor. Então, eu quero te fazer esse convite. Esteja conosco às 15h e às 19h deste domingo, e Deus vai operar milagres na sua família, em nome de Jesus. Avenida Marechal Floriano Peixoto, 6711, é o endereço do seu milagre. Nós vamos ficar com testemunho e hinos aqui através dessa programação, e você vai estar conosco às 15h e às 19h deste domingo para receber o seu milagre em nome de Jesus.
2: A minha bênção é do meu neto. Eu lhe bebi há 10 anos. E eu fui em todas as igrejas para ver se ele sarava. Eu já estava desacorçoado, não tinha mais jeito. E ele implicava comigo e tudo. Estava feito um bicho, assim, sabe? E daí eu vim aqui, o pastor falou que ele ia parar de beber. Agora ele parou, sem mais, ele parou e limpou. Dá a impressão que saiu uma coisa feia dele, que ele tá com o cabelo alto. Assim. Nossa, tá lindo agora. Tá muito bonito, mudou tudo. Tá outra pessoa, tá lindo ele. Ele tava feito um bicho, assim, uma coisa horrível. Agora não, agora tá muito bonito, e eu agradeço a Deus. Jesus fez a obra, libertou, hein? Graças a Deus.
3: Irmão aqui, ele ia ser mandado embora do serviço, né? Ele afastou do serviço por bebida. Daí ele ficou uma semana em casa. Agora eles mandaram chamar ele de volta, que não vai mais mandar ele embora. Não vai mais. Chamou ele de volta, porque eu tô fazendo a campanha por ele. Pensa de Deus, chamou ele de volta ontem, chamou ele de volta para trabalhar.
4: Foi o domingo retrasado, 3 sobrinhos e 1 primo. Estavam na casa de um irmão meu, né? Daí à noite estavam vindo, apesar que eles estavam, né? Tinham bebido. E quando foi ali perto do Ceasa, Daí eles estavam vindo, né, e aconteceu que um carro bateu no outro, era para ter o carro ter capotado e caído lá embaixo na ponte, mas não caiu porque Deus colocou as mãos e segurou. Isso apenas estragou o carro, com eles não aconteceu nada.
5: O testemunho que eu tenho, que fazia 2 semanas que eu estava doente, quase morri também, não sabia o que, eu tinha. Já tive depressão, né, voltou a depressão, que eu tinha sarado, voltou de novo. Daí eu escutei o programa de rádio, pelo programa, o pastor que estava fazendo o programa falou assim, tudo que eu tinha, disse, você está com esse problema assim, assim, vá amanhã, que Deus ia garantir a vitória. Daí eu vim, daí graças a Deus deu certo, que encontrei com a irmã Iracema, viemos junto. Daí ela, testemunha, os irmãos que estavam aqui viram que o homem de Deus que estava aqui foi usado, falou tudo, que era uma obra de macumbaria, que tinha enterrado o meu nome no cemitério. E, graças a Deus, para a honra e glória de Jesus, hoje que eu estou bem, eu agradeço a Deus por esse um milagre que Deus fez na minha vida, que eu estava só na cama, não aguentava nem ficar em pé, com as pernas tremia, a cabeça dava tontura. Faz muito tempo, acho que faz mais de 10 anos, e sempre quando eu ficava nervosa, atacava.
6: E a irmã foi curada?
5: Fui curada, para a honra e glória de Jesus. Toda semana dava um problema, né? E eu já ficava mal. A pressão subia, agora até a pressão está controlada. Passei uma semana abençoada.
6: Oh, glória a Deus.
5: Agora vim continuar a campanha em nome de Jesus, né? Graças a Deus recebi a cura aqui, em nome de Jesus.
6: Amém.
5: Agradeço a oportunidade.
7: Olha, são muitas bênçãos, só que tem 3 que eu tenho que contar, porque foi muito forte as bênçãos que eu recebi. Primeiro, eu tinha uma queda de cabelo que eu não sabia mais o que fazer. O cabelo caía, tomava remédio, tudo que me ensinavam fazia, passava do cabelo, não adiantava nada. Vim aqui, o pastor revelou que pegaram meu cabelo e levaram na macumba para fazer uma macumba para me ficar careca. Daquele dia, meu cabelo parou de cair. Não caiu mais. A segunda, estava o pastor pregando aqui e falou que se alguém tivesse, uma pessoa tivesse um vício na família, que era para vir dobrar o joelho, que Deus estava libertando. E naquele momento, eu lembrei do meu irmão, que ele fumava muito, estava se acabando, não parava de fumar, estava com uma tosse feia já, emagrecendo. E faz 2 meses aí que ele parou de fumar, largou, não pegou mais o cigarro. Terceira, que era o pastor que estava pregando, que disse que tinha 2 pessoas que estavam com um problema de enxaqueca, só que o meu caso era sinusite. Era sinusite crônica, só cirurgia para resolver. E era trancado, não conseguia nem respirar direito. Daquele dia, parece que destrancou tudo, tô super bem.
8: Minha bênção na parte financeira. A minha filha, depois que eu vim nessa igreja, minha filha conseguiu carro zero, casa nova. E a porta maior, que ela queria ser bombeira. O sonho dela é ser bombeira. E não é que ela conseguiu? Bombeira, imagine. Minha filha é bombeira.
9: É Nelly, ganhei uma benção bem grande esses dias atrás na campanha, que o meu filho estava preso em Piraquara. Hoje ele está liberto, está solto, está na rua, em nome de Jesus. Os 2 filhos meus estão na rua e estão falando que agora não vão mais mexer com nada que não deve, vão trabalhar honestamente. É isso que eles dizem, que não vão mais se envolver com coisa errada. Eu continuo buscando, vou continuar vindo, porque Deus está trabalhando. Eu já estou vendo o trabalhar de Deus na minha casa. É só a benção. A pessoa continuar aqui vindo, buscando, tendo fé, Deus opera sim. Muito milagre, muita diferença.
10: A minha benção, irmã, a minha que mora encostada na minha casa. E ela foi para o norte, veio de lá, os parentes dela moram no norte. Ela veio de lá e me contou que tinha 2 rapazes lá, filho da tia dela, que bebe muito, usava droga. E eu peguei e falei, dá o nome dele, se fala para ela mandar 2 camisetas de lá, 2 roupas, muda de roupa, que eu vou levar lá na igreja Deus é Santo para orar. Daí eu peguei e dei para o pastor orar, ele falou, você vai ter novidade, Deus vai honrar a tua fé e vai alcançar esse rapaz, você vai ter novidade. Irmão, quando foi a semana passada, a Denise, que é a minha vizinha, me chamou do lado do muro da minha casa e falou, dona Elza, quero lhe contar, vem aqui, quero falar uma bênção que o meu irmão veio e me contou o que está acontecendo lá. Eu fui e ela falou para mim, os rapazes já não bebem mais nada, não, foi liberto da bebida, da droga, diz que não vai mais beber, Deus já fez a obra lá, pode testemunhar lá na sua igreja. Então daí ela, até eu convidei ela, falou que vai vir ela aqui um dia comigo para agradecer.
11: Estarei na Deus é Santo, porque Ele tem cuidado de mim.

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3: Atenção, atenção, povo de Deus, povo da fé, Curitiba, Paraná, Brasil. Nós estamos aqui para fazer uma grande convocação. Desperta a sua fé, presta muita atenção aqui agora, neste momento, porque são 3 dias de uma grande festividade espiritual. 3 dias de um grande conclave espiritual. 3 dias do mover de Deus. 3 dias do agir de Deus. Que dias são esses, companheiro Christian Garcia? Presta atenção. Dia 17, 18 e 19 de julho, a cidade de Curitiba vai ser impactada pelo poder de Deus, porque está chegando o dia, está chegando a hora da nossa convenção de julho das igrejas pentecostal Deus é Santo. Presta atenção para o tema dessa convenção. É a convenção contra o esfriamento espiritual. Meu Deus do céu, vai ser tremendo que Deus vai operar, o que Deus, ele vai agir, o que Deus vai operar. Sexta-feira, dia 17 de julho, pastor Paulo Messias, juntamente com pastor Jefferson, no horário das 7 horas da noite, os dois servos de Deus, o santo altar de Deus, numa mesma fé, no mesmo espírito, e o nosso Deus operando milagres, sinais, prodígios e maravilhas. Desperta a sua fé, povo de Deus, desperta a sua fé, Curitiba, Paraná, Brasil, porque vai ser tremendo que Deus vai operar, vai ser tremendo que o nosso Deus, ele vai agir. E dia 18, sábado, está prestando atenção, está marcando no seu calendário, na sua agenda, no seu celular, essas datas que eu estou te passando aqui agora. Dia 18, sábado, às 7 horas da noite, o dia principal desta festividade, vai estar na Tribuna Santa o nosso pastor presidente, o nosso líder espiritual, com o nosso Deus, revelou essa obra para o seu servo, pastor Darcy Messias, no dia principal da convenção, pregando a palavra, orando pelos excelentes dons do Espírito Santo, orando para Jesus operar milagres, para Jesus operar maravilhas, para Jesus fazer paralíticos andar. Paralíticos andar, nós vamos ouvir paralíticos andando. Você crê, meu irmão, minha irmã, que Jesus, ele faz o paralítico andar? Você crê a pessoa levantando a cadeira de roda? Você crê de alguém levantando a muleta? É isso que Deus ele faz. É isso que Deus ele vai operar neste sábado, dia 18, através do pastor Darcy Messias. Vamos ouvir. Ouça aqui agora. Ouça. Olha como Deus ele opera. Olha como Deus, ele faz o paralítico andar. Escuta.
4: Levanta as muletas e anda. E vem aqui agora. Levanta as muletas e anda em nome de Jesus. Cai, glória a Deus. Deus está curando os aleijados. Deus está curando os paralíticos. Lá vem a mulher ali com a muleta levantada. Olha a outra aqui. Duas.
3: Meu Deus do céu, Paraná, Brasil, Curitiba, é paralítico andando. Meu Deus do céu, é isso que Deus vai operar no dia 18 de julho, sábado. Atenção, Curitiba, chegou o dia, está chegando a hora do maior movimento espiritual que essa cidade já viu, que é a nossa convenção de julho. Aí isso é algo tremendo que Deus vai operar. Aí isso é algo tremendo que Deus ele vai agir. Além dos milagres, será realizada aquelas orações fervorosas. Será realizada aquelas orações a qual alguém vai sentir a presença de Deus, a graça de Deus. É o tema dessa campanha. É contra esfriamento espiritual. Nada melhor do que uma oração gloriosa para Jesus fortalecer alguém, para Jesus reestruturar a fé de alguém, para Jesus levantar alguém que caiu, que fracassou, que esfriou na fé, alguém que está lá embaixo, no fundo do poço, através das orações gloriosas, Jesus, ele levantar. Jesus, ele fazer o sobrenatural. Você ouviu? Paralítico andando, mas eu também creio, em nome de Jesus, que pessoas vão ser transformadas. Pessoas que um dia já sentiram a presença de Deus. Pessoas que um dia já estiveram firmes na presença do Senhor. Quando oravam, sentiam aquela graça. Falavam em línguas estranhas. Hoje em dia, cadê essa fé, meu irmão? Cadê essa fé, minha irmã? O que que aconteceu? Um dia você orava e você sentia aquela graça. Um dia você clamava e o fogo descia. Era línguas repartidas de fogo, como aconteceu em Pentecostes. Cadê isso, meu irmão? É a frieza que entrou dentro do seu coração. É a frieza que entrou dentro da sua alma. Mas eu tenho certeza que essa frieza vai embora nessa conversão. Olha as orações, olha os clamores, escuta, ouça.
5: Deus tem mais para fazer, Deus tem mais para fazer. É chegar no Gabriel, aleluia. O Espírito Santo de Deus, aviva nesta noite, aviva, Senhor, aviva, meu Deus, aviva a igreja, aviva.
3: tremendo que Deus vai operar é a conversão contra o esfriamento espiritual. Por se multiplicar a iniquidade no mundo, o amor de muitos, a fé de muitos, se esfriará. E é o que vem acontecendo, mas são essas orações que vai transformar alguém. Vai ser esses clamores que vai levantar alguém. É isso que Deus, ele opera na vida de alguém que comparece aqui na igreja pentecostal. Deus é Santo. Eu quero convocar, não apenas Curitiba, não apenas as regiões metropolitanas, mas a todos o estado do Paraná, do Brasil, por que não? Meu irmão, minha irmã, você que está nos ouvindo aqui agora, de longe, você que está nos ouvindo aqui agora, de outras cidades, estados, aonde talvez não há igreja pentecostal, Deus é Santo, ainda, eu quero te convidar em nome de Jesus, você estar conosco nesses 3 dias de festividade espiritual, de um conclave espiritual, de um mover de Deus na sua vida. Meu irmão, minha irmã, é exatamente isso que você precisa, meu irmão. Minha irmã, irmão, dá uma olhadinha em sua volta. Cadê a oração? Cadê o fervor da igreja? Isso não pode parar, não, em nome de Jesus. Cadê a alegria? Cadê aquele ânimo, aquela fé, aquela espiritualidade? Meu irmão, minha irmã, você não pode perder isso, em nome de Jesus. Você nasceu na verdade. Você nasceu. Cadê a alegria? Cadê aquele ânimo, aquela fé, aquela espiritualidade? Meu irmão, minha irmã, você não pode perder isso, em nome de Jesus.

0: as igrejas, mas eu quero te convocar. Esses 3 dias, eu falei de 2 dias, dia 17 e dia 18, mas dia 19, é o encerramento deste conclave espiritual, é o encerramento deste mover de Deus, é o último dia, mas é qual eu vejo pela Bíblia Sagrada, que Jesus, ele deixou o milagre para o final. No final daquele casamento houve a transformação da água em vinho. O mestre cerimonial até falou: todos deixam o melhor para o início e o pior para o final. Mas o Senhor deixou o melhor para o final. É isso que Deus vai fazer. Alguém vai plantar no primeiro dia, no dia 17, no dia 18, e vai colher no dia 19. O melhor vai ocorrer em nome do Pai, do Filho e do Espírito Santo, nesse dia 19, em nome de Jesus. Atenção, Curitiba! Atenção, povo de Deus! Atenção, obreiros, obreiras do Brasil, do Paraná! Pela manhã, a nossa reunião ministerial. Nenhum obreiro, nenhuma obreira pode faltar em nome de Jesus. Isso é algo tremendo que Deus vai realizar em nossas vidas, nessa reunião ministerial. E à tarde, presta atenção, 14h, pastor Ednei Saavedra, pregando a palavra de Deus, orando para os milagres acontecerem, orando para o sobrenatural acontecer, orando para que haja um mover de Deus, orando para que haja as poderosas libertações. Você crê, meu irmão? Você crê, minha irmã? Então vem para cá, corre para cá, em nome de Jesus. Dia 19, é o encerramento, dia 19 de julho, 14h, não perca, meu irmão, não perca, minha irmã. Deus vai usar a vida do pastor Ednei Saavedra de uma forma poderosa, de uma forma gloriosa.
1: Vai tocando, Espírito do Senhor, vai tocando, Espírito de Deus. Ora, mas dei candalabai, alamasturianda, alabaxão, declama.
0: Povo de Deus, povo da fé, olha que oração gloriosa é essa. Pastor Ednei Saavedra com toda a igreja. Vai ser dessa forma que Deus vai agir. No dia 19 de julho, Deus vai usar a vida do pastor Ednei Saavedra em nome de Jesus. É o pastor estadual do estado do Rio Grande do Sul. Vai ser tremendo que Deus vai operar. Desperta a sua fé, povo de Deus. Desperta a sua fé enquanto estou falando. Você vai ouvir no fundo dessa oração gloriosa. Você não pode ficar de fora. Esse convite vai além do que apenas um convite. É uma convocação para a tua alma. A tua alma precisa, necessita desses 3 dias de conversão. Você ser transformado pelo poder de Deus. Olha como Jesus vai libertar nessa data. Olha como Jesus vai libertar nesse dia 19 de julho. Atenção, Curitiba! Atenção, Paraná! Atenção, Brasil! Deus age de uma forma sobrenatural e libertações vão acontecer. Pessoas oprimidas vão ser libertas, pessoas macumbadas serão libertas em nome de Jesus.
2: Põe a mão na cabeça aí. Faz oração que agora, todas as pessoas que estiver aqui, que tiver alguém da família que está oprimido, vai receber a libertação. Você aqui agora, e aquela pessoa vai se visitar através dessa oração. Fecha os olhos. Senhor Deus, já caiu lá atrás, não precisa nem orar. Olha pra você ver, ó. Ainda queima ele aí, Jesus. Ainda aí queima, Jesus, diga. Sai daí, Satanás. Sai dessa vida. Sai dessa casa. Sai dessa família agora. Toda maldição, pecado, diabo.

0: Aleluia!
1: Em nome de Jesus.
0: Jesus vai libertar. Jesus vai repreender obras de macumba, obra de feitiçaria. Vocês vão ver o mover de Deus. Vocês vão contemplar com os próprios olhos o agir de Deus. Você, irmão, irmã, que há tanto tempo não vê milagres, sinais, prodígios acontecer, vem para cá. Vem contemplar com seus olhos. Venha ver o agir de Deus. Não fique em casa, não. Se programa, se organiza, traga a sua família, forme a sua caravana, reaja, tenha uma fé. Ou você vai deixar a frieza espiritual tomar conta de você? Com certeza não. Ou você vai esperar a tua vida espiritual chegar lá embaixo. Ou você vai esperar você desviar, você parar, para você buscar ajuda espiritual e você se levantar? Negativo, meu irmão. Minha irmã, foi algo revelado pelo Espírito Santo para o pastor Darcy Messias, essa convenção, esse tema, pela necessidade do povo de Deus, pela necessidade dos cristãos que estão nessa terra. É para você essa convenção, é para nós, é para que um dia já foi crente, um dia já sentiu a graça de Deus, e agora não sente mais. Agora não sente mais a presença de Deus. É para você, irmão, irmã, que está nos ouvindo aqui agora. Desperta a sua fé em nome de Jesus. É para cada um de nós. Meu irmão, minha irmã, você talvez é de outro ministério, mas vem para cá. Vem estar conosco. Vem receber as bênçãos de Deus. Venha ser restaurado, fortalecido, avivado pelo poder de Deus. Não aceita essa frieza. Não aceita esse comodismo. Não aceita isso, em nome de Jesus que vem tomando conta de você. É nesses três dias, 17, 18 e 19. Endereço, Comprador Cristo, qual que é o endereço? Presta atenção aqui agora. Pega papel, pega caneta, pega o seu celular, de alguma forma você vai ter que anotar esse endereço aí. De alguma maneira você vai se programar. Você vai dar um jeito. O endereço é esse, Avenida Marechal Floriano Peixoto, número 6711, Curitiba, Paraná, Vila Auer. Este é o endereço do seu milagre. Essa chamada de hora em hora, na sua mente, em todo momento, lembrando: convenção de julho, convenção de julho, convenção de julho. Contra o que? Esfriamento espiritual. Vamos prosseguindo aqui com a programação, aqui nos estúdios. Falou com vocês, seu irmão em Cristo, Cooperador Christian Garcia. A qualquer momento, nós voltamos falando mais a respeito dos avisos da obra de Deus.

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1: Atenção, amados irmãos e ouvintes, para os endereços da Igreja Pentecostal Deus é Santo, em Curitiba e região metropolitana. Começando por Curitiba, cidade de Curitiba, atenção, porque a Igreja Pentecostal Deus é Santo, nossa sede nacional, está localizada na Avenida Marechal Floriano Peixoto, número 6711. Avenida Marechal Floriano Peixoto, 6711, no Auer, em Curitiba. Sede nacional da Igreja Pentecostal Deus é Santo. Ainda em Curitiba, bairro do Capão Raso, atenção, povo de Deus, porque o endereço é a Rua Professor Valdir de Jesus, número 513. Rua Professor Valdir de Jesus, número 513. Curitiba, bairro Osternac, Ganchinho, atenção, irmãos desta região, porque a Igreja Deus é Santo está na Rua Arita Borda, número 662. Rua Arita Borda, 662. Atenção, Tatuquara, porque a Igreja Deus é Santo está no Jardim da Ordem, na Rua Arcésio de Barros Lima, número 91. Jardim da Ordem, Rua Arcésio de Barros Lima, número 91. Ainda em Curitiba, Igreja Pentecostal Deus é Santo, no SIC, Rua Desembargador Cid Campelo, 5622. SIC, Rua Desembargador Cid Campelo, número 5622, aí no Barigui. Vamos agora para a cidade de Piraquara, atenção Piraquara, porque a Igreja Pentecostal Deus é Santo está aí no Jardim Santa Mônica, sede regional em Piraquara, Jardim Santa Mônica, Rua Engenheiro Djalma Maciel, número 92. Rua Engenheiro Djalma Maciel, número 92, no Santa Mônica. Ainda em Piraquara, Vila Macedo, atenção, porque o endereço fica na Rua Fortaleza, número 454. Rua Fortaleza, número 454, na Vila Macedo. Ainda em Piraquara, no bairro São Cristóvão, Rua Henrique Brudec, número 487. Piraquara, bairro São Cristóvão, Rua Henrique Brudec, número 487. Ainda em Piraquara, atenção, irmãos, porque nós temos a Igreja Deus é Santo no Jardim Holandês. Jardim Holandês, a igreja fica na Avenida Betonex, número 55. Avenida Betonex, número 55, no Jardim Holandês. Também em Piraquara, no Jardim Bela Vista, a Igreja Deus é Santo está localizada na Rua Centenário do Paraná, número 627. Jardim Bela Vista, em Piraquara, Rua Centenário do Paraná, número 627. E agora vamos para Colombo. Atenção, cidade de Colombo. Atenção, moradores de Colombo, porque a Igreja Deus é Santo está aí no Jardim Guaraituba. Jardim Guaraituba, Rua Pedro do Rosário, número 488. Rua Pedro do Rosário, número 488, Jardim Guaraituba, Colombo. Atenção, cidade de Pinhais. Atenção, cidade de Pinhais, porque a Igreja Deus é Santo está aí, Vargem Grande, na Rua Monteiro Lobato, número 320. Rua Monteiro Lobato, número 320, Vargem Grande, na cidade de Pinhais. Atenção agora, amados irmãos que moram na região de Araucária. Atenção, Araucária, porque a Igreja Deus é Santo está no bairro Campina da Barra. Isso mesmo, bairro Campina da Barra, na Rua Professora Maria Nassar Chaustec, número 1097. Repetindo, Rua Professora Maria Nassar Chaustec, número 1097, no bairro Campina da Barra, em Araucária. Atenção agora, amados irmãos da Fazenda Rio Grande. A Igreja Deus é Santo está no bairro Jardim Iguaçu. Fazenda Rio Grande, Jardim Iguaçu, na Rua Rio Iguaçu, número 846. Rua Rio Iguaçu, 846, Jardim Iguaçu, na Fazenda Rio Grande. Atenção, Mandirituba, atenção, Mandirituba, a Igreja Deus é Santo está aí localizada, na Rua Antônio Selusniak, número 85. O bairro é o centro de Mandirituba e bem pertinho da BR-116. Mandirituba, Rua Antônio Selusniak, número 85, pertinho da BR-116, é onde está a Igreja Pentecostal Deus é Santo. E atenção, Campo Largo, atenção, Campo Largo, porque a Igreja Deus é Santo está aí no bairro do Centro, na Rua Gonçalves Dias, número 1840. Rua Gonçalves Dias, número 1840, no centro de Campo Largo. Atenção, cidade da Lapa, atenção, cidade da Lapa, a Igreja Deus é Santo está também no bairro do Centro, na Rua Senador Souza Naves, número 741. Rua Senador Souza Naves, número 741, no centro da Lapa. E atenção, cidade de Porto Amazonas. Atenção, Porto Amazonas, porque a Igreja Deus é Santo está na Rua João Pessoa, número 211. Atenção, Porto Amazonas, porque é novo endereço. Rua João Pessoa, número 211, frente à Pastelaria Sol. Esses são os endereços da Igreja Pentecostal Deus é Santo, em Curitiba e na região metropolitana. Para mais informações, entre em contato no 41-3376-3339, 41-3376-3339, que é telefone e também WhatsApp. Igreja Deus é Santa, a sua vitória

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Você que já recebeu um milagre na igreja, Deus é santo. Venha compartilhar o seu testemunho. Não guarde essa bênção apenas para você. Existem pessoas dentro da igreja que recebem uma bênção, alcançam um milagre, veem a mão de Deus agir, mas ficam em silêncio. E isso é sério. Quando alguém recebe algo de Deus e não testemunha, não está apenas deixando de contar uma vitória, está interrompendo um propósito espiritual. O testemunho não é opcional. Ele é parte do milagre. Existem pessoas dentro da igreja que recebem uma bênção, alcançam um milagre, veem a mão de Deus agir, mas ficam em silêncio. E isso é sério. Quando alguém recebe algo de Deus e não testemunha, não está apenas deixando de contar uma vitória. Está interrompendo um propósito espiritual. O testemunho não é opcional. Ele é parte do milagre. Agora entenda isso com clareza. O testemunho protege a bênção. O silêncio pode enfraquecer aquilo que você recebeu. Quantas pessoas estão esperando ouvir o que Deus fez na sua vida para não desistirem? Quantos estão precisando de uma prova viva de que o milagre é real? E você tem essa prova, mas está guardando. Deus não te abençoou para você esconder. Ele te levantou para você falar, testemunhar, declarar. Se você recebeu cura, testemunhe. Porta aberta, testemunhe. Libertação, testemunhe. Provisão, testemunhe. Ir na frente do púlpito. Testemunhar não é vergonha, é honra. Vergonha é Deus fazer e a pessoa fingir que não aconteceu. A partir de hoje, mude sua postura. Se Deus fez, conte. Se Deus operou, declare. Se Deus te abençoou, glorifique diante de todos, porque quem testemunha fortalece a própria fé, ativa novas bênçãos e se torna instrumento para milagres na vida de outros. Não retenha o que Deus fez. Transforme sua vitória em testemunho.

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1: Livro de Eclesiastes, capítulo 11, diz assim, ó: lança o teu pão sobre as águas, porque depois de muitos dias o acharás. Reparte com 7 e ainda com 8, porque não sabes que mal haverá sobre a terra. Será que vocês estão pensando alguma coisa agora? Hein? Eu já pensei aqui tantas coisas, depois que eu li a Bíblia aqui, ó. Lança o teu pão sobre as águas, porque depois de muitos dias o acharás. Reparte com 7 e ainda com 8, porque não sabes que mal haverá sobre a terra. Senta, por favor. Bendito é o Rei da Glória. Bendito é o Rei da Glória. Bendito é o Rei da Glória. Que águas são estas? Aqui está falando de algo espiritual. Aqui não está falando de algo natural, de algo para comer agora. Está falando de algo para depois. Para depois. Lança o teu pão sobre as águas. Que águas são estas? Águas espirituais, águas celestiais. Por quê? Porque depois de muitos dias o achará. Aleluia. Muitos dias depois, aqui, não sei que dia que é, aí você vai dizer: ah, olha aqui o pão que eu lancei nas águas. Olha aqui, ó. Eu lancei um pão. Agora eu tenho 10 pães. Eu tenho 100 pães aqui. Eu lancei um pão. Eu lancei 5 pães. Eu lancei 5 pães. E peixinhos. Olha a multidão de gente que comeu. E sobrou quanto cesto? 12 cestos. Você viu como é que é o negócio? Alguém estava ali com pães. Alguém estava ali com peixe. Podia ter comido. Não, ele guardou. Ele esperou a hora. Só tinha um ali que tinha isso. A multidão era 5 mil homens. Mas 15 mil mulheres, eu sei. Uns 20 mil meninos, 30 mil meninos. Porque naquela época só fazia menino. Lembra? Seu avô, meu avô, só fazia filho. 10, 15, 20 filhos. Lembra que era assim? Quem de vocês que são irmãos aí? Irmão de 10, de 10 irmãos para cima, levanta a mão. Olha lá, 1, 2, 3 aqui, 4 ali. Tinha 21 irmãos e naquela época tinha 30, 40. Eu conheci uma casa que tinha 33 irmãos. Não é mentira não, não é brincadeira não. Estava eu e minha esposa lá, fomos lá visitar aquela casa. Então veja bem, quando a gente faz hoje, a gente tem que fazer hoje. E a gente faz, parece que não viu nada que você fez hoje. Você plantou hoje, você vai colher depois de muitos dias. Você não vai colher hoje. Você vai colher hoje o que você plantou lá atrás, há 30 anos, 40 anos, 20 anos, 10 anos, 5 anos. Você está colhendo hoje. Está colhendo hoje o que plantou. Se alguém não plantou nada, hoje não está colhendo nada. Se alguém plantou, aí diz assim, ó, quem planta, colhe. O que você plantou? O que eu plantei? Só coisa ruim, só maldade. Agora vamos colher maldade. Planta miséria, vamos colher miséria. Não, pastor, sangue de Jesus tem poder. Mas não é nada a ver com isso. É a lei da semeadura. É lei de Deus. É lei divina. A gente planta só o que é ruim e quer colher só o que é bom. A gente não faz nada e quer colher tudo. Pensa bem. Ah, eu não mereço. Ah, eu não mereço. Eu sou tão bonzinho. Eu sou tão boazinha. O que estão fazendo comigo? Eu não mereço. É o que você fez com outras pessoas, é o que eu fiz. Quem entendeu, levante a mão. A gente não quer isso, não. A gente quer ir numa igreja. A gente quer ir numa igreja onde o pastor fala assim: ó, Deus é contigo, filha querida, filha amada. Olha, Deus é contigo. Há de quem tocar em você, que você é escolhida. Joga a mão para cima e receba. Isso é tudo mentira e enganação. Quem entendeu, levante a mão. Quando você for no lugar que você vê tudo fácil, quando você vê alguém pregando lá que você não merece sofrer, que você é bom, que você é isso, que você é aquilo outro, que você é ungida, que você é querida, que você é escolhida, só te enchendo você, ó, só te enchendo de elogio, desconfia. Cai fora, cai fora, povo meu. Quando você vê um lugar que não tem oração, quando você vê um lugar que não tem jejum, quando você vê um lugar que não tem santidade, quando você vê um lugar que não fala da volta de Jesus, quando você vê um lugar que não fala no arrebatamento da igreja, escapa, porque só quer o teu dinheiro, só quer o teu dízimo, a tua oferta. E você entra e sai do mesmo jeito. Você entra, fica cheio de revelação que não se cumpre. Revelação furada. Olha, irmão, eu tive uma visão. Eu vi um anjo levando uma bandeja de ouro para você. Quem já escutou isso aí? Anjo com bandeja de ouro. Levanta a mão, quem já ouviu? Eu nunca vi isso na minha vida. Você já viu alguma vez anjo com bandeja de ouro? Você já viu bandeja de ouro? Você já viu isso? Eu nunca vi isso na Bíblia, nunca, nem agora. Eu estou com 40 anos, vai para 41 agora, se Deus quiser, e eu creio que Ele quer. 41 anos de crente, eu nunca vi bandeja de ouro. Aí você vai lá e você sai, cheio de revelação, de profecia. Ei, serva, ei, já... Cai fora, meus irmãos. Se quer conquistar alguma coisa, se quer conseguir alguma coisa, vai orar, vai jejuar, vai santificar, vai consagrar, vai pagar preço, irmão. Está cheio de gente que, ó, ó, ó como é que ele fica, ó. Aqui eu não volto mais. Aqui eu não volto mais. Porque está ensinando ele, está mostrando ele como pescar. Aqui não dá peixe, não, aqui dá anzol para pescar. Aqui ensina a pescar. Aí, às vezes eu brinco, mas é uma brincadeira séria. Tá precisando de dinheiro? Vai trabalhar. Tá precisando de bênção? Vai orar. Vai jejuar. Tá precisando de salvação? Vai se converter. Vai santificar. Vai arrumar a vida com Deus. Porque Deus não falha. A sua palavra não falha. A sua palavra não falha. Glória a Jesus. Entendeu? Ah, está na mão de Deus. Deus falou assim, está na sua mão. Vai trabalhar, vai orar, vai procurar um jeito. Eu te dei saúde. Deus falou, eu te dei inteligência. Te dei vida. Vai trabalhar, vai lutar. Vai dirigir táxi. Vai trabalhar. Te deu o condição de se comprar o táxi. Vai trabalhar. Ele dizia, meu pai trabalha até agora. Jesus não era preguiçoso, não. Jesus desde criança que trabalhava com o pai dele. Era carpinteiro. Jesus não parava. Trabalhava noite e dia. Dia e noite. Estava no monte, estava orando, estava jejuando, estava consagrando, estava buscando. Jesus não descansava. Jesus não descansava. Quando ele descansava um pouquinho, porque estava dentro do barco, ele não tinha que fazer nada, só aproveitar o momento agora de descansar. Então, irmão, irmã, Jesus descansava no meio da tempestade. No meio das tribulações ele descansava. Então, vai lançar o teu pão sobre as águas. Para você mesmo. É quando passar aí os dias necessários, que Deus sabe quanto tempo, se é um dia, se é dois, se é três, se é quatro, se é cinco, muitos dias. Aí você fala assim, meu Deus, olha aqui, Jesus, olha, eu nem estava esperando isso aqui agora, mas é os pães lá do passado que eu lancei nas águas. Olha aqui, Jesus, glória a Deus, eu plantei quando era novo, estou colhendo agora depois de velho. Eu plantei quando tinha dente, agora estou colhendo com a gengiva. Está vendo como é que é a coisa? Olha aqui minha oferta, onde é que está? Olha aqui o meu dízimo, onde é que está? Olha aqui minha oração, onde é que está? Olha aqui meu jejum, onde é que está? Olha aqui minha fidelidade, onde é que está? Olha minha fé, onde é que está? Olha minha paciência, onde é que está? Olha minha perseverança, onde é que está? Valeu a pena, Jesus. Valeu a pena, Espírito Santo. Dá glória a Deus aí, crente. Bate palma, glorifica. Valeu a pena. Olha aqui, ó. Plantei, estou colhendo agora. Graças a Deus. E outra coisa. Olha o versículo aí de número 2. O que diz aí? Como é que é? Reparte o pão com 7. E até com 8. Porque não sabes que mal haverá sobre a terra. Aleluia. Como é que é isso aqui? Lança o teu pão sobre as águas, depois reparte com 7, com 8. É, peraí. Ajuda quem precisa. Você faz caridade? Você ajuda o próximo? Não. Então, ninguém vai te ajudar. Ninguém vai te ajudar. Você socorre alguém? Você ajudou alguém? Você abriu a mão para alguém? Você repartiu o teu pão com alguém? Você é uma pessoa bondosa? Você é uma pessoa benigna? Você é a pessoa que deseja o bem para os outros? Ou só deseja o mal? Pensa aí. O coração está engraçado. Vai para os infernos. Você vai ver. Aquele diabo, aquela mulher, aquele homem. O coração está pegando fogo de maldade. Vai pagar. Ela merece sofrer. Não perdoa. Não vou perdoar. Aí, só está aí sofrendo. Por quê? Porque não ajuda ninguém. Não quer ver o bem de ninguém. Não ora por ninguém. Não ora por ninguém. Só ora para mim. Eu só oro para mim. Não boto o joelho no chão para orar pelos pastores, pelos crentes, pelos católicos, pelos desviados. Será que alguém faz isso? De madrugada, Senhor, salva as almas. Senhor, olha os mendigos de rua. Senhor, olha os desviados. Alguém faz isto? Deixa eu ver, quem é que faz? Não, não, não minta. Não minta. Quem é que faz? Ah, bom. Tem alguém que faz. Ah, meu Deus. Tem muita gente sofrendo por aí, Senhor. Quantos que estão aí, eu não posso dar uma coberta nesse frio, eu não posso dar eles um cobertor nesse frio, eu não posso dar eles um prato de comida, Senhor, mas o Senhor é o provedor, o Senhor sabe, meu Deus, e começa a orar. Você está orando é por você mesmo. Quando você abençoa os outros, os pães que você botou nas águas, volta muitos pães. Volta, irmão, volta. As bênçãos de Deus vêm. Vai trabalhar. Vai orar, vai jejuar. Vai fazer seus votos. Fazer meus votos. Aqui, ó, o pastor lançou um voto lá. Está aqui. O pastor falou, é para ser dizimista? Está aqui. O pastor falou para mim orar? Está aqui. O pastor falou para mim jejuar? Está aqui. O pastor falou fazer a campanha certinho? Está aqui. O pastor falou para mim ajudar alguém que precisa? Está aqui. O pastor falou para alguém servir a Deus? Está aqui. Como é que uma pessoa dessa vai viver na desgraça? Como é que uma pessoa dessa vai viver na miséria? Como é que uma pessoa dessa vai viver aí sofrendo? Ele só faz o bem. Recebe o mal? Negativo. Negativo. Ah, fulano tem sorte. Ah, minha irmã tem sorte. Ah, meu irmão tem sorte. Meu Deus. Como é que uma pessoa dessa vai ver aí sofrendo? Ele só faz o bem, recebe o mal? Negativo. Ah, fulano tem sorte.

0: isso, quantos votos você cumpriu, quantas campanhas você fez, quantas madrugadas você passou de joelho. E vocês não olham, só olha o que você tem. Quem entendeu, levante a mão. A casa dela. O carro. Podia ser meu. Podia ser meu. A casa dela. O marido dela, bonito, e o meu é feio. Né? Olha que mulher bonita, a minha feia. É, essa mulher podia ser a minha. Ó, quantos filhos ela tem, eu não tenho nenhum. Olha que menina bonita, eu não tenho nem um filho, nem uma filha. Ai, oi, é o diabo. É isso, irmão. Lança o teu pão sobre as águas. Lança que você vai ver, irmão. Não vem aqui para a igreja ficar aí, ó, querendo que o pastor te abençoe, que você está abençoado. Depois você sai daqui do mesmo jeito, vai pecar, vai aprontar por aí, vai bagunçar, não quer nem saber. É o pastor que tem que te abençoar. Quem tem que abençoar é Deus. Se você fizer por onde, se você não fizer por onde, não vai vir bênção nem para você, nem para mim. Quem entendeu, levante a mão. Nem para você, nem para mim. Não vai ter bênção nem para você, nem para mim. Para ninguém. Por quê? Porque eu não fiz por onde. Eu não faço nada e quero tudo. Eu não faço nada e quero tudo. Você não faz nada e quer tudo. E aquele que está se ralando na oração, no jejum? E aquele que está pagando o preço? E aquele que está aí na fidelidade? Pensa bem. Se ele tem, porque ele está fazendo por onde ter. Se ele vai para o céu, se ele vai morar no céu com Jesus, se ele morreu salvo, porque ele fez por onde? Ele fez por onde? Ele não era um desviado, não. Não era um rebelde, não. Era alguém que pagava preço. Vocês querem vitória? Quem quer vitória? Levanta a mão. Vai guerrear. Vitória vem de guerra. Vocês querem salvação? Quem quer? Levanta a mão. Vai santificar, vai se converter, vai arrumar a vida com Deus. É verdade. Vocês querem dinheiro? Quem quer? Levanta a mão. Se você não quiser, é só não levantar a mão. Quem quer dinheiro? Levanta a mão. Vai trabalhar. Vai trabalhar. Vocês querem bênção? Quem quer? Levanta a mão. Quem quer? Vai orar e jejuar. É desse jeito, meu irmão. Aqui não ensina a gente a ser mole, não. Aqui não é lugar de moleza, não. Aqui é lugar de nós aprender, lutar e vencer. Lutar e vencer. Não é lutar e ser vencido, não. Glória a Jesus. Olha o hino, olha o hino. Que é vitória. Como é que é? Ai, tomar banho no inferno com esse hino, com esse negócio aí. Que é vitória. Vai chorando, geme e chora. Mas esse hino não entra na minha cabeça, não. Ai, para lá com esse negócio. Quer vitória? Vai chorando e geme e chora. Quer dinheiro? Vai chorando e geme e chora. Hein? Quer dinheiro? Quer ficar rico? Quer ter as coisas? Vai chorando. Quando você abrir os olhos, tá cheio de dinheiro, cheio de casa, de carro, cheio de saúde. Se choro curasse ninguém, não tinha nenhum cego. Não tinha ninguém cego nesse mundo, é só chorar que estava curado. Quem entendeu, levante a mão. A irmã falou assim: pastora, para mim casar. Eu estou velha, nunca casei. Pastor, eu não consigo mais namorado nenhum. E eu só olhando para ela. Pastor, os homens correm de mim. Pastor, eu quero arrumar um casamento, pastor, mas não consigo. E eu só olhando para ela. Aí quando terminou, eu falei: irmã, você quer casar?
1: Eu quero.
0: Vai arrumar os dentes. Vai arrumar os dentes. Tem tudo podre. Irmã, você quer casar? Vai pentear esse cabelo seu, irmã. Passa um creme nessa cara sua, mulher. Passa um troço no cabelo, arruma. Joga um perfumezinho debaixo do braço, mulher. Ué, a mulher já é feia. Feia com sobra. Parece uma sobração. E tudo mal arrumado, uma moça, tudo mal arrumada, toda esquisita. Não, não é assim não, irmã. Moça quer casar, tem que ser uma moça preparada para casar.

0: O rapaz quer casar, ele tem que se preparar para casar. Quem entendeu, levante a mão. Moça não vai querer casar com um rapaz aí feio, preguiçoso, mantelado, desconcertado, feioso, mal, suvaco, fedorento. O pé dele, Deus me livra. A boca, Deus me livra. A moça vai espantar dele. Gente, tem que arrumar a vida, meus irmãos. Assim também somos nós em todas as áreas. Tem que preparar, irmão. Tem que preparar, irmã. Tem que investir. Investe em você mesma. Planta, joga o pão nas águas e você vai ver que esse pão não ficará esquecido diante dos olhos do Senhor. Não ficará esquecido. Bota a vida no altar, se converta, reconcilia com Deus. Não faz as coisas erradas, pecado, que você sabe que não pode. Larga isso. Arruma uma igreja boa como a nossa igreja aqui, que é um pequena, mas é humilde, é simples, lugar bom para nós servir a Deus. Aqui é lugar bom para servir a Deus, essa igreja, viu? Aqui é lugar bom para servir a Deus, que tem lugar para só receber bênção. Tem lugar só para receber bênção. Aqui é para receber bênção, mas aqui é melhor para servir a Deus. Quem entendeu, levante a mão. Servir a Deus, está preparado para a volta de Jesus, membrando, batizado certinho, tomando a Santa Ceia certinho. É, o povo não quer. E aí quer ser abençoado. Quer ser salvo, quer ser feliz, quer ser alegre. Não, negativo. Aprenda, aprenda. Reparte teu pão com as pessoas. Ajuda. Quem está precisando, ajuda. Está com fome? Ajuda quem está com fome. Ô, fulano, você não tem um pão? Não, não tem hoje não. Você não tem uma comidinha? Não, não, não. Ô, você tem uma roupinha usada? Não tem não. Alguém batendo lá na porta. Você tem um sapato? Não, não tem não. Olha, você não, não tem não. Será que não foi Jesus que bateu na sua porta? Aquele mendigo, será que não foi Jesus? Você já ouviu aquele hino que fala do frango? Hein? O frango assado? Convidei Jesus. Como é que é? Para jantar lá em casa ou almoçar lá em casa? Hã? Eu posso ir também junto com Jesus? Não. Convidei Jesus para jantar lá em casa. E agora? O frango era pequeno, eu não sei como é que era. Aí daqui a pouco chegou alguém lá. Ô, moço, eu estou com fome, o que faz? Aí pegou um pedaço do frango, deu uma pessoa. Aí chegou outro, ai, não sei o que, ai, eu estou com fome. Pegou outro pedaço do frango e deu uma pessoa. Daqui a pouco chega Jesus. Ei, Jesus, estou envergonhado. O que foi? Ah, eu preparei o pão para o senhor, o frango tão preparadinho. Mas chegou dois mendigos aqui, Jesus. Eu tive que pegar o pedaço do frango e dar para os mendigos. Oh, Jesus, me perdoa, Jesus. Você sabe o que eram os mendigos? Era eu, estou saciado. Eu que era os mendigos. Eu fui os mendigos. Estou saciado. Olha só que negócio. Brincadeira, irmão. Todo mundo quer ser abençoado, quer ser crente, quer ser salvo, quer ser convertido, quer ir para o céu, quer ser usado por Deus, quer ter dom. Eu pergunto aqui, alguém aí que quer ser usado por Deus? Ou não quer? Quem quer ser usado por Deus? Levante a mão. Tem uns que nem a mão levanta. Vai orar, vai jejuar, vai santificar, vai praticar as boas obras. A coisa vai andar na sua direção. Pode alguém jogar macumba em você, jogar olho gordo, olho grande, inveja, mal olhado e praga. E pode jogar quem quiser, mas se você e eu tiver na presença de Deus, mal cai para cá, mal cai para lá, mas tu não serás atingido, irmão. É assim que diz a Bíblia. Fica de pé.
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3: Atenção, atenção, povo de Deus, povo da fé, Curitiba, Paraná, Brasil. Nós estamos aqui para fazer uma grande convocação. Desperta a sua fé, presta muita atenção aqui agora, neste momento, porque são 3 dias de uma grande festividade espiritual. 3 dias de um grande conclave espiritual. 3 dias do mover de Deus. 3 dias do agir de Deus. Que dias são esses, companheiro Christian Garcia? Presta atenção. Dia 17, 18 e 19 de julho, a cidade de Curitiba vai ser impactada pelo poder de Deus, porque está chegando o dia, está chegando a hora da nossa convenção de julho das igrejas pentecostal Deus é Santo. Presta atenção para o tema dessa convenção. É a convenção contra o esfriamento espiritual. Meu Deus do céu, vai ser tremendo que Deus vai operar, o que Deus, ele vai agir, o que Deus vai operar. Sexta-feira, dia 17 de julho, pastor Paulo Messias, juntamente com o pastor Jefferson, no horário das 7 horas da noite, os dois servos de Deus, o santo altar de Deus, numa mesma fé, no mesmo espírito, e o nosso Deus operando milagres, sinais, prodígios e maravilhas. Desperta a sua fé, povo de Deus, desperta a sua fé, Curitiba, Paraná, Brasil, porque vai ser tremendo que Deus vai operar, vai ser tremendo que o nosso Deus, ele vai agir. E dia 18, sábado, está prestando atenção, está marcando no seu calendário, na sua agenda, no seu celular, essas datas que eu estou te passando aqui agora. Dia 18, sábado, às 7 horas da noite, o dia principal desta festividade, vai estar na Tribuna Santa o nosso pastor presidente, o nosso líder espiritual, com o nosso Deus, revelou essa obra para o seu servo, pastor Darcy Messias, no dia principal da convenção, pregando a palavra, orando pelos excelentes dons do Espírito Santo, orando para Jesus operar milagres, para Jesus operar maravilhas, para Jesus fazer paralíticos andar, nós vamos ouvir paralíticos andando. Você crê, meu irmão, minha irmã, que Jesus, ele faz o paralítico andar? Você crê a pessoa levantando a cadeira de roda? Você crê de alguém levantando a muleta? É isso que Deus, ele faz. É isso que Deus ele vai operar neste sábado, dia 18, através do pastor Darcy Messias. Vamos ouvir. Ouça aqui agora. Ouça. Olha como Deus ele opera. Olha como Deus ele faz o paralítico andar. Escuta.
0: Levanta as muletas e anda. E vem aqui agora. Levanta as muletas e anda em nome de Jesus. Aí glória a Deus. Deus está curando os aleijados. Deus está curando os paralíticos. Lá vem a mulher ali com a muleta levantada. Olha a outra aqui. Duas.
3: Meu Deus do céu, Paraná, Brasil, Curitiba, é paralítico andando. Meu Deus do céu, é isso que Deus vai operar no dia 18 de julho, sábado. Atenção, Curitiba, chegou o dia, está chegando a hora do maior movimento espiritual que essa cidade já viu. Que é a nossa convenção de julho. Aí isso é algo tremendo que Deus vai operar. Aí isso é algo tremendo que Deus ele vai agir. Além dos milagres, será realizada aquelas orações fervorosas. Será realizada aquelas orações a qual alguém vai sentir a presença de Deus, a graça de Deus. É o tema dessa campanha. É contra esfriamento espiritual. Nada melhor do que uma oração gloriosa para Jesus fortalecer alguém, para Jesus reestruturar a fé de alguém, para Jesus levantar alguém que caiu, que fracassou, que esfriou na fé, alguém que está lá embaixo no fundo do poço, através das orações gloriosas, Jesus, ele levantar. Jesus, ele fazer o sobrenatural. Você ouviu? Paralítico andando, mas eu também creio, em nome de Jesus, que pessoas vão ser transformadas. Pessoas que um dia já sentiram a presença de Deus. Pessoas que um dia já estiveram firmes à presença do Senhor. Quando oravam, sentiam aquela graça. Falavam em línguas estranhas. Hoje em dia, cadê essa fé, meu irmão? Cadê essa fé, minha irmã? O que, que aconteceu? Um dia você orava e você sentia aquela graça. Um dia você clamava e o fogo descia. Era línguas repartidas de fogo, como aconteceu em Pentecostes. Cadê isso, meu irmão? É a frieza que entrou dentro do seu coração. É a frieza que entrou dentro da sua alma. Mas eu tenho certeza que essa frieza vai embora nessa conversão. Olha as orações, olha os clamores, escuta, ouça.
1: Deus tem mais para fazer. Deus tem mais para fazer. É só dar lugar para Ele. Aleluia. O Espírito Santo de Deus. Aviva nesta noite. Aviva, Senhor. Aviva, meu Deus. Aviva a igreja. Aviva.
3: Ser tremendo que Deus vai operar. É a conversão contra esfriamento espiritual. Por se multiplicar a iniquidade no mundo, o amor de muitos, a fé de muitos se esfriará. E é o que vem acontecendo, mas são essas orações que vai transformar alguém. Vai ser esses clamores que vai levantar alguém. Que Deus ele opera na vida de alguém que comparece aqui na igreja pentecostal. Deus é Santo. Eu quero convocar não apenas Curitiba, não apenas as regiões metropolitanas, mas a todos os estados do Paraná, do Brasil, por que não? meu irmão, minha irmã, você que está nos ouvindo aqui agora, de longe, você que está nos ouvindo aqui agora de outras cidades, estados, aonde talvez não há igreja pentecostal, Deus é Santo, ainda, eu quero te convidar em nome de Jesus, você estar conosco nesses 3 dias de festividade espiritual, de um conclave espiritual, de um mover de Deus na sua vida. Meu irmão, minha irmã, é exatamente isso que você precisa, meu irmão. Minha irmã, irmão, dá uma olhadinha em sua volta. Cadê a oração? Cadê o fervor da igreja? Isso não pode parar, não, em nome de Jesus. Cadê a alegria? Cadê aquele ânimo, aquela fé, aquela espiritualidade? Meu irmão, minha irmã, você não pode perder isso, em nome de Jesus. Você nasceu na verdade. Você nasceu na fé, no fervor. Você nasceu nessas orações que você ouviu aqui agora, de glória a Deus, aleluia. Línguas estranhas, línguas repartidas, batismo com o Espírito Santo, milagre, cura, libertação. Cadê tudo isso, meu irmão? Cadê tudo isso, minha irmã? É a frieza espiritual tomando conta. Por aí fora, por aí neste mundo, por aí nas igrejas. Mas eu quero te convocar, esses 3 dias, eu falei de 2 dias, dia 17 e dia 18, mas dia 19, é o encerramento deste conclave espiritual, é o encerramento deste mover de Deus, é o último dia. Mas eu vejo pela Bíblia Sagrada, que Jesus, ele deixou o milagre para o final. No final daquele casamento, houve a transformação da água em vinho. O mestre cerimonial até falou, todos deixam o melhor para o início e o pior para o final. Mas o Senhor deixou o melhor para o final. É isso que Deus vai fazer. Alguém vai plantar no primeiro dia, no dia 17, no dia 18, e vai colher no dia 19. O melhor vai ocorrer em nome do Pai, do Filho e do Espírito Santo, nesse dia 19, em nome de Jesus. Atenção, Curitiba. Atenção, povo de Deus. Atenção, obreiros, obreiras do Brasil, do Paraná. Pela manhã, a nossa reunião ministerial, nenhum obreiro, nenhuma obreira pode faltar em nome de Jesus. Isso é algo tremendo que Deus vai realizar em nossas vidas, nessa reunião ministerial. E à tarde, presta atenção, 14h, pastor Ednei Saavedra, pastor Ednei Saavedra, pregando a palavra de Deus, orando para os milagres acontecerem, orando para o sobrenatural acontecer, orando para que haja um mover de Deus, orando para que haja as poderosas libertações. Você crê, meu irmão? Você crê, minha irmã? Então vem para cá. Corre para cá, em nome de Jesus, dia 19, é o encerramento, dia 19 de julho, 14h. Não perca, meu irmão, não perca, minha irmã. Deus vai usar a vida do pastor Ednei Saavedra de uma forma poderosa, de uma forma gloriosa.
4: Vai tocando, Espírito do Senhor, vai tocando, Espírito de Deus.
3: Povo de Deus, povo da fé, olha que oração gloriosa é essa. Pastor Ednei Saavedra com toda a igreja, vai ser dessa forma que Deus vai agir no dia 19 de julho. Deus vai usar a vida do pastor Ednei Saavedra em nome de Jesus. É o pastor estadual do estado do Rio Grande do Sul. Vai ser tremendo que Deus vai operar. Desperta a sua fé, povo de Deus. Desperta a sua fé enquanto estou falando, você vai ouvir no fundo dessa oração gloriosa. Você não pode ficar de fora. Esse convite vai além do que apenas um convite. É uma convocação para a tua alma. A tua alma precisa, necessita desses 3 dias de conversão. Você ser transformado pelo poder de Deus. Olha como Jesus vai libertar nessa data. Olha como Jesus vai libertar nesse dia 19 de julho. Atenção Curitiba, atenção Paraná, atenção Brasil. Deus age de uma forma sobrenatural e libertações vão acontecer. Pessoas oprimidas vão ser libertas, pessoas macumbadas serão libertas em nome de Jesus.
5: Põe a mão na cabeça aí. Faz oração que agora, todas as pessoas que estiver aqui, que tiver alguém da família que está oprimido, vai receber a libertação, você aqui agora, e aquela pessoa vai se visitar através dessa oração. Fecha os olhos. Senhor Deus, já caiu lá atrás, não precisa nem orar. Olha pra você ver, ó. Ida, queima ele aí, Jesus. Ida e queima, Jesus, diga. Sai daí, Satanás. Sai dessa vida. Sai dessa casa. Sai dessa família agora. Toda maldição, pecado, diabo. Suia. Em nome de Jesus.
3: Jesus vai libertar. Jesus vai repreender obras de macumba, obras de feitiçaria. Vocês vão ver o mover de Deus. Vocês vão contemplar com os próprios olhos o agir de Deus. Você, irmão ou irmã, que há tanto tempo não vê milagres, sinais, prodígios acontecer, vem para cá. Vem contemplar com seus olhos. Venha ver o agir de Deus. Não fique em casa, não. Se programa, se organiza, traga a sua família, forme a sua caravana, reaja, tenha uma fé. Ou você deixar a frieza espiritual tomar conta de você? Com certeza não. Ou você esperar a tua vida espiritual chegar lá embaixo. Ou você vai esperar você desviar, você parar, para você buscar ajuda espiritual e você se levantar? Negativo, meu irmão. Minha irmã, foi algo revelado pelo Espírito Santo para o pastor Darcy Messias, essa convenção, esse tema, pela necessidade do povo de Deus, pela necessidade dos cristãos que estão nessa terra. É para você essa convenção, é para nós. É para quem um dia já foi crente, um dia já sentiu a graça de Deus, e agora não sente mais. Agora não sente mais a presença de Deus. É para você, irmão, irmã, que está nos ouvindo aqui agora. Desperta a sua fé em nome de Jesus. É para cada um de nós. Meu irmão, minha irmã, você talvez é de outro ministério, mas vem para cá. Vem estar conosco. Vem receber as bênçãos de Deus. Venha ser restaurado, fortalecido, avivado pelo poder de Deus. Não aceita essa frieza. Não aceita esse comodismo. Não aceita isso, em nome de Jesus, que vem tomando conta de você. É nesses 3 dias, 17, 18 e 19. Endereço, Comprador Cristo, qual que é o endereço? Presta atenção aqui agora. Pega papel, pega caneta, pega o seu celular, de alguma forma você vai ter que anotar esse endereço aí. De alguma maneira você vai se programar. Você vai dar um jeito. O endereço é esse, Avenida Marechal Floriano Peixoto, número 6711, Curitiba, Paraná, Vila Auer. Este é o endereço do seu milagre. Essa chamada de hora em hora, na sua mente, em todo momento, lembrando: convenção de julho, convenção de julho, convenção de julho. Contra o quê? Esfriamento espiritual. Vamos prosseguindo aqui com a programação aqui nos estúdios. Falou com você, seu irmão em Cristo, com o operador Christian Garcia. A qualquer momento, nós voltamos falando mais a respeito dos avisos da obra.

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0: Cumprimentar a todos com a paz de nosso Senhor e Salvador, Jesus Cristo, Pastor Messias. E eu quero orar com o povo de Deus agora. Então, irmãos, vamos orar, vamos agradecer a Deus, vamos buscar a Deus, em nome do Senhor Jesus.
1: Senhor nosso Deus e nosso Pai Celestial, meu Deus, em nome do Senhor Jesus, Pai Santo, ó Deus da minha alma, do meu coração, ó Deus do meu entendimento, da minha vida, Senhor, olha agora nossos irmãos, nossas irmãs, nossos ouvintes em oração. Meu Deus, atende o teu povo, Senhor. Atende, meu Deus, a cada um conforme a necessidade. Meu Deus, não atende nós porque nós merecemos, não. Porque nós não merecemos mesmo. É claro que nós não merecemos mesmo nada, a não ser o castigo, meu Deus, a repreensão e a cobrança do Senhor, meu Deus, mas as tuas misericórdias são as causas, ó Deus, de nós não sermos consumidos, ó meu Deus e meu Pai, em nome de Jesus Cristo, meu Deus, Senhor, resolve os nossos problemas, advoga as nossas causas, ó Deus, advoga, meu Senhor, as causas dos nossos irmãos, dos nossos ouvintes, meu Deus, os que tiverem desempregados, os que tiverem doentes, passando necessidade, meu Deus, tiverem aflitos e atribulados, desesperados e angustiados, ó meu Deus e meu Pai, toma providência, Senhor, toma providência, Senhor, olha Deus, olha Pai a situação do teu povo, olha a situação dos teus servos, ó meu Deus e meu Pai, Senhor da glória, Senhor Jesus Cristo, ó meu Deus, ó meu Deus, eu quero ver o trabalhar do Senhor, eu quero ver agir do Senhor, meu Deus, toma direção das nossas vidas, meu Pai, não deixe ninguém perecer, padecer, fracassar na caminhada, na jornada, ó meu Pai, olha quanta gente agora estão aflitas e angustiadas e desesperadas, Senhor. Quanta gente, meu Deus, que estão em lutas, em tribulações, preocupadas, ansiosas, sem saber o que fazer. Meu Deus, mas eu não sei orar, mas tu sabes como agir nesta pessoa, no lar, na família, na casa, no trabalho, na empresa, nos negócios. Meu Deus e meu Pai, em nome de Jesus Cristo, Senhor, ó meu grande Deus, vem agir, meu Pai, por misericórdia, vem agir por compaixão, por bondade e amor. Ó meu Deus, o Senhor está vendo a luta, o Senhor está vendo a tribulação que essa pessoa está enfrentando. Quantas vezes tem pensado em fazer besteira com as suas próprias mãos, meu Deus e meu Pai, mas em nome de Jesus, não deixa, Senhor, o adversário, não deixa o maligno, não deixa ele agir do jeito que ele quer, e nem como ele quer, e de forma nenhuma. Repreenda agora, Senhor, repreenda, Jesus, repreenda, meu Deus, repreenda os demônios, Fecha a boca de Satanás, da serpente, do dragão que vem para nos devorar. Repreenda, Senhor. Repreenda, meu Deus. Repreenda o Satanás que ruge os dentes, que vai ranger os dentes como leão, que quer de todas as formas matar, roubar e destruir. Mas o Senhor veio dar vida, meu Deus, e vida com abundância. Então repreenda, meu Pai, repreenda, Senhor Jesus, toda obra maligna, toda obra diabólica, toda obra satânica. Em nome de Jesus, sai! Sai, demônio! Sai desta vida! Demônio de morte, demônio assassino, demônio de destruição, o Senhor Deus te repreenda, o Senhor Jesus te repreenda. Ó, meu Deus, repreenda agora a fúria do inimigo, a revolta de Satanás. Não adianta, Satanás, porque o povo de Deus, nós não vamos ceder, nós não temos acordo contigo, Satanás, nós não temos comunhão contigo, nosso negócio contigo é guerra. Nosso negócio contigo é guerra, Satanás. E nós não vamos mudar de ideia, não. Em nome de Jesus. Em nome de Jesus, sai agora. Sai. Sai da nossa frente. Sai dos nossos caminhos. Sai da nossa família. Sai. Aonde você quiser nos envolver. O Senhor te repreenda. O Senhor Deus te repreenda agora. Meu Deus, repreenda os demônios. Repreende esse espírito maligno de confusão, de briga, de bebida, de drogas. Meu Deus, repreende esse demônio de escândalo. Repreenda, meu Senhor, em nome de Jesus agora. Em nome de Jesus agora, Senhor, nós mandamos sair toda força maligna, toda força estranha, toda força espiritual da maldade. Em nome de Jesus, sai agora. Sai de dentro dessa casa. Sai, espírito mau. É você que não quer deixar as pessoas servir a Deus. É você que não quer deixar as pessoas servirem a Jesus Cristo. Mas você, querendo ou não querendo, as almas vão servir a Deus, vão ser salvas, vão caminhar no caminho estreito, na porta estreita que conduz à salvação. Ó, meu Deus e meu Pai, salva as almas, meu Senhor, salva as almas, ó, meu Deus, em nome de Jesus, salva almas, Senhor, salva, meu Deus, salva almas, meu Senhor, liberta as almas, ó, meu Deus e meu Pai, envia o povo, meu Senhor, para ser salvo, para ser convertidos, transformados pelo teu poder, e dá em nós poder, dai-nos palavra, dai-nos autoridade do Espírito Santo, dai-nos graça, meu Deus, dai-nos unção, meu Senhor. Ó, meu Deus, dai-nos aquilo que nós não temos, aquilo que Paulo tinha, que Pedro e João tinha, e eu não tenho, meu Deus. Dai-me, Senhor, aquilo, meu Deus, que os apóstolos tinham, para agir na obra do Senhor. Ó, meu Deus e meu Pai, dai-nos graça, dai-nos virtude, poder, autoridade, unção. Senhor, estou pedindo, meu Pai, é do fundo da minha alma, é do fundo do meu entendimento, do meu coração. Dai-me, Senhor, dai-me graça, dai-me força, sabedoria, dai-me poder, dá-me entendimento, capacidade, Senhor, em nome de Jesus Cristo, meu Deus, para me ganhar almas. Olha quantas pessoas que nos ouvem, meu Senhor, todas as noites, quantas pessoas estão embaraçadas, amarradas, quantos irmãos que estão caídos na fé, meu Deus, levanta esse irmão que está parado, sem força, que já não jejua mais, já não ora mais, já não vem mais para a igreja. Meu Deus, quantos irmãos e irmãs que não levantam mais nas madrugadas para orar. Olha, meu Deus, quantas pessoas que pararam de servir a Deus. de pregar, de congregar, de comunhar, ou ter comunhão, comungar a Santa Ceia. Meu Deus, quantos e quantos agora que estão angustiados, vazio. Meu Deus, levante esse povo, meu Pai. Olha quanta gente agora que eu estou vendo aqui, pelos olhos da fé, que não tem força nem para orar, que não estão nem orando comigo agora. Olha quantas pessoas que apenas escutam o rádio, mas não reagem, eles não oram, eles não põem a fé em prática. Olha quanta gente, meu Deus, olha quantas pessoas agora que não estão mais orando, eles não perdiam oração, eles ajoelhavam, eles oravam, mas agora, de um tempo para cá, eles já não oram mais. Ó Deus, ó Senhor, desperta essa pessoa, vai tratando com ela, meu Deus, despertando ela, ó meu Deus, levantando, vai mexendo com ela, vai envolvendo esse irmão, a mente dele, o coração dele, o entendimento, a sensibilidade dele, Senhor. Só Tu sabe trabalhar no coração do homem e da mulher, só Tu sabe entender a mente humana, porque foi Tu que criaste, meu Deus, só Tu sabes entender as pessoas, porque, ó Deus, são mentes, são ideias, são concepções, são divergências nas ideias, na maneira de entender, de interpretar, meu Deus, fortalece, anima essa pessoa, ó meu Deus, envia o espírito de ânimo, de coragem, o espírito de fortaleza, ó meu Deus, envia meu Senhor, o avivamento, a força, a paciência, a perseverança, para que ninguém volte atrás, que ninguém volte atrás, ó meu Deus do céu, em nome de Jesus Cristo, meu Deus, em nome de Jesus, Pai, abençoa todos os irmãos de outros ministérios que estão orando conosco agora, Senhor, os irmãos da nossa igreja, Senhor, abençoa, dai força, ah, meu Deus, dai força, eu te peço, meu Deus, em nome do Pai, do Filho e do Espírito Santo de Deus. Amém e amém, Jesus.

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0: graças a Deus, a paz do Senhor e Salvador Jesus Cristo, povo de Deus, povo da fé, o presbítero Raimundo, que é vez que cumprimenta neste exato momento. Aqui estamos ao vivo dentro do programa Vencendo pela Fé da Igreja Pentecostal de Usaçã. E eu quero chamar a atenção do povo de Deus, atenção, atenção, povo de Deus da grande Curitiba, atenção, atenção, povo de Deus da grande Curitiba, região metropolitana de Curitiba, é neste domingo, daqui a pouco, hein, às 15 horas, em nossa sede nacional, isso mesmo, às 15 horas, onde nós estaremos em mais um grande culto deste domingo, culto da família, onde Deus tem operado milagres e maravilhas, onde Deus tem operado prodígios em nossa vida, aqui em nossa sede nacional das Igrejas Pentecostal do Zé Santo. Avenida Marechal Floriano Peixoto, 6711, o endereço do seu milagre, da sua vitória. 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E neste domingo, culto da família, isso mesmo, venha buscar a sua vitória, venha buscar pela sua família. E às 19 horas, aqui mesmo, em nossa sede nacional, mais um grande culto, onde Deus vai operar milagres, maravilhas na vida do povo de Deus. E eu tenho certeza que você vai receber o seu milagre, receber a sua vitória. 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Nós estamos aqui em nosso estúdio também, o cooperador Cristão Garcias, diretamente de Goiás, para aqui nossa sede nacional, que vai dar sua palavra aqui, fazendo convite ao povo de Deus para esta tarde e esta noite em nossa sede nacional. Cooperador Cristão Garcia.
1: Presbítero Raimundo, povo de Deus, povo da fé, paz do Senhor Jesus. Nós estamos aqui neste momento para trazer os avisos da obra de Deus. Domingo é o dia do grande clamor em pró da tua família. Eu quero te perguntar, irmão, irmã que está nos ouvindo, está nos acompanhando aqui agora, você ama a sua família? Você ama a sua casa? Você tem o cuidado dos seus, da sua própria casa? Por que eu te pergunto isso? Para você vir até a Igreja Pentecostal Deus é Santo, quem ama a família, além de batalhar dia após dia no lar, dia após dia trabalhando de forma material para trazer o sustento para o lar, para a família, ele e ela também luta, batalha, se esforça de forma espiritual para o bem da sua família. E é dessa forma, dessa maneira, que eu estou aqui te convocando para você estar aqui conosco, você de forma espiritual, batalhar, se esforçar, trabalhar. Como? Orando, ouvindo a palavra, Deus trazendo direção para a sua vida, para a sua família, Deus, através das orações, repreendendo todo o mal que opera na família, toda a macumba, toda a seta dos infernos que vem contra a sua família. Eu creio que nessa tarde, nessa noite de domingo, nosso Deus, ele vai repreender, ele vai colocar as mãos poderosas, o milagre vai acontecer. Qual que é o alvo de Satanás? Qual que foi sempre o maior alvo, se não é a família? Eu vejo desde o princípio da Bíblia, Caim e Abel. Eu olho mais para frente, eu vejo Jacó e Esaú, havendo divisões, havendo contenda, entre os próprios irmãos. E mais na frente, eu ainda vejo José junto com seus irmãos. Olha como aquela família se tornou uma família desestruturada. Será que aquilo lá não foi algo espiritual, irmão? Será que isso não foi algo espiritual, minha irmã? É isso que eu quero que você venha pensar, refletir neste momento aqui agora. Talvez você está batalhando, se esforçando, mas está esquecendo o principal, que é você orar em prol da sua família. Endereço, Avenida Marechal Floriano Peixoto, número 6711. Venha para cá, às 7 horas da noite. É o endereço, é o horário da sua bênção. É o horário do seu milagre para a sua família. Venha estar conosco para você receber a bênção de Deus, o livramento das mãos do nosso Senhor e Salvador Jesus Cristo. Presbítero Raimundo, creio que tem muitas pessoas que estão perdidas, atônicos, não sabendo a direção correta para a vida, não sabendo o que fazer, como agir. E eu creio, presbítero Raimundo, que a melhor escolha é eles, elas estarem na presença de Deus neste domingo. Nada pode impedir de você estar aqui, e nada vai impedir, em nome de Jesus Cristo de Nazaré. Presbítero Raimundo, eu creio que muitas pessoas vão ser alcançadas, vão ser edificadas nessa noite de domingo. Presbítero Raimundo,
0: com toda certeza, cooperador Cristo, povo de Deus, povo da fé, eu tenho a plena certeza que o Senhor e Salvador Jesus Cristo estará de braços abertos para recepcionar o povo de Deus de nesta noite de domingo da família aqui em nossa sede nacional. Eu tenho certeza que Deus vai operar milagres e maravilhas. Nós tivemos um culto aqui no nosso Salão 2 desta manhã, onde Deus operou milagres e maravilhas, revelou através do Espírito Santo, e nessa tarde Deus vai revelar o oculto, o profundo, o escondido, e abençoar o seu lar, a sua casa, a sua família. Você que está passando por problemas na família, você que está passando por dificuldade, você que está passando por problemas financeiros, olha, vem orar conosco, vem estar conosco, vem clamar a Deus, vem buscar a Deus. Não te preocupa não com essas coisas. Busca em primeiro lugar o reino de Deus e a sua justiça, e o Senhor vos acrescentará as coisas necessárias, como está escrito na palavra do Senhor. Então, eu quero te fazer esse convite. Esteja conosco e às 7 da noite deste domingo, e Deus vai operar milagres na sua família, em nome de Jesus. Avenida Marechal Floriano Peixoto, 6711, é o endereço do seu milagre. Nós vamos ficar com testemunho e hinos aqui através dessa programação, e você vai estar conosco às 15 horas e às 19 horas deste domingo para receber o seu milagre em nome de Jesus.
2: A minha bênção é do meu neto. Eu lhe bebi há 10 anos. E eu fui em todas as igrejas para ver se ele sarava. Eu já estava desacorçoado, não tinha mais jeito. E ele implicava comigo e tudo. Estava feito um bicho assim, sabe? E daí eu vim aqui, o pastor falou que ele ia parar de beber. Agora ele parou, sem mais, ele parou e limpou. Dá a impressão que saiu uma coisa feia dele, que ele tá com o cabelo alto. Assim. Nossa, tá lindo agora. Tá muito bonito, mudou tudo. Tá outra pessoa, tá lindo ele. Ele tava feito um bicho, assim, uma coisa horrível. Agora não, agora tá muito bonito e eu agradeço a Deus. Jesus fez a obra, libertou, graças a Deus.
3: Meu irmão aqui, ele ia ser mandado embora do serviço, né? Ele afastou do serviço por bebida. Daí ele ficou uma semana em casa. Agora eles mandaram chamar ele de volta, que não vai mais mandar ele embora. Não vai mais. Chamou ele de volta porque eu tô fazendo a campanha por ele. Pensa de Deus, chamou ele de volta ontem, chamou ele de volta para trabalhar.
4: Foi o domingo retrasado, 3 sobrinhos e 1 primo. Estavam na casa de um irmão meu, né? Daí à noite estavam vindo, apesar que estavam, né? Tinham bebido. E quando foi ali perto do Ceasa, Daí eles estavam vindo, né, e aconteceu que um carro bateu no outro, era para ter o carro ter capotado e caído lá embaixo na ponte, mas não caiu porque Deus colocou as mãos e segurou. Isso apenas estragou o carro, com eles não aconteceu nada.
5: O testemunho que eu tenho, que fazia 2 semanas que eu estava doente, quase morri também, não sabia o que, eu tinha. Já tive depressão, né, voltou a depressão, que eu tinha sarado, voltou de novo. Daí eu escutei o programa de rádio, pelo programa, o pastor que estava fazendo o programa falou assim, tudo que eu tinha, disse, se você está com esse problema assim, assim, vá amanhã, que Deus ia garantir a vitória. Né? Daí eu vim, daí graças a Deus deu certo, que encontrei com a Maracema, viemos junto. Daí ela testemunha, os irmãos que estavam aqui viram que o homem de Deus que estava aqui foi usado, falou tudo, que era uma obra de macumbaria, que tinha enterrado o meu nome no cemitério. E, graças a Deus, para a honra e glória de Jesus, hoje que eu estou bem, eu agradeço a Deus. Pareceu um milagre que Deus fez na minha vida, que eu tava só na cama, não aguentava nem ficar em pé, com as pernas tremia, a cabeça dava tontura. Faz muito tempo, acho que faz mais de 10 anos, e sempre quando eu ficava nervosa, atacava.
6: E a irmã foi curada?
5: Fui curada, pra honra e glória de Jesus, porque toda semana dava um problema, né, e eu já ficava mal, a pressão subia, agora até a pressão tá controlada, passei uma semana abençoada.
6: Glória a Deus.
5: Agora vim continuar a campanha, em nome de Jesus, né, graças a Deus recebi a cura aqui, em nome de Jesus.
6: Amém.
5: Agradeço a oportunidade.
7: Olha, são muitas bênçãos, só que tem 3 que eu tenho que contar, porque foi muito forte as bênçãos que eu recebi. Primeiro, eu tinha uma queda de cabelo que eu não sabia mais o que fazer. O cabelo caía, tomava remédio, tudo que me ensinava eu fazia, passava do cabelo, não adiantava nada. Vim aqui, o pastor revelou que pegaram meu cabelo e levaram na macumba para fazer uma macumba para me ficar careca. Daquele dia, meu cabelo parou de cair. Não caiu mais. A segunda, estava o pastor pregando aqui e falou que se alguém tivesse, uma pessoa tivesse um vício na família, que era para vir dobrar o joelho, que Deus estava libertando. E naquele momento eu lembrei do meu irmão, que ele fumava muito, estava se acabando, não parava de fumar, estava com uma tosse feia já, emagrecendo. E faz 2 meses aí que ele parou de fumar, largou, não pegou mais o cigarro. Terceira, que era o pastor que estava pregando, que disse que tinha 2 pessoas que estavam com um problema de enxaqueca, só que o meu caso era sinusite. Era sinusite crônica, só a cirurgia para resolver. E era trancado, não conseguia nem respirar direito. Naquele dia, parece que destrancou tudo, tô super bem.
8: Minha bênção na parte financeira. A minha filha, depois que eu vim nessa igreja, minha filha conseguiu carro zero, casa nova. E a porta maior, que ela queria ser bombeira. O sonho dela é ser bombeira. E não é que ela conseguiu? Bombeira, imagine. Minha filha é bombeira.
9: É Nelly. Ganhei uma benção bem grande esses dias atrás, na campanha do que meu filho estava preso em Piraquara. Hoje ele está liberto, está solto, está na rua, em nome de Jesus. Os 2 filhos meus estão na rua e estão falando que agora não vão mais mexer com nada que não deve, vão trabalhar honestamente. É isso que eles dizem, que não vão mais se envolver com coisa errada. Eu continuo buscando, vou continuar vindo, porque Deus está trabalhando. Eu já estou vendo o trabalhar de Deus na minha casa. É só a benção. Pessoa continuar aqui vindo, buscando, tendo fé, Deus opera sim. Muito milagre, muita diferença.
10: A minha bênção, irmã, a minha que mora encostada na minha casa. E ela foi para o norte, veio de lá, os parentes dela moram no norte. E ela veio de lá e me contou que tinha 2 rapazes lá, filho da tia dela, que bebe muito, usava droga. E eu peguei e falei, dá o nome deles e fala para ela mandar 2 camisetas de lá, 2 roupas, muda de roupa, que eu vou levar lá na igreja, Deus é Santo, para orar. Daí eu peguei e dei para o pastor orar, ele falou, você vai ter novidade, Deus vai honrar a tua fé e vai alcançar esse rapaz, você vai ter novidade. Irmão, quando foi a semana passada, a Denise, que é a minha vizinha, me chamou do lado do muro da minha casa e falou, dona Elza, quero lhe contar, vem aqui, quero lhe falar uma benção que o meu irmão veio e me contou o que está acontecendo lá. Eu fui, ela falou para mim, os rapazes já não bebem mais nada, não, foi liberto da bebida, da droga, diz que não vai mais beber, Deus já fez a obra lá, pode testemunhar lá na sua igreja. Então daí ela, até eu convidei ela, falou que vai vir ela aqui um dia comigo para agradecer.
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1: Você que já recebeu um milagre na igreja, Deus é Santo. Venha compartilhar o seu testemunho. Não guarde essa bênção apenas para você. Existem pessoas dentro da igreja que recebem uma bênção, alcançam um milagre, veem a mão de Deus agir, mas ficam em silêncio. E isso é sério. Quando alguém recebe algo de Deus e não testemunha, não está apenas deixando de contar uma vitória, está interrompendo um propósito espiritual. O testemunho não é opcional. Ele é parte do milagre. Existem pessoas dentro da igreja que recebem uma bênção, alcançam um milagre, veem a mão de Deus agir, mas ficam em silêncio. E isso é sério. Quando alguém recebe algo de Deus e não testemunha, não está apenas deixando de contar uma vitória. Está interrompendo um propósito espiritual. O testemunho não é opcional. Ele é parte do milagre. Agora entenda isso com clareza. O testemunho protege a bênção. O silêncio pode enfraquecer aquilo que você recebeu. Quantas pessoas estão esperando ouvir o que Deus fez na sua vida para não desistirem? Quantos estão precisando de uma prova viva de que o milagre é real? E você tem essa prova, mas está guardando. Deus não te abençoou para você esconder. Ele te levantou para você falar, testemunhar, declarar. Se você recebeu cura, testemunhe. Porta aberta, testemunhe. Libertação, testemunhe. Provisão, testemunhe. Ir na frente do púlpito. Testemunhar não é vergonha, é honra. Vergonha é Deus fazer e a pessoa fingir que não aconteceu. A partir de hoje, mude sua postura. Se Deus fez, conte. Se Deus operou, declare. Se Deus te abençoou, glorifique diante de todos, porque quem testemunha fortalece a própria fé, ativa novas bênçãos e se torna instrumento para milagres na vida de outros. Não retenha o que Deus fez. Transforme sua vitória em testemunho.

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capítulo 26. Quem já encontrou, diga amém. Eu quero ler com vocês o versículo de número 6 em diante. 6 diz assim: assim habitou Isaac em? E perguntando-lhe os varões daquele lugar acerca de sua mulher, e diz: é minha irmã, porque temia dizer: é minha mulher, para que porventura dizia ele, como é que fala? Não me matem os varões daquele lugar, por amor de Rebeca, porque era o que, irmão? Bonita à vista. E aconteceu o que? Como ele esteve ali muito tempo, Abimeleque, rei dos filisteus, olhou por uma janela e viu, e eis que Isaac estava brincando com Rebeca, sua mulher. Então chamou Abimeleque a Isaac e disse: eis que na verdade é tua mulher, como pois disseste, é minha irmã? E disse-lhe Isaac: porque eu dizia, para que eu porventura não morra por causa dela. E disse Abimeleque: que é isto que nos fizeste? E agora, falsamente se teria deitado alguém deste povo com a tua mulher, e tu teria trazido sobre nós um delito. E mandou Abimeleque a todo o povo, dizendo: qualquer que tocar neste varão ou em sua mulher, certamente morrerá. E semeou Isaac naquela mesma terra, e colheu naquele mesmo ano 100 medidas, porque o Senhor o abençoava. E engrandeceu-se o varão, e ia se engrandecendo, até que se tornou muito grande. Eu estou pulando vírgula aqui, tá, para adiantar mais, tá? E tinha possessão de ovelhas, possessão de vacas, e muita gente de serviço, de maneira que os filisteus... Hã? Filisteus o quê? Invejava. Sentai vós. Põe a Bíblia no colo. Eu quero ver agora uma salva de palma que vai arder a mão. Vai arder a mão agora, quer ver? Aleluia, para Jesus essas palmas, é para Deus. Você está vendo aqui o efeito da maligna, da inveja. Inveja. Escuta aqui. Ele tinha uma mulher bonita. O que fizeram com ele? Tomaram a mulher dele. Se você ler aqui no comecinho, você vai ver que tomaram a mulher do rapaz. Tomaram a mulher de Isaac, porque a mulher era bonita. Está vendo? Tomaram a mulher. E ele, com medo de morrer, o que ele fez? Falou: não, ela é minha irmã. Ela não é minha esposa, ela é minha irmã. Com medo de morrer por causa da boniteza da mulher. Então, não só parou por aí. Além de tomar a mulher dele, eles perseguia o Isaac, de maneira que tudo que ele fazia, eles invejavam. Se você olhar em outra passagem bíblica lá, que eu não vou tomar o tempo, diz que quando Isaac abriu um poço, eles lá tampavam o poço de Isaac, porque tinha gado, tinha ovelha. Então eles tampavam o poço de água para o gado de Isaac não beber. Eles queriam prejudicar ele. Eles queriam prejudicar ele de qualquer maneira. Então o invejoso, ele não quer ajudar ninguém. O invejoso só quer atrapalhar. O invejoso só quer te prejudicar, só quer nos prejudicar. O invejoso é aquele que não é feliz, não é alegre. Você vai ver o invejoso alegre? Não vai.
Você não vai ver uma invejosa feliz, contente, de graças a Deus pelo pouco que eu tenho. Não. Ah, vida desgraçada essa vida minha. Essa vida minha, eu tenho que morrer. Não tenho nada. Agora o fulano tem, a fulana tem. O Beltrano tem, minha irmã tem, minha cunhada tem. É, todo mundo tem, só eu que não tenho. Só eu que não tenho. Deus é contra mim. Só pode. Por que Deus dá para todo mundo e não dá para mim? O invejoso não vai para frente. O invejoso não vai para frente. A inveja é tão grande que está nele. A inveja é tão grande que ele não só vai prejudicar os outros, mas o primeiro prejudicado é ele. Quem entendeu, eu vou te chamar. Você já viu a pessoa do mal viver bem? Ele só vive mal. A coisa só dá errado para ele. Só dá errado para ele. Só dá errado para ele. Não dá certo. E ele então não é feliz. Quantas vezes vocês sabem disso? Que eu falei um dia desse aqui, que a mulher invejosa, ela botou o seio na boca do filho e o filho morreu. De noite ela afogou o filho. No outro dia cedo ela acordou, ela viu o filho da outra mamando. O que ela fez? Ela pegou o filho dela morto, botou lá na outra que estava dormindo, devagarinho. Quando a outra acordou, o filho dela estava morto, que não era o filho dela, e o filho que era dela estava vivo lá na outra, e ela de olho no filho dela. A invejosa, até o filho morre. Quem já leu essa passagem aí? Levanta a mão. Então, aí quando ela contou, que ela viu, não, esse aqui não é meu filho, não. Esse aí é o seu, não, o meu que está aí. Não, o seu é esse aí. E aí vai daqui, vai dali, não, não, não. E aí esse assunto foi crescendo, crescendo, até chegou no rei. Como é o nome do rei? Salomão. E Salomão então ficou sabendo desse trono, ninguém resolvia, advogado, juízes, ninguém resolvia. Veio parar no rei. Ela queria tomar de qualquer forma o filho da outra. E aí você sabe, o rei muito sábio falou: peraí, me dá um punhal aí, uma espada bem grandona. Vem cá, você, minha mãe, você não é minha mãe, sou. Então, uma pega de um lado, outra pega do outro. Tá? Eu vou partir o menino. E aí a metade é de uma, a metade da outra. Concorda? A invejosa, concordo. A invejosa, bota, eu quero a metade. A outra é mãe, não, pelo amor de Deus, não faz isso com meu filho, não. Não faz isso com meu filho, não, não, não, não. Pode dar para ela. Eu prefiro que meu filho viva com ela do que morra. Você vê que a invejosa não tinha dó de ninguém, não tinha dó nem da criança. Queria a criança morta. Queria a criança morta, dela já tinha morrido, mas ela queria que o outro também morresse. Quem entendeu, dá um glória a Deus aí. Então, meus irmãos, minhas irmãs que estão aqui, isso é uma desgraça, é uma miséria, é um atraso maligno na vida do invejoso. Ele não está nem aí se morre, que morra, que o filho morra, que o filho da outra morra. Ela não quer nem saber. Por isso que nós temos que entender. Nós temos que entender como se livrar da inveja. Peraí, como é que é? Se livrar do invejoso. Se livrar do invejoso. Se livrar do invejoso. É isso que vocês querem saber, não é? Quem quer saber? O remédio, levante a mão. Aí, tá vendo? Tem remédio. Ah, mas tem remédio. Claro que tem. Tem, sim, senhor. O Espírito Santo já me mostrou como é que tem que fazer. E eu sei que vocês estão, todo mundo querendo saber como é que é. Quem quer saber? Vai ler a Bíblia e orar. Meus irmãos, minhas irmãs, povo de Deus que está aqui hoje, e alguém que está me escutando, a inveja é coisa do capeta. Eu falei para vocês aqui que o primeiro invejoso foi Lúcifer, que não queria aceitar que ele fosse submisso a Deus. O invejoso, ele não é obediente, ele é orgulhoso, ele é soberbo, ele é avarento, ele é tudo que você pode pensar. Ele é criminoso, ele é falso, ele é fingido, tudo quanto é tipo de pecado, de defeito, pega bem ou pega mal no invejoso.
O invejoso tem todas essas más qualidades. Ele é criminoso, ele é homicida, ele é falso, ele é fingido. Sabe por que ele é falso? Porque ele está dizendo que é seu amigo, né? Você não espera, você não espera dele. Ele vai na sua casa, ele come contigo, ele vai lá para olhar o que você tem, para depois sair falando, sair assim, aquela raiva, aquele ódio. Por que que ele tem e eu não tenho? Por que que esse desgraçado, esse miserável tem? Qual o segredo que ele tem e eu não tenho? Porque o invejoso, tudo dá errado para ele. O invejoso, tudo dá errado para ele. Olha o que aconteceu com Lúcifer, depois que ele virou demônio mesmo por causa da inveja. Foi a inveja que fez ele virar demônio. Até aí ele era anjo. Até aí ele era anjo, mas ele não aguentava ver o Senhor Deus no trono, e ele não tinha trono, ele queria trono. Quem é que leu comigo aqui que ele falou: vou fazer o meu trono? Quem é? Vamos abrir rapidinho para nós poder fazer uma oração aqui. Livro de Isaías 14, rapidinho, por causa do horário, com glória a Deus, aleluia. Isaías, capítulo 14. Já acharam? Já acharam, irmãos? Meu Deus, mas vocês não falam. Onde é que está escrito aí? Vou deixar vocês procurar. Subirei acima do... Hã? 14. Vamos lá. Vamos ler o 12. Como caísse do céu, ó estrela da manhã, filha da alva. Olha quem esse camarada era. Estrela da manhã. O que mais aí? Como foste lançado por terra, tu que debilitava as nações, tu que dizia no teu coração: eu subirei ao céu, acima das estrelas de Deus, exaltarei o meu trono, e no monte da congregação me assentarei, da banda dos lados do norte, subirei acima das mais altas nuvens, e serei semelhante ao Altíssimo. Contudo, levado serás ao inferno. Está vendo o invejoso final dele aqui? Contudo, como é que fala aí? Levado serás ao inferno, ao mais profundo do abismo. Você está vendo? O camarada queria tomar o lugar, a honra de Deus. Subirei acima daquilo, aquilo outro, e serei semelhante ao Altíssimo. Eu tenho que ser igual a ele. Eu tenho que ser igual a ele. Eu não aceito ser inferior a ele. Está vendo o que, que o espírito da inveja faz? Fez o anjo virar, tornar demônio. E Deus então derrubou ele por terra, jogou ele por terra, porque contra Deus ninguém aguenta, ninguém vai parar de pé diante do Altíssimo, diante do Criador, diante do Poderoso. Então a inveja está, primeiro ela está nos olhos, dos olhos ela vai para o coração. Olha que roupa bonita, olha que sapato bonito, por que que não é meu? Olha que carro bonito, olha que mulher bonita, por que que não é minha? Olha que homem bonito, por que que não é meu? Olha que homem feio meu. Olha que mulher bonita, a minha é feia, e a dele. Ele é um cara feio casado com uma mulher bonita. Ele é um cara feio casado com uma mulher bonita. Ela é uma mulher feia casada com um homem bonito. Olha como é que está dentro do coração dele. Ele não aceita ver os outros felizes. Não aceita ver as pessoas alegres. Não aceita ver a outra lá com a criança, já que a minha morreu, mas que ela tem a sua criança. Mas não, o dela morreu e ela queria matar também o outro. Pode partir no meio.
Ele não tem dó de ninguém, não tem dó de criança, o invejoso não tem dó de ninguém, nem das crianças inocentes. Levanta o braço aí e grita: o sangue de Jesus te repreenda, Satanás. Diga mais uma vez. Não, mas isso aí não está vencendo a inveja, não. Diga: o sangue de Jesus te repreenda, Satanás. Olha o que, que aconteceu com ele. Ele foi derribado por terra. A inveja é coisa terrível. Se você abre a sua Bíblia lá no livro de Provérbios 27, corre lá para nós orar. Provérbios 27, versículo 4. Versículo 4. Vamos ver o que diz aí? Vamos lá, diga aí. Cruel é o furor e a impetuosa ira, mas quem parará perante a inveja? Quem vai suportar? Quem parará? Quem ficará em pé diante da inveja? Pensa bem, para ele parar, para ele ficar em pé, ele tem que ter Deus na vida dele. Por que que Isaac venceu? Porque tinha Deus, tinha uma promessa de Deus na vida dele. Por que que tomaram a mulher de Abraão também? Não foi só de Isaac, não. Tomaram a mulher de Abraão. Tomaram a mulher de Abraão por causa da inveja, porque a mulher era bonita. A promessa de Deus na vida dele. Por que que tomaram a mulher de Abraão também? Não foi só de Isaac, não. Tomaram a mulher de Abraão.

0: Jó, o diabo foi lá e Deus disse: ei, o que tu vai fazer aqui? Olha a inveja dele. Olha a inveja do cão contra Jó. Jó é fiel. O que tu vai fazer aqui? Tu vem observar Jó. Tu vem observar Jó. Quer dizer, observar o que Jó tinha. Observar o que Jó era. Ninguém é fiel como Jó. Ninguém é íntegro como Jó. Ninguém é isso, ninguém é aquilo, ninguém é aquilo outro. Não há ninguém na terra como... Aí, ah, mas tem razão. Olha o invejoso aí. Na hora, mas tem razão. Olha o que Jó tem. Olha o que Jó tem. Olha o que o Senhor deu para Jó. Você está vendo? Que ele não aceita. O Satanás não aceita ninguém viver bem. Olha aí o que Jó tem. Olha aí a riqueza dele. Ele estava de olho, era na riqueza, nos bens de Jó. Ele não foi ali para ver outra coisa. A implicação dele era Jó ter as coisas. O invejoso Satanás. Então o diabo diz: olha aí o que ele tem. Toca no que ele tem. Permite eu tocar no que ele tem para você ver. Permite eu tocar no que ele tem. Toca no que ele tem, toca nele. E Deus diz: vai lá, toca. Pode tocar nas coisas dele. Aí o diabo falou: tocou. Tocou nas coisas materiais. Mas o diabo não era satisfeito de ver só os bens de Jó acabado. Está vendo? Está vendo, Satanás? Que tu tocou nos bens dele, mas ele continua fiel. Ah, mas deixa eu tocar na saúde dele, você vai ver. Deixa eu tocar na saúde. O diabo não quer só destruir as coisas materiais, o diabo quer matar também. Quem entendeu, levante a mão. Ele queria ver Jó morto. Ele queria ver Jó morto. Pode tocar, toca na carne dele, mas não vai tocar na alma dele. Irmão, Satanás não é feliz com a tua felicidade. A nossa felicidade causa infelicidade ao invejoso. O invejoso não é feliz com a nossa felicidade. Então, de novo, levanta a mão e grita: o sangue de Jesus te repreenda, Satanás. Diga mais alto, diga mais alto, diga. Diga mais alto aí, diga: o sangue de Jesus te repreenda, Satanás. E aí, irmão? Como é que faz para livrar da inveja do invejoso? Vocês querem saber? Quem quer saber agora? Não vai saber, não. Ah, eu sabia que não ia. Eu sabia que eu não ia saber. Como é que é? Eu sabia que eu não ia saber. Eu sabia. Quem é que quer tomar o remédio de uma vez hoje? É o vidro de. O vidro de 50 comprimidos, 70 e. Pega tudo engolido de uma vez toda. Vocês querem? Pegar o vidro de remédio, o xarope. Daqui a pouco o coração já vai estourar. Porque você pega uma colher de xarope e toma, o coração já acelera. Aí vocês querem tomar tudo de uma vez? Eu quero preparar vocês, para vocês entender passo a passo o que é dizer: agora sim, agora eu aprendi. E vocês vão ver, estou falando, talvez você não, hoje você não está vendo, mas vocês vão ver que a coisa vai mudar na vida de vocês. Vocês vão ver que a coisa vai mudar. Sabe por que vai mudar? Porque vocês vão aprender um segredo. Quem quer saber o segredo aí? Fica no Salmos. Salmo quanto? 40, que vocês vão aprender a dizer agora sim. Sabe onde está o segredo? Está em nós. Aí, rapaz, você está falando já? Está em nós o segredo. Ah, pastor, já está abrindo o jogo. Fica em pé toda a igreja.
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4: 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E vamos continuar aqui ouvindo milagres e testemunhos.
5: Jennifer, qual é aquele milagrão que marcou a sua vida depois que a irmã veio congregar aqui na igreja Deus é Santo? Veio para cá fazer campanha. O que que marcou a sua vida nessa igreja?
6: O maior milagre foi eu ser mãe, porque eu não podia, pela medicina, eu nunca poderia ter filho, porque eu tinha minhas trompas obstruídas, e eles falaram que não tinha jeito. Eu fiz tratamento, ia de novo, eles falaram que não tinha como arrumar. E aí, depois que eu comecei a vir na Igreja Deus é Santo, antes ainda de eu casar, aí eu recebi uma revelação que eu ia receber um presente, algo que eu já tinha perdido a esperança, porque realmente eu já tinha perdido a esperança. Eu pensava em adotar qualquer outra coisa, menos ter o meu próprio filho. Assim, logo que eu casei, eu já engravidei, e hoje eu estou com a minha filhinha de 3 anos, que é super saudável, que eles falaram que não tinha jeito, não tinha solução, e teve solução. Para Deus, nada é impossível.
5: Nunca você ia ter filho. Nunca. Nunca ela ia ter filho. Nunca. E ela veio para a igreja, Deus é Santo, foi revelada e curada. Os médicos disseram, você pode casar, mas nunca vai ter filho.
6: Isso mesmo, eu nunca poderia ter filho. E eles até falaram que se porventura alguma vez eu fosse tentar engravidar e ter um filho, eu não ia chegar até o final da gestação. Portanto, a minha gestação, eles falavam que era de risco, que eu não ia conseguir. E, graças a Deus, minha filhinha nasceu de 9 meses, não foi prematura. Eu segurei até o último, que Deus me ajudou e me deu força. Eles ficavam me assustando, falando que eu não ia conseguir. Mas, para Deus, trompas obstruídas. E eles falaram que não tinha jeito. Eu fiz tratamento, ia de novo. Eles falaram que não tinha como arrumar. E aí, depois que eu comecei a vir na Igreja Deus é Santo, antes ainda de eu casar, aí eu recebi uma revelação que eu ia receber um presente, algo que eu já tinha perdido a esperança, porque realmente eu já tinha perdido a esperança. Eu pensava em adotar qualquer outra coisa, menos ter o meu próprio filho. Assim, logo que eu casei, eu já engravidei, e hoje eu estou com a minha filhinha de 3 anos, que é super saudável, que eles falaram que não tinha jeito, não tinha solução, e teve solução. Para Deus, nada é impossível.
5: Nunca você ia ter filho. Nunca. Nunca ela ia ter filho. Nunca. E ela veio para a igreja, Deus é Santo, foi revelada e curada. Os médicos disseram, você pode casar, mas nunca vai ter filho.
6: Isso mesmo, eu nunca poderia ter filho. E eles até falaram que se porventura alguma vez eu fosse tentar engravidar e ter um filho, eu não ia chegar até o final da gestação. Portanto, a minha gestação, eles falavam que era de risco, que eu não ia conseguir. E, graças a Deus, minha filhinha nasceu de 9 meses, não foi prematura. Eu segurei até o último, que Deus me ajudou e me deu força. Eles ficavam me assustando, falando que eu não ia conseguir, mas para Deus nada é impossível.
5: Está curada?
6: Estou curada.
5: Tem mais nada?
6: Tem mais nada.
5: Agora, essas mulheres que estão em casa agora te ouvindo, que é casada, que tem vontade de ter filho, qual o conselho que a irmã manda para essas irmãs agora?
6: Eu falo que não perca a esperança, confie em Deus, venha para a Igreja Deus é Santo, faça a campanha e coloque tudo nas mãos de Deus, porque para Deus nada é impossível. Por mais que o médico fale que não consegue, que não tem jeito, para Deus tudo tem jeito.
5: Graças a Deus. Meu amor, aonde?
6: São José dos Pinhais.
5: Nome? Seu nome?
6: Jennifer.
5: Tá aí. Deus abençoe a irmã que acaba de contar aqui agora que nunca ia ter filhos, nunca. A medicina já tinha desenganado ela, mesmo antes de casar, nunca vai ter filhos. E hoje ela é mãe, tem uma bela menina, está aqui na igreja, Deus é Santo, uma menina saudável, e a senhora, o senhor, a moça, o rapaz, a jovem que está ouvindo agora, que tem vontade de ser mãe, vem para cá, vem fazer as campanhas aqui na igreja Deus é Santo. Você que é vó, você que é mãe, você que é marido, ajude a sua esposa. O Deus que curou as trompas dessa irmã e deu ela uma filha, ele vai curar também as trompas, o útero, os ovários dessa mulher. E às vezes a doença não é só nas mulheres, tem homens também que tem problemas, que não pode engravidar a esposa, tem problema seríssimo. Já vi homens que não podia
4: engravidar a esposa. O problema não era na esposa, era nele. E hoje está aí curado, tem filhos. E eu quero dizer para você que quando a gente pega firme nas coisas de Deus, nada é impossível, nada, tudo é possível. Quando a gente persiste, persevera, a gente paga o preço, faz campanha, ora, jejuma, consagra, e Deus responde. Vem para Deus é Santo, vem fazer campanha conosco aqui, que você vai ver a sua vida mudar.
7: O nome da irmã é a bênção.
8: Na Meneida. Eu quero agradecer ao Senhor e irmão e igreja, porque dois anos atrás eu precisava fazer uma pré-reforma na minha casa e não tinha condição, era só eu e Deus mesmo. E aí eu comecei a pedir misericórdia, Senhor, misericórdia, né? Faz alguma coisa, não há o que fazer, porque depender de parente nem adianta pensar, porque ninguém ia ajudar mesmo. E era só eu, devido ao acidente que eu sofri em 2016, não pude mais trabalhar. Então era só eu e Jesus mesmo, não tinha outra alternativa, a não ser eu pedir o socorro de Deus, né? E aí o Senhor falou que ele ia entrar com providência. E naquele dia mesmo, a pessoa que fez a pré-reforma apareceu na minha porta, fez o orçamento, um preço que diante das condições humanas seria impossível fazer aquele valor. E Deus abençoou que a pessoa trabalha muito bem, fez o orçamento e a minha casa tinha que trocar toda a cobertura, o madeiramento e o forro. E numa semana essa pessoa fez, ele trabalha muito bem. E naquele dia que essa pessoa chegou na porta da minha casa, o Senhor falou, eu vou entrar com socorro, eu vou entrar com providência. Quando foi daí 10 minutos, a pessoa apareceu na minha porta. A glória de Deus. Então, fiz o consignado no banco, estou pagando, mas foi um socorro assim que Deus enviou, porque eu necessitava muito. E era só Deus na minha vida, não tinha mais ninguém. E eu creio em maior milagre agora, né? Minha netinha com 3 anos não falava. Ela tinha problema de audição, ela tinha as cordas vocais fechadas, não falava. Só falava vovó, mamãe, mamãe, não falava mais nada com 3 anos. E fui para oração. Fui para oração, para o joelho. Em 20 dias que eu estava orando, minha neta falou.
9: Glória a Deus.
8: Aí, orando sempre, confiando em Deus e continuando na oração. E na madrugada, igreja, Deus, ele quer um pouquinho mais, né? E conforme eu fui buscando, o Senhor foi falando, assim, da forma que eu precisava orar. E aí eu vi assim que ela cresceu, né? Ela é grande, ela vai fazer 9 anos no mês que vem, mas ela é grande. Ela cresceu, mas parece que aquela infantilidade continuava. Aí o Senhor falou no meu coração, enquanto eu estava ali de joelho dobrado orando, quebra para Deus quebrar a maldição da infantilidade. E eu comecei a orar, né? E aí passou uns dias, o Senhor falou assim, pede para Deus consagrar o raciocínio dela. Ela tinha muito atraso na escola. Ela melhorou uns 80% na leitura, na escrita, na somatória, com a glória de Deus. Amém? Esse é o maior milagre.
4: 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E vamos continuar aqui ouvindo milagres e testemunhos.
10: Meu nome é Rose. Eu cumprimento os irmãos com a paz do Senhor. A minha mãe tinha uma causa impossível, uma causa da minha sobrinha Gislaine, tudo, né? Que ela tinha um mês de vida. Daí, né, o meu irmão não deu assim certo com a mulher dele, tudo, né? E como ela não cuidava dessa criança, tudo, né? Minha mãe pegou, foi na audiência, colocou no juiz. Daí ficou duas sogras, a sogra e a sogra do meu irmão e a minha mãe. Daí minha mãe tinha que arranjar 3 testemunhas. Minha mãe pegou e falou assim, Senhor, eu vou buscar no Senhor no jejum e oração. E quando a igreja era do outro lado, tudo, né? Eu ia até com o meu sobrinho Lucas, quando era pequenininho. Daí minha mãe pegou, levou as testemunhas, daí ficou as duas lá no juiz, tudo. Irmão, se vocês têm uma causa, não, assim, de que é impossível, o Senhor demora, mas o Senhor cumpre. Minha mãe pegou e foi tudo, arranjou as testemunhas, daí minha mãe ficou lá, o juiz, as duas, e as testemunhas. Levou, como ela não podia cuidar da criança, que a minha sobrinha tinha 1 mês de vida, ficou tudo assim, cheio de casquinha ferida, assada tudo, levou testemunha tudo. E eu, a minha mãe, daí eu falei, Senhor, vou buscar no Senhor tudo. E a minha mãe, pela honra e a glória do Senhor, a minha mãe foi lá na audiência, levou o testemunho, a minha mãe ganhou uma causa. E a minha sobrinha tinha um mês de vida, tudo, e agora ela está com 26 para 27 anos, tudo.
7: Deus colocou as mãos.
10: Colocou as mãos e a minha...
7: Era uma causa difícil.
10: É uma causa difícil.
7: A irmã entrou em oração, colocou nas mãos de Deus e Jesus advogou a causa.
10: Isso, eu coloquei, falei pra minha mãe que a minha mãe é católica, tudo, né? Não serve o Senhor, mas ela confia muito em Deus, tudo, né? E o meu irmão também, ele é crente. Daí eu falei, Senhor, eu vou colocar tudo nas tuas mãos, tudo. E a minha mãe, pela honra e a glória do Senhor, tudo, o Senhor foi na frente e a minha sobrinha falou, preferiu ficar com a minha mãe, tudo, né? E o juiz deu a sentença, tudo, que a guarda ficava com a minha mãe, e a mãe não tinha mais direito, né, porque ela tinha entre... Ela era adolescente, tudo, meu irmão também, tudo.
7: Né? Deus colocou as mãos.
10: Colocou as mãos.
7: E vale a pena com fé em Jesus.
10: Vale a pena, minha mãe ganhou a causa, tudo, e a mãe não pode mais se aproximar.
7: Glória a Deus. Da... Amém, irmã. Deus abençoa. Palmas e glória.
4: Deus, meu irmão, seu nome.
9: Andréia.
4: Irmã André, qual foi a bênção que a irmã recebeu do Senhor Jesus?
9: O meu maior milagre é que eu tinha um pai alcoólatra, ele bebia muito, ele fumava muito, e para a honra e glória do Senhor Jesus, ele foi liberto e os demônios caíram por terra.
4: Glória a Deus, o pai da irmã era alcoólatra.
9: Totalmente alcoólatra.
4: Glória a Deus, Deus fez a obra e libertou.
9: Sim, e Satanás foi envergonhado e caiu por terra, para a honra e glória do Senhor Jesus.
4: Glória a Deus, Deus abençoe a vida da irmã. Palmas e glória para Jesus. Amém.

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0: Atenção, amados irmãos e ouvintes, para os endereços da Igreja Pentecostal Deus é Santo, em Curitiba e região metropolitana. Começando por Curitiba, cidade de Curitiba, atenção, porque a Igreja Pentecostal Deus é Santo, nossa sede nacional, está localizada na Avenida Marechal Floriano Peixoto, número 6711. Avenida Marechal Floriano Peixoto, 6711, no Auer, em Curitiba. Sede nacional da Igreja Pentecostal Deus é Santo. Ainda em Curitiba, bairro do Capão Raso, atenção, povo de Deus, porque o endereço é a rua Professor Valdir de Jesus, número 513. Rua Professor Valdir de Jesus, número 513. Curitiba, bairro Osternac, Ganchinho. Atenção, irmãos desta região, porque a Igreja Deus é Santo está na rua Arita Borda, número 662. Rua Arita Borda, 662. Atenção, Patuquara, porque a Igreja Deus é Santo está no Jardim da Ordem, na rua Arcésio de Barros Lima, número 91. Jardim da Ordem, rua Arcésio de Barros Lima, número 91. Ainda em Curitiba, Igreja Pentecostal Deus é Santo, no SIC, rua Desembargador Cid Campelo, 5622. SIC, rua Desembargador Cid Campelo, número 5622, aí no Barigui. Vamos agora para a cidade de Piraquara, atenção Piraquara, porque a Igreja Pentecostal Deus é Santo está aí no Jardim Santa Mônica, sede regional em Piraquara, Jardim Santa Mônica, rua Engenheiro Djalma Maciel, número 92. Rua Engenheiro Djalma Maciel, número 92, no Santa Mônica. Ainda em Piraquara, Vila Macedo, atenção, porque o endereço fica na Rua Fortaleza, número 454. Rua Fortaleza, número 454, na Vila Macedo. Ainda em Piraquara, no bairro São Cristóvão, Rua Henrique Brudec, número 487. Piraquara, bairro São Cristóvão, Rua Henrique Brudec, número 487. Ainda em Piraquara, atenção, irmãos, porque nós temos a Igreja Deus é Santo no Jardim Holandês. Jardim Holandês, a igreja fica na Avenida Betonex, número 55. Avenida Betonex, número 55, no Jardim Holandês. Também em Piraquara, no Jardim Bela Vista, a Igreja Deus é Santo está localizada na Rua Centenário do Paraná, número 627. Jardim Bela Vista, em Piraquara, Rua Centenário do Paraná, número 627. E agora vamos para Colombo, atenção, cidade de Colombo. Atenção, moradores de Colombo, porque a Igreja Deus é Santo está aí no Jardim Guaraituba. Jardim Guaraituba, Rua Pedro do Rosário, número 488. Rua Pedro do Rosário, número 488, Jardim Guaraituba, Colombo. Atenção, cidade de Pinhais. Atenção, cidade de Pinhais, porque a Igreja Deus é Santo está aí, Vargem Grande, na Rua Monteiro Lobato, número 320. Rua Monteiro Lobato, número 320, Vargem Grande, na cidade de Pinhais. Atenção agora, amados irmãos que moram na região de Araucária. Atenção, Araucária, porque a Igreja Deus é Santo está no bairro Campina da Barra. Isso mesmo, bairro Campina da Barra, na rua Professora Maria Nassar Chaustec, número 1097. Repetindo, rua Professora Maria Nassar Chaustec, número 1097, no bairro Campina da Barra, em Araucária. Atenção agora, Matos Irmãos da Fazenda Rio Grande. A Igreja Deus é Santo está no bairro Jardim Iguaçu. Fazenda Rio Grande, Jardim Iguaçu, na rua Rio Iguaçu, número 846. Rua Rio Iguaçu, 846, Jardim Iguaçu, na Fazenda Rio Grande. Atenção, Mandirituba, atenção, Mandirituba, a Igreja Deus é Santo está aí localizada na rua Antônio Selusniak, número 85. O bairro é o centro de Mandirituba e bem pertinho da BR-116. Mandirituba, rua Antônio Selusniak, número 85, pertinho da BR-116, é onde está a Igreja Pentecostal Deus é Santo. E atenção, Campo Largo, atenção, Campo Largo, porque a Igreja Deus é Santo está aí no bairro do Centro, na rua Gonçalves Dias, número 1840. Rua Gonçalves Dias, número 1840, no centro de Campo Largo. Atenção, cidade da Lapa, atenção, cidade da Lapa, a Igreja Deus é Santo está também no bairro do Centro, na rua Senador Souza Naves, número 741. Rua Senador Souza Naves, número 741, no centro da Lapa. E atenção, cidade de Porto Amazonas. Atenção, Porto Amazonas, porque a Igreja Deus é Santo está na rua João Pessoa, número 211. Atenção, Porto Amazonas, porque é novo endereço. Rua João Pessoa, número 211, frente à Pastelaria Sol. Esses são os endereços da Igreja Pentecostal Deus é Santo, em Curitiba e na região metropolitana. Para mais informações, entre em contato no 41-3376-3339. 41-3376-3339, que é telefone e também WhatsApp. Igreja Deus é Santo, a sua vitória está aqui.
1: Atenção, povo de Deus, povo da fé, Curitiba, Paraná, Brasil, nós estamos aqui para fazer uma grande convocação. Desperta a sua fé, presta muita atenção aqui agora, neste momento, porque são 3 dias de uma grande festividade espiritual. 3 dias de um grande conclave espiritual. 3 dias do mover de Deus. 3 dias do agir de Deus. Que dias são esses, cooperador Christian Garcia? Presta atenção. Dia 17, 18 e 19 de julho, a cidade de Curitiba vai ser impactada pelo poder de Deus, porque está chegando o dia, está chegando a hora da nossa convenção de julho das igrejas Pentecostal Deus é Santo. Presta atenção para o tema dessa convenção. É a convenção contra o esfriamento espiritual. Meu Deus do céu, vai ser tremendo que Deus vai operar, o que Deus, ele vai agir, o que Deus vai operar. Sexta-feira, dia 17 de julho, pastor Paulo Messias, juntamente com pastor Jefferson, no horário das 7 horas da noite, os dois servos de Deus, o santo altar de Deus, numa mesma fé, no mesmo espírito, e o nosso Deus operando milagres, sinais, prodígios e maravilhas. Desperta a sua fé, povo de Deus, desperta a sua fé, Curitiba, Paraná, Brasil, porque vai ser tremendo que Deus vai operar. Vai ser tremendo que o nosso Deus, ele vai agir. E dia 18, sábado, está prestando atenção, está marcando no seu calendário, na sua agenda, no seu celular, essas datas que eu estou te passando aqui agora. Dia 18, sábado, às 7 horas da noite, o dia principal desta festividade, vai estar na Tribuna Santa, o nosso pastor presidente, o nosso líder espiritual com o nosso Deus, revelou essa obra para o seu servo, pastor Darcy Messias, no dia principal da convenção, pregando a palavra, orando pelos excelentes dons do Espírito Santo, orando para Jesus operar milagres, para Jesus operar maravilhas, para Jesus fazer paralíticos andar. Paralíticos andar, nós vamos ouvir paralíticos andando. Você crê, meu irmão, minha irmã, que Jesus, ele faz o paralítico andar? Você crê a pessoa levantando a cadeira de roda? Você crê de alguém levantando a muleta? É isso que Deus, ele faz. É isso que Deus, ele vai operar neste sábado, dia 18, através do pastor Darcy Messias. Vamos ouvir. Ouça aqui agora. Ouça. Olha como Deus, ele opera. Olha como Deus, ele faz o paralítico andar. Escuta.
2: Levanta as muletas e anda. E vem aqui agora. Levanta as muletas e anda em nome de Jesus. Aí, glória a Deus. Deus está curando os aleijados. Deus está curando os paralíticos. Lá vem a mulher ali com a muleta levantada. Olha a outra aqui. Duas.
1: Meu Deus do céu, Paraná, Brasil, Curitiba, é paralítico andando. Meu Deus do céu, é isso que Deus vai operar no dia 18 de julho, sábado. Atenção, Curitiba, chegou o dia, está chegando a hora do maior movimento espiritual que essa cidade já viu, que é a nossa convenção de julho. Aí isso é algo tremendo que Deus vai operar. Aí isso é algo tremendo que Deus, ele vai agir. Além dos milagres, será realizada aquelas orações fervorosas. Será realizada aquelas orações a qual alguém vai sentir a presença de Deus, a graça de Deus. É o tema dessa campanha. É contra esfriamento espiritual. Nada melhor do que uma oração gloriosa para Jesus fortalecer alguém, para Jesus reestruturar a fé de alguém, para Jesus levantar alguém que caiu, que fracassou, que esfriou na fé, alguém que está lá embaixo, no fundo do poço, através das orações gloriosas, Jesus, ele levantar. Jesus, ele fazer o sobrenatural. Você ouviu? Paralítico andando, mas eu também creio, em nome de Jesus, que pessoas vão ser transformadas. Pessoas que um dia já sentiram a presença de Deus. Pessoas que um dia já estiveram firmes à presença do Senhor. Quando oravam, sentiam aquelas pessoas, vão ser transformadas. Pessoas que um dia já sentiram a presença de Deus, pessoas que um dia

0: frieza que entrou dentro da sua alma, mas eu tenho certeza que essa frieza vai embora nessa conversão. Olha as orações, olha os clamores, escuta, ouça.
1: Deus, tem mais para fazer. Deus, tem mais para fazer. É só dar lugar para Ele. Aleluia. Ó Espírito Santo de Deus, aviva nessa noite. Aviva, Senhor. Aviva, meu Deus. Aviva a igreja. Aviva.
0: Ser tremendo que Deus vai operar. É a conversão contra esfriamento espiritual. Por se multiplicar a iniquidade no mundo, o amor de muitos, a fé de muitos se esfriará. E é o que vem acontecendo, mas são essas orações que vai transformar alguém. Vai ser esses clamores que vai levantar alguém. É isso que Deus, Ele opera na vida de alguém que comparece aqui na igreja pentecostal. Deus é Santo. Eu quero convocar, não apenas Curitiba, não apenas as regiões metropolitanas, mas a todos os estados do Paraná, do Brasil, por que não? Meu irmão, minha irmã, você que está nos ouvindo aqui agora, de longe, você que está nos ouvindo aqui agora de outras cidades, estados, aonde talvez não há igreja pentecostal, Deus é Santo, ainda, eu quero te convidar em nome de Jesus, você estar conosco nesses 3 dias de festividade espiritual, de um conclave espiritual, de um mover de Deus na sua vida. Meu irmão, minha irmã, é exatamente isso que você precisa, meu irmão. Minha irmã, irmão, dá uma olhadinha em sua volta. Cadê a oração? Cadê o fervor da igreja? Isso não pode parar, não, em nome de Jesus. Cadê a alegria? Cadê aquele ânimo, aquela fé, aquela espiritualidade? Meu irmão, minha irmã, você não pode perder isso, em nome de Jesus. Você nasceu na verdade. Você nasceu na fé, no fervor. Você nasceu nessas orações que você ouviu aqui agora, de glória a Deus, aleluia. Línguas estranhas, línguas repartidas, batismo com o Espírito Santo, milagre, cura, libertação. Cadê tudo isso, meu irmão? Cadê tudo isso, minha irmã? É a frieza espiritual tomando conta. Por aí fora, por aí neste mundo, por aí nas igrejas. Mas eu quero te convocar, esses 3 dias... Eu falei de 2 dias, dia 17 e dia 18, mas dia 19, é o encerramento deste conclave espiritual, é o encerramento deste mover de Deus, é o último dia, mas é qual eu vejo pela Bíblia Sagrada, que Jesus, Ele deixou o milagre para o final, no final daquele casamento houve a transformação da água em vinho. O mestre cerimonial até falou: todos deixam o melhor para o início e o pior para o final. Mas o Senhor deixou o melhor para o final. É isso que Deus vai fazer. Alguém vai plantar no primeiro dia, no dia 17, no dia 18, e vai colher no dia 19. O melhor vai ocorrer em nome do Pai, do Filho e do Espírito Santo, nesse dia 19, em nome de Jesus. Atenção Curitiba, atenção povo de Deus, atenção obreiros, obreiras do Brasil, do Paraná. Pela manhã, a nossa reunião ministerial, nenhum obreiro, nenhuma obreira pode faltar em nome de Jesus. Isso é algo tremendo que Deus vai realizar, é em nossa

0: as vidas nessa reunião ministerial. E à tarde, presta atenção, 14h, pastor Ednei Saavedra, pregando a palavra de Deus, orando para os milagres acontecerem, orando para o sobrenatural acontecer, orando para que haja o mover de Deus, orando para que haja as poderosas libertações. Você crê, meu irmão? Você crê, minha irmã? Então vem para cá. Corre para cá, em nome de Jesus. Dia 19, é o encerramento, dia 19 de julho, 14h. Não perca, meu irmão. Não perca, minha irmã. Deus vai usar a vida do pastor Ednei Saavedra de uma forma poderosa, de uma forma gloriosa.
1: Vai tocando, Espírito do Senhor. Vai tocando, Espírito de Deus. Ora, mastrei, cantará, vai. Alamasturi, andará, baixando, reclama.
0: Povo de Deus, povo da fé, olha que oração gloriosa é essa. Pastor Ednei Saavedra com toda a igreja. Vai ser dessa forma que Deus vai agir. No dia 19 de julho, Deus vai usar a vida do pastor Ednei Saavedra em nome de Jesus. É o pastor estadual do estado do Rio Grande do Sul. Vai ser tremendo que Deus vai operar. Desperta a sua fé, povo de Deus. Desperta a sua fé enquanto estou falando, você vai ouvindo no fundo dessa oração gloriosa. Você não pode ficar de fora. Esse convite vai além do que apenas um convite. É uma convocação para a tua alma. A tua alma necessita desses 3 dias de conversão. Você ser transformado pelo poder de Deus. Olha como Jesus vai libertar nessa data. Olha como Jesus vai libertar nesse dia 19 de julho. Atenção Curitiba, atenção Paraná, atenção Brasil. Deus agir de uma forma sobrenatural e libertações vão acontecer. Pessoas oprimidas vão ser libertas, pessoas macumbadas serão libertas em nome de Jesus.
2: Põe a mão na cabeça aí. Faz oração que agora, todas as pessoas que estiver aqui, que tiver alguém da família que está oprimido, vai receber a libertação, você aqui agora, e aquela pessoa vai se visitar através dessa oração. Fecha os olhos. Senhor Deus, já caiu lá atrás, não precisa nem orar, ó, pra você ver, ó. Vida, queima ele aí, Jesus. Vida e queima, Jesus, diga. Sai daí, Satanás. Sai dessa vida. Sai dessa casa. Sai dessa família agora. Toda maldição, pecado, diabo. Suia. Em nome de Jesus.
0: Jesus vai libertar. Jesus vai repreender obras de macumba. Obra de feitiçaria. Vocês vão ver o mover de Deus. Vocês vão contemplar com os próprios olhos o agir de Deus. Você, irmão, irmã, que há tanto tempo não vê milagres, sinais, prodígios acontecer, vem para cá. Vem contemplar com seus olhos. Venha ver o agir de Deus. Não fique em casa, não. Se programa, se organiza, traga a sua família, forme a sua caravana, reaja, tenha uma fé. Ou você deixar a frieza espiritual tomar conta de você? Com certeza não. Ou você vai esperar a tua vida espiritual chegar lá embaixo. Ou você vai esperar você desviar, você parar, para você buscar ajuda espiritual e você se levantar. Negativo, meu irmão. Minha irmã, foi algo revelado pelo Espírito Santo para o pastor Darcy Messias, essa convenção, esse tema, pela necessidade do povo de Deus. Pela necessidade dos cristãos que estão nessa terra. É para você essa conversão. É para nós. É para que um dia já foi crente, um dia já sentiu a graça de Deus, e agora não sente mais. Agora não sente mais a presença de Deus. É para você, irmão, irmã, que está nos ouvindo aqui agora. Desperta essa fé em nome de Jesus. É para cada um de nós. Meu irmão, minha irmã, você talvez é de outro ministério, mas vem para cá. Vem estar conosco. Vem receber as bênçãos de Deus. Venha ser restaurado, fortalecido, avivado pelo poder de Deus. Não aceita essa frieza. Não aceita esse comodismo. Não aceita isso, em nome de Jesus, que vem tomando conta de você. É nesses três dias, 17, 18 e 19. Endereço, Comprador Cristo, qual que é o endereço? Presta atenção aqui agora. Pega papel, pega caneta, pega o seu celular. De alguma forma você vai ter que anotar esse endereço aí. De alguma maneira você vai se programar. Você vai dar um jeito. O endereço é esse, Avenida Marechal Floriano Peixoto, número 6711, Curitiba, Paraná, Vila Auer. Este é o endereço do seu milagre. Essa chamada de hora em hora. Na sua mente, em todo momento, lembrando, convenção de julho, convenção de julho, convenção de julho. Contra o quê? Esfriamento espiritual. Vamos prosseguindo aqui com a programação, aqui nos estúdios. Falou com vocês, seu irmão em Cristo, Cooperador Christian Garcia. A qualquer momento, nós voltamos falando mais a respeito dos avisos da obra de Deus.

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0: Oh, graças a Deus, a paz do Senhor e Salvador Jesus Cristo, povo de Deus, povo da fé, o presbítero Raimundo, que é você que cumprimenta neste exato momento. Aqui estamos ao vivo dentro do programa Vencendo pela Fé da Igreja Pentecostal dos Assuntos. E eu quero chamar a atenção do povo de Deus, atenção, atenção, povo de Deus da grande Curitiba, atenção, atenção, povo de Deus da grande Curitiba, região metropolitana de Curitiba, é neste domingo, daqui a pouco, hein, às 15 horas, em nossa sede nacional, isso mesmo, às 15 horas, onde nós estaremos em mais um grande culto deste domingo, culto da família, onde Deus tem operado milagres e maravilhas, onde Deus tem operado prodígios em nossa vida aqui, em nossa sede nacional das Igrejas Pentecostal do Zé Santo, Avenida Marechal Floriano Peixoto, 6711, o endereço do seu milagre, da sua vitória. Nós estamos localizados aqui a 150 metros do terminal de ônibus do Vila Auer e a 60 metros da Praça da Passarela, quase em frente ao tubo da Passarela, é a Igreja Pentecostal do Zé Santo, uma igreja de fé, de milagre, onde Deus tem operado maravilhas na vida do povo de Deus. E neste domingo, culto da família, isso mesmo, venha buscar a sua vitória, venha buscar pela sua família, e às 19 horas, aqui mesmo, em nossa sede nacional, mais um grande culto, onde Deus vai operar milagres, maravilhas, na vida do povo de Deus, e eu tenho certeza que você vai receber o seu milagre, receber a sua vitória. Estacionamento na rua José Peixoto de Lacerda Venec, número 119, nos fundos da Igreja Pentecostal do Zé Santo. Você vai entrar pela porta de número 2 para cultuar a Deus e receber as bênçãos do Senhor. Nós estamos aqui em nosso estúdio também, o cooperador Cristão Garcias, diretamente de Goiás, para aqui nossa sede nacional, que vai dar sua palavra aqui, fazendo convite ao povo de Deus para esta tarde e esta noite em nossa sede nacional, cooperador Cristão Garcia.
1: Presbítero Raimundo, povo de Deus, povo da fé, paz do Senhor Jesus, nós estamos aqui neste momento para trazer os avisos da obra de Deus. Domingo é o dia do grande clamor em pró da tua família. Eu quero te perguntar, irmão, irmã que está nos ouvindo, está nos acompanhando aqui agora, você ama a sua família? Você ama a sua casa? Você tem o cuidado dos seus, da sua própria casa? Por que eu te pergunto isso? Para você vir até a Igreja Pentecostal Deus é Santo, quem ama a família, além de batalhar dia após dia no lar, dia após dia trabalhando de forma material para trazer o sustento para o lar, para a família, ele, ela também luta, batalha, se esforça de forma espiritual para o bem da sua família. E é dessa forma, dessa maneira, que eu estou aqui te convocando para você estar aqui conosco, você de forma espiritual batalhar, se esforçar, trabalhar. Como? Orando, ouvindo a palavra, Deus trazendo direção para a sua vida, para a sua família, Deus através das orações repreendendo todo o mal que opera na família, toda a macumba, toda a seta dos infernos que vem contra a sua família. Eu creio que nessa tarde, nessa noite de domingo, nosso Deus, ele vai repreender, ele vai colocar as mãos poderosas, o milagre vai acontecer. Qual que é o alvo de Satanás? Qual que foi sempre o maior alvo, se não é a família? Eu vejo desde o princípio da Bíblia, Caim e Abel. Eu olho mais para frente, eu vejo Jacó e Isaú, havendo divisões, havendo contenda entre os próprios irmãos. E mais na frente, eu ainda vejo José junto com seus irmãos. Olha como aquela família se tornou uma família desestruturada. Será que aquilo lá não foi algo espiritual, irmão? Será que isso não foi algo espiritual, minha irmã? É isso que eu quero que você venha pensar, refletir neste momento aqui agora. Talvez você está batalhando, se esforçando, mas está esquecendo o principal, que é você orar em prol da sua família. Endereço, Avenida Marechal Floriano Peixoto, número 6711. Venha para cá, às 19h. É o endereço, é o horário da sua bênção. É o horário do seu milagre para a sua família. Venha estar conosco para você receber a bênção de Deus, o livramento das mãos do nosso Senhor e Salvador Jesus Cristo. Presbítero Raimundo, creio que tem muitas pessoas que estão perdidas, atônicos, não sabendo a direção correta para a vida, não sabendo o que fazer, como agir. E eu creio, presbítero Raimundo, que a melhor escolha é eles, elas estarem na presença de Deus neste domingo. Nada pode impedir de você estar aqui, e nada vai impedir, em nome de Jesus Cristo de Nazaré. Presbítero Raimundo, eu creio que muitas pessoas vão ser alcançadas, vão ser edificadas nessa noite de domingo. Presbítero Raimundo.
0: Com toda certeza, cooperador Cristian, povo de Deus, povo da fé, eu tenho a plena certeza que o Senhor e Salvador Jesus Cristo estará de braços abertos para recepcionar o povo de Deus de nesta noite de domingo da família aqui em nossa sede nacional. Eu tenho certeza que Deus vai operar milagres e maravilhas. Nós tivemos um culto aqui no nosso Salão 2 desta manhã, onde Deus operou milagres e maravilhas, revelou através do Espírito Santo, e nessa tarde Deus vai revelar o oculto, o profundo, o escondido, e abençoar o seu lar, a sua casa, a sua família. Você que está passando por problemas na família, você que está passando por dificuldade, você que está passando por problemas financeiros, olha, vem orar conosco, vem estar conosco, vem clamar a Deus, vem buscar a Deus. Não te preocupa não com essas coisas. Busca em primeiro lugar o reino de Deus e a sua justiça, e o Senhor vos acrescentará as coisas necessárias, como está escrito na palavra do Senhor. Então, eu quero te fazer esse convite. Esteja conosco, e às 19h deste domingo, e Deus vai operar milagres na sua família, em nome de Jesus. Avenida Marechal Floriano Peixoto, 6711, é o endereço do seu milagre. Nós vamos ficar com testemunho e hinos aqui através dessa programação, e você vai estar conosco às 15 horas e às 19 horas deste domingo para receber o seu milagre em nome de Jesus.
2: A minha bênção é do meu neto. Eu lhe bebi há 10 anos. E eu fui em todas as igrejas para ver se ele sarava. Eu já estava desacorçoado, não tinha mais jeito. E ele implicava comigo e tudo. Estava feito um bicho, assim, sabe? E daí eu vim aqui, o pastor falou que ele ia parar de beber. Agora ele parou, sem mais, ele parou e limpou. Dá a impressão que saiu uma coisa feia dele, que ele tá com o cabelo alto. Assim. Nossa, tá lindo agora. Tá muito bonito. Mudou tudo. Tá outra pessoa, tá lindo ele. Ele tava feito um bicho, assim, uma coisa horrível. Agora não, agora tá muito bonito. E eu agradeço a Deus. Jesus fez a obra. Libertou, graças a Deus.
3: Irmão aqui, ele ia ser mandado embora do serviço, né? Ele afastou do serviço por bebida. Daí ele ficou uma semana em casa. Agora eles mandaram chamar ele de volta, que não vai mais mandar ele embora. Não vai mais. Chamou ele de volta, porque eu tô fazendo a campanha por ele. Pensa de Deus, chamou ele de volta ontem, chamou ele de volta para trabalhar.
4: Foi o domingo retrasado, 3 sobrinhos e 1 primo. Estavam na casa de um irmão meu, né? Daí à noite estavam vindo, apesar que eles estavam, né? Tinham bebido. E quando foi ali perto do SEASA, Daí eles estavam vindo, né, e aconteceu que um carro bateu no outro, era para ter o carro ter capotado e caído lá embaixo na ponte, mas não caiu porque Deus colocou as mãos e segurou isso, apenas estragou o carro com eles, não aconteceu nada.
5: O testemunho que eu tenho, que fazia 2 semanas que eu estava doente, quase morri também, não sabia o que, eu tinha, já tive depressão, né, voltou a depressão, que eu tinha sarado, voltou de novo. Daí eu escutei o programa de rádio, pelo programa, o pastor que estava fazendo o programa falou assim, tudo que eu tinha, disse, se você está com esse problema assim, assim, vá amanhã, que Deus ia garantir a vitória, né? Daí eu vim, daí graças a Deus deu certo, que encontrei com a Maracema, viemos junto. Daí ela testemunha, os irmãos que estavam aqui viram que o homem de Deus que estava aqui foi usado, falou tudo, que era uma obra de macumbaria, que tinha enterrado o meu nome no cemitério. Graças a Deus, para a honra e glória de Jesus, hoje que eu estou bem, eu agradeço a Deus por esse um milagre que Deus fez na minha vida, que eu estava só na cama, não aguentava nem ficar em pé, com as pernas tremia, a cabeça dava tontura. Faz muito tempo, acho que faz mais de 10 anos, e sempre quando eu ficava nervosa, atacava.
6: E a irmã foi curada?
5: Fui curada, para a honra e glória de Jesus, porque toda semana dava um problema, né, e eu já ficava mal. A pressão subia, agora até a pressão está controlada, passei uma semana abençoada.
6: Glória a Deus.
5: Agora vim continuar a campanha, em nome de Jesus, né, graças a Deus, recebi a cura aqui, em nome de Jesus.
6: Amém.
5: Agradeço a oportunidade.
7: Olha, são muitas bênçãos, só que tem 3 que eu tenho que contar, porque foi muito forte as bênçãos que eu recebi. Primeiro, eu tinha uma queda de cabelo que eu não sabia mais o que fazer. O cabelo caía, tomava remédio, tudo que me ensinavam fazia, passava do cabelo, não adiantava nada. Vim aqui, o pastor revelou que ia pegar meu cabelo, levar na macumba para fazer uma macumba para me ficar careca. Daquele dia, meu cabelo parou de cair. Não caiu mais. A segunda, estava o pastor pregando aqui, falou que se alguém tivesse, uma pessoa tivesse um vício na família, que era para vir dobrar o joelho, que Deus estava libertando. E naquele momento, eu lembrei do meu irmão, que ele fumava muito, estava se acabando, não parava de fumar, estava com uma tosse feia já, emagrecendo. E faz 2 meses aí que ele parou de fumar, largou, não pegou mais o cigarro. Terceira, que era o pastor que estava pregando, que disse que tinha 2 pessoas que estavam com um problema de enxaqueca, só que o meu caso era sinusite. Era sinusite crônica, só a cirurgia para resolver. E era trancado, não conseguia nem respirar direito. Daquele dia, parece que destrancou tudo, tô super bem.
8: Minha bênção na parte financeira. A minha filha, depois que eu vim nessa igreja, minha filha conseguiu carro zero, casa nova. E a porta maior, que ela queria ser bombeira. O sonho dela é ser bombeira. E não é que ela conseguiu bombeira, imagine? Minha filha é bombeira.
9: Nelly, ganhei uma benção bem grande esses dias atrás, na campanha com meu filho, estava preso em Piraquara, hoje ele está liberto, está solto, está na rua, em nome de Jesus. Os 2 filhos meus estão na rua e estão falando que agora não vão mais mexer com nada que não deve, vão trabalhar honestamente. É isso que eles dizem, que não vão mais se envolver com coisa errada. Eu continuo buscando, vou continuar vindo, porque Deus está trabalhando, eu já estou vendo o trabalhar de Deus na minha casa. É só a benção, a pessoa continuar aqui vindo, buscando, tendo fé, Deus opera sim. Muito milagre, muita diferença.
10: A minha bênção, irmã, a minha que mora encostada na minha casa. E ela foi para o norte, veio de lá, os parentes dela moram no norte. Ela veio de lá e me contou que tinha 2 rapazes lá, filho da tia dela, que bebe muito, usava droga. E eu peguei e falei, dá o nome dele, se fala para ela mandar 2 camisetas de lá, 2 roupas, muda de roupa, que eu vou levar lá na igreja Deus é Santo para orar. Daí eu peguei e dei para o pastor de orar, ele falou assim, vai ter novidade, Deus vai honrar a tua fé e vai alcançar esse rapaz, você vai ter novidade. Irmão, quando foi a semana passada, a Denise, que é a minha vizinha, me chamou do lado do muro da minha casa e falou, dona Elza, quero lhe contar, vem aqui, quero lhe falar uma bênção que o meu irmão veio e me contou o que está acontecendo lá. Eu fui e ela falou para mim, os rapazes já não bebem mais nada, não, foi liberto da bebida, da droga, diz que não vai mais beber, Deus já fez a obra lá, pode testemunhar lá na sua igreja. Então daí ela, até eu convidei ela, falou que vai vir ela aqui um dia comigo para agradecer.
11: Estarei na Deus é Santo, porque Ele tem cuidado de mim.

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0: Ouvintes, nós vamos orar o nosso Deus agora. E nós vamos buscar a força, o poder, a unção de Deus. Oremos já em seguida.
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forte e poderoso e eterno Deus, Pai, Filho e Espírito Santo. Deus, em nome de nosso Senhor e Salvador Jesus Cristo, ó grande Pai, ó grande Deus Todo-Poderoso, eu te peço agora que apague os meus pecados, apague, risque todos os meus pecados, todos que eu pratiquei, todos, meu Deus, para que a minha oração seja aceita, seja bem-vinda ao teu lugar santo, ao trono de glória. Oh, meu Deus, como eu queria e quero que o Senhor me desse força, espiritualidade, comunhão com o Senhor, para me entrar na tua presença. Meu Deus, antigamente, para entrar no santo dos santos, eram as pessoas escolhidas pelo Senhor, senão eles morriam. Meu Deus, meu Pai, eu quero agora entrar na tua presença, mas eu preciso do perdão, eu preciso, meu Deus, da limpeza, da purificação na minha vida, para que a minha oração seja aceita, ouvida e respondida pelo Senhor. Meu Deus, em nome de Jesus Cristo Salvador, em nome do Senhor Deus Todo-Poderoso, meu Deus, oh meu Deus, me dá palavras, coloca na minha boca as palavras certas, as palavras corretas, agradáveis, porque eu não sei como orar, porque eu não sei como pedir, eu não sei como agradecer o Senhor. O Senhor é tão grande, tão santo, ó Deus, o Senhor é tão poderoso, que eu, perto do Senhor, sou barro, pó e cinza, verme. Deus da glória, o Senhor é tão grande, tão santo, tão poderoso. Ah, como o homem não é nada na tua presença. O homem é pó, é uma sombra que vai passando, o homem é uma flor, uma erva que vai murchando, que de manhã nasce e à tarde já não existe mais. Ó Deus, ó Deus, ó Deus, ó Deus, ó Deus, ó Pai, coloca na minha boca as palavras, coloca no meu coração as palavras corretas, as palavras certas que te agrada, porque é o Senhor que está falando, mostrando, revelando. Meu Deus, em nome do Senhor Jesus, oh Jesus, me ajuda, oh Jesus, ajuda esse povo, ajuda os irmãos, as irmãs, ajuda, meu Deus, nós reconhecer o nosso estado precário, nosso estado de miséria, como diz Paulo, miserável homem que eu sou, quem me livrará do corpo dessa morte? Ó Deus, meu Deus, faz nós reconhecermos a nossa carência, necessidade, a nossa fragilidade. Ah, meu Deus do céu, faz nós reconhecermos que nós somos eternamente dependentes do Senhor. Meu Deus, oh meu Deus da glória, vai falando meu coração, vai falando ao coração desse homem e dessa mulher, vai falando a alma desta pessoa, a mente dessa pessoa, o espírito dela, a mente dela. Deus, vai falando, vai limpando, vai santificando, vai perdoando, vai purificando com o sangue de Jesus.
Ah, meu Deus do céu, vai purificando o meu entendimento, vai purificando a minha boca, meus olhos, meus ouvidos. Ah, Deus da glória, faz eu reconhecer que o que eu sou porque o Senhor é. É o Senhor, não fui eu, não fui eu, não sou eu, não será eu, mas é o Senhor, meu Deus, é o Senhor, é o Senhor, é o Senhor, ó grande Deus e Pai, em nome do Senhor Jesus, faz nós descermos de cima desta escada chamada soberba, vanglória, exaltação, grandeza carnal. Faz nós descermos, meu Deus, a casa do oleiro e observar como se faz pastores, como se faz obreiros, obreiras, membros. Meu Deus, faz nós vermos, Senhor. Oh, meu Deus do céu, faz nós descermos, faz nós enxergarmos, faz nós nos convertermos, Senhor. Meu Deus, em nome de Jesus Cristo, Salvador, quantas vezes nós pedimos as coisas só que nos interessa, as coisas carnais, as coisas humanas e perecíveis, as coisas que agrada a carne, que agrada o nosso corpo, mas não agrada a nossa alma, não agrada, meu Deus, a nossa alma. Ó Deus, que não agrada o Teu poder, o Teu nome, a Tua palavra, a Tua vontade. Meu Deus, faz nós orarmos como oravam os homens do passado, os homens crentes, as mulheres crentes do passado, que orava do jeito que era para orar, a oração que agradava a Deus, a oração que mexia com o Senhor. Ó meu Deus, oh, como nós somos, como eu sou soberbo, cheio de vanglória, de grandeza, de exaltação, como isso me impede, como isso me atrapalha, como isso faz eu perder as oportunidades, perder as bênçãos de Deus na minha vida. Oh, Senhor da glória, oh, Espírito Santo, me ajuda. Ô, Espírito Santo, me ajuda, me ajuda, me ajuda, Espírito Santo. Me ajuda na minha fraqueza. Me ajuda na minha fraqueza, Espírito Santo. Me ajuda. Meu Deus, me ajuda, me ajuda, me ajuda. Ajuda esse homem, essa mulher que está aí debatendo, quebrando com a cabeça para lá e para cá. Fora da Tua presença. Fora da Tua direção. Meu Deus. Faz nós entender, meu Deus, a Tua vontade. Não deixa nós ficarmos andando pelos olhos humanos, pelo coração humano, pela vontade humana, pelo desejo humano, carnal e perecível, mas que nós possamos andar dentro da vontade do Senhor, andar no caminho do Senhor, no caminho estreito, na porta estreita, que nós possamos nos renunciar a nós mesmos, negar a nós mesmos, tomar a cruz e seguir o Senhor. Alcança agora cada alma, cada vida agora. Alcança, Senhor, da maneira correta, como o Senhor sabe fazer. Em nome de Jesus, em nome de Jesus, em nome de Jesus, Pai. Deus, em nome de Jesus. Deus, eu não sei falar, mas Tu sabes fazer. Tu sabes agir. Tu não precisa da minha explicação. Tu não precisa do meu ensinamento. Tu não precisa do meu conselho, da minha orientação. Tu és soberano. Tu és sábio, poderoso. Tu és tudo em todos, Senhor. Oh Deus, me perdoa. Me perdoa a minha incapacidade, a minha fragilidade, os meus erros. Me perdoa tudo. Não preciso falar, o Senhor sabe tudo. Pedro dizia para Jesus: Tu sabe tudo, Senhor. O Senhor sabe todas as coisas. Ainda que a gente não falamos ainda, ainda que nós não sentamos, não levantamos, não pensamos o que vão falar, o Senhor já sabe tudo, meu Deus.
Oh, meu Deus, como Tu és soberano, Tu és poderoso, Tu és grande. Oh, meu Deus, oh, meu Deus do céu. Uma coisa eu quero te pedir: alcança as almas, alcança as almas, salve as almas. E uma delas é a minha alma. Oh, meu Deus, salva as almas, oh, meu Deus, liberta as almas, em nome do Senhor Jesus, Pai. É a minha oração, é o meu pedido, meu Deus. Oh, meu Deus, me perdoa, porque eu não sei pedir, eu não soube pedir, eu perdi quantas vezes na vida a oportunidade de falar palavras, orações que Te agradam, e quantas vezes nós oramos tudo errado, que só nos agrada, que só serve para agradar os nossos olhos, nossos ouvidos, mas no final da história foi tudo perdido. Oh, meu Deus, me perdoa, me lava, me purifica no Teu sangue, abençoe todos que oraram comigo, estão orando, meu Deus, abençoa poderosamente, no nome de Jesus Cristo, amém e amém, Senhor, amém.

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atenção, amados irmãos e ouvintes, para os endereços da Igreja Pentecostal Deus é Santo, em Curitiba e região metropolitana. Começando por Curitiba, cidade de Curitiba, atenção, porque a Igreja Pentecostal Deus é Santo, nossa sede nacional, está localizada na Avenida Marechal Floriano Peixoto, número 6711. Avenida Marechal Floriano Peixoto, 6711, no Auer, em Curitiba. Sede nacional da Igreja Pentecostal Deus é Santo. Ainda em Curitiba, bairro do Capão Raso, atenção, povo de Deus, porque o endereço é a rua Professor Valdir de Jesus, número 513. Rua Professor Valdir de Jesus, número 513. Curitiba, bairro Osternac, Ganchinho, atenção, irmãos desta região, porque a Igreja Deus é Santo está na rua Arita Borda, número 662. Rua Arita Borda, 662. Atenção, Patuquara, porque a Igreja Deus é Santo está no Jardim da Ordem, na rua Arcésio de Barros Lima, número 91. Jardim da Ordem, rua Arcésio de Barros Lima, número 91. Ainda em Curitiba, Igreja Pentecostal Deus é Santo, no SIC, rua Desembargador Cid Campelo, 5622. SIC, rua Desembargador Cid Campelo, número 5622, aí no Barigui. Vamos agora para a cidade de Piraquara, atenção Piraquara, porque a Igreja Pentecostal Deus é Santo está aí no Jardim Santa Mônica, sede regional em Piraquara, Jardim Santa Mônica, rua Engenheiro Djalma Maciel, número 92. Rua Engenheiro Djalma Maciel, número 92, no Santa Mônica. Ainda em Piraquara, Vila Macedo, atenção, porque o endereço fica na Rua Fortaleza, número 454. Rua Fortaleza, número 454, na Vila Macedo. Ainda em Piraquara, no bairro São Cristóvão, Rua Henrique Brudec, número 487. Piraquara, bairro São Cristóvão, Rua Henrique Brudec, número 487. Ainda em Piraquara, atenção, irmãos, porque nós temos a Igreja Deus é Santo no Jardim Holandês. Jardim Holandês, a igreja fica na Avenida Betonex, número 55. Avenida Betonex, número 55, no Jardim Holandês. Também em Piraquara, no Jardim Bela Vista, a Igreja Deus é Santo está localizada na Rua Centenário do Paraná, número 627. Jardim Bela Vista, em Piraquara, Rua Centenário do Paraná, número 627. E agora vamos para Colombo, atenção, cidade de Colombo. Atenção, moradores de Colombo, porque a Igreja Deus é Santo está aí no Jardim Guaraituba. Jardim Guaraituba, Rua Pedro do Rosário, número 488. Rua Pedro do Rosário, número 488, Jardim Guaraituba, Colombo. Atenção, cidade de Pinhais. Atenção, cidade de Pinhais, porque a Igreja Deus é Santo está aí, Vargem Grande, na Rua Monteiro Lobato, número 320. Rua Monteiro Lobato, número 320, Vargem Grande, na cidade de Pinhais. Atenção agora, amados irmãos que moram na região de Araucária. Atenção, Araucária, porque a Igreja Deus é Santo está no bairro Campina da Barra. Isso mesmo, bairro Campina da Barra, na rua Professora Maria Nassar Chaustec, número 1097. Repetindo, rua Professora Maria Nassar Chaustec, número 1097, no bairro Campina da Barra, em Araucária.
Atenção agora, Matos Irmãos da Fazenda Rio Grande. A Igreja Deus é Santo está no bairro Jardim Iguaçu. Fazenda Rio Grande, Jardim Iguaçu, na rua Rio Iguaçu, número 846. Rua Rio Iguaçu, 846, Jardim Iguaçu, na Fazenda Rio Grande. Atenção, Mandirituba, atenção, Mandirituba, a Igreja Deus é Santo está aí localizada na rua Antônio Selusniak, número 85. O bairro é o centro de Mandirituba e bem pertinho da BR-116. Mandirituba, rua Antônio Selusniak, número 85, pertinho da BR-116, é onde está a Igreja Pentecostal Deus é Santo. E atenção, Campo Largo, atenção, Campo Largo, porque a Igreja Deus é Santo está aí no bairro do Centro, na rua Gonçalves Dias, número 1840. Rua Gonçalves Dias, número 1840, no centro de Campo Largo. Atenção, cidade da Lapa, atenção, cidade da Lapa, a Igreja Deus é Santo está também no bairro do Centro, na rua Senador Souza Naves, número 741. Rua Senador Souza Naves, número 741, no centro da Lapa. E atenção, cidade de Porto Amazonas. Atenção, Porto Amazonas, porque a Igreja Deus é Santo está na rua João Pessoa, número 211. Atenção, Porto Amazonas, porque é novo endereço. Rua João Pessoa, número 211, frente à Pastelaria Sol. Esses são os endereços da Igreja Pentecostal Deus é Santo, em Curitiba e na região metropolitana. 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
1: E se você tivesse um amigo que morreu sem conhecer Jesus como seu Salvador? E se ele ou ela fosse para o inferno? E se um dia você recebesse uma carta do além? Uma carta do inferno. Uma carta do seu amigo nas chamas do tormento eterno. O que segue aqui é uma dramatização. Foi escrito por um estudante fictício chamado Josh para um amigo chamado Zack. Embora Zack sempre tivesse a oportunidade de falar a Josh sobre Jesus, ele não falou. Eles eram melhores amigos. Eles jogavam futebol juntos. Eles iam para a aula juntos. Eles se divertiam juntos. Eles partilharam suas vidas um com o outro. Mas há uma coisa que Zack escondeu de Josh: sua relação pessoal com Jesus Cristo. O resto da história é simples e triste. Algumas cervejas. Uma trágica volta para casa. Um acidente. Uma morte. Um funeral. Esta é a carta na íntegra. Uma carta do inferno.
2: Caro Zack, eu morri hoje. É muito diferente do que eu esperava, você entende? Eu sempre pensei que ao morrer eu iria para um mundo obscuro e nebuloso. Mas este lugar é real. É até mais real que a vida na Terra. Eu posso pensar. Eu posso falar. Eu posso até sentir. Logo depois da batida, eu senti algo muito estranho, Zack. Foi muito estranho. Eu pensei ter ouvido gritos e que deviam ser apenas coisas da minha imaginação. Primeiro eu fiquei numa cela fria, num túnel de pedra, eu acho. Então eles perguntaram o meu nome e olharam num livro chamado Livro da Vida. Eu acho que eles não acharam, porque chegaram dois anjos e me pegaram pelos braços. Estavam prontos para me levar para fora dali. Eu estava aterrorizado. Eu não tinha ideia do que estava acontecendo. Eu perguntei aos anjos o que estava acontecendo, mas eles não me responderam. Eu perguntei de novo e finalmente eles me disseram que somente aqueles cujos nomes estavam escritos no livro da vida poderiam entrar no paraíso. E os outros seriam condenados ao inferno para sempre. Eu estou com medo, Zack. O anjo me levou para um tipo de cela onde eu pude meditar e pensar por muito tempo. Você quer saber no que eu estive pensando? Eu estive pensando em você. Zack, você é cristão. Você mesmo me disse isso. Quero dizer que eu quis falar sobre isso milhares de vezes até hoje. E toda vez você ficou sem graça ou mudou de assunto. Isso me veio à tona hoje, logo depois do acidente. Mas a pergunta que não sai da minha cabeça é essa, Zack. Por quê? Por que você nunca me falou sobre como se tornar um cristão? Você dizia ser meu amigo? Mas se realmente fosse, você teria me falado sobre Jesus. Você teria me falado sobre como sair desse terrível lugar para onde estão me levando. Eu posso sentir meu coração pulsando em meu peito. Os anjos que me levaram para o inferno estão a caminho. Eu posso ouvir seus passos. Eu ouvi falar do inferno. Eles chamam de lago de fogo. Eu não posso suportar, Zack. Eu estou aterrorizado. Os anjos abriram a porta. Oh, não! Não! Eles entraram. Eles estão me carregando para fora daqui. Eu já posso sentir o calor das chamas. Eu estou sem esperança. Eu estou cada vez mais perto. Está cada vez mais perto. Meu coração está ardendo de medo. Eles estão me largando nas chamas. Isso vai durar para sempre. Eles estão me jogando. Fogo, sofrimento, inferno. Por que, Zack? Por que você nunca me falou sobre Jesus? Assinado, seu amigo, Josh. Queria que você estivesse aqui agora. Queria que você estivesse aqui.
1: E você? O que tem feito? Tem falado do Salvador Jesus Cristo? Ou tem se preocupado apenas com a sua salvação? Tem deixado que as almas passem por você sem ao menos notar que você tem algo de especial? Quantas almas estão se perdendo agora? Quantas almas estão indo direto para um fim terrível? E você? O que tem feito? Qual o seu chamado?
3: Qual o seu chamado?
1: Qual o seu chamado?
3: Qual o seu chamado?

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1: Livro de Hebreus, capítulo de número 11, versículo 1. O que, que diz aí para mim? Todo mundo, vamos! Ora, a fé é o firme fundamento das coisas que se espera e a prova das coisas que se não vê. De novo, vamos lá. Das coisas e a prova que não vê. Quem tem muita fé, levanta a mão. Senta. Senta e bate palma e dá glória a Deus. Aleluia, junto também. Vamos ver. Graças a Deus. Palma e glória. Não essas palminhas assim, não, com força. O que, que é fé? Me responda o que é fé. É o firme fundamento das coisas que. Hã? Das coisas que não vê. Não, eu tenho certeza. Mas de quê? Não estou vendo, não. Eu acredito. Ele bate no peito, mas eu creio. Você não está vendo? Cadê? Me mostra aí. Cadê? Você não me mostrou nada. Você fala assim: fé, você não precisa ver. Fé, você precisa crer. Fé não é ver. Quando eu vejo, eu preciso de fé. Por que, que eu preciso de fé se eu estou vendo? Olha, Tomé, Jesus esteve aqui. Eu não creio. Eu não vi. Eu não toquei nele. Aí Jesus chega e diz: Tomé, vem cá. Vem aqui, seu incrédulo. Toca em mim. Bota a mão em mim aqui, ó. É eu mesmo. Você está duvidando? Aqui os buracos aqui dos cravos, aqui, ó. Olha aqui onde é que entrou a espada. Está duvidando? Toca nos meus pés. Ai, me perdoa, Senhor. Aí ele falou assim: bem-aventurados é os que não viram e creram. Está vendo? Bem-aventurados é os que não viram. Bem-aventurado e aqueles que não vê, mas crê. Porque na verdade eu nunca vi Deus. Eu nunca toquei nele. Eu nunca palpei ele. Mas como é que eu vou acreditar que ele existe? Se eu tiver fé. Se eu não tiver fé, eu vou dizer a vida toda: eu não acredito. Nunca vi ele. Eu nunca vi ele, nunca toquei nele. Como é que eu vou falar que ele existe? Todo mundo fala que ele existe, que ele que fez o mundo, que ele que fez tudo, mas eu não tenho prova disso, porque eu nunca vi ele fazer nada. Eu nunca vi ele fazer nada. Deus está fazendo, mas ele não está vendo que é Deus. Deus está livrando, mas ele não está vendo que é Deus. Deus está curando pela oração de alguém, pela oração da mãe, pela fé de alguém, mas ele diz que não. A mãe está orando, a esposa está orando, alguém está orando, Deus está curando. Ele está em pé porque tem alguém orando. Ele está em pé porque tem alguém falando com Deus. Ele está vivo porque tem a mãe orando por ele, tem a esposa orando. Isso aí que é fé, irmão. Não é a fé dele, mas é a fé de alguém. Bem-aventurado, meu irmão, bem-aventurado. Glória a Jesus. Bem-aventurado. Disseram que Jesus vinha. Ficou falando: Jesus vai nascer de uma virgem. Muitos anos falando: Jesus vai nascer de uma virgem. Que mané virgem? Nunca vi. Virgem parir? Nunca vi. Virgem parir? Da luz? Era só pode engravidar se não for mais virgem. Ah, porque a virgem vai dar luz um filho e botará o nome de Jesus. E bebê, conversa. Aí a virgem apareceu grávida, que nem ela acreditava que estava grávida. O anjo falou: mulher, salve, graciada. bendito é o fruto do teu ventre. Ventre? O que, que é isso? Você está gestante. Eu? Conversa. Eu sou virgem. Eu não conheço varão, nunca tive relação sexual com varão nenhum. Como é que eu estou gestante? Até louco. Mulher, isso aí não é obra para homem. Mulher, isso é obra para o Espírito Santo. O que está no seu ventre é obra do Espírito Santo. Não é obra da carne, não, mulher. Nem a virgem acreditava. Você viu? Nem ela sabia que estava grávida. Mas Deus tinha prometido. Que nasceu Jesus Cristo de uma virgem. Está vendo como é que as coisas de Deus é tudo contrário das coisas dos homens, das leis, da natureza humana? Pensa bem, eu estou grávida? Não, de jeito nenhum. Ah, senhora Maria.

0: marido dela, até o José arrumou as trouxas para ir embora. Teve um sonho que não era para ir embora, mas já estava tudo pronto. Na hora que ele pegar as trouxas, eu teve um sonho que não era para ir embora, não. Que Maria estava ali grávida por promessa de Deus. Está vendo como é que é as coisas? Parece uma loucura. Parece loucura. Deus fala assim: olha, Sara, Abraão, vocês vão ter um filho na velhice. Eu? Eu? Eu já nem menstruo mais. Já entrei em... mexer o troço? Menopausa. Eu estou com quase 100, imagina, com quase 100 anos. Deu risada do Senhor, do anjo. Ah, meu Deus, esses anjos estão loucos. O quê? Louco? Você está rindo? Não, eu não ri, não. Você está rindo? Daqui o tempo da vida, daqui 10 meses. Daqui 10 meses eu vou voltar por aqui, eu passar por aqui. Ou daqui 10 meses, o tempo da vida. Daqui 9 meses você vai estar parindo. Porque a partir de agora você vai ficar buchuda, prenha, grávida. Ah, não. Que é isso? Cada conversa, não acredito no negócio. Passou seus 9 meses. Olha a dona velhinha com o nenenzinho no colo. Não aguentava nem ela, estava carregando o menino. Você imagina? A velhinha, ó, com o menino no colo. Irmão, quando Deus quer fazer, Deus faz. Ele não manda ninguém fazer. Ele faz, meus irmãos. Ele vai fazer aqui hoje, na vida de alguém, não sei quem é. É alguém que crê. Será que vocês acreditam mesmo em milagre? Ou só está aqui escutando história? Aqui eu conto história? Perguntando a vocês, aqui é um culto de história? Vou contar para vocês história da Maria, José. Eu não quero saber de... eu quero saber de hoje. Abraão não está aqui, Sara não está aqui. Quem está aqui é você, quem está aqui é eu. Deus já fez o que tem que fazer na vida de Abraão e de Sara. Agora Deus vai fazer é na vida de quem crê, é de quem acredita. Vocês crê aí? Dá um sinal de vida aí, se é que vocês crê. Mas levanta a mão assim, assim. Agora, aí não crê não.
1: Glória a Deus.
0: Parece estar morto, parece que morreu e não ressuscitou. Ah, vocês crê? Ué, é assim que é fé? Presta, não, quando a pessoa crê, você sente nele. Toque. Reage. Creio, pastor. Estou aqui para receber essa bênção. Vocês querem levantar a mão? Ah, tá ressuscitando. Porque esse negócio de estar aqui no culto, isso não funciona não. Fé não é isso não. Isso é fraqueza. Isso é dúvida. Fé é você. Parece um louco. Esse cara está louco. Essa mulher está doida. Ué, como? Essa mulher está doida. O médico fala, essa mulher está doida. O filho fala, minha mãe está doida. Minha avó está doida. Olha que ela incutiu agora. Diz que vai ficar curada da diabetes. Diz que vai ficar curada da pressão alta. Ah, meu Deus. Diz que vai ficar curada do câncer. Ah, vai ficar curada daquilo que no outro. Ah, eu não acredito nisso. Daqui a pouco você vê a irmã, eu fui curada do câncer. Alguém aqui já foi curado do câncer mesmo? Quem já teve câncer comprovado por medicina? Levanta a mão. Está aqui um, está ali outro. Tem mais? Quem foi que foi constatado por exames médicos que você tinha câncer? De novo, deixa eu ver. 4, 5. Então, eu estou aqui vivo. Como é que eu vou falar que Deus não cura se eu fui curado? Pensa bem. O médico é desanimado. Eu já era pastor. Oh, pastor, que pena, né? Vamos correr atrás, vamos ver, mas sei lá. Aquela cara assim. Eu acho que o câncer já virou metástase. O câncer já espalhou por todo o corpo, pastor. Vamos ver, né? Pela experiência que eu tenho, vamos ver. Fazer esse procedimento. Aí avisou minha família. É, porque tem que fazer arrancar o tumor, tem que fazer a radioterapia, a quimioterapia, irerê, parará, parará, pererê. Mas tem que ser rápido. Tem que ser rápido, pastor. Tem que ser rápido. Tem 11 anos atrás, tem que ser rápido. Aí o médico olhou para mim e falou. Aí, na hora, parece que eu quis acreditar. Na hora, quando ele falou assim, parece que o chão sumiu. Parece que a terra sumiu. Aí eu fiquei assim, será que eu vou morrer mesmo? Pensei, será que eu vou morrer? Já chegou a hora? Quem vai cuidar da minha viúva? Meus filhos. Aí vim para casa assim, aí fiquei assim uma semana, assim, tal, fiquei uns dias assim, aí eu falei assim, quer saber de uma coisa? Eu não estou com câncer não, eu falei para mim mesmo, não vou fazer radioterapia, não vou fazer quimioterapia, não vou tirar tumor, não vou fazer nada, eu vou fazer uma campanha de oração no monte. Eu vou orar e jejuar. Eu vou fazer campanha, buscava me ungir com óleo. Eu mesmo me ungi, fui me ungindo e ungindo e ungindo. Um dia, dois, três, quatro, cinco, seis, sete, oito, nove, dez, onze. E um mês e vai. Aí passou 7 anos. Eu voltei no mesmo médico. Quando o homem me viu, assustou. É o pastor? Falei, sou eu. Mas pastor, você não morreu não? Falei, como é que eu morri se eu estou aqui? Pergunta boba. Mas você fez todo o procedimento, você tirou o tumor, fez aquilo, a rádio, a química, que eu mandei você fazer? Eu não fiz nada. Você não fez nada? Não. Mas como é que você está vivo? Mas como é que você está vivo? 7 anos é que você está morto, até os ossos já estavam derretidos. Mas como é que você, o que você fez? Eu não fiz nada. Ah, como é que não fez nada? Você fez o procedimento? Falei, não, o procedimento meu foi outro. Mas como? Falei, doutor, acima de vocês médicos, doutor, tem um médico por excelência, tem um médico poderoso que faz milagre. Vocês não fazem milagre, mas ele faz milagre. Ele arranca o câncer pela raiz, sem precisar de radioterapia, quimioterapia. Eu não acredito nesse negócio, meu negócio é exame. Eu só creio no que eu vejo, eu só creio em papel, eu só creio em resultado. Então bora, vou fazer tudo, não pode fazer. Aí ele fez o exame, ué, pastor, agora eu acabei de crer que eu não sei mais de nada. Agora eu não sei, porque olha, eu nunca vi um negócio desse na minha vida. Nunca vi um negócio desse. Eu nunca vi uma coisa desta. Eu nunca vi isso. Tem não sei quantos anos de médico, especialista, formado na faculdade. Eu dou aula na faculdade de câncer, não sei como é que é, parará, pererê. Mas eu nunca vi um negócio desse na minha vida. Aí eu fui pregar para ele. Aí eu fui falar com ele. Fui falar, explicar para ele como é que é, como é que não é, como é que é, como é que não é. Eu sei que quase que ele aceitou Jesus naquela época. Mas ficou muito crente, muito crente. Isso já faz 11 anos. Pensa bem. 11 anos. Isso aí que é fé, minha irmã. Você não tem que sair daqui hoje do mesmo jeito. Você não tem que ficar com essa cara dele. Entendeu? Essa cara, não. Tem que levantar a cabeça. Tem que levantar a cabeça. Você tem que comer essa palavra aqui hoje. Tem que deixar essa palavra entrar na sua vida. Deixar que essa palavra flui no seu coração, na sua mente, e põe para fora o que tiver na sua vida, o que tiver de ruim, de demônio, de macumba, de câncer, na sua casa, miséria, macumba, olho grande, inveja, derrota, que isso hoje é expulso pelo poder de Deus e pelo poder da fé no nome de Jesus. Dá glória, irmão! Conversa, pregação, e levantou e embora, e a vida continua. continuar do mesmo jeito, pior. Daqui a semana é ver a irmã pior. E aí, irmã? Ah, tô pior. Na outra semana, cadê? Ah, sumiu, morreu. Mas por quê? A fé acabou. Fé, fé é para isso. Se tem fé, se tem fé, a pessoa cresce. Se tem fé, a pessoa cresce. A pessoa vence. A pessoa dá a volta por cima. Se não tem, ela se entrega. Ela se entrega. Eu vi na internet, eu acho que alguém já viu, lá na savana, aquele mundaréu de búfalo e o mundaréu de leões. Quem já viu aquilo lá? Levanta a mão para me ver. Quem já viu? Aí um leãozinho, aliás, um búfalozinho, aqui assim, pequeno, e os leões espalhando por cima dele, os outros correndo todo mundo e pegaram ele, e ele correndo, correndo assim na beira da água, assim, caldo dentro d'água. Quem já viu aquela cena lá? Você já viu? Caiu dentro d'água. O pobrezinho do búfalo caiu dentro d'água. Falei, oh meu pai do céu. Aí quando ele caiu dentro d'água, o jacaré vem. Já viram o jacaré, disse, oh, prato maravilhoso hoje. Aí pronto. Aí eu pensei assim, se correr o bicho pega. E se ficar o bicho come. O leão puxava para lá e o jacaré puxava para cá. O leão pegava no pescoço do bezerro, puxava, e o jacarézão, aquele crocodilo, não sei quantos que puxava, e veio aquela briga, é meu, não é seu não, é meu, não, não é seu, é meu, puxa para lá, puxa para cá, falei, já era, quebrou o pobre do bezerro. Daqui a pouco, quando parecia que estava tudo acabado, o leão puxou o bezerro para fora, aí montou aquele mundaréu de leões em cima do pobre do bezerro. Falei, acabou. Quando daqui a pouco aqueles búfalos, uns 100, 200 búfalos, tudo em cima dos leões, e os leões foi correndo, um foi correndo, outro foi correndo, o leão foi correndo, outro, e daqui a pouco o bezerro levantou. Falei, meu Deus do céu, o bezerro levantou. Irmão, irmã, e eu aprendo com isso que a gente nunca deva desistir. Por mais que tudo pareça perdido, por mais que tudo pareça perdido, por mais que você olhe assim e fale assim, ó, acabou, não deu mais jeito. Ainda tem um Deus lá no céu que não diz não, que diz sim, que diz eu posso fazer o milagre através da sua. Acabou, não deu mais jeito. Ainda tem um Deus lá no céu que não

não dou porque eu tomo remédio, é pro estômago, não sei o quê, perder para lá. Vou fazer uma campanha de oração? Não, mano, não aguento. Vou fazer uma campanha na igreja? Não dá. Ah, tá aí a razão por que não dá. Por que tá aí desse jeito? Porque não dá, por que não dá? Porque a pessoa nunca profetiza a vitória. Nunca fala assim, vai dar sim. Vai, porque Deus vai me ajudar a vencer essa batalha. Eu já venci tantas, eu já fui tão perseguido, com doença, com mal, com macumba, com demônio, com perseguição daqui, perseguição de lá, luta daqui, luta de lá, luta. Eu estou vivo, estou são. Quem de vocês que pegaram aí o corona aí? Levanta a mão, quem pegou corona? Mas para que pegar corona? Vocês pegaram corona? Mas para que pegar esse troço, gente? Quem de vocês se perdeu alguém da sua família que morreu do corona? Família sua, levanta a mão. Quem perdeu parente, levanta a mão. E por que vocês estão vivos? Porque vocês são bonitos, né? São boazinha. É ou não é? Que são bonitos, são bonitos. Vocês mereciam estar aqui, os outros mereciam morrer. Eu também peguei esse troço me pegou. Olha eu aqui. Um bicho me pegou, um corona. Eu estou aqui. Vive são. É porque eu sou bom? Não. É porque na época, na hora da batalha, eu nunca me entreguei. Torcia, parecia que ia arrebentar tudo. O que mais me prejudicou foi a tosse. Alguém que pegou aqui torceu demais ou não? Torcia pra valer. Uma dor de cabeça. Quem é que teve muita dor de cabeça aí? Uma dor de cabeça, parece que ia arrebentar. Mas eu nunca falei assim, eu vou morrer. Não. E falava assim, eu vou vencer. Eu vou vencer em nome de Jesus. Não vou para o hospital. Não vou tomar remédio. Não vou me internar. Não vou me entubar. Cadê a minha fé? Então o negócio vinha com tudo assim para cima de mim. Ficava variado, aquela coisa toda. Eu falei, sangue de Jesus te repreenda. Você sabia que esse troço aí é maligno, espiritual? Esse troço aí, ele atinge aqui, ó. A mente da pessoa para desanimar a pessoa. Esse troço aí, ele vem para desanimar a pessoa. Para deixar a pessoa desanimada. Ele só pega a gente quando está triste, quando está fraco, quando está depressivo, quando está angustiado, quando está assim muito preocupado. Pode ter certeza, está fraco. Eu estava fraco, assim, fraco, não assim, espiritualmente, estava preocupado. E aí sabe o que acontece? A imunidade, ó, vai lá para os pés. A vitamina D3 vai lá para os pés. Entendeu? Quem entendeu, levante a mão aí. Aí eu fiquei fraco, assim fisicamente. Viajei, peguei o bicho do avião, o bicho me pegou no avião. Aí eu orei e confiei em Deus. E eu estou aqui com vida e saúde. Quantos que morreram? Quantos pastores que morreram? Quantos homens de Deus que morreram, mulher de Deus que morreu, gente boa, gente que não sentia nada, gente jovem que morreu, e nós estamos aqui os velhos da cabeça branca? Pensa bem, por que será? Eu olho para essas coisas e eu fico assim pensando, meu Deus, a gente tem que crer até na última hora. Até na última hora. Eu estava diante de uma audiência e o juiz deu a causa para o outro. Na última hora o juiz deu a causa para nós. O outro estava ganhando. E o nosso advogado falou, ei, esse juiz está ao lado do outro. Meu pensamento assim, Deus, faltavam uns 3 minutinhos, ele batendo lá, não, porque você está perdendo por esse assunto, não sei o que, falando e tá. E eu olhando, falei, mas não acredito. Falou assim, não, mas por essa razão, por aquela outra, o Darcy Messias, o réu, chama a gente réu, o Darcy Messias ganha. Falei, meu Deus, e se você quiser recorrer, recorre, falou pro outro. Eu estava perdendo até na última hora, faltando 3 minutos para encerrar, o juiz deu a causa favorável a mim. De quê? Um obreiro que saiu da igreja e queria dinheiro.

0: da igreja de mim. Obreiro não, um Judas Iscariotes. Então vocês que estão aqui hoje nessa tarde, por mais que você fale assim, ó, eu estou perdendo, mas você não perdeu ainda não. Entendeu? Ai, eu estou fraco, não sei o quê, bererê. Não fica assim alimentando esse negócio, não. Porque na última hora o perdedor passa a ser o ganhador. E o ganhador pode ser o perdedor. Porque a Bíblia diz que o último é o primeiro. E o primeiro é o derradeiro. Quem já leu isso na Bíblia, levante a mão. Então, você não, a fé é isso. Entendeu, cobrador José? Fé é isso. É você dizer assim, não. A vitória é minha. Não vou deixar que o diabo me vença. Não vou deixar que essa doença me vença. Não vou deixar que esse problema me vença. Não vai, Deus não vai deixar. E brigar mesmo assim dentro de você, aquela briga, aquela guerra espiritual. Não se conformar. Fazer com que a mente, o coração, a fé reaja. Não fica assim esperando o pior acontecer. Ai, vou morrer. Não, vou morrer. E morre mesmo. Não, eu vou viver. Fique.
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1: O Senhor te abrirá o seu bom tesouro, o céu, para dar chuva à tua terra no seu tempo e para abençoar toda a obra das tuas mãos. Deuteronômio 28:12.
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1: 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Provérbios 10:22.
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4: Ouvintes, eu quero agradecer a todos que estão na sintonia desta programação e desejar a todos uma semana abençoada por Jesus Cristo, uma semana de boas notícias, uma semana de bênçãos. Nós rogamos ao Pai, ao Filho, ao Espírito Santo que esta semana seja uma semana de vitórias para todos nós. Será que você aí do lado recebe esta palavra com fé? Se recebe, então diga amém. Diga amém se você recebe esta palavra. E se você crê que esta semana verdadeiramente vai ser uma semana abençoada pelo Senhor e Salvador Jesus Cristo. Segunda-feira aqui em nossa sede em Curitiba, É a segunda-feira do culto de ensino da preciosa palavra de Deus. Culto de ensino e também culto da oração. Oração e palavra. Segunda-feira é o dia da oração e da palavra. Você crê no poder da oração? Você crê no poder da palavra? É o dia de você estar conosco para orar e ouvir a preciosa palavra do nosso Deus, a preciosa palavra do nosso Senhor e Salvador Jesus Cristo. A Bíblia diz que a fé, ela vem pelo ouvir e ouvir a palavra de Deus. A verdadeira fé, ouvintes, ela nasce em nosso coração, em nossa vida, após nós ouvirmos a preciosa palavra do Senhor. A verdadeira fé vem da palavra. Qualquer outro tipo de fé que não vem pelo ouvir da palavra de Deus é uma fé enganosa, é uma fé mentirosa. E nós vemos quantas pessoas que vivem uma fé que não é a verdadeira fé. Não é a verdadeira fé. Quantas pessoas que vivem uma fé de mentira, uma fé de engano. Quantos que depositam a sua fé em ídolos, em imagens, esculturas, em guias, orixás. Meu Deus do céu, quantas pessoas que depositam a sua fé até mesmo em uma planta. Pessoas depositam a sua fé em um animal. Tem um determinado lugar, um determinado país, onde lá eles adoram a vaca. O Deus deles é a vaca. Pensa bem, olha que fé enganosa, que fé mentirosa. Olha aqueles que se prostam diante de imagem, diante de escultura. Ainda ontem, quantos que estavam comemorando uma imagem, uma escultura, uma estátua, algo criado por mãos humanas. A Bíblia diz que tem ouvidos, mas não ouve, tem as mãos, mas não apalpa, tem olhos, mas não vê. Pensa bem, algo que não tem vida. E quantos adorando, quantos prostrados, idolatrando aquilo, fazendo as suas orações, apresentando problemas à sua vida, à sua família, para que aquela imagem, aquela escultura possa fazer alguma coisa, mas não pode fazer nada. Não pode fazer nada, é uma imagem que o homem carrega. O homem tem que carregar nas mãos. O homem tem que carregar nas mãos. Se o homem tropeçar e a imagem cair, a imagem quebra. E depois que quebra, vai para o lixo. Que Deus é esse? Que Deus é esse? Pensa bem, quantos que vivem essa fé enganosa, essa fé mentirosa, a fé do erro? A verdadeira fé, irmãos, vem da palavra de Deus. Qualquer outro tipo de fé, não, que não venha da palavra, não é de Deus. A verdadeira fé vem da palavra de Deus. Então hoje, segunda-feira, é o dia de nós vir para a igreja, sentar, trazer a Bíblia, e nós ler a Bíblia, e nós ouvir a palavra de Deus, e esta palavra, ela vai produzir em nós a verdadeira fé, a fé que agrada a Deus, a fé que agrada o coração do Senhor. Então daqui a pouco, culto da manhã, já a partir das 9 da manhã, ou 18 horas, nós vamos ter o culto nesta manhã de segunda-feira. Nós vamos ter o culto da noite, culto da oração. E agora já estamos na fé para amanhã de segunda-feira nós ouvirmos a preciosa palavra de Deus e também nós estarmos aqui na igreja em oração, buscando a presença do nosso Deus. Vem para cá, Curitiba e região metropolitana, principalmente os obreiros, principalmente as obreiras, os membros, irmãos novos convertidos, irmãos que estão se preparando para congregar na igreja, Deus é santo, para em comunhão. Segunda-feira é o culto do fortalecimento. Segunda-feira é o culto do alimento para a nossa alma. Segunda-feira é o culto para nós alimentarmos a nossa fé. No horário das 9 ou às 7 da noite. Aqui em nossa sede em Curitiba, na Avenida Marechal Floriano Peixoto, 6711. Aqui no Auer está a sede das igrejas Deus é Santo. Presença confirmada do homem de Deus, pastor Darcy Messias, no culto de segunda-feira, ao altar da nossa sede, aquele ensino da preciosa palavra de Deus e realizar aquelas orações de avivamento, aquelas orações buscando o batismo com o Espírito Santo, a oração do renovo espiritual nesta segunda-feira. Vem para cá, povo de Deus. Quem sabe tem alguém agora me ouvindo e perguntando, mas é o culto, vai ser só para membros, só para obreiros, só para as obreiras? Como é culto de doutrina, culto de oração? Eu posso ir, eu não congrego no ministério, Deus é santo, eu congrego em outro ministério, eu posso participar? Claro que pode. A igreja vai estar de portas abertas para todos, todos, todos que desejam ouvir a palavra e orar, buscar a presença do Senhor.

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1: 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Muitas pessoas pensam que prosperidade é apenas dinheiro, bens ou portas abertas na vida financeira. Mas a verdadeira prosperidade nasce quando alinhamos nossa vida com a vontade de Deus. Quando colocamos o Senhor em primeiro lugar, tudo começa a entrar no seu devido lugar. A Bíblia nos ensina em Malaquias 3:10 que quando somos fiéis, Deus abre as janelas do céu e derrama bênção sem medida. Isso significa que existe um princípio espiritual. A obediência libera o sobrenatural. Prosperidade é ter paz mesmo em meio à luta, ter saúde para trabalhar e viver, ter sabedoria para administrar, ter portas abertas que homem nenhum pode fechar, ter a família debaixo da proteção de Deus. 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É o dia de apresentar diante do altar seus projetos, sua vida financeira, seu trabalho, sua empresa, seus sonhos, suas dívidas, seus planos para 2026. Deus não quer apenas que você sobreviva. Ele quer que você prospere. Mas existe uma chave: confiança e fidelidade. Quando você honra a Deus, Ele honra você. Quando você planta no reino, você colhe no tempo certo. Talvez você esteja enfrentando portas fechadas, desemprego, dívidas acumuladas, desânimo, falta de direção. Mas esta quarta-feira pode marcar o início de uma virada. Deus é especialista em transformar escassez em abundância. Ele fez isso com a viúva do azeite. Ele fez isso com José no Egito. Ele fez isso com Abraão. 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Talvez o que está travando sua vida não é falta de capacidade, é falta de alinhamento espiritual. A prosperidade começa quando decidimos obedecer. 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
5: 20 ouvintes, eu quero agradecer a todos que estão na sintonia desta programação e desejar a todos uma semana abençoada por Jesus Cristo, uma semana de boas notícias, uma semana de bênçãos. Nós rogamos ao Pai, ao Filho, ao Espírito Santo que esta semana seja uma semana de vitórias para todos nós. Será que você aí do lado recebe esta palavra com fé? Se recebe, então diga amém. Diga amém se você recebe esta palavra. E se você crê que esta semana verdadeiramente vai ser uma semana abençoada pelo Senhor e Salvador Jesus Cristo. Segunda-feira, aqui em nossa sede em Curitiba, é a segunda-feira do culto de ensino da preciosa palavra de Deus. Culto de ensino e também culto da oração. Oração e palavra. Segunda-feira é o dia da oração e da palavra. Você crê no poder da oração? Você crê no poder da palavra? É o dia de você estar conosco para orar e ouvir a preciosa palavra do nosso Deus, a preciosa palavra do nosso Senhor e Salvador Jesus Cristo. A Bíblia diz que a fé, ela vem pelo ouvir e ouvir a palavra de Deus. A verdadeira fé, ouvintes, ela nasce em nosso coração, em nossa vida, após nós ouvirmos a preciosa palavra do Senhor. A verdadeira fé vem da palavra. Qualquer outro tipo de fé que não vem pelo ouvir da palavra de Deus é uma fé enganosa, é uma fé mentirosa. E nós vemos quantas pessoas que vivem uma fé que não é a verdadeira fé. Não é a verdadeira fé. Quantas pessoas que vivem uma fé de mentira, uma fé de engano. Quantos que depositam a sua fé em ídolos, em imagens, esculturas, em guias, orixás. Meu Deus do céu, quantas pessoas que depositam a sua fé até mesmo em uma planta. Pessoas depositam a sua fé em um animal. Em um determinado lugar, um determinado país, onde lá eles adoram a vaca. O Deus deles é a vaca. Pensa bem. Olha que fé enganosa, que fé mentirosa. Olha aqueles que se prostam diante de imagem, diante de escultura. Ainda ontem, quantos que estavam comemorando uma imagem, uma escultura, uma estátua, algo criado por mãos humanas. A Bíblia diz que tem ouvidos, mas não ouve, tem as mãos, mas não apalpa, tem olhos, mas não vê. Pensa bem, algo que não tem vida, e quantos adorando, quantos prostrados, idolatrando aquilo, fazendo as suas orações, apresentando problemas à sua vida, à sua família, para que aquela imagem, aquela escultura possa fazer alguma coisa, mas não pode fazer nada. Não pode fazer nada, é uma imagem que o homem carrega. O homem tem que carregar nas mãos. O homem tem que carregar nas mãos. Se o homem tropeçar e a imagem cair, a imagem quebra. E depois que quebra, vai para o lixo. Que Deus é esse? Que Deus é esse? Pensa bem, quantos que vivem essa fé enganosa, essa fé mentirosa, a fé do erro. A verdadeira fé, irmãos, vem da palavra de Deus. Qualquer outro tipo de fé, não, que não venha da palavra, não é de Deus. A verdadeira fé vem da palavra de Deus. Então hoje, segunda-feira, é o dia de nós vir para a igreja, sentar, trazer a Bíblia, e nós ler a Bíblia, e nós ouvir a palavra de Deus, e esta palavra, ela vai produzir em nós a verdadeira fé, a fé que agrada a Deus, a fé que agrada o coração do Senhor. Então daqui a pouco, culto da manhã, já a partir das 9 da manhã, ou 18 horas, nós vamos ter o culto nesta manhã de segunda-feira, nós vamos ter o culto da noite, culto da oração, e agora já estamos na fé para amanhã de segunda-feira, nós ouvirmos a preciosa palavra de Deus e também nós estarmos aqui na igreja em oração, buscando a presença do nosso Deus. Vem para cá, Curitiba e região metropolitana, principalmente os obreiros, principalmente as obreiras, os membros, irmãos novos convertidos, irmãos que estão se preparando para congregar na igreja Deus é Santo, para entrar em comunhão. Segunda-feira é o culto do fortalecimento, segunda-feira é o culto do alimento para a nossa alma, segunda-feira é o culto para nós alimentarmos a nossa fé, no horário das 9 ou às 7 da noite, aqui em nossa sede em Curitiba, na Avenida Marechal Floriano Peixoto, 6711, aqui no Auer, está a sede das igrejas Deus é Santo. Presença confirmada do homem de Deus, pastor Darcy Messias, no culto de segunda-feira, ao altar da nossa sede, aquele ensino da preciosa palavra de Deus, e realizar aquelas orações de avivamento, aquelas orações buscando o batismo com o Espírito Santo, a oração do renovo espiritual nesta segunda-feira. Vem para cá, povo de Deus. Quem sabe tem alguém agora me ouvindo e perguntando, mas é o culto, vai ser só para membros, só para obreiros, só para as obreiras? Como é culto de doutrina, culto de oração? Eu posso ir, eu não congrego no ministério, Deus é Santo. Eu congrego em outro ministério. Eu posso participar? Claro que pode. A igreja vai estar de portas abertas para todos, todos, todos que desejam ouvir a palavra e orar, buscar a presença do Senhor.